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0: Aí sim, 9:03 da noite deste sabadão, é nesse clima que a gente tá, hein? É nesse clima, tá diferente, como diz o Ever Lima. O intervalo Nova Brasil, sempre em nome de Pão de Alhozinho, com Pão de Alhozinho da Jogo, intervalo no estádio do Morumbi. Por enquanto, vai sendo alavancada São Paulina, né? 2 pro Tricolor, 0 pra equipe do Red Bull Bragantino, gols de Luciano e também do garoto Gustavo Santana. Meu querido Wagner Veloso, te convenceu? Opa. O desempenho São Paulino nessa primeira etapa? Foi para esses 2-0 tudo isso?
1: Não, o São Paulo, sim, tem uma postura que o Dorival colocou para essa partida, que a gente percebe muito bem, uma postura do posicionamento muito bem distribuído. Isso aconteceu, né? Com os 3 zagueiros, os 2 alas, 3 jogadores de meio de campo, que eu já citei durante a transmissão, que é o Marco Antônio, o Danielzinho e o Arthur fazendo o lado direito, com o Luciano e o Gustavo Santana mais à frente. Então, é um time que ele tentou organizar para que tivesse uma postura defensiva legal. E aconteceu. Agora, os gols, o primeiro gol principalmente, o Bragantino estava melhor, estava jogando no campo de São Paulo. O Daronco e o VAR deram um pênalti que, para mim, é duvidoso, é polêmico, né? Eu acho que a gente vai discutir muito sobre esse gol com esse pênalti marcado, que eu não marcaria. E aí o São Paulo saiu na frente com o Luciano, que vai lá e bate muito bem a penalidade. No segundo lance, também é um escanteio. Se bem que o São Paulo aí melhorou, porque depois que o São Paulo teve 1-0, conseguiu encaixar um contra-ataque, o Luciano bateu e o zagueiro tirou, o Gustavo Marques tirou, travando ali o Luciano. Uma jogada que passa pelos pés do Marco Antônio. E aí ele é esse jogador da transição, o jogador que tem um bom passe, que evolui com a bola, e a coisa aconteceu. E o segundo gol do São Paulo saiu no escanteio, né? No escanteio que o Capixaba bota a bola para dentro, e a bola não saiu, viu, Hugo? Nós vimos uma outra câmera aqui que passou agora no intervalo, a bola não saiu. O Capixaba coloca essa bola para dentro e o Gustavo Santana domina e faz um gol bonito de voleio, né? Então o São Paulo com uma vantagem muito boa, mas que não jogou um futebol para conquistar essa vantagem, não. Aproveitou as oportunidades que surgiram dentro da partida e agora a preocupação é ver o São Paulo, pelo menos, que volte com essa postura, com essa organização tática defensiva, para continuar criando dificuldades, principalmente com a transição, mas não se expondo como foi no primeiro tempo, porque o Rafael não pegou na bola, né, Lucas?
0: Com certeza. Depois eu vou pedir para a nossa produção separar aí as estatísticas deste primeiro tempo, quando tiver
2: Quem comanda a produção?
0: Quem comanda a produção é o enigmático Antônio Lima.
2: É que dá crédito.
0: É isso mesmo? O enigmático. O Hugo falou que ele ia entender aquela piada interna. Não gostou muito.
2: Ele tá falando que não gostou.
0: Ele tá meio chateado porque... Enfim, o Gavião tá pegando muito no pé dele. Enfim, o Antônio Lima tá meio triste. Meu querido Gavião, por falar em ti... Vamos então às participações dos nossos ouvintes. Daqui a pouquinho a gente vai ter as estatísticas do jogo para o Veloso analisar um pouquinho mais. Mas eu estou sabendo que tem pergunta aí para o nosso Wagner Veloso da audiência do Nova Brasil em Campo, não é isso?
3: Isso, o Jaime São Paulino pergunta, Veloso, qual técnico te agrada mais no São Paulo? Dorival Crespo ou Roger Machado?
1: Rapaz, eu acho que quem tem mais potencial é o Dorival, mas ainda não entregou, não. Desses todos, quem entregou melhor foi o Crespo, foi mandado embora até porque deu entrevistas, né, falando que o São Paulo estava mal, que ia brigar por 45 pontos, por isso foi demitido. Quem entregou mais até aqui foi o Crespo, mas eu acho que quem tem mais potencial realmente é o Dorival.
3: O Carlos Henrique fala, Veloso, você colocaria o Coronel no gol do São Paulo, do Rafael, que andou falhando ultimamente?
1: Não, Rafael já teve seus momentos também importantes de São Paulo. Eu acho que ele não trocaria nesse momento o Rafael, não. Se ele continuar falhando, claro, né? Mas hoje, por exemplo, tá tranquilo, poucas bolas chegaram ali. O Rafael é um goleiro que eu gosto, um goleiro que tem qualidade, que tem uma média assim alta no gol de São Paulo, eu não trocaria.
3: E encerrando aqui com o Ivan Carlos de Mauá, Veloso, Santos tropeçando, e o primeiro tropeço que o São Paulo tiver, Dorival e Cuca caem.
1: Os dois estão muito pressionados, né? Eu acho que até mais o Dorival. O Dorival precisa dessa vitória que está acontecendo hoje para trazer um pouco de tranquilidade, né? Já o Cuca, se perder o clássico de amanhã e naturalmente na quarta-feira, né, não conseguir a classificação, que aí é muito difícil, eu acho que o Cuca pode dançar também.
0: Esse, então, o nosso Wagner Veloso analisando aí, respondendo às perguntas da audiência Nova Brasil em Campo aqui, todo mundo sintonizado na Nova Brasil FM. Minha produção já me informa que as estatísticas estão prontas. Pode botar na tela então pra nós, ó. Posse de bola, 37% da equipe do Red Bull Bragantino, eu imagino, né? 63% da equipe São Paulino. É isso ou eu tô ao contrário? Eu acho que é o contrário, né? É ao contrário. O São Paulo ficou 37% com a bola só, Veloso?
1: Por isso que eu estava dizendo que o São Paulo não fez um grande primeiro tempo.
0: Por isso
1: tempo,
0: que eu me atrapalhei,
1: né?
0: Até aqui na
1: o
0: interpretação.
1: O Bragantino teve mais a bola, o Bragantino tentou controlar mais o jogo, jogou no campo do São Paulo, só que não conseguiu criar oportunidades. O único chute é aquele do Lucas Barbosa que vai por cima do gol, né? Mas o São Paulo aproveitou as oportunidades que teve e as duas na bola parada. Primeiro um pênalti que a gente já comentou aqui que é duvidoso e no escanteio que o Capixaba botou a bola para dentro e aí o Gustavo fez o gol. Então são lances assim que o São Paulo aproveitou muito bem, mas como nós vimos aí na estatística, quem teve a bola foi o Bragantino.
0: Caramba, me surpreendeu, não esperava tanta diferença não. 8 finalizações São Paulinas, apesar da pouca posse de bola, né? Muito mais finalizações, o dobro com relação ao adversário Red Bull Bragantino, que só teve 4. 4 faltas cometidas pelo São Paulo, 5 faltas pelo Red Bull Bragantino, 1 impedimento para cada lado, 6 escanteios tricolores contra 3 do time visitante, Veloso.
1: É, nas finalizações, 8-4 pro São Paulo, a gente vê realmente que o São Paulo, com 38% de posse de bola, foi mais efetivo. Foi mais efetivo porque quando fez o gol, e o gol saiu ali aos 15 minutos do primeiro tempo, o São Paulo jogou muito em transição, né? Muito no contra-ataque. E aí conseguiu dar mais trabalho pro Volpi. O Volpi fez uma boa defesa numa cabeçada do Gustavo também. Já o Rafael, com essas 4 finalizações aí do Bragantino, nenhuma acertou o gol. Então o Rafael tá bem tranquilo nesse primeiro tempo no gol do São Paulo.
0: As equipes ainda não voltaram para o segundo tempo, então dá tempo da gente ouvir os gols da partida na voz dele, que é o melhor gol do rádio brasileiro. Hugo Botelho narrou assim o primeiro tempo, os gols do Tricolor aqui no Nova Brasil em Campo.
4: Gol da esquerda no Morumbi, Luciano correu, bateu, é gol! Dessa cabeça dele cobrando o pênalti com muita confiança, muita determinação, no gol da esquerda, no Cícero Pompeu de Toledo, no centro do gol estava Thiago Volpi. Luciano partiu em direção à bola com o lado de dentro do pé esquerdo, ele bateu forte, bateu cruzado, o Thiago Volpi acertou o canto, mas não adiantou, ela passou e morreu no fundo do gol do Braga. Luciano, dessa cabeça dele, é gol tricolor. São Paulo faz 1-0. Luciano, dessa cabeça dele cobrando o pênalti. É gol vermelho, preto e branco. Põe lá dentro, São Paulo, põe lá dentro, Luciano, põe lá dentro, São Paulo, põe lá dentro, Luciano. Agora, São Paulo! RB Bragantino 0. Felipe Oliveira.
5: Camisa 10, capitão, precisa aparecer em momentos de decisão. E o Luciano não hesitou, sofreu o pênalti, pegou e foi bater a marca, na marca da Cal aqui no estádio do Morumbi. O Thiago Volpi ficou falando, provocou o Domingos Duarte, provocou o Luciano. O camisa 10 do São Paulo foi para a cobrança, bateu de forma cruzada, ele canhoto, bateu no canto.
0: As equipes já estão de volta ao gramado do estádio do Morumbi, então eu repasso o comando para ele. Hugo Botelho, o melhor gol do rádio brasileiro com o segundo tempo de São Paulo e Bragantino, aqui no microfone Nova Brasil.
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7: Muito bem, vai começar o segundo tempo, Morumbi recebe um bom público, o torcedor do São Paulo está feliz da vida, está tranquilo, São Paulo vence o jogo pelo placar de 2-0, São Paulo volta para o segundo tempo, volta também o RB Bragantino com 2 substituições. Felipe Oliveira.
8: Isso mesmo, Hugo Botelho, vai mudar a equipe do Red Bull Bragantino, está deixando o gramado, o 7, Eric Ramírez, para a entrada do 5, Fabinho, ex-jogador do Palmeiras, volante, primeiro volante, deixando, entrando no gramado com a número 5, deixando o gramado o 7, Eric Ramírez, e já confirma outra substituição, Hugo.
7: O outro que vai entrar é a camisa número 11. Você tem o nome dele?
8: Fernando, outro ex-jogador do Palmeiras. Dois crias da academia de futebol. O rival direto, o rival de muro da equipe do São Paulo. Entrando no gramado, já confirmo quem deixa o campo para a entrada do 11, o Fernando.
7: Eu vou no chute. O Herrera deve deixar o campo de jogo. O Herrera não jogou nada nesse primeiro tempo, viu, Veloso?
1: É, se eu tivesse que arriscar um palpite, eu também iria no Herrera, viu? Vamos ver como é que mexeu aí.
7: O Herrera tá ali no campo, então deve sair o Vinicinho.
1: Vinicinho, provavelmente, já que o Herrera tá por ali, a gente não viu o Vinicinho ainda.
7: Muito bem, tudo praticamente pronto para o início do segundo tempo. São Paulo vence o RB Bragantino pelo placar de 2-0. 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
7: 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São Paulo ainda não voltou, né, Felipe?
8: Isso, ainda não voltou, e por isso que as substituições não foram confirmadas pelo quarto árbitro ainda, mas ao que tudo indica, está deixando o gramado o 17 Vinicinho para a entrada do 11 Fernando. Já confirmo de forma oficial quando subir a placa, mas o tricolor ainda não voltou, apenas o Rafael no campo de jogo, e por isso um atraso no reinício da partida, viu, Hugo?
7: Você chamou, Gaviva?
3: Chamei. Enquanto o tricolor não volta, podemos ouvir o áudio da galera no WhatsApp?
7: Não. É claro que sim, Gaviva. Vai lá,
3: moleque.
9: Oi, Gaviva. Tudo bem? Eu sou o João Diego, do bairro de Santa Cecília. Como é que você tá? Você tá bem? Então, Gaviva, tô passando aqui pra dizer que São Paulo vai ganhar de 2-0. Um gol do Calera e um gol do Luciano, tá bom? Um abraço, Gaviva. Tchau, tchau.
3: Acertando. Valeu.
10: Oi, Gavião, é o Toninho de Santo André de novo. Tô com uma dúvida aqui. Pergunta pro Veloso se tem perigo Santos, Corinthians e São Paulo daqui um ou dois anos chegarem ao estádio que a Ponte Preta está hoje. Porque a dívida tá grande e só contrata jogador caro e porcaria, né? Será que tem esse risco daqui um ou dois anos?
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0: E aí, Veloso? Olha, Hugo, acho que não vai ser tão rápido assim, não, mas os clubes precisam de uma gestão profissional, né? Algo que possa fazer com que esses clubes não passem a dificuldade financeira que a gente está vendo. Isso é urgente, é para agora, né?
1: Apita o árbitro, rola a bola, começa o segundo tempo de São Paulo 2, RB Bragantino 0.
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1: Mudou. Confirmando Lucas ou Felipe Oliveira. É brincar, mas já passou. Felipe Oliveira confirmando as entradas, as saídas do RB Bragantino, porque o São Paulo, pelo que eu vi, é o mesmo, Felipe.

0: Com muito efeito, a bola passa à frente do gol do Volpi. Ela saiu, foi embora, foi pela linha de fundo, é tiro de meta para o RB Bragantino. Felipe Oliveira.
1: Exatamente, o Arthur fez o cruzamento na segunda trave, para ninguém a bola passou, foi direto para a linha de fundo, e aí o Volpi foi tentar bater o tiro de meta rápido, e o Luciano foi retardar, ficou na frente da bola, tomou uma dura do Anderson Daronco, mas sem cartão, segue 2-0 para o São Paulo no Morumbi.
0: Você pode continuar mandando a sua participação no nosso WhatsApp 11 994 33 21 21. Diga seu nome, diga pra gente onde você está e por quem você está torcendo, da São Paulo, da RB Bragantino. São Paulo está vencendo pelo placar de 2-0. Rodriguinho traz o Braga para o campo de ataque, a bola na esquerda, ataca para o gol da esquerda, ele soltou para Fernando, tentou o cruzamento, ganha o escanteio. Escanteio está marcado à sua frente aí, Felipe.
1: Exatamente, escanteio para a equipe do Red Bull Bragantino. Vem Rodriguinho na bola, escanteio pela ponta esquerda.
0: Gol da esquerda, escanteio na esquerda. Rodriguinho ajeitou o pé direito, levantamento. Nossa senhora, vai mandar cobrar de novo, porque houve uma garra ali dentro da área. Não. Mas é uma coisa que me deixa nervoso, Veloso. É você sobe a zagueirada, zagueiro é alto, né?
2: É.
0: Aí o cara cobra.
2: Não,
0: o escanteio.
2: O Daronco mandou voltar para ver se ele aprende, né? Falou, não, bate direito isso aí, não é possível um cara profissional bater um escanteio desse jeito.
0: 2 minutos e meio de bola rolando, é outro escanteio, é o mesmo escanteio cobrado pela segunda vez. Vem no levantamento, o Rodriguinho, pé direito, levantou, Rafael de soco. O rebote furou de forma sensacional. Ô, Leila, para o Fabinho. Quanto é que o Fabinho não fez aí, o Felipe Oliveira?
1: O Fabinho engrossou de uma maneira escandalosa no gramado do Morumbi. Depois do soco do Rafael, a bola estava chegando à entrada da área. Linda para a finalização. O Fabinho foi com muita sede ao pote e não acertou a redonda. Dá nele bola, precisa tomar. Precisa aprender muito ainda o Fabinho, volante do Red Bull Bragantino, viu?
0: Não dou conta não, viu? Uma furada dessa aí, um jogador desse nível, desse patamar... Mesmo porque ele tinha outra opção, né, Veloso? Ele poderia até dominar a bola, ele estava livre na meia-lua, praticamente.
2: Estava na meia-lua.
0: Domina e bate, né?
2: Na meia-lua, né? Ou então, se ele não tem a confiança para bater de primeira assim, dá de chapa, né? Ele tem mais chance de acertar. Passou vergonha, Fabinho.
0: Passou vergonha mesmo. Passou vergonha. Disse tudo o Veloso. É bola da esquerda para Fernando. Chegou, dominou, puxou, saiu da marcação do Domingos Duarte. Bem na cobertura, chega o Buta. Ele recua a bola até o goleiro do São Paulo. Está todinho de azul. Rafael, parece que ontem mesmo eu tinha informações assim. Tem um goleiro bom surgindo aí. Hoje já tem 37 anos, Veloso. Tô ficando velho, hein?
2: Pois é, Rafael. E agora que você viu a cor do uniforme dele, né? Porque no primeiro tempo ele não apareceu, não.
0: Até agora também não fez nenhuma defesa. 4 minutos de bola rolando.
2: Nada.
0: Sabe não, seleção toca na bola com o pé direito, empurra para o campo de ataque. O Fabinho conserta, recupera a posse de bola para o RB Bragantino. Vem o Braga na direita, bola aberta para Agostinho Santana. E aí, o que ele fez? Deu presente para o Arboleda. Arboleda domina. Ele sai jogando pelo setor esquerdo com o Danielzinho. Danielzinho tem Marcos Antônio. Marcos Antônio já ficou na saudade. Danielzinho conduz a bola, deixou para Luciano. Abriu linda a bola na esquerda para Iago. Se chegar a jogada é boa, chegou inteiro no lance, vem para o cruzamento. É para Luciano, dominou, perdeu a passada. Ele passou da linha da bola, o corte foi feito. A bola sobrou com o Danielzinho. Danielzinho para Marcos Antônio. Ajeitou o pé direito, bateu para o gol, para fora do gol, Luca. O Felipe.
1: Marcos Antônio teve a finalização, tentou de fora da área. Ele que ainda não tem gol com a camisa do São Paulo, desde que chegou ao clube, nunca marcou camisa 8 do tricolor paulista. Tentou a finalização de fora da área, mandou à direita do Thiago Volpi para fora, segue 2-0 São Paulo.
0: Eu dar um abraço aqui no meu amigo Gordurinha. Gordurinha, um cara.
3: Quem?
0: Gordurinha.
3: Gordurinha?
0: Gordurinha. Gordurinha é um cara sensacional. Professor de dança, viu?
3: Você tem uns amigos, hein?
0: Ô, Gavião, se você quiser aprender a dançar com a Gescreus, eu ajeito com o Gordurinha lá, um precinho legal, viu? Professor de dança,
3: ele
0: São
3: é professor
0: Paulino.
3: Professor de dança?
0: Professor de dança. E São Paulino só, doente. Né? Tá curtindo a gente aqui na Nova Brasil FM. Diga lá, Gaviva.
3: Um homem que quer conquistar a mulher, ele tem que saber dançar. Porque quando ele sabe dançar, a mulher adora homem que sabe dançar, né? Eu sou todo desajeitado. Você fez sucesso com a Dona Alzira.
4: Ele gosta.
0: Eu não estava esperando esse final, não, mas tudo bem. No toque do futebol da Nova Brasil FM, eu tô girando tempo e placar no segundo tempo. 6 minutos de bola rolando.

0: Campeonato Brasileiro, Morumbi tá dando tricolor. São Paulo 2, São Paulo 2, Braga não tem nada. A bola do Arthur lá dentro da área pro Buta e o Buta. Eu vou fazer.
1: Calma, Hugo, calma.
0: 6 minutos e meio jogados. Tá difícil, hein, Buta? Tá difícil. Tá, o Mutinha tá complicado, é. Tá complicado. Informação é sua, Lucas Basílio.
1: Na abertura dessa rodada 25 do Campeonato Brasileiro, o Atlético Mineiro, para alegria de Hugo Botelho, venceu o Vitória pelo placar de 2-1. Mais tarde, ainda hoje, aí o Hugo Botelho vai ficar de olho, porque o Cruzeiro joga fora de casa diante do Vasco às 9h30.
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0: Já tem a informação que o Cruzeiro só vem com o Otávio e o Jonathan Jesus para enfrentar o Vasco. O resto é tudo reserva.
1: E por que que Cruzeiro e Atlético vão de reservas hoje,
0: Hugo? Porque terça-feira tem um jogo da volta.
1: Só isso, né? Só Atlético Mineiro e Cruzeiro, só.
0: E lá no Galinheiro, né?
3: Então... É, agora, meu amigo, agora a conversa é outra.
0: É, lá tá 3-1 para nós.
3: É, mas você vai ver a terça.
0: 7 minutos jogados. Fabinho traz o RB Bragantino por campo de ataque, domina na intermediária ofensiva, abriu na direita para Pedro Henrique, não bota velocidade, Pedro Henrique abre bola na marginal direita para Agostinho Santana. O que o Agostinho Santana fez? O que o Agostinho Santana fez? Oh, meu Deus, vai lá, na bola, informação é sua, Felipe Oliveira.
4: Oh, acaba de chegar a informação que é ao nosso lado. O André Silva estava aquecendo, informação e pedido do técnico Dorival Júnior, vai mexer, vai entrar com a número 17, o André Silva, daqui a pouco na equipe do São Paulo, estava fazendo todo o processo de aquecimento, foi chamado por Dorival Júnior, já pinta no time tricolor. O Marcos Antônio, no lance anterior, ficou caído, sentindo alguma coisa, e o Daron não parou o lance, e aí o banco do São Paulo se revoltou no momento em que o Anderson Daronco não parou o lance, mas aparentemente tudo certo com a camisa 8 do tricolor.
0: 8 minutos jogados, André Silva está no aquecimento, está à beira do gramado, já conversando ali com o auxiliar do Dorival Júnior. O São Paulo vem para o campo de ataque, bola na direita com o Marcos Antônio, pé direito, levantamento na esquerda, Iago tocou de cabeça, Thiago Volpe. Vai lá embaixo, dá um soco na bola e tome contra-ataque. Sai o RB Bragantino pelo ciclo central do gramado com o Fabinho. Fabinho já soltou a bola lá na direita. É pro Herrera. Herrera encarou a marcação de 2, invadiu a área. Pintou um golaço, levou no fundo, saiu com bola e tudo, atacante Herrera. Ele veio costurando, veio driblando. Aí na hora de bater ele tentou mais um drible, só que deu errado. Aí não deu nada certo. Mas foi uma boa jogada, hein, Felipe?
4: Uma boa tentativa de jogada na ponta direita. O jogador do Bragantino foi levando, fazendo fila. Mas aí acabou o campo para ele no momento de mudança na equipe do São Paulo. Aplaudidíssimo, 43, Gustavo Santana, atacante de apenas 20 anos, deixa o gramado depois de fazer seu primeiro gol como profissional na sua terceira partida entre os profissionais, deixa o gramado com a 43, entra com a 17 o André Silva, primeira mudança do time do Dorival Júnior, Hugo.
0: Wagner Veloso, garoto foi bem no jogo, fez um gol, a única participação que ele teve, ele guardou 100% de aproveitamento e entra o André Silva. Ele
3: teve a cabeçada que o Volpe pegou também no primeiro tempo,
0: foi,
3: né?
0: Dele também,
3: foi,
0: né?
3: Dele também, então uma participação boa do Gustavo Santana e saiu machucado, viu? A impressão que eu tenho é que ele estava com problema na panturrilha, a gente viu ali ele fora do campo com a mão na panturrilha.
4: Isso mesmo, e isso por mesmo. Já está, né, até sendo atendido, desculpa te cortar, Veloso, mas já está até sendo atendido no banco de reservas, então ali massageando a panturrilha do garoto, passando aquele gelol, porque preocupa o camisa 43 deixar com tanta pouca idade, deixar com dores na perna, mas o André Silva está em campo.
3: É uma pena, né? O garoto estava se destacando, sentiu aí a panturrilha, aí a gente está vendo colocar gelo ali na panturrilha também, mas fez uma boa partida, troca em função disso, o André está em campo.
0: No toque do futebol da Nova Brasil FM, eu estou girando tempo e placar do segundo tempo. 10 minutos, eu repito, 10 minutos de bola rolando. Campeonato Brasileiro, São Paulo 2, Braga 0. Lucas Basílio.
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0: Liga lá, Veloso.
3: Hugo, só um detalhe também, né? Ele tem o Caleri no banco do Dorival. Então parece que o Caleri também não está bem, porque uma substituição natural seria a entrada do Caleri com o garoto sentindo ali um problema muscular. Então a opção é para o André. Parece que o Caleri ainda não está 100%.
0: E o Herrera vem pro jogo, vem na direita, boa jogada para Lucas Barbosa, a bola espirrando, sobrou para Agostinho Santana, que lance feio. Que coisa horrorosa no sistema defensivo do São Paulo, o jogador ficou caído, o jogador chutou o pé do outro, sabe, não tentou consertar, a bola foi tocada pela linha lateral do gramado, Agostinho Santana deu de bico, sabe, não fica ali reclamando. Momento horroroso do jogo, você chamou, Gavião?
4: Fui eu que chamei, até para sanar a dúvida do Veloso. O Calleri não tem condição de jogo, ele não fez nenhum dos treinos de forma integral nessa semana, fez apenas parte parcial, fazendo ainda acompanhado da preparação física, dos preparadores físicos do clube. Ele não tinha condição de jogo, estava com dor no tornozelo, sofreu uma entorse no tornozelo no jogo contra a Chapecoense e pediu para vir para o jogo, pediu para estar no banco de reservas, mesmo com dor, mesmo ainda fora de 100%, fora de condição plena para uma partida, por isso está no banco de reservas e até o momento nem pintou no aquecimento aqui, viu, Hugo?
0: E a gente está vendo em câmera lenta ali, o rapaz parecia aqueles, como que chama o Veloso, aqueles coisa de luta livre.
3: O que é, capoeira?
0: Não, lá, luta livre.
3: Luta livre, UFC.
5: Muay Thai.
0: Não, não, é aqueles programas de luta livre que era...
3: Ah, aquele que é combinado lá, né?
0: Combinado, é. O lance ali pareceu...
5: Gigantes do ringue.
0: É, isso. E no super slow motion ficou a cara dos gigantes do ringue. Que coisa feia. Um chutou o outro caiu, o outro veio, passou por cima, o outro veio, virou uma pirueta.
3: O Lucas tomou uma ajoelhada ali na passagem do Sabinão, né? Sabinão Seleção. Tomou uma ajoelhada ali e saiu com a mão nas costas ali, que pegou a costela, viu? Isso dói.
0: O jogo tá parado. 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
0: Bola volta a rolar no Morumbi, São Paulo vence 2-0, São Paulo derrota o RB Bragantino, bola estava rolando, não está mais, é falta marcada, 13 minutos jogados, início do segundo tempo, bem conturbado, bem estranho também. O pessoal tá numa lentidão danada. Não entendo o que está acontecendo. Olha, São Paulo toca a bola do campo de defesa. Domingos Duarte deixou com Danielzinho para Domingos Duarte. Aí bota a velocidade no jogo. Lançamento na direita para Arthur. Arthur domina, dois da marcação dele, um é o Gustavo. Ele já fintou, aí o outro chegou na cobertura, tocou na bola, a bola foi embora. Ela se perde pela linha lateral do gramado. Último toque do Juninho Capixaba, bateu no Arthur. Está marcado o tiro de meta. Vamos para 14 minutos. Você pode continuar participando. 11-994-33-21-21. Fala, Gaviva.
5: Aqui é a mensagem do Admir Gomes. Boa noite, Nova Brasil. Cleiton de Guarulhos, que ótima transmissão. Vanderlei José, grande, Veloso e bancada, elogiando todo mundo. E tem áudio, vai lá, Celcinho, tem áudio no WhatsApp.
7: Salve, salve, turma. Olá, meus amigos. Buenas noites. Gavião, meu rei, me diga uma coisa. No bar do Cabeção aí, tem ostra. Se não tiver, bora fazer uma parceria? Ó, é o canal, hein? Bora, salve, salve, turma. Vamos embora, que São Paulo hoje ganha. Abraço.
8: Fala, Gavião. Boa noite. Aqui é Zé Geraldo, deficiente visual de Pindamonhangaba, corintiano. Mas vamos ganhar de 5-0 do Santos, hein? 3 gols do Memphis. Um abraço, meu amigo. Fagner Fernando Veloso, cabelo de boneca.
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0: Escanteio na direita, vem para o levantamento. Agostinho Santana autorizado. Pé direito levantou, a bola vai na marca penal. Subiu, tocou de cabeça, tirou a arboleda. Ela sobrou no rebote lá na direita para Agostinho Santana. Ele tentou levantar de novo. Novamente o corte é feito pelo Sabinão. A bola volta para Agostinho Santana. Deixou com o Fabinho. Pé direito levantou na marca penal. Subiu a arboleda. Toca de cabeça, ela vai para cima. Desce Sabino. Toca de cabeça, afasta o perigo da frente do gol do São Paulo. E tome contra-ataque. Ela caiu com o Arthur. Arthur domina. Fernando vem na marcação. Último toque do Fernandão, a bola saiu pela linha lateral do gramado, na direita, Manuel está marcando. É Manuel para o time do São Paulo, repara a bola em jogo. No toque do futebol da Nova Brasil FM, eu estou girando o tempo e placar no segundo tempo. 15 minutos e meio de bola rolando. Morumbi, placar mostra, São Paulo 2, RB Bragantino, não tem nada, Lucas Basílio.
1: Bola rolando em São Januário, terceiro jogo dessa rodada 25 de Brasileirão, Vasco e Cruzeiro já estão se enfrentando, o placar de 0-0.
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0: Ô Gaviva, o nome do nosso ouvinte aí é Vanderlei José.
5: É Vanderlei José, Gis Criuza, deficiente visual, né? Que é ele
0: não,
5: mesmo.
0: Não, é o outro de Guarulhos. Ele é Vanderlei José, ele me fez lembrar do Odair José. O Odair José tinha uns hits legais, hein?
5: O Odair José?
0: É, cantor.
5: Eu vou tirar você desse lugar.
0: Essa aí é clássica, é, essa aí. Pare de tomar as pílulas também, é interessante, hein?
5: É. Pare de tomar.
3: O jogo tá bom, hein?
10: O jogo tá uma beleza.
0: 16 minutos de bola rolando. Arthur dominou bonito, rente a linha lateral do gramado. São Paulo ataca por gol da direita, 2 da marcação. Ele recomeça com Danielzinho, com Marcos Antônio. Marcos Antônio no centro para Danielzinho. Danielzinho atrás com Domingos Duarte. Domingos Duarte na direita. Deixou a bola pro Buta, capricha Buta. Buta tocou mais à frente. Eu tô torcendo para você, Buta. Tô torcendo pra tudo dê certo. Butinha fique no Brasil, faça uma carreira no São Paulo.
10: Mas eu tô com um medo danado desse nome dele, viu?
0: O Buta não acerta um passe, rapaz.
10: Esse nome dele tá me deixando muito inseguro, rapaz.
0: Não, fica tranquilo. Olha lá o Buta segurando a bola. Ah, oh, meu Deus. Vamos lá, Buta. Solta a bola, solta a bola. Olha a contagem, Buta. Agora tem 5 segundos. Aí no quarto segundo pra reposição de bola, ele soltou a bola. O Fernando chegou, fez o corte. Bola saiu tocada pelo camisa número 11 do RB Bragantino. Se perdeu pela linha lateral do gramado na direita. Ataca para a direita. Vem o São Paulo. É futebol da Nova Brasil. Futebol para Pão de Alhozinho. Com o Pão de Alhozinho da jogo. Buta demora de novo. O Juninho Capixaba chega, salva a pele dele. Vai acabar dando uma reversão isso aí, viu, Felipe?
4: Exatamente. São Paulo não tem pressa alguma. E o Anderson Daronco aparentemente não baixou a atualização da regra, viu, Hugo Botelho?
0: E agora o Buta tentou de dedinho dar uma caneta ali no Vinicinho, não, no Fabinho. A bola, é claro que não deu certo, né? A bola sobra para o São Paulo. É, o Marcos Antônio ajeitou, canhota na bola, bateu pro gol. Volpe foi lá embaixo, pegou a dele. 18 minutos jogados, é hora de análise. Wagner Veloso e o jogo.
3: É, o São Paulo chega agora até com o Marcos Antônio finalizando, mas não é muito a dele, não, chegar e bater de fora da área, né? Mas o São Paulo tenta adiantar a marcação. Mais uma vez o destaque é o posicionamento da equipe do São Paulo. A gente vê certinho 5-3-2, né? Muito bem planejado pelo Dorival e principalmente com uma vantagem, né? São Paulo construiu uma vantagem e você fala que o jogo tá lento, porque o São Paulo tenta controlar bem a partida e ter a posse de bola para que o Bragantino não chegue até seu gol, que até aqui, Hugo, não chegou mesmo, viu?
0: Não chegou nada. Vem Braga, vem Pedro Henrique, atravessa a bola da direita para a esquerda para Gustavo, deixou com o Juninho Capixaba. Levou por dentro, na diagonal, na marcação dele, encostou o Luciano, ele tentou o toque à frente, chegou cortando a Arboleda. Deixa a bola com o Marcos Antônio, não consegue dar sequência. O lateral, Agostinho Santana, de longe aparece, domina a bola para a equipe do RB Bragantino. Recua até o goleiro Thiago Volpe, 19 jogados, 1-0, 2-0, melhor dizendo. São Paulo vence o jogo, primeiro gol marcado por Luciano, cobrando o pênalti. O segundo gol de voleio de Gustavo Santana.
10: Hugo.
0: Para o torcedor do Morumbi, a loucura. 2-0, São Paulo vence. 19 minutos e meio jogado, sabe não. Sai jogando pelo setor esquerdo. Essa bola já ficou para o domínio do André Silva. André Silva arrancou da esquerda para a direita. Para Arthur, dominou, invadiu, vai marcar, bateu para o gol, pegou o Thiago Volpe. Grande oportunidade teve o São Paulo de fazer o terceiro gol, Felipe Oliveira.
4: Numa bela jogada do André Silva, foi levando e achou o Arthur pela ponta direita, que invadiu a grande área, mas aí a bola caiu no pé direito, que não é o pé bom, não bateu bem, bateu nas mãos de Thiago Volpe. Thiago Volpe que impediu uma lei do ex nessa noite, o Arthur, que é ex-jogador do Red Bull Bragantino, Hugo.
0: E o Pita inverte o jogo da esquerda para a direita, procura o Agostinho Santana, ele dominou com dificuldade, evitou a saída da bola pela linha lateral do gramado. 20 minutos jogados, Lucas Barbosa recebeu, puxou para a canhota, bateu para o gol, pegou Rafael no centro do gol, defende com tranquilidade o goleiro do São Paulo. No toque do futebol da Nova Brasil FM, eu estou girando tempo e placar no Morumbi. 20 minutos e meio jogados. São Paulo 2, RB Bragantino não tem nada. Lucas Basílio.
10: 16 minutos jogados em São Januário, 0 para o Vasco, 0 também para o Cruzeiro. O gol, e o time não está tão reserva assim da equipe celeste, não. Otávio, William, João Marcelo, Jonathan Jesus e Rojas, Zé Lucas, Matheus Henrique, Kaique, Kenji, João Costa, Vila Real e Lúcio Rodrigues.
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0: Não, é que o time é bom mesmo, mas só tem dois titulares. Só
10: mas Otávio... a defesa tá completa, não tá?
0: Não, Otávio...
10: Não, é tirando o Fagner, né?
0: Não, tira o Fagner, coloca o Willian, tira o Fabrício Bruno, coloca o João Marcelo.
10: Ah, é o Fabrício Bruno, é verdade.
0: E hoje o Vidalba é titular na esquerda. Aí entrou o outro argentino, que eu nem guardei o nome.
10: Gabriel Rojas.
0: É, o Rojas. Entra pra esquerda. O resto é tudo reserva. Mas tá bom, é o que tem pra hoje. Veloso, São Paulo chegou ali o...
3: O São Paulo está usando.
0: Aproveitou.
3: É, está usando bem essas retomadas de bola para acelerar com o Arthur. O Arthur sai do meio de campo, então de um setor que ele não tem uma marcação forte quando ele acelera para o campo do Bragantino e consegue finalizar. Mas ele trouxe para a direita, que não é a boa, né? Se ele traz para a esquerda dentro da área, acho que ele faria o terceiro gol do São Paulo.
0: E volta o São Paulo para o campo de ataque. Vamos para 22 minutos. A bola está com o Luciano. O Luciano protegeu, tentou o toque mais atrás um pouquinho para Marcos Antônio, para. Pro Danielzinho, o corte foi feito. Tome contra-ataque, Domingos Duarte já ficou na saudade, a bola está com Pita. Dominou, ajeitou, puxou para a direita, comete a falta em cima do Buta. O Isidro Pita atropelou o Butinha, Butinha está caído, falta em cima do Buta, lateral do São Paulo. Se contorce em dores, Felipe Oliveira.
4: Exatamente, o Buta foi atropelado pelo Isidro Pita no momento em que tem mudança na equipe do Red Bull Bragantino, deixando o gramado com a 32 o Herrera, para a entrada do 22 o Gustavo Neves, o Gustavinho, na equipe do Red Bull Bragantino. Deixa o gramado com a 32 o Herrera para a entrada do Gustavinho, e também deixando o gramado o 21 Lucas Barbosa, que há algum tempo havia sentido naquele lance com o Sabino, agora deixa o gramado e entra com a 30 o Henry Mosqueira na equipe de Wagner Mancini.
0: É, não, nada contra o Mosqueira, mas o Lucas Barbosa faz falta, hein? Faz falta, perde muito o RB Bragantino com essa saída. O que você acha disso, Veloso?
3: Ah, eu deixaria o Lucas Barbosa e colocaria o Mosqueira no lugar do Herrera, né? O Mosqueira joga pelo lado, é bom jogador, gosto da entrada do Mosqueira, mas eu não tiraria o Lucas Barbosa não, que até aqui era o melhor do Bragantino.
0: O Herrera sai para a entrada do Gustavinho, né? É isso, Felipe?
4: Isso mesmo, deixando a 32 o Herrera para a entrada do 22 o Gustavinho.
0: 23 minutos jogados, jogo rolando com pão de alhozinho, dá jogo.
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0: Estamos fazendo o futebol do jeito que você gosta no seu rádio. Morumbi, São Paulo 2, RB Bragantino 0, a participação do ouvinte, vai lá, Gaviva.
5: Então, e o nosso ouvinte, né, o Rafael São Paulino, querendo oferecer e fornecer ostras no Bar do Cabeção. Você imagina isso? Ostras no Bar do Cabeção?
0: Olha, o que de melhor, assim, de acordo com o que eu vejo no Bar do Cabeção, seria fígado de frango.
5: Fígado de frango. Porque ostra é afrodisíaco. Se os caras já aprontam o que aprontam sem ostra, imagina com ostra. Vamos fazer um jantar aqui na Nova Brasil e vamos oferecer ostra pra todo mundo. Tá certo, Hugo? Combinado?
0: Tá certo. Depois eu vou te dar outra ideia. Você pensa aí. É bola com Mosqueira, invadiu a grande área na direita, bateu pro gol, desviada, a bola vai embora, vai pela linha de fundo, escanteio, tá marcado. Ou ele tá dando impedimento? Acho que ele tá dando impedimento aí, o Felipe Oliveira.
4: Exatamente, o auxiliar de número 2, o Joverton Wesley de Souza ali, pegou posição irregular do Mosqueira, que fazia uma boa jogada pela ponta direita, impedindo o escanteio do Massa Bruta. É bola com o tricolor paulista e zero pressa do goleiro Rafael, viu?
0: Falando em afrodisíaco, Gavião, de repente você faz um kit, sim, entendeu? Assim, o cara toma uma cachaçinha, uma cerveja Malte 90 e um fígado de frango acebolado e um tadala.
5: Meu Deus do céu! Que isso é a bomba atômica, mano?
10: É o kit dinamite, né?
0: Arthur vem pro jogo, levou do fundo, pé direito, levantou, André Silva tentou toque de cabeça, cortou Pedro Henrique. Ele toca de cabeça na bola, a bola vai pela linha de fundo, escanteio, quase o terceiro gol do tricolor. Você já tomou tadala, Felipe Oliveira?
4: Eu não, tô muito jovem pra isso, viu, Hugo Botelho?
11: Mentiroso.
4: Se tivesse precisando, hein? Eu tava ferrado, Hugo.
0: Pablo Maia, vem aí.
4: Pablo Maia e Lucas Ramon, já confirmo quem vai deixar o gramado. São Paulo tá esperando aparentemente o escanteio. Vem escanteio pela ponta esquerda com o Danielzinho. Não, vai mexer agora. Deixando o gramado com a número 10, o Luciano, um dos autores dos gols do São Paulo. Entra com a 19, o Lucas Ramon. E deixando também o gramado, o Aurélio Buta, com a número 20 para a entrada do 29, Pablo Maia. Para fazer a substituição certa, sai com a 29, entra com a 29, Pablo Maia, para a saída do 10, Luciano, e sai com a número 20, o Aurélio Buta, para a entrada do 19, Lucas Ramon.
0: no toque do futebol da Nova Brasil FM. Eu estou girando tempo e placar no primeiro tempo. Segundo tempo, 26 jogados. Tricolor está vencendo São Paulo 2, RB Bragantino 0. Escanteio para São Paulo, levantamento, a marca penal. Ficou caído lá dentro da área o Gustavo, tome contra-ataque, já roubou essa bola o Gustavinho, tenta ligar, defesa, ataque da equipe do Braga, mas não dá certo, já chegou, já cortou o Pablo Maia na primeira participação dele, ficou caído, perdeu a bola de posse do Braga, bola com o Rodriguinho tenta o toque mais à frente, Domingos Duarte, não sentiu a tal da transição, hein, Veloso? Chegou, daqui a pouquinho você fala, Veloso. Chegou e vestiu a camisa e está jogando. Antes, a informação do Lucas Basílio.
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0: Fazendo o futebol do jeito que você gosta no seu rádio. Obrigado, Veloso. Pode falar, fica à vontade.
3: Não, eu gostei também. A chegada do Domingos Duarte, realmente um jogador que chegou, tomou conta da posição, vestiu a camisa e saiu jogando. E olha ele de novo aparecendo. E é bom zagueiro, postura, é alto. No primeiro tempo ele cortou uma bola logo no comecinho que o Lucas Barbosa colocou na área, ele apareceu e antecipou, fez um corte ali, sempre bem posicionado, faz boas coberturas, é bom jogador.
0: Bom zagueiro português que o São Paulo buscou no futebol espanhol. 27 minutos e meio jogados. É bola na direita para Mosqueira. Mosqueira chegou, pisou na bola, toca mais atrás um pouquinho, levantamento é feito, a bola vai passando à frente do Lucas Amon, ele protege, ela saiu. Bola se perde pela linha de fundo, tiro de meta. Veloso, eu estava em Portugal, em Estoril. Aí eu fui num campo lá, tinha um jogo, molecada, sub-17, sub-15, dois campos, um ao lado do outro. Aí demorou um pouquinho para eu perceber que tinha coisa diferente naquele jogo. Não tinha árbitro.
3: Sério?
0: Não tinha árbitro, não tinha bandeira, não tinha nada. Não tinha falta no jogo. Coragem. Eu tô falando isso, eu busquei isso aqui agora, porque o Domingos Duarte, você vê que ele quase não faz falta. É. Pra você ver, ele tem um senso de colocação, e outra coisa, ele não fica reclamando com o árbitro. Quando tinha falta...
3: A postura do europeu é diferente mesmo.
0: Não, mas foi um negócio interessante, impressionante. Não tinha árbitro, não tinha bandeira, não tinha ninguém. E se o jogador cantasse falta, é porque tinha sido falta mesmo. A disciplina dele é impressionante. O outro concordava e seguia o jogo.
3: É, eu acho que isso aí
0: veja pra você ver
3: seria importante pro nosso futebol. Porque o que esses jogadores aí, já no profissional, né, reclama de tudo, é brincadeira. Eles atrapalham o jogo, né? Se tivesse uma postura como essa, ajudaria muito o jogo aqui no Brasil.
0: No sub-9 aqui no Brasil, eles já reclamam, né?
3: Já reclamam. E o pai que tá assistindo também.
0: E o pai, quando
5: você foi pra Portugal pra ver sub-15, velho?
0: Não, eu fui pra participar do evento. Aí a gente foi conhecer o estádio onde teriam jogos, Gavilo.
5: Ah, entendi.
0: E no estádio tava rolando um torneio lá. E eram dois campos, um do lado do outro. E não tinha árbitro pra molecada.
5: Imagina isso no Brasil.
0: Meu Deus do céu. Vai dar... Existe a FEBEM ainda, Gavião? Não, né? Não ia dar FEBEM na série.
5: Fundação Casa agora.
0: 29 minutos e meio jogados. O jogo tá tranquilo no Morumbi. São Paulo vence o RB Bragantino pelo placar de 2-0. Você pode continuar participando. Código de área 11-994-33-21-21. 994-33-21-21. Aliás, você gosta de uma paella? Hein, Gavião?
5: Eu já comi uma vez isso aí. É legal, mano. É tipo bom, uma, né, feijoada, né?
0: Aí
5: feijoada
0: no
5: espanhola, né?
0: É, aí no bar do Cabeção serve a paella, ou você tá pensando quando o Veloso fazer uma visita aí, fazer uma paella pra ele?
5: Ah, ô,
3: aí mas, bom, hein, Gavião?
5: Tem recurso pra isso. Se o Veloso patrocinar, aí tudo bem.
11: Vai não!
0: No toque
11: não
0: do
11: vai não!
0: Toque do futebol da Nova Brasil FM 89.7 São Paulo e toda a rede. Eu tô girando tempo e placar no segundo tempo. 30 minutos e meio jogados. São Paulo 2, RB Bragantino 0, Lucas Basílio.
10: Pela Série B do Campeonato Brasileiro, o Botafogo perdeu neste sábado para o Cuiabá, jogando em Ribeirão Preto, placar de 2-1. Amanhã tem duelo de desesperados na Arena Independência, América Mineiro e Ponte Preta.
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0: E eu só esqueci desse lance de Portugal, Veloso, de falar do nível técnico. Era cada moleque bom de bola que você nem imagina. Ou imagina, né? Porque Portugal hoje tem...
3: É, a gente está acompanhando. É, a gente está acompanhando o nível que está a seleção de Portugal hoje, né? Com vários craques aí, bons jogadores individualmente. Agora, Hugo, antes eu falava da entrada do Pablo Maia, antes do jogo, era esse São Paulo que eu imaginava. Com os três jogadores de meio de campo, porque agora o Pablo Maia entra no meio de campo, ele entrou no lugar do Luciano, mas vem para o meio de campo e adianta o Arthur. Então ficou Marco Antônio, Danielzinho e o Pablo Maia. E na frente o Arthur e agora está o André, né? Seria o Luciano, como eu disse antes da transmissão, mas era esse São Paulo que eu imaginava para o jogo de hoje, só com o Luciano no lugar do André.
0: Hugo. 31 minutos e meio jogados. Oi, Lucas Basílio.
10: Só uma informação que ficou faltando, eu falei de Série B há momentos atrás. A Ponte Preta viajou só com atletas formados na base do clube para evitar o WO no duelo diante do América Mineiro, porque o grupo principal está em greve com a paralisação por conta de salários atrasados.
0: É o que fizeram com a Ponte Preta, né? O que fizeram?
12: O salário, ó.
0: Vai saindo o Isidro Pita, é ele ou Felipe?
4: Isso mesmo, o Isidro Pita, camisa de número 9 da equipe do Red Bull Bragantino, deixa o gramado para a entrada do 41, Yuri Alves, a última substituição do técnico Wagner Mancini nessa noite. Deixa
0: Yuri
4: o gramado
0: 41.
4: Com a 9, o Isidro Pita, entre o 41, Yuri Alves.
0: Obrigado, Felipe. Vem pro campo de ataque lá na direita, trabalha essa bola, a equipe do RB Bragantino tentou levantamento, Rodriguinho, a bola bateu na marcação, saiu pela linha na lateral do gramado, Iago deu o último toque da bola, manual já cobrado, bola com o Rodriguinho, deixa essa bola mais atrás um pouco, recomeça com Pedro Henrique solta a bola por dentro com Fabinho, toca a bola para Gustavo, o zagueirão tá no campo de ataque na saída do círculo central do gramado, ele atravessa o jogo na direita, é para Pedro Henrique, 2-0, São Paulo vence o jogo, 33 minutos jogados, é futebol na Nova Brasil FM para Pão de Alhozinho. Jogo rolando com Pão de Alhozinho da Jogo.
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0: Tá viva. Vamos com mais participações. Opa. Do ouvinte. Daqui a pouquinho, depois desse ataque, a bola tá com o Vinicinho, tentou o domínio, ele escapou, dá de bico na bola, tira o Sabinão, seleção empurra essa bola pro Arthur. Arthur bota a pressão para cima do Gustavo Marques, o Gustavão deu de bico na bola, a bola saiu. Gustavão é aquele famoso armário, Júnior Baiano. 33 minutos e meia, participação do ouvinte, Caviva.
5: José Carlos de Concha, São Paulo, tá ligado pela Alexa, ouvindo aí a Nova Brasil. Tem também aqui o Paulo Filho, vergonha o pênalti que deram pro São Paulo hoje. O Rodrigo Carvalho, aí cambada Nova Brasil, cambada não, galera, né? Tem aqui o Donizete do Taboão da Serra e o sobrinho Levi de 9 aninhos que fez teste no Bragantino. Boa sorte pra ele. Uma pergunta pro Felipe Oliveira, do Flávio Messias e o Lucas Oliveira.
4: O Lucas segue em recuperação, ele está fazendo tratamento, correu no gramado essa semana, inclusive. A tendência é que ele volte, se voltar esse ano, no finalzinho da temporada. Mas o ideal é apenas na próxima temporada. Ele que está avançando mais rápido do que o esperado na recuperação, ele que rompeu de forma total o tendão de Aquiles, viu, Gavi?
5: Valeu!
0: 34,5, escanteio está marcado, escanteio para o time do São Paulo, quem sabe o terceiro gol do São Paulo, Lucas Amon brigou até o finalzinho, tentou cruzamento, a bola bateu na marcação do Gustavo Marques, foi embora, foi pela linha de fundo, 2-0 São Paulo vence o jogo, 34 minutos e meio jogados, é o futebol da Nova Brasil, Nova Brasil, sul de Minas, Andradas, 100.5, estamos fazendo futebol com muito mais emoção no seu rádio, muito mais alegria, muito mais descontração. Escanteio, Arthur vem na cobrança na direita, gol da direita, levantamento é bom, André Silva tocou de cabeça, pegou o Thiago Volpi, pega firme o goleiro, segura dele, Felipe Oliveira.
4: Boa defesa do Thiago Volpi, o Arthur cruzou na primeira trave, o André Silva subiu no terceiro andar, sem marcação, tentou testar para o fundo das redes, mas Thiago Volpi à sua direita fez grande defesa, segue 2-0 no Morumbi.
0: 35 jogados, marca o toque da Nova Brasil, no toque da Nova Brasil, eu tô girando tempo e placar no segundo tempo. 35 minutos e meio de bola rolando, Morumbi, Campeonato Brasileiro, São Paulo 2-0 pro RB Bragantino, que tem um escanteio, vem na cobrança, Gustavinho, o toque é curto para Mosquera, Gustavinho passa, pede de volta, lá vem Mosquera, pé direito, levantamento lá dentro da área, na direção do Gustavo, a bola passou, batida pro gol, desviada, ela foi embora. Outro escanteio para o RB Bragantino, Felipe.
4: Exatamente, mais um escanteio para o Red Bull Bragantino, que tem pressa no lance. Vem mais um escanteio agora pela ponta direita, no momento em que o Morumbi faz show de luzes com a vitória tricolor.
0: 36 jogados, se segura São Paulo, se segura tricolor. Daqui a pouco a informação de Lucas Basílio. Escanteio, Gustavinho vem no levantamento, a bola foi tocada para a entrada da grande área, soltou a canhota na bola, Juninho Capixaba pegou mal. Fácil defesa do Rafael. 36 jogados, Lucas Basílio.
10: 31 minutos em São Januário. Segue tudo como começou por lá. Vasco e Cruzeiro, 0-0.
0: O Vasco está com o time reserva também?
10: Está com o time reserva também, ó. Léo Jardim, Paulo Henrique, Cuesta, Lucas Freitas e Piton. Santiago Sousa, Thiago Mendes, Tietê, Adson, Colídio e André Gomes. É mais completo do que o Cruzeiro até.
0: Ah, o Vasco tem 6 titulares aí.
10: É, então, tá bem mesclado, né? Tá bem mesclado.
3: O Vasco tá na zona do rebaixamento, né? Não pode vacilar não no brasileiro.
10: É, bem lembrado.
0: Você chamou o Gaviva?
4: Fui eu. Também não. Fui eu, Felipe, aqui do Morumbi. Só uma informação. O sistema de impedimento semiautomático nesse momento no Morumbi caiu. E por isso que, se tiver algum lance para ser revisado de impedimento, vai ser na moda antiga, de traçar as linhas na cabine do VAR. Nesse momento, sem impedimento, semiautomático aqui no estádio do Morumbi. E foi divulgado, público e renda, 34.954 torcedores presentes no estádio do Morumbi. Uma renda bruta de R$1.296.830 aos cofres tricolores.
0: Por um momento vivido pelo São Paulo, pela desconfiança do torcedor, pelos resultados negativos numa noite de sábado, quase 40 mil pessoas. Tá bom, né, Veloso?
3: Tá bom. Né? Eu acho que o horário pro torcedor e pro estádio, eu não sei se é bom também não, né? Se fosse umas 5 horas da tarde, talvez tivesse mais gente. Mas, enfim, é a fase do São Paulo também, né? O time tá 10 rodadas sem ganhar no brasileiro. Não dá para esperar que o torcedor vai lotar o estádio, né?
0: Tivemos cartão no jogo, Felipe.
4: É, no momento que sobe a substituição, já confirmo para quem foi o cartão, mas está deixando o gramado 37 Arthur para a entrada do 11 Ferreirinha e entra com a 94 Danielzinho, sai com a 94 Danielzinho para a entrada do 48 de Ordine. Para confirmar, sai de campo 37 Arthur e o 94 Danielzinho, entra no gramado 11 Ferreirinha e o 48 de Ordine na equipe tricolor.
0: Como que escreve o nome desse rapaz aí?
10: Difícil, hein?
4: É bem difícil, só soletrando aqui na Nova Brasil FM. D-J-H-O-R-D-N-E-Y. Eu só sei porque eu estou com uma ficha e o nome dele está escrito aqui na minha frente, viu?
0: Diorney. Se não for ficar...
10: Diordinei.
0: Ah, tem isso ainda?
10: É, o Diordinei.
0: Ah, e quando eu falo que... Deixa, mas não vou falar
12: capricho,
0: mais.
12: Mas foi no capricho, hein?
0: Pelo amor de Deus, você inventou, não tem outro nome. Vocês já tinham ouvido isso aí, ô Gaviva?
12: Nunca tinha ouvido falar, vou falar um negócio. Ele só vai saber escrever o nome dele quando ele estiver na sétima série, mais ou menos, na oitava, já no ensino médio.
3: É faculdade.
0: E ainda vai contestar e vai ter que trocar de nome. E pior, você conversar com ele e falar, não, meu nome é bonito, é único. 39 jogadores, é o único mesmo. 39 jogados, tem informação, o Lucas Basílio, vamos assim, você fala, dado subiu no telhado.
10: Eu acho que você não vai gostar muito da notícia, viu, Gô?
0: É, já tá esperando.
10: Gato, 34 minutos em São Januário, Tietê vai pra rede, Cruzeiro reclamou muito, uma falta na origem da jogada em Matheus Henrique, mas o gol foi confirmado, Tietê coloca o Vasco na frente, o gigante da colina tem 1, o Cruzeiro tem 0.
0: Eu vou te falar uma coisa, o dia que você toma gol do Tietê, é sinal que você vai perder o jogo, viu? Chegamos 40 minutos. O jogo rolando com pão de alhozinho da jogo.
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0: Já vamos para 40. Bola com Gustavo. Amarelo para quem, ô Felipe?
4: Amarelo para o André Silva. Acabou de tomar um lance anterior. E agora, no momento que sobe, também cartão amarelo para o jogador do Red Bull Bragantino. Me parece o camisa de número 30, o Mosqueira. Já confirmo se foi pro jogador mesmo, mas o Anderson Darouco acabou de assinalar uma falta no meio campo. Me parece ser cartão amarelo pro camisa 30, Mosqueira, viu?
0: 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A partir de 3 da tarde, microfone da Nova Brasil aberto. Cleiton Gamarra vai contar a história desse jogo. Um dos grandes clássicos do futebol pentacampeão do mundo. De um lado, Memphis Depay, do outro lado, Neymar. Duas atrações, não deixa de ser. No toque do futebol da Nova Brasil FM, eu tô girando tempo e placar no segundo tempo. 41 minutos, eu repito, Morumbi 41 minutos, Campeonato Brasileiro, placar mostra. São Paulo 2, RB Bragantino não tem nada, Lucas Basílio.
10: Rodada cheia de jogos interessantes nesse final de semana pelo Campeonato Brasileiro. Amanhã, além de Corinthians e Santos e Mirassol e Palmeiras, ambas as partidas transmitidas aqui no Futebol Nova Brasil em Campo, ainda tem Flamengo e Botafogo jogando às 4 da tarde no Maracanã.
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0: Estamos em campo fazendo o futebol do jeitinho que você gosta. Daqui a pouco eu confiro comigo no replay, apresentado pelo Lucas Basílio. Confira comigo no replay o pós-jogo da Nova Brasil FM para São Paulo e para toda a rede. E a voz está querendo deixar o locutor na mão, aí complica, hein? Tá viva a participação do ouvinte.
12: Aí, enquanto você chupa alguma coisa aí, uma
0: pastilha,
12: alguma coisa aí para recompor a garganta aí.
0: Essa.
12: O César Ramos de Andradas, que você conhece tão bem, em Minas Gerais, torcendo para o Bragantino. Valfredo Nunes, tricolor, eu acredito. O José Carlos aqui no sítio, tomando uma de alambique. E diz que vai mandar algumas, né, algumas amostras aqui para o Bar do Cabeção. Pode mandar. O Edson de Nagoya, no Japão. Boa noite. Lucas Basílio está te elogiando aqui, Lucas. E o Boot Sport, fã do Hugo Botelho, lá em Itapema, Santa Catarina.
0: Itapema, Santa Catarina, Andradas, Minas Gerais, todo mundo curtindo o futebol da Nova Brasil FM. Um abraço, obrigado. Obrigado pela companhia, obrigado pela audiência. Agostinho Santana traz o RB Bragantino para o campo de ataque, deixa a bola com o Fabinho. Se apresenta mais atrás, é Pedro Henrique, pede, recebe, está na meia direita, está no campo de ataque. Ataca para o gol da esquerda, ele faz o levantamento. Lucas Amon subiu, cortou. O Diordini chega, briga, ganha, deixa a bola com o André Silva. Faz parte. O tempo está muito seco, precisando chover. O André Silva ficou caído, pediu a falta. Falta nele, o Felipe.
4: Falta nele, já se levantando, camisa de número 17, o André Silva. Ele que, num lance anterior, estragou uma jogadaça que fazia o Jordi e o Marcos Antônio. Tentou a finalização de pé canhoto, mandou muito longe do gol do goleiro Thiago Volpe. Se aproximando nos 43 minutos, 2-0 para o São Paulo no Morumbi.
0: 43, eu repito, 43 jogados. 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
0: Com essa vitória, o São Paulo está chegando aos 30 pontos do Campeonato Brasileiro. Fica ali parado, estagnado com 35, RB Bragantino. Estamos vivendo a 25ª rodada do Brasileirão 2026, a sexta do retorno. Caleri, está ali à beira do gramado.
4: Quase Caleri como um treinador, viu, Hugo?
0: O Caleri foi aquela jogada pra torcida, né, Veloso? Ó, eu não tenho condição, mas eu vou pro estádio.
3: É.
0: Eu vou pro banco de reservas.
10: Vestir o uniforme.
3: É, eu acho que o cara...
0: Se precisar de mim, eu estou ali pra batalha.
3: Eu acho que o cara que põe o uniforme, que vai pro banco, tem que estar pronto pra jogar, né? E quando o menino sentiu, o Gustavo Santana, ele teria que ser a primeira opção. E realmente, aquilo que eu falei, demonstra que ele não estava bem pro jogo. Vai você, Hugo.
0: Juninho capixaba com Mosqueira, invadiu a grande área no cruzamento à direita, desceu para o gol, está impedido, o Fernando tocou a bola para o fundo do gol, não está valendo o gol, está impedido. O assistente Joverton Wesley marca a posição irregular do ataque do RB Bragantino. Felipe.
4: Exatamente, numa boa jogada da equipe do Red Bull Bragantino, uma das poucas que fizeram nessa partida. O Henry Mosqueira pela ponta esquerda venceu na velocidade, fez a jogada pela ponta esquerda, impediu a bola sair, fez o cruzamento para o meio da área. E quem chegava era o Fernando para finalizar, mandar a bola para a linha, para estufar as redes. Mas como você falou,
3: tenho dúvidas, hein?
4: De número 2. É, o auxiliar de número 2 e seu possante nome, seu lindo nome, Joverton Wesley de Souza Lima, levantou a bandeira e assinalou impedimento na jogada do gol. Importante frisar, não tem o semiautomático nesse momento. Caiu a tecnologia do semiautomático nesse momento. A informação que havia recebido, que a gente havia recebido, era exatamente essa. Pode ser que tenha revisão com a tecnologia arcaica do VAR, do Wagner Huey, mexer seus pauzinhos ali na cabine do VAR, viu, Hugo?
0: Tá, o VAR. Confirma o gol do Fernando. Confirma o gol do Fernando, tá confirmado o gol, era um lance bem justo, bem... Ele tá confirmando o gol mesmo?
3: Foi gol, lateral lá do outro lado da condição.
0: É que a imagem tá mostrando...
3: Foi gol.
0: A imagem tá mostrando novamente a jogada, Está confirmado o gol. Volta para o jogo nos minutos finais. O RB Bragantino, São Paulo 2-1 nesse momento. Felipe Oliveira já trouxe o detalhe do gol, descrevendo a jogada. Wagner Veloso, temos o jogo até o minuto final?
3: É, tem. O Bragantino faz o gol. O Bragantino começou a jogar pelos lados ali, tem esse cruzamento. Foram duas bolas no gol do Volpi. Um chute de fora da área, de longe, do Lucas Barbosa, que o Volpi pegou já no segundo tempo. O Volpi não, o Rafael. E esse lance agora, que a bola foi para a rede. Então o Bragantino teve um pouco mais de posse de bola, mas no segundo tempo o São Paulo foi até melhor. Mas o Bragantino tentando chegar, e agora nessa jogada pelo lado, a condição realmente era boa. O Bragantino diminui, chutou duas bolas no gol, uma foi para a rede, Hugo.
0: 46 minutos do jogo, vai até onde? Até o 52, é isso, Felipe?
4: Isso mesmo, até o 52 o torcedor do São Paulo vai ter agora 6 minutos de puro sofrimento, porque vem todo o filme do pós-Copa do Mundo, do time que vai bem na primeira etapa e acaba morrendo no segundo tempo, Hugo.
0: 2 para o São Paulo, 1 para o RB Bragantino. O jogo está parado, lado esquerdo, campo de ataque, jogador do São Paulo está caído, é o Marcos Antônio. Gaviva, participação do ouvinte, fica à vontade.
12: O Daniel Feitosa mandando aquele vamos São Paulo. O Luiz Daniel fala, Gavião, doutor Vadalco vai fazer propaganda política. Vamos ter muita propaganda política aqui na Nova Brasil do doutor Vadalco. É, coligação Vadalco agora. O Gabriel de Santo Amaro, que time feio esse Red Bull Bragantino, ainda até dor no peito. Olha só, e tem áudio do WhatsApp, vamos soltar áudio.
14: Fala, Gaviva, boa noite pessoal da Nova Brasil, Jorge Oliveira aqui de Imbuguaçu, fazendo um churrasquinho, vendo o meu tricolor ganhar, finalmente, né? 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
15: Veloso, onde? Por que o Dorival não aposta na base do clube? Carlos Henrique Zanato, Santo de Parnaíba.
9: Bola rolando!
0: Hoje ele apostou e deu certo, né, Veloso?
3: É isso, né? O Dorival gosta de trabalhar com jogadores da base e o São Paulo, principalmente o São Paulo, tem, né, esse histórico de revelar grandes jogadores. E hoje o menino entrou e fez o golzinho que até agora, olha só, vai dando a vitória pro São Paulo depois de 10 rodadas, né? Então é importante a participação do Gustavo Santana, que fez o gol, foi substituído porque teve um probleminha muscular, mas vem decidindo o jogo, Hugo.
0: 48 minutos e meio jogados, o torcedor do São Paulo fica apreensivo no Cícero Pompeu de Toledo, torcedor ouvindo o futebol da Nova Brasil, tá torcendo para o São Paulo resistir, porque vem para cima, vem na pressão, vem em busca do gol de empate, a equipe do Braga, bola com o Santana na reposição na direita, ele recomeça, deixa a bola mais atrás um pouco para Gustavo, lado direito, campo de ataque, o zagueirão, esse aventura, tenta o toque por dentro, chega cortando o Sabino, a bola vai para o campo de ataque, olha onde está o Volpi. Praticamente na linha que divide o gramado. Ele domina a bola, deixa a bola para Juninho Capixaba. Juninho Capixaba por dentro. Para Mosqueira. Mosqueira tentou domínio, acabou perdendo. Chega, tenta consertar Ferreirinha. Tome contra-ataque do São Paulo. É com André Silva no círculo central do gramado. Na direita já passou Pablo Maia. Pediu Ferreira. Levanta o braço lá na esquerda, pede a bola. Ele toca a bola de lado. Pablo Maia deixa essa bola mais atrás com o Lucas Amon. Já soltou mais à frente, setor direito. Campo de ataque de ordem. Vai para o solo. É falta nele. Tem que segurar essa bola no campo de ataque aí, Felipe Oliveira.
4: E era exatamente isso que fazia o menino da base do São Paulo, trocando passe, segurando o jogo, até que ele esperou o contato, e o contato veio, falta marcada pela ponta direita. São Paulo tem zero pressa para cobrar a falta, falta pela ponta direita, vem Lucas Ramon na bola, São Paulo tenta ao máximo acabar com essa partida, e subiu o cartão amarelo para o Juninho Capixaba, camisa de número 29, amarelo para ele, está pendurado para o restante da partida.
0: 50 minutos do segundo tempo, tem mais 2 minutinhos de jogo ainda. Falta cobrada, o Lucas Amon na bola curtinha com o André Silva. Para Lucas Amon, deu a cavadinha para André Silva, tudo na direita, ataca por gol da direita o São Paulo. Briga Gustavinho, caiu, levantou, ganhou, perdeu. André Silva recupera para o time do São Paulo, vai para o solo, pede a falta. O Domingos Duarte chegou no carrinho só na bola. Só na bola, que risco que ele correu agora de pegar o adversário. Se pega o adversário era para vermelho, mas foi só na bola, Felipe.
4: Um carrinho perfeito, como manda o manual. O São Paulo pressionava o Bragantino e aí tentou sair da pressão. O André Silva foi derrubado. Domingos Duarte chegou num bote limpo, mandou a bola depois para a lateral. Segue 2-1 e a torcida do São Paulo faz sua parte do que pode ser a primeira vitória depois de 10 jogos do Campeonato Brasileiro.
0: Jogo vai para o minuto final, já temos 51 minutos. O árbitro prometeu o jogo até os 52. São Paulo segura a bola no campo de ataque. Lucas Amon pega essa bola, o Daronco está na contagem, chegou no 4. Isso foi sensacional, essa mudança na regra. O cara tem que repor a bola em jogo. E aí na saída da grande área chegou tirando, mete o pé direito na bola, Santana liga o contra-ataque para Mosqueira, para Fernando, Fernando autor do gol, não tem a frente, é Arboleda, Arboleda de cabeça, recua a bola para o goleiro Rafael. Aí houve o choque, o Fernando já pediu desculpa para o Rafael. Eu acho que não vai dar tempo, 51 minutos e meio, o jogo está parado para o atendimento ao goleiro do São Paulo, em Felipe.
4: Exatamente, Rafael no solo, agora muito mais gastando tempo do que com dores. O goleiro do São Paulo, time do São Paulo, banco de reservas inteiro, pedindo o fim da partida. Rafael sem nenhuma velocidade para repor a bola em campo. Já está de pé o goleiro do Tricolor Paulista, segue 2-1.
0: Não houve nada, né, Veloso? Não houve nada com o goleiro Rafael.
3: Nada, nada. Ele atropelou o Arboleda, né? Mas pro Rafael não teve nada. E o Rafael quis ganhar um tempinho ali, o Daronco falou, vamos jogar, meu filho.
0: 52, me parece que o Daronco pediu mais um minuto, hein? Ele fez um gesto com a mão direita. São Paulo volta para o campo de ataque, final de jogo dramático para o torcedor do São Paulo, que tá mordido, tá com medo desses resultados que o São Paulo vem empilhando um atrás do outro, tá disposto a vibrar, vai ficar até o final o torcedor do São Paulo. São Paulo tenta chegar no campo de ataque, é bola com o André Silva, tentou toque para Ferreirinha, chegou, cortou o Juninho Capixaba. Juninho deixa a bola na direita para Santana. Santana tenta abrir na esquerda para Fernando. Fernando vai para o Mosqueira. Mosqueira parte para cima do Lucas Amon. Lucas Amon toca a bola para Domingos Duarte. Domingos Duarte deixa a bola com Pablo. O Pablo Maia domina no ciclo central do gramado. Abre bola na esquerda para Iago. Iago de longe recua a bola até o goleiro Rafael. 53 minutos. Vai terminar. Anderson Daronco vai colocar final do jogo no Morumbi. São Paulo vence. São Paulo reencontra o caminho da vitória. 2 para o São Paulo, 1 para o RB Bragantino. Daronco está pedindo a bola, determina final de jogo, Anderson Daronco. São Paulo 2, RB Bragantino 1, sobe, sobe, sobe, sobe o hino do Tricolor. 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Vem aí, Lucas Basílio para comandar o Confira Comigo no replay.
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10: Senhoras e senhores, sejam todos muito bem-vindos ao nosso Confira Comigo no Replay, o melhor pós-jogo do rádio brasileiro para essa vitória importantíssima do São Paulo. 2 para o Tricolor, 1 para o Red Bull Bragantino. São Paulo sobe algumas posições e se afasta um pouquinho mais da zona de rebaixamento do Campeonato Brasileiro. Olha lá, agora são 10 horas mais 10 minutos deste sabadão. Antes de voltar com Felipe Oliveira lá pro estádio do Morumbis, a gente vai fazer um famoso break, um intervalinho. Na volta tem toda a repercussão dessa vitória importantíssima do Tricolaço pela rodada 25 do Campeonato Brasileiro. Você fica aí que a gente volta já, sempre em nome de Pão de Alhozinho, com Pão de Alhozinho da Jogo.
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0: É nesse clima que chega a equipe Nova Brasil em campo, aqui na Nova Brasil FM, com o melhor pós-jogo do rádio. Confira comigo no replay. Olha lá, ó, agora 10 horas e 15 minutos da noite desse sabadão. Você acompanha com a gente toda a repercussão do que foi São Paulo 2, Red Bull Bragantino 1. Uma vitória importantíssima para o tricolor, mas que não afasta o São Paulo tanto assim, pelo menos com os resultados de momento, com relação à zona de rebaixamento, né? Porque o Vasco da Gama está vencendo o Cruzeiro pelo placar de 1-0 lá no Rio de Janeiro, também sobe posições importantes na tabela, inclusive deixa a zona de rebaixamento, pula para 25 pontos, fica em 16º, deixando o Internacional com 25 também, mais atrás nos critérios de desempate. Com isso, o São Paulo de 4 sobe para 5 pontos com relação ao Z4, né? É um pontinho, pelo menos é uma tranquilidade um pouco maior e sobe duas posições também. O tricolor vai para a 11ª colocação na tabela de classificação. Meu querido Hugo Botelho, o melhor gol do rádio brasileiro. Já vou pedir o seu destaque final, liberá-lo aí nessa noite de sabadão. E quero saber o que você achou dessa vitória importante do São Paulo jogando dentro de casa, Hugo.
1: Ah, importante, importante demais. Você disse tudo. São Paulo precisava vencer. Torcida compareceu, quase 40 mil torcedores na noite de sábado para ver um jogo de um time que não faz uma boa temporada. Incentivou mais uma vez e o São Paulo conquistou uma vitória. Se não foi bela vitória, se não foi uma ótima atuação, se não teve nada de espetacular, pelo menos teve muita entrega e uma vitória muito importante para que o São Paulo possa respirar um pouco mais aliviado e, quem sabe, ter a partir de agora reencontrado o caminho dos bons resultados, viu, Lucas?
0: Sem dúvida. Um grande abraço a você, meu querido Hugo Botelho, e até a próxima, hein?
1: Um abraço, até a próxima. Um abraço, Veloso. Um abraço, Gaviva. Um abraço a todos. E continuem conosco aqui na Nova Brasil FM.
0: É isso. Segue o nosso Confira Comigo no replay, acompanhando também o jogo lá no Rio de Janeiro, que eu acabei de mencionar, intervalo de jogo. O Hugo vai correr para ver se consegue chegar para acompanhar o segundo tempo, mas

0: na competição. O Tricolor Paulista com essa vitória pula para a 14ª colocação do... a 11ª, perdão, colocação do Campeonato Brasileiro, chegando a 30 pontos, enquanto a equipe do Red Bull Bragantino cai para a 8ª colocação do Campeonato Brasileiro. Uma vitória muito importante, principalmente pela forma que foi construído o jogo do São Paulo, de muita entrega, de muita briga, de muita luta, como uma verdadeira decisão, como o confronto de hoje pedia para o São Paulo Futebol Clube. O Tricolor Paulista agora tem semana cheia mais uma vez para trabalhar, consegue se preparar de forma positiva e com calma para o duelo contra o Atlético Mineiro, que acontece no próximo sábado, às 18h30, aqui também no estádio do Morumbi. O Tricolor Paulista agora tem um respiro, consegue enfim ter um respiro. A torcida do São Paulo aplaudiu demais, saudou muito o time tricolor na saída do gramado e fez duras críticas aos conselheiros do São Paulo, ao conselho deliberativo do São Paulo Futebol Clube. Muitas críticas a quem, para muitos, é o responsável por esse momento delicado da instituição São Paulo Futebol Clube. Fim de jogo aqui no Morumbi, agora é zona mista, coletiva do técnico Dorival Júnior, e já já volto com vocês aqui direto do estádio do Tricolor Paulista.
1: Legal demais, Felipe Oliveira já vai se movimentar ali nos baixos do estádio do Morumbi para ouvir protagonistas do espetáculo, né? Para ouvir jogadores que passarem ali na zona mista e também para a coletiva do técnico Dorival Júnior. Esperamos que não demore tanto e que a gente consiga ouvir ainda a tempo no nosso Confira Comigo no Replay. Meu querido Wagner Veloso, já estamos, inclusive, informados aqui pela nossa produça com estatísticas prontas aí pra gente colocar na tela, ó. Já está na tela para quem está acompanhando no nosso YouTube, Nova Brasil em Campo, também no Jornalismo Nova Brasil, você que confere o nosso Confira Comigo no Replay, sempre em nome de Pão de Alhozinho, com Pão de Alhozinho da jogo. Olha lá, agora a posse de bola deu uma equilibrada para esse segundo tempo, né, Veloso? 41 contra 59, 16 finalizações do São Paulo contra 8 do Red Bull Bragantino, 11 faltas para um lado, 14 para o outro. Um impedimento só para o São Paulo, 9 escanteios para a equipe tricolor contra 7 da equipe de Bragança Paulista, Veloso.
2: O São Paulo conseguiu ter um pouco mais a bola e principalmente ser mais objetivo, né? Já que o Bragantino nesse segundo tempo foi para cima para tentar reagir, né? Que já tomava 2-0 do São Paulo. E aí o São Paulo jogou bem na transição, né? Jogou bem no contra-ataque, principalmente enquanto o Arthur esteve em campo. O Arthur era o principal jogador para puxar esses contra-ataques. Ele também, o Marcos Antônio, quando tem a bola dominada, realmente é organizador desse meio-campo do São Paulo, do time do São Paulo, né? É muito bom jogador. Eu acho que precisa trabalhar melhor essa finalização. Hoje ele até acertou o gol com uma de canhotinha ali, mas fraquinha, né? O Volpi não teve trabalho para pegar. E um São Paulo que a gente viu que finalizou mais jogando dessa maneira. Tinha vantagem, tinha 2-0. Um Bragantino que se expôs mais. E o São Paulo conseguiu na transição, no contra-ataque, chegar com mais oportunidade no segundo tempo. Nós vimos aqui, ó, o Iago chutar pro Volpi pegar. As oportunidades que foram no segundo tempo, então. O Marco Antônio, nesse chute que eu falei de canhotinha, fraquinho. E ele pegou. O Arthur também chutou e o Volpi pegou. E a última foi o André, né? O André também finalizou para o Volpi fazer a defesa. Então foi um São Paulo que conseguiu incomodar mais a defesa do Bragantino quando estava bem armado defensivamente e na velocidade conseguiu finalizar. Não teve gol no segundo tempo para o São Paulo, mas São Paulo criou mais oportunidades do que no primeiro tempo.
1: Agora, Veloso, não sei se você concorda, mas tem um amigo meu que se estivesse aqui, inclusive exatamente nesta bancada, eu diria que ele ia dar uma cornetada dizendo que não convenceu, não. Que foi um pênalti muito do Mandrake.
2: O pênalti foi brabo, hein? Né? O pênalti foi duvidoso demais.
1: E um desempenho que não foi convincente a esse ponto de encantar, de empolgar os torcedores são paulinos.
2: Mas é difícil. Quando o time tá 10 rodadas sem ganhar, e o Dorival com essa marca, eu acho que é recorde, né? 19 jogos sem ganhar no Brasileiro. Mas vamos falar dos jogadores que estavam a 10. Eu acho que fica aquela falta de confiança, de jogar, de conseguir vitória. Principalmente o São Paulo tomando viradas. E hoje no segundo tempo, embora tenha controlado melhor a partida, voltou a sofrer um gol, né? É que a vantagem era maior do primeiro tempo dessa vez, como eu disse. São Paulo fez os dois gols no primeiro tempo e aí sofreu o gol no segundo tempo, mas não o suficiente, né? São

0: Paulo venceu por 2-1, mas foi um São Paulo de recuperação, de tentar encontrar o caminho novamente do Dorival, talvez com três zagueiros, com esses três jogadores de meio, encontrar os dois jogadores de frente. Mas é eu acho que é um recomeço do São Paulo, mesmo no meio da temporada, porque é um São Paulo que precisa se reinventar, principalmente para fugir da zona do rebaixamento. Eu acho que o campeonato hoje do São Paulo, que estava a 3-4 pontos, né? E agora está a 5 da zona do rebaixamento, é com essa preocupação de se reinventar e afastar esse perigo de ser rebaixado.
1: Com certeza, pior do que vencer jogando mal sem convencer é não vencer, né? Que é o que acontecia com o São Paulo já há 10 rodadas de Campeonato Brasileiro. Por falar nessa repercussão com a torcida São Paulina, meu querido Gavião, vou te acionar agora para você trazer aí qual foi a repercussão, a opinião da torcida São Paulina, do ouvinte Nova Brasil em Campo, com relação a essa vitória importante do São Paulo na noite desse sabadão, hein, Gaviva?
2: É, Lucas Basílio, vou te falar uma coisa, tem aquele ditado, né? Pra quem tá se afogando, jacaré é tronco. Então a torcida São Paulina mandou muita mensagem, tá satisfeita, tá feliz com o São Paulo ganhando. E também tem aquela galera, né, que torce pros outros times, isso é normal em toda a transmissão de time grande aqui na Nova Brasil, o pessoal fica com o secador ligado e tal. Então o pessoal satisfeito, que, né, aquele ufa. O São Paulo conseguiu 3 pontos depois de muito tempo. Marco Antônio, de Ribeirão Preto, transmissão excelente, informação e diversão. Está elogiando aqui, muito obrigado pelas mensagens aí. Luiz de Ibirá, interiorzão de São Paulo. A Isabel, de Campo Limpo. É, o São Paulo parece que sempre que entra em campo e está ganhando, parece que no final está querendo perder os jogos, né? O pessoal ficou apreensivo depois que fez o 2-1. Tem aqui pergunta para o Veloso, mais tarde a gente pode fazer. O Gilson de São Miguel dos Campos, em Alagoas. É, o Cardoso tem que colocar na conta do VAR essa vitória do São Paulo, hein? Não foi pênalti. Então o resultado seria o certo e o justo, um empate. Pode soltar áudio da galera.

0: tem condição de ir buscando pontinhos aí na tabela ainda para fugir dessa situação que realmente preocupa o seu torcedor.
1: E numa dessa, né, Veloso? Claro que o Weber Lima vem tratando desse assunto nas últimas transmissões. É, acha pouco provável um avanço na Copa Sul-Americana, mas se numa dessa, nessas rodadas anteriores ao confronto diante do Boca Juniors, consegue emendar duas, três vitórias, talvez chegue com outra moral pro duelo diante dos argentinos, chega mais confiante e pode até carimbar ali alguma classificação, alguma coisa pra cima dos argentinos. O que você acha?
0: Sim, eu acho que o futebol é muito disso, de ter confiança, o time, né? O momento que o time passa na temporada. E o momento hoje do São Paulo é de recuperação. A gente tem ainda essa semana, o jogo da Sul-Americana é na outra semana, ou seja, tem uma rodada só do Brasileirão também para o São Paulo, né? Para que ele possa confirmar um momento melhor e chegar aí nessa Sul-Americana numa condição melhor. Porque se o São Paulo vai dessa forma, chegaria derrotado, né? Uma condição de brigar contra o rebaixamento lá, sem vitória nenhuma no brasileiro, realmente era muito mais complicado, mas o São Paulo, pelo menos, na rodada de hoje, conquista os três pontos que há muito tempo o torcedor não comemorava.
1: É, eu falei duas ou três vitórias possíveis, mas não, né? No máximo são duas que existe a possibilidade, porque tem só mais um jogo, como disse o Veloso, duelo pela rodada 26, em casa de novo, diante do Atlético Mineiro. Claro que o Atlético Mineiro também vai estar envolvido em outras partidas. Tem Copa do Brasil nesse meio de semana. Tem a própria Sul-Americana para o Galo também na semana que vem, né? Na semana seguinte. Duelo diante do próprio Santos, né? Para o Atlético Mineiro. Então vai estar todo mundo enrolado. O São Paulo tem essa possibilidade de vencer duas seguidas e chegar maior para o confronto diante do Boca.
0: É verdade, é importante. É um jogo complicado, né? O Galo vem bem depois da Copa.
1: É verdade.
0: Né? O Galo vem de uma sequência aí de 12 partidas sem perder, mas depende muito assim de como o São Paulo reagir depois dessa vitória. Eu acho que o Dorival tem muito a comemorar, muito também a evoluir com esse time, principalmente achar os jogadores. Eu acho que o sistema foi esse, gostei, os três zagueiros funcionaram muito bem. O Domingos é bom jogador, né? O Domingos
1: Duarte é bom zagueiro.
0: Bom zagueiro, fez uma boa partida hoje. É encontrar aí o time, né? Dentro desse sistema, para que o São Paulo possa continuar reagindo.
1: Olha lá, ó, 10h30, hein? 10h30 desta noite de sabadão. Você está com a gente no nosso Confira Comigo no Replay, o melhor pós-jogo do rádio para São Paulo 2, Red Bull Bragantino 1, sempre em nome de Pão de Alhozinho. 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E começou o segundo tempo lá em São Januário, hein? E pelo jeito, eu tava acompanhando aqui, só dá Vasco. O Vasco tá muito superior ao Cruzeiro, tá pressionando. 1-0 ficou barato no primeiro tempo, mas com o gol de Tietê, vai vencendo pela diferença mínima o Gigante da Colina, 1-0 pra cima da Raposa. Vamos voltar lá pro Morumbi? Pro contato com o Felipe Oliveira, que já tá ali na zona mista, na área de imprensa do estádio São Paulino, para trazer a situação de momento lá. Alguma perspectiva aí de passagem de protagonista, Felipe?
2: Ô, meu querido Lucas Basílio, já os protagonistas da vitória tricolor aqui no estádio do Morumbi já passam para falar conosco aqui na área de imprensa. São Paulo que consegue uma vitória depois de dois jogos sem vencer no Campeonato Brasileiro. Dorival Júnior consegue uma vitória no Campeonato Brasileiro pela primeira vez como treinador do São Paulo. A última vitória dele havia sido em fevereiro, quando ainda era técnico do Corinthians nessa competição. Muito importante a vitória para o confronto de hoje, para tudo que se desencadeou hoje, a luta, a garra. Daqui a pouco tem coletiva do técnico Dorival, a gente está aqui de olho, meio de olho, tanto em coletiva do Dorival quanto em passagem de atletas, mas ainda nenhum jogador passou para falar aqui conosco, com os jornalistas na zona mista, muito menos o técnico Dorival Júnior. Questão de minutos para termos os protagonistas aqui na Nova Brasil FM, Lucas.
1: Legal, a gente fica na torcida aí para que não demore realmente, para que a gente possa ouvir ainda em meio ao nosso Confira Comigo no Replay, tanto os jogadores quanto também o treinador, o Dorival Júnior, falando em entrevista coletiva. Qualquer novidade, o Felipe Oliveira volta a falar com a gente. Antes disso, vamos acionar mais uma vez o Gavião. Gaviva, com interação. Sim. Com o ouvinte. Mais participações aí de gente feliz da vida com a vitória São Paulina ou secadores que, como aquele último ouvinte, estão mais decepcionados com esse resultado, né?
3: O Rui Andrade, motoboy, no trampo, tá ligado na Nova Brasil e ele fala como é feio o time do meu São Paulo. Ganhou, mas não convenceu. O Gerson em Barueri, tô aqui fazendo esfirra e o som tá na Nova Brasil. Tem pergunta pro Veloso aqui, o Rodrigo Donizete, ele fala, Veloso, você acha que o Dorival tá por uma derrota pra cair?
0: Olha, o Dorival tá pressionado, né? Tá pressionado porque vinha 10 jogos sem vencer. Vamos ver se ele tem um tempinho agora depois dessa vitória. O São Paulo respira um pouquinho, 5 pontos da zona do rebaixamento. Se ele tem um pouquinho mais de tranquilidade para trabalhar. Eu gosto do trabalho do Dorival. É que realmente ele vem num momento muito ruim no São Paulo, mas está classificado na Sul-Americana e consegue a sua vitória aí depois que chegou no São Paulo, né? A primeira vitória no Brasileirão do Dorival Júnior. Então, ele precisa de um pouquinho de paz agora para trabalhar à frente do São Paulo.
3: O Rodriguinho do Embu das Artes, Veloso, você consegue confiar no time do São Paulo na sequência? Foi uma vitória assim por um acaso ou você acha que o time pode embalar?
0: Eu não acho que o de São Paulo vai brigar nem por vaga da Libertadores esse ano, né? São Paulo passou um momento muito ruim aí nessa sequência negativa e acho que o São Paulo deve aí no final da temporada ter uma vaga da Sul-Americana, né? Que praticamente quem não cai fica com uma vaga da Sul-Americana. Eu acho que é isso que o São Paulo vai conseguir para essa temporada, para esse brasileiro, para ter no seu calendário do ano que vem.
3: E tem um vascaíno que mandou áudio aqui, parece que ele está todo felizão. Vamos soltar o vascaíno aí, Celcinho, faça favor.
4: Boa noite, Weber Lima, boa noite também, Gavião e toda a equipe da Nova Brasil. Aqui é o Hélio Ribeiro de Suzano, se deliciando com a vitória do meu Vascão. É verdade, estou ouvindo vocês aqui, o jogo do São Paulo, mas estou vendo pela televisão. O que o Vasco perdeu de gol no primeiro tempo, vai Vasco, abraço, Hélio Ribeiro, Suzano.
3: Ô, Hélio Ribeiro, hoje é Lucas Basílio, na ancoragem no plantão, aqui na Nova Brasil. Vai, Lucas.
1: Mas a gente entende, né, Gaviva? Porque tá todo mundo acostumado realmente com o chefe no comando, com o Weber Lima aqui, tanto no nosso Nova Jogada, quanto no intervalo Nova Brasil, quanto também agora no nosso Confira Comigo no Replay, mas hoje tá sendo por minha conta, que estamos tocando o barco, estamos cuidando muito bem da casinha. Pode descansar, viu, seu Weber Lima aí, fica tranquilo com a vitória do São Paulo. Eu não sei se ele tá feliz.
0: Tá na praia, né?
1: Mas será que ele tá feliz com essa vitória?
0: Tá feliz da vida com a vitória do São Paulo.
3: A última hora que eu falei com ele, mano. Veloso.
0: Oi.
3: A última vez que eu falei com ele, o São Paulo fez o segundo gol, ligou pra mim, ele tava com a boca fofa, viu?
0: Tava.
3: Tomou umas e outras.
0: Tá com uma batatinha na boca?
1: Vai ter direito a um descansinho, né? Gaviva, nós estamos completando agora, ó, desde 2 de março, agora 2 de setembro, a gente vai completar 6 meses no ar aqui na Nova Brasil FM, com a equipe Nova Brasil em Campo. O homem não tinha folgado nem um dia, rapaz. Ele só folgou, né? Quando não teve jogo, quando não teve rodada. Então, tá mais do que merecida a folga, né? Tá tranquilão lá, descansando, nosso querido Weber Lima. É justo, não é justo, Gaviva?
3: É justo, pô, é brincadeira, né? Parece aqueles caras na 25 de março que tem a lojinha. Não vou deixar a lojinha, quero ficar na lojinha. Hoje finalmente deixou a lojinha.
1: É isso, hoje ele foi descansar e amanhã com certeza estará de volta, né? Comandando Nova Jogada, intervalo Nova Brasil e também Confira Comigo no Replay, mas amanhã é rodada dupla, né? A partir das 3 da tarde, entramos em campo com Corinthians e Santos, e logo na sequência tem Mirassol e Palmeiras aqui na Nova Brasil. Por falar nisso, vamos para os jogos da rodada aqui, dar uma passada rápida nessa rodada 25 do Brasileirão, que teve às 6h30 a vitória do Atlético Mineiro na Arena MRV, 2-1 para cima do Vitória. O mesmo resultado foi esse da vitória que a gente acompanhou do São Paulo, né, frente ao Red Bull Bragantino pelo placar de 2-1 também. E por enquanto a equipe do Vasco vai vencendo a equipe do Cruzeiro, 1-0, estamos com 10 minutos do segundo. Ih, rapaz, foi só eu abrir aqui e tem gol lá em São Januário, hein? 10 minutos do segundo tempo, Lucas Freitas, dobra a vantagem vascaína. Tá chovendo demais lá em São Januário, mas o Vasco foi buscar o segundo gol, aumentou a sua vantagem, 2 para o Vasco, 0 para o Cruzeiro. Cruzeiro atuando com os seus reservas, né? Não tá dando conta de segurar o Vascão. Tá 2-0 para o Gigante da Colina. Amanhã tem jogo às 11 da manhã na Arena da Baixada, Atlético Paranaense e Fluminense. Também às 4 da tarde a bola rola para Flamengo e Botafogo. A partir das 3, como eu mencionei, tem transmissão Nova Brasil em campo para Corinthians e Santos. Na sequência, 6:30, a bola rola para Mirassol e Palmeiras, também com transmissão aqui na Nova Brasil. Também às 6:30, Grêmio contra Chapecoense, Bahia e Internacional também jogam lá em Salvador. O jogo é às 7:30. E fechando a rodada 25 no Mangueirão, na segunda-feira, o Remo recebendo o Coritiba. Felipe Oliveira, me chamou aí? Alguma novidade aí da Zona Mista, Felipe? Daqui a pouquinho o Felipe Oliveira volta com a gente para trazer aí protagonistas. Quem sabe o treinador Dorival Júnior falando também na entrevista coletiva. Classificação de momento do Campeonato Brasileiro: tem o Palmeiras líder com 51 pontos, vice-líder ainda é o Flamengo com 45 e um jogo a menos, né? Tem 23 partidas disputadas. Atlético Paranaense tem 44, Fluminense 41 e o Cruzeiro, que vai perdendo, poderia até adentrar o G4, né, na noite deste sábado, mas ainda está em quinto lugar com 39 pontos. Felipe Oliveira lá do Morumbi.
2: Agora sim, coletiva do Wagner Mancini rolando com duras críticas à arbitragem pelo pênalti do São Paulo. Acho que vale o registro desse nível de coletiva aqui no Morumbi, viu, Lucas?
1: Com certeza. Vamos ouvir então o treinador Wagner Mancini do Red Bull Bragantino. Ainda não, Wagner Mancini já tá falando por lá, a gente vai tentar conectar mais uma vez. Aí, Wagner Mancini, técnico do Bragantino, falando.
5: Nós enfrentamos o São Paulo aqui, que não vencia 10 jogos. Então, todas as equipes vão ter oscilações no campeonato, todas elas tentam a todo instante jogar bem e ter méritos diante de um jogo que sempre é difícil, mas às vezes a gente não consegue. Eu vi o meu time hoje lento, vi meu time errando domínios, errando passes, coisas que normalmente a gente não erra, não comete, mas que faz parte do jogo, a gente tem que entender. O atleta também não é uma máquina que você vai lá e programa para todo jogo ele jogar bem, né? Então, hoje eu vi muitos erros técnicos que nos custaram saídas de contra-ataque, nos custaram finalizações do São Paulo ao gol, onde normalmente a gente sempre é uma equipe coesa, que tem um jogo forte, que pressiona muito bem o adversário. Tudo isso hoje a gente fez a meia boca. E quando você faz qualquer coisa a meia boca, você não pode esperar, senão uma derrota.
6: Assim, boa noite. Boa noite. A gente interpretou durante a transmissão que, apesar do gol de pênalti, o time absorveu bem, continuou em cima do São Paulo, teve mais posse de bola, o que não aconteceu, e aí tomou o gol, né, depois, o que não aconteceu no segundo tempo. O que você acha que desencaixou? Se, de repente, as mudanças que você fez não deram certo? Qual a sua análise em relação a isso?
5: Eu para te falar bem, na sinceridade, a gente mudou, mas não viu melhora também, né? Então, de certa forma, a gente viu um time apático que jogou abaixo daquilo que pode jogar, fez o gol numa boa jogada. A rigor, eu acho que no segundo tempo foi a única jogada bem feita que fizemos. E aí a gente poderia, logicamente, ainda tinham 7, 8 minutos de jogo. A partir do gol que nós fizemos, a gente não teve a oportunidade de uma troca consciente de passe. São Paulo acabou dominando os últimos minutos de jogo também. Enfim, nós vamos ficar aqui falando um bom tempo sobre tudo aquilo que nós vimos, mas a verdade é que a gente não mereceu de maneira alguma outra sorte no resultado do jogo. O São Paulo teve méritos para isso, acho que construiu bem a sua vitória. Teve um lance que eu já citei aqui, que eu acho que não foi pênalti, mas enfim. A partir do momento em que o juiz vai lá e bota a bola no cal, ele, óbvio que ele tem que ir lá e bater. Mas enfim, acho que foi isso.
7: Boa noite, Mariana Capra da ESPN. Eu queria te perguntar se tu pode atualizar a situação da negociação com o Wallace Yan e de que forma ele pode contribuir para o elenco do Bragantino se essa negociação for fechada.
5: Eu espero que seja fechada, ainda faltam detalhes. É lógico que se trata de um belo jogador, jovem, com vigor, um cara que tem a cara do nosso time, né? Um cara que usa velocidade, que tem força física, que tem uma boa técnica também. Eu espero, sinceramente, que dê certo e que a gente possa apresentá-lo, mas ainda não está fechado o negócio.
8: Boa noite, Mancini. Diego Fernandes aqui da Rádio João de Bragança Paulista. Ainda falando nessa, né, em transferências, né, negociações, queria que você falasse da atualização do Gustavo Marques, o jogador que recebeu de fato, não sei, você pode até esclarecer para a gente se recebeu de fato uma proposta, né, um pouco mais de 48 milhões, né, equivalente a 8 milhões de euros, né, equivalente a 48 milhões de reais. Então, até onde o jogador está no projeto Red Bull Bragantino, se você pensa em trabalhar com o jogador, jogador nos próximos dias, enfim, como que está essa negociação do Red Bull Bragantino com o jogador?
5: Eu penso, lógico que penso, né? Eu vi a notícia também nas redes sociais. Não tive tempo ainda de falar sobre isso, porque era um dia de jogo, a gente estava focado naquilo que tinha que ser feito, que não foi feito dentro de campo, mas que deveria ter sido feito, enfim. Mas eu te confesso que eu vi a notícia, mas nem com o atleta eu tive tempo para falar sobre isso, muito menos com o Diego. Enfim, eu acho que é uma situação normal. Nós temos um time jovem de atletas que alguns estão chamando muita atenção. Eu acredito que a proposta vai chegar, mas é óbvio que eu não vou abrir mão do jogador. É um atleta importante para nós, nós temos aspirações no campeonato, a gente quer chegar lá até o G6 e para isso a gente tem que contar com todos os atletas que neste momento jogam bem. Ele, curiosamente, foi um dos que se salvaram hoje dentro do jogo, né? Então, a intenção, obviamente, é que ele permaneça, mas esse final de ano, aí depois a gente não sabe o que pode acontecer.
1: Tá, então, esse Wagner Mancini, treinador da equipe do Red Bull Bragantino, falando, a gente não conseguiu pegar o comecinho ali, né, Veloso? Mas o Felipe Oliveira nos trouxe a informação de que fez duras críticas à arbitragem, o treinador da equipe derrotada lá no Monumento.
0: Ele cita também, né, que para ele viu o lance que não foi pênalti, assim como para a gente também. Não marcaria um pênalti como esse, porque não é não fica claro nem na imagem da televisão esse toque que derrubaria ali o Luciano dentro da área. Então o Daronco teve a oportunidade de ver durante o jogo e não marcou. Depois o VAR chamou e ele teve mais tranquilidade para analisar o lance. Acabou marcando um lance que realmente é polêmico, eu não marcaria. E o Wagner cita isso, mas também cita que o time dele jogou muito abaixo, né? Primeiro tempo do Bragantino foi melhor, apesar dos 2-0, com esse erro, para mim, da arbitragem e também um erro ali do Capixaba de botar a bola para dentro para o segundo gol. Mas foi um Bragantino que até teve uma postura boa no primeiro tempo. Já no segundo, né, teve que se expor mais, deu campo para o São Paulo. São Paulo teve mais oportunidades de fazer o gol, não fez. E o Bragantino que chegou a diminuir o placar, mas aí já foi no finalzinho do jogo, não deu para reagir. Foi um time que realmente não fez uma grande partida hoje frente ao São Paulo.
1: Bragantino que volta a campo na rodada 26, o próximo sábado, dia 5, em casa, lá no Cícero de Souza Marques, diante do Bahia. Possibilidade aí de recuperação para o time que é o oitavo colocado, 35 pontos. Ainda tem outros jogos na rodada, né? Pode até vir a ser ultrapassado o time de Bragança Paulista, mas segue ali com situação confortável na tabela de classificação. Vamos voltar então para o Morumbis, saber a situação de momento da zona mista. O Felipe Oliveira já se deslocou da área de entrevista coletiva para a área de passagem de jogadores. Como é que tá o movimento aí, Felipe? Alguma perspectiva de passagem de atletas?
2: Ainda nenhum protagonista passando aqui na zona mista. Está rolando a coletiva do técnico Wagner Mancini. Daqui a pouco, coletiva do técnico Dorival Júnior. Jogadores do Bragantino. Parou o Pedro Henrique aqui. Vamos tentar falar com ele. Tentar escutar o jogador do Bragantino. Vamos ver o que ele tem para falar. Chegar aqui. Capitão do Bragantino, Pedro Henrique.
9: E ali, na minha opinião, o Luciano toca com a mão. Usa da mão para seguir no...
10: Então, acho que se fosse o contrário, talvez a gente não estaria falando da polêmica aqui, mas seguir, né? Seguir, fazer a nossa parte, eu acho que hoje poderia ser melhor. Tomei uma decisão ali também que não foi boa, assumi a responsabilidade. Sempre foi assim, nunca fugi. Então, é seguir.
11: O que aconteceu com o Bragantino hoje? Que não conseguiu desempenhar aquele futebol que vinha desempenhando?
10: Cara, o primeiro tempo pra...
1: Tivemos uma pequena queda de sinal lá diretamente do...
10: E a gente sabe disso.
1: Bis, voltou.
10: Trabalhar a semana e já pensar no próximo adversário, que é importante a gente pontuar em casa.
12: Pedro, você na coletiva ele disse que foi talvez o pior jogo do Bragantino no campeonato, mas que o pênalti de São Paulo foi uma vergonha. Quanto dos dois fatos estão atrelados? O quanto o pênalti modificou o jogo do Bragantino, modificou a partida do Bragantino?
10: Se não tem um pênalti, né, mudaria totalmente a história do jogo. Talvez terminaria empatado, sei lá. O São Paulo podia ir até vencer. Mas da forma que foi marcado o pênalti, a gente não concorda. Mas enfim, é seguir. A gente não tem muito a lamentar. Já final de semana tem uma partida importante e voltar a pontuar que é importante nesse segundo turno para nós.
2: Obrigado. Está aí o Pedro Henrique, capitão da equipe do Red Bull Bragantino. Falar um pouco sobre os erros na visão dele de arbitragem, principalmente no pênalti marcado pelo Luciano, que foi algo pontuado também pelo técnico Wagner Mancini. A gente fica aqui na expectativa e na espera de mais protagonistas e também do técnico Dorival Júnior, que já vai para a sala de coletiva.
1: Legal, Felipe. Ainda temos alguns minutos no nosso Confira Comigo no Replay. Então, qualquer novidade, você volta a chamar aí diretamente dos baixos do Morumbi. E mais uma vez, né, Veloso? Assim como o Wagner Mancini falou, o Pedro Henrique também fez coro ao treinador dele e ele era o principal envolvido ali no lance definitivo ali, né? O lance mais importante, que foi o lance do pênalti pra cima do Luciano.
0: É, o lance era entre ele e o Luciano. O Luciano ficou ali insistindo, né, para que o Daronco fosse olhar o VAR, que o VAR chamasse o Daronco, e isso acabou acontecendo. E acho que o Daronco foi induzido ao erro pelo VAR, né? O lance que a gente viu até mesmo no VAR, que deram, frisaram ali um toque que aconteceu, mas o Pedro Henrique estava com o pé no chão já, né? Não foi nada que realmente tivesse derrubado o Luciano. A gente conhece também o Luciano de longa data e realmente é algo que o Bragantino vai reclamar muito, mas infelizmente para o Bragantino, o pênalti foi marcado, o São Paulo ganhou a partida, para mim também com um erro de arbitragem.
1: E para a sequência, Veloso, a gente falou a respeito do próximo jogo, né, que é o duelo difícil diante do Atlético Mineiro. A gente mencionou essa possibilidade de chegar para o confronto de Sul-Americana diante do Boca Juniors da Argentina, o poderoso Boca, com duas vitórias, quem sabe superando o Galo Mineiro também. Mas eu queria te perguntar a respeito dessa intenção. Você entraria com força máxima diante do Galo mesmo assim, não ia poupar ninguém. Até porque o elenco do São Paulo já é meio limitado, né? Então você não tem como preservar ninguém, ainda mais com a situação de luta contra o rebaixamento, né?
0: Esse é o principal problema do São Paulo, né? O São Paulo tem que tratar o brasileiro como prioridade. Embora, né, a Sul-Americana dá uma possibilidade de conquista, de vaga para a Libertadores do ano que vem, mas para o São Paulo, nesse momento, a prioridade é se afastar da zona do rebaixamento, trazer um pouco de confiança, tem que procurar ganhar do Atlético Mineiro para chegar bem na Sul-Americana. Né? Mas para isso precisa realmente ter um time, porque o São Paulo não está conseguindo ganhar de ninguém. Se ficar mexendo no time, vai ser pior ainda. Né?
1: Legal demais, 10 horas mais 52 minutos, esse é o encerramento, a nossa reta final de Confira Comigo no Replay, o melhor pós-jogo do rádio depois de São Paulo 2, Red Bull Bragantino 1, aqui na Nova Brasil FM. Meu querido Wagner Veloso, vou pedir seu destaque final, satisfação gigante estar ao seu lado aqui nessa estreia, digamos assim, nessa nova função, né? Um grande abraço e até a próxima, hein?
0: Legal, Basílio, parabéns para você aí pela ancoragem. Foi muito legal participar aí da sua primeira. Que venham outras, até porque o Weber precisa descansar um pouco também, né? Foi muito legal, foi bacana. Parabéns pelo seu desempenho aí. E dizer que o Dorival, finalmente, né? Finalmente, depois de 19 rodadas, um turno inteiro, venceu aí sua primeira partida no Brasileiro pelo São Paulo. Vai ter um pouquinho de paz aí para trabalhar, mas é só alguns dias, né? Porque final de semana já tem jogo contra o Galo, depois já tem Sul-Americana, então o time precisa continuar respondendo. Grande abraço a todos, foi um prazer e a gente se encontra aí na semana que vem.
1: Como costuma dizer o Weber Lima, agora estaremos juntos, quando você volta, segunda-feira, no nosso Nova Brasil em Campo, para repercutir tudo o que aconteceu nessa rodada 25 do Campeonato Brasileiro. Vou ficar ainda um pouquinho mais com o Felipe Oliveira, mais alguns minutos, para ver se ele consegue trazer palavra aí de alguém, principalmente do lado do São Paulo, né? Legal que a gente conseguiu ouvir o Wagner Mancini, ouvimos também o Pedro Henrique, capitão da equipe de Bragança Paulista, mas eu fico mais alguns minutos com ele aqui para saber se ouvimos algum São Paulino. E antes dele se despedir, vou chamar ele, meu querido Gavião!
3: Sim!
1: Pro destaque final dele, claro, a dica cultural, que já é uma tradição também aqui no futebol da Nova Brasil, no Nova Brasil em Campo. Não é isso, Gaviva?
3: Isso mesmo, Lucas Basílio arrebentando hoje na nossa ancoragem, também aí no pós-jogo, né? No Confira Comigo no Replay, no plantão. Hoje dia 29 de agosto, e eu escolhi o 29 de agosto porque foi nessa data que nascia Antônio Francisco Lisboa, o Aleijadinho. Nasceu em 29 de agosto, só que era muito dos antigamente, o pessoal não sabe qual é o ano. Sabe que nasceu entre 1730 e 1738. Queria aqui pedir pro Lucas Monteiro colocar aí a pintura que se tem do Aleijadinho.
1: Aí já tá na tela, ó.
3: Esse era um gênio, velho. Um gênio brasileiro, né? Nasceu em Ouro Preto. Ele era mestre em entalhar esculturas, tanto em pedra sabão como em madeira. E só usava, né, a ferramenta dele, que era uma ferramenta grande. Você vê que ele usa sobretudo, né?
1: Pra dar aquela disfarçada.
3: Quem, se ele não usasse sobretudo, ele ia preso, porque parecia que tinha uma berinjela no bolso. Então ele punha o sobretudo e ficava lá fazendo as esculturas dele e tal. Aí ele chegava nos padres, né? Vamos pôr a próxima foto, por gentileza, Lucas Monteiro, pra galera do YouTube. Olha a obra do cara, velho, né? Ele fazia esculturas em pedra sabão, em madeira, e ele chegava nos padres e falava assim: seu padre, o senhor quer que eu faça uma estátua aí para sua igreja, uma imagem, uma escultura? Aí o padre falava assim: mas eu não tenho dinheiro. Não, você não precisa de dinheiro, faço de graça para o senhor. Os padres estranhavam: de graça eu quero. Então ele fazia. Só que ninguém se ligava na ideia do Aleijadinho.
1: Quando a esmola é demais, né, Gaviva?
3: É, o santo desconfia. Lucas Basílio, ele ficava lá nos entalhes, lá na frente da igreja, e ficava de olho em quem chegava para se confessar.
1: Né? Certo.
3: Aí ele via uma mulher. Mulher só se confessou uma vez na semana, essa não peca muito. Se confessou duas vezes na semana, essa aí já gosta mais. Confessava 3-4 vezes na semana, ele já ficava de olho, essa aí é pecadora. Então, ele tinha segundas intenções, entendeu? Aí ele chegava naquelas que se confessava mais, falava assim: ó, eu quero me apresentar, sou Antônio Francisco Lisboa, o pessoal que me chama de Aleijadinho, né? Você já me viu por aqui mancando por causa da ferramenta que eu carrego no meu bolso e tal. Então, você não quer que eu faça uma escultura sua também? Fazer amizade, sabe? E começou a fazer amizade. Olha, eu tenho aqui a relação de cidades que ele fez. Amizades, mano. Ele fez em Congonhas, ele fez amizade em São João de Reis, Sabará, tal. E aí, às vezes, pintavam os maridos ciumentos também. Às vezes, era um pega-pacapá danado, né? Só sei que eu vou falar uma coisa. Durante muito tempo, ele estava bem de saúde. Só que no final da vida, nos últimos anos da vida dele, veio doenças e tudo mais, tal. E aí, tiveram até que amarrar a ferramenta nos braços dele para ele conseguir fazer os entalhes. É, tem até igreja aí, o Lucas Monteiro já pôs a igreja?
1: Colocou depois, aí, ó.
3: Que bonito. Tudo é dele, velho. Ele deixou obras de mais de 400 estátuas e imagens espalhadas pelo Brasil, principalmente em Minas Gerais, né? E o que ninguém esquece é o que o povo falava. Ele morreu aí em... tem até a data dela. 1814 ele morreu. Aí ele já morreu pobre, porque era pra ter morrido rico, porque ele ganhava muito dinheiro, mas gastava tudo na esbórnia, sabe? Basílio, parece o Celcinho. Nosso Celcinho.
1: Ah, sim, conheço bem.
3: Gastava tudo na noite.
1: Ah, então o Celcinho é especialista nesse assunto também.
3: Exatamente. E a frase que todo mundo falava lá em Minas Gerais era a seguinte: caiu no ateliê, certeza que vai sofrer. É, queria pra ateliê do Aleijadinho. Mano, o bicho pegava. Parabéns pelo trampo, Lucas Basílio, você mandou muito bem. E até a próxima. Amanhã tem jogo, tem às 3 da tarde a abertura da transmissão e vamos até 9 da noite.
1: É isso, meu querido Gaviba, muito obrigado aí pela parceria, por essa experiência aí. Realmente a dica cultural aprovadíssima. E você volta amanhã às 3 da tarde na nossa nova jogada pro Clássico Paulista, né?
3: É isso aí. Amanhã tem clássico Santos e Corinthians. Tem Corinthians e Santos, aliás, isso, né? Depois tem Verdão. E estamos aqui, porque o futebol Nova Brasil, como diz o Weber Lima, tá diferente.
1: É isso, é só o começo. Completando 6 meses, inclusive, aqui na Nova Brasil, a equipe Nova Brasil em campo nessa semana. Um grande abraço, Gaviva. Forte abraço.
3: Valeu,
1: e
3: gente.
1: Até amanhã.
3: Abraço.
1: Esse então, Gavião, trazendo aí o seu humor, a sua interação com o ouvinte e também a dica cultural, fechando a nossa jornada esportiva. Vou voltar rapidinho lá pro Morumbi para me despedir de Felipe Oliveira. Acho que não deu tempo de ouvir nenhum São Paulino por lá, mas claro que na segunda-feira o Felipe Oliveira traz no programa Nova Brasil em Campo a palavra dos tricolores que saíram vencedores do duelo desse sábado, Felipe. É, o Felipe já não está mais conectado, claro que ele deve estar se movimentando ali, aguardando a passagem dos São Paulinos, mas ele vai fazer as gravações lá dele, né? Vai acompanhar a coletiva também do técnico Dorival Júnior para trazer em destaque na segunda-feira. Tá me ouvindo aí, Felipe?
2: Agora sim, Lucas. É, só para a gente pontuar, o São Paulo que agora tem semana cheia para trabalho, volta a campo neste sábado, às 18h30, contra o Atlético Mineiro. A coletiva do técnico Wagner Mancini já chegou ao final, já tem Dorival Júnior aqui na sala de coletiva do estádio do Morumbi, primeira vitória do Dorival. Mas me aproveito para me despedir de vocês, a gente se vê numa próxima amanhã. É, amanhã não, amanhã estamos juntos em Corinthians e Santos, na jornada, na reportagem do Santos, e a partir de segunda-feira com toda a repercussão da primeira vitória de Dorival Júnior no Campeonato Brasileiro sob o comando de São Paulo.
1: Legal demais, parabéns aí pelo trabalho, Felipe Oliveira, fazendo toda a correria lá nos baixos do Morumbi na reportagem de São Paulo 2, Red Bull Bragantino 1. E assim a gente chega ao final do nosso Confira Comigo no Replay, o melhor pós-jogo do rádio, aqui com a equipe Nova Brasil em Campo, na Nova Brasil FM. Você acompanhou São Paulo 2, Red Bull Bragantino 1, com narração de Hugo Botelho, comentários de Wagner Veloso, reportagens de Felipe Oliveira. O Gavião participou com a gente com o seu humor e também com a sua interação com o ouvinte e a ancoragem. Foi de minha parte, Lucas Basílio, satisfação gigante de estar com vocês aqui também nesta nova função. Quero agradecer também a nossa parte técnica, toda a equipe que deu aquele suporte sempre fundamental para nós, na técnica de Lucas Monteiro, meu xará, Clodoaldo Júnior, a técnica externa do Cuca Labareda, a mesa de som comandada pelo Celso Roberto Celcinho, na produção do enigmático Antônio Lima, que está se recuperando também, não está 100%, mas vai ficar legal para amanhã, eu tenho certeza disso. Agradecer a todo mundo que ficou com a gente até essa hora, no finalzinho do nosso Confira Comigo no Replay, que é exibido, que vai ao ar sempre em nome de Pão de Alhozinho. Com Pão de Alhozinho da Jogo amanhã, a gente vai estar de volta a partir das 3 da tarde com mais futebol pra você aqui na Nova Brasil FM. A todos um forte abraço, ótima noite e até amanhã. Valeu!
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2: Olá, boa noite. Hoje é sabadão e começa agora o Festa Nova com DJ Pazinha.
5: E a Cláudia, né, Claudinha? Vamos junto nessa festa hoje.
2: Bora lá, então. Aumenta o volume do seu rádio para ouvir o melhor da música brasileira, mixadas pelo DJ Pazinha. E a gente abre com Lulu Santos, Toda Forma de Amor.
5: Bora lá.

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0: Chilique, né, Cláudia?
1: Demais! Detonautas, outro lugar que a gente curtiu agora no Festa Nova. E a gente segue com muita música e animação, agora com Fernanda Porto, Só Tinha de Ser Com Você.

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1: Essa eu gosto demais, hein, Pazinha?
2: Ah, maravilhoso, Chico Sainz, né?
1: Chico Sainz, Nação Zumbi, com Manguetown. Daqui a pouco tem muito mais músicas pra sua pista de dança, não sai daí.
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1: Estamos de volta com Festa Nova. Eu sou Cláudia Nakazato, junto com DJ Pazinha, em mais uma hora de muita música brasileira.
2: É isso aí, Cláudia. A gente não toca só o sucesso, a gente tem novidade também aí por aqui, né?
1: Pois é. Bora curtir então Johnny Hooker, Caetano Veloso.

0: nova deste sabadão com DJ Pazinha.
1: É isso, Cláudia, que noite gostosa, hein? Diversões muito legais. Acho que a galera gostou, né?
0: Com certeza, eu particularmente adorei. Ó, só versões aqui especiais, hein?
1: Ah, você só ouve no sábado à noite.
0: Exatamente. A gente vai ficando por aqui, já agradecendo muito pela sua audiência e pela sua companhia. Sabadão que vem tem muito mais músicas pra gente curtir aqui no Festa Nova, mas você continua aí sintonizado e sintonizada na Nova Brasil, pelo rádio, pelo aplicativo ou então pelo site novabrasil.com. Um beijo pra você e até mais. Tchau.
1: Tchau, tchau, galera.
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0: Nova Brasil FM, hora oficial de Brasília.
1: 4:32.
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0: Nova Brasil FM, hora oficial de Brasília.
1: 4:44.
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6: Olá, bom dia pra você, agora são 8 em ponto, que domingo delicioso pra gente curtir o melhor da nossa música nacional, viajar pelo tempo e recordar músicas que fazem parte da nossa vida, com certeza. Hoje é o último domingo do mês de agosto, dia 30, eu sou o Noah e te acompanho nessa viagem musical, começando com uma linda música da Baby do Brasil, que na época era a Baby Consuelo. Ela gravou em 1979, no álbum Pra Enlouquecer, uma canção inspirada num surfista do Rio de Janeiro, o Petit, José Arthur Machado. E essa música ficaria muito conhecida em 1980, dali pra frente, com a novela Água Viva, no horário das 8, a novela das 8, escrita por Gilberto Braga. Tô falando de Menino do Rio. É com essa que a gente abre o Arquivo Nova Brasil desse domingo. Bom dia, obrigado pela companhia. Continue com a gente.

0: Nova Brasil, 8h17, Legião Urbana, que país é esse?
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0: Nesse domingo, o Arquivo na Tela relembra uma música que marcou o Brasil na voz da linda Elba Ramalho. Eu tô falando de Volta pro Aconchego, uma composição do Dominguinhos com Nando Cordel. Música de 1985. E essa música particularmente virou um fenômeno porque embalou a história de Rock Santeiro. Uma novela que foi proibida na ditadura, depois liberada e que tinha Zé Wilker entre os protagonistas. Novela da TV Globo na faixa das 8 e a combinação da melodia emocionante de Volta pro Aconchego com esse jeitinho de cantar da Elba Ramalho, sem dúvida nenhuma deu muito certo e fez dessa faixa um dos temas de novela mais inesquecíveis da nossa televisão. Tenho certeza que você conhece e que gosta de relembrar. Elba Ramalho, De Volta pro Aconchego. Bom dia.

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0: Nova Brasil e o Caetano Veloso, Fora da Ordem, 9 para as 9.
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0: No Arquivo Rock, a gente relembra nesse domingo o som contagiante de Rádio Blá. Rádio Blá é um dos maiores hits da carreira do Lobão. Lançada em 1987, no álbum Vida Bandida, a faixa é escrita por Lobão, em parceria com Arnaldo Brandão e o Tavinho Paes. E essa música estourou nas rádios, trazendo aquela letra meio irônica e ao mesmo tempo bem humorada, num equilíbrio muito interessante sobre as loucuras e também as surpresas dos relacionamentos modernos. Então, no Arquivo Rock, para você, Lobão, Rádio Blá.

0: Fechando o nosso arquivo com Djavan e Esquinas. Agora são 9 em ponto. O nosso arquivo vai terminando por aqui. Com a programação musical da Vaninha, o roteiro e a produção do Henrique Oliveira e a direção artística do Ayrton da Silva. A apresentação é minha. Eu sou o Noah e volto a te encontrar daqui uma horinha. Na sequência tem Sons do Nordeste. Você acompanha a nossa programação e já já a gente se encontra de novo. Continue curtindo o domingo na companhia da Nova Brasil.
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2: Maceió. O governo de Alagoas deve vetar parcialmente o projeto de lei aprovado pela Assembleia Legislativa do Estado, que trata da proibição da soltura e comercialização de fogos de artifício com estampido no Estado. A recomendação partiu da Procuradoria-Geral, PGE, que identificou o vício de constitucionalidade em um dos dispositivos da proposta. O parecer foi encaminhado ao governador Paulo Dantas, do MDB, e publicado no Diário Oficial do Estado desta sexta-feira, dia 28. Apesar do problema jurídico, a PGE não rejeitou o objetivo central da proposta. O ponto questionado pela PGE está nas atribuições de novas responsabilidades de fiscalização ao Corpo de Bombeiros Militar de Alagoas. No entendimento jurídico apresentado ao governo, a Assembleia Legislativa não poderia criar diretamente novas atribuições a um órgão integrante da estrutura do Poder Executivo. A manifestação da PGE é uma orientação jurídica e não corresponde até o momento ao veto formal do governador. Paulo Dantas ainda deverá decidir se acompanha ou não a recomendação antes do encerramento do prazo para manifestação sobre a proposta.
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13: Oi, gente, bom dia pra você na sintonia da Nova Brasil FM, mais que moderna, brasileira. Tá na hora de conferir o melhor da música nordestina. Pra você começar muito bem o seu domingo, bem na hora do seu café, hein? Os Sons do Nordeste tá chegando por aqui e a gente vai começar muito bem o nosso programa de hoje ouvindo o bom dia dela, Mariana Aidar. Bom dia, Mari!
16: Bom dia, Fábio. Bom dia a todos vocês. Como é que vocês estão nesse domingo maravilhoso? Vamos aqui embarcar nesses forrós, nesses shots, nesse imenso universo, né, da música nordestina, que é a música brasileira. Acho que a gente tem que cada vez fazer menos essa distinção, porque a música nordestina é um dos grandes pilares da música brasileira e a gente vai seguir aqui.
13: Mari,
16: com todo esse coração aqui que pulsa e que a gente é apaixonado, né, Fábio, por essa música que nos dá tantas coisas, essa cultura maravilhosa. Eu sou uma paulistana, mas apaixonada pela música do Nordeste.
13: Ai, que bom, Mari. Você, como paulistana, representa muito bem a música nordestina. Diga-se de passagem.
16: Obrigada.
13: E a nossa viagem musical... Ah, de nada, Mari. E a nossa viagem musical começa com um clássico, lançada lá em 1991. Pedras que Cantam é uma composição de Dominguinhos e Fausto Nilo, eternizada na voz do cearense Raimundo Fagner. E a gente começa já com essa energia maravilhosa dessa música, Os Sons do Nordeste de hoje.
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0: aí, meu irmão. A gente só se encontra nessas ocasiões, nos palcos da vida, nos CDs. Mas obrigado por essa participação especialíssima.
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0: É forte, né, gente? Nossa, a morte do vaqueiro com Luiz Gonzaga, ela pega fundo o meu coração. E sabe uma curiosidade dessa música? A morte do vaqueiro, lançada em 63 no álbum Pisa no Pilão, é uma composição de Luiz Gonzaga e Nelson Barbalho, como homenagem ao primo do Gonzagão, Raimundo Jacó, vaqueiro que morreu em circunstâncias que nunca foram esclarecidas. Que história, hein, Fábio?
1: Nossa, que história, hein, Mário? E agora vamos de mais uma música? Quem chega aqui nos Sons do Nordeste é ele, o Adelmário Coelho, com Dia dos Namorados. Vamos dançar forró, gente!
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0: Ouvimos Frevo Mulher na voz de Amelinha, composição de Zé Ramalho, que nasceu em 1979 para o espetáculo de balé A Dança das Espadas e se tornou um clássico da música nordestina. Mas pensa num clássico. Quando eu toco essa música, Fábio, em qualquer show, meu Deus, levanta defunto, viu? É uma coisa, as pessoas amam demais essa dupla aí, que foram parceiros também amorosos, né? A Melinha e Zé Ramalho. Eles fizeram muita coisa linda.
1: Essa música tem uma energia incrível. Imagino, Mari, quando você toca. Eu, quando estou como espectador, né, de qualquer show que traga essa música, nossa, dá aquele levante que é indescritível, né? Não dá para ficar parado com o Frevo Mulher.
0: A força de um
1: clássico. E a próxima música ficou conhecida na voz do Gilberto Gil, mas nasceu antes pelas mãos do sanfoneiro, cantor e compositor Targino Gondim, em parceria com Manuca Almeida e Raimundinho do Acordeon. Estamos falando de Esperando na Janela, que ganhou projeção nacional depois que Regina Casé descobriu a música e apresentou ao Gil para gravar como trilha sonora do filme Eu, Tu, Eles. A gente ouve agora aqui Esperando na Janela com o grande Gil, mas antes o Targino Gondim vai contar pra gente um pouquinho da história dessa música. Ouve aí.
0: Oba.
2: Bom, essa foi a inspiração gonzaguiana. Na verdade, eu tava cantando no chuveiro e cantando a música do Luiz Gonzaga. Quando pega em minha mão, pega daquele jeito. Quando eu vou pra casa dela, tá daquele jeito. Quando encosto na janela, aí me veio a inspiração do refrão da música, né?
3: E aí o meu pai ficava dando o meu CD. Ajuda meu filho lá na Globo.
2: Eu ouviu, gravou Esperando na Janela. E aí me ligou, me chamou pra fazer os shows com ele também, né? Os shows do Eu, Tu, Eles. Então aí foi onde tudo começou a acontecer.
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0: 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É isso, é o Domingo.
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0: Ouvimos Quando Bate o Coração, composição do grande Acioli Neto, que compôs muitos clássicos. Eu sou completamente apaixonada pelo Acioli, Espumas ao Vento, né, que eu gravei também é dele. E ele compôs essa música para o disco Tareco e Mariola, de 95, de Flávio José, que cantou muitas músicas dele. Que dupla, Fábio. Meu Deus, Acioli Neto e Flávio José não dá para aguentar, não.
1: É uma dupla de sucesso, né, que... É, trouxe grandes clássicos maravilhosos, transformou, né, grandes clássicos maravilhosos para o Brasil inteiro dançar e arrastar o pé. E agora, Mari, a gente vai para o Rio Grande do Norte conhecer um pouquinho mais do Felipe Toca. É, Felipe Toca no Nordeste, em cena, que a gente confere aqui nos Sons do Nordeste.
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5: Hoje o destaque é o potiguar Felipe Toca. Natural de Natal, no Rio Grande do Norte, ele vem construindo uma carreira autoral que reúne influências da música nordestina, da MPB e do pop. Além do trabalho como cantor, Felipe Toca é um baita compositor e já teve músicas gravadas por grandes nomes, como Luci Alves, Fala Mansa, Vitor Clay e a nossa querida Mariana Aidar. Depois de morar em São Paulo, ele passou a enxergar as próprias raízes de uma nova forma. Ele percebeu que sentia muita saudade de casa e dessa experiência nasceu o álbum Muita Sede. E apesar de não se definir como cantor de forró, Felipe Toca diz que se encontrou nesse lance de defender a música nordestina e adora ser um artista que faz forró. Eu sou Luci Albuquerque e agora você escuta o Sabiá e a Lua, composta por Felipe Toca.

0: essa, eu só posso dizer uma coisa. Pra todos vocês, toda mulher bonita tem dono. Cuidado.
1: Opa, que musicão, né? Fechando bem demais os nossos Sons do Nordeste desse domingo. Vai ficando por aqui, já deixando saudades, né? Pra todo mundo que ama a música nordestina, não só do Nordeste, mas como a Mari falou, do Brasil e do mundo. Semana que vem a gente conta com você de novo, ouvinte Nova Brasil, aqui na nossa sintonia, a partir das 9 da manhã. Beijão, abraço no coração, uma semana maravilhosa pra todo mundo. Beijo também pra você, minha querida Mari. Até semana que vem, viu?
2: Beijo, Fábio. Beijo a todas e todos. Foi um programa lindo. E domingo que vem estaremos aqui de novo na Nova Brasil FM. Sintonizem e vem com a gente, tá bom? Beijo, gente. Boa semana.
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8: Maceió. O Ministério Público de Alagoas, MPAL, recomendou ao governo do estado a adoção de medidas para ampliar a inclusão de candidatos com TDAH, dislexia e outros transtornos específicos de aprendizagem nos concursos públicos estaduais. Entre as medidas apresentadas pelo Ministério Público estão a ampliação do tempo de duração das provas, a previsão de atendimento especializado e de tempo adicional para candidatos com transtornos de aprendizagem, além da avaliação da adoção dessas providências nos concursos que já estão em andamento e nos futuros editais. A implementação, entretanto, deverá passar por avaliação técnica sobre necessidade, critérios, impactos operacionais e reflexos nos contratos com as bancas organizadoras. Nos concursos que já estão em andamento, a Procuradoria alertou que também deverão ser considerados o estágio de cada certame, a isonomia entre os candidatos, a publicidade e a segurança jurídica.
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Bom dia para você que escuta a Nova Brasil nessa manhã deliciosa de domingo, dia 30 de agosto. Você que estava acompanhando os sons do Nordeste, domingo que vem tem mais a partir das 9 horas da manhã. Eu sou o Noah e sigo com você até o meio-dia, quando então vem a Patrícia Liberato com o Samba Nova. É a melhor programação do fim de semana. Uma programação 100% brasileira, feita com muito carinho para você que escolhe ouvir a Nova Brasil. A gente começa essa hora com Rita Lee.

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0: Nova Brasil, esse é o Jorge Versilo com Mona Lisa. 10h27. 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

0: Seu Jorge, a mina do condomínio. Teve também Maria Bethânia com cheiro de amor. Faltando 4 minutos para as 11, hora de informação.
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0: A articulação pela restauração do Cerrado, Araticum, foi reconhecida pela ONU como iniciativa de referência mundial em restauração. O projeto reúne mais de 180 organizações e atua no Distrito Federal e em outros 9 estados. As ações incluem plantio de sementes nativas e trabalho conjunto com povos e comunidades tradicionais. Com reconhecimento, o Brasil passa a ser o único país com 2 iniciativas desse tipo. Ótima notícia. 3 minutos para as 11, daqui a pouquinho, depois do intervalo, tem Sob Medida, uma hora direto com aquelas preferidas de vocês.
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4: O governo de Alagoas deve vetar parcialmente o projeto de lei aprovado pela Assembleia Legislativa do Estado, que trata da proibição da soltura e comercialização de fogos de artifício com estampido no Estado. A recomendação partiu da Procuradoria-Geral, PGE, que identificou o vício de constitucionalidade em um dos dispositivos da proposta. O parecer foi encaminhado ao governador Paulo Dantas, do MDB, e publicado no Diário Oficial do Estado desta sexta-feira, dia 28. Apesar do problema jurídico, a PGE não rejeitou o objetivo central da proposta. O ponto questionado pela PGE está nas atribuições de novas responsabilidades de fiscalização ao Corpo de Bombeiros Militar de Alagoas. No entendimento jurídico apresentado ao governo, a Assembleia Legislativa não poderia criar diretamente novas atribuições a um órgão integrante da estrutura do Poder Executivo. A manifestação da PGE é uma orientação jurídica e não corresponde até o momento ao veto formal do governador. Paulo Dantas ainda deverá decidir se acompanha ou não a recomendação antes do encerramento do prazo para manifestação sobre a proposta.
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4: 11 horas e mais 2 minutos para você que acabou de ligar o rádio. Bom dia, seja bem-vindo a partir desse momento, uma hora direta sem nenhum intervalo comercial. A gente vai curtir Alceu Valença, vai curtir Guilherme Arantes, vai curtir Skank e vai curtir muito mais. Começando com Zé Cabaleiro, Quase Nada.

Essa é Marina Lima com o chamado aqui no Sob Medida. O melhor da música nacional sempre para você aqui na nossa frequência. 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Continua o Sob Medida, o som de Nath Roots, Andei Só. 11:30. Obrigado pelo carinho e pela companhia. Obrigado por escolher a Nova Brasil.

Isabela Taviani no Sob Medida, presente e passado. 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

0: É Cesélia Duncan, nossa mestre de cerimônias do Festival Nova Brasil 2026 com Catedral. Antes, Ney Mato Grosso, promessas demais. Ney que vem aí com uma nova turnê também. Terminou sob medida, mas para terminar de verdade, uma boa notícia.
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0: O Brasil está entre os 5 melhores países do mundo para estrangeiros morarem em 2026, segundo a pesquisa Expat Insider da Internations. O país aparece na 5ª posição e subiu 10 colocações em relação ao ano passado, quando ocupava o 15º lugar. Entre os pontos mais bem avaliados estão a felicidade dos expatriados, a facilidade de adaptação, a cordialidade típica aqui dos brasileiros e a cultura local. O ranking é liderado pelo Panamá, seguido por México, Tailândia e Emirados Árabes Unidos. Sim, o levantamento avaliou 31 países, considerando fatores como qualidade de vida, trabalho, finanças pessoais e facilidade para se estabelecer. É o nosso Brasil sempre recepcionando bem quem chega por aqui. Quem vai te recepcionar na sequência é Patrícia Liberato para o Samba Nova. Eu, Noah, tô indo nessa. Volto a falar com você, se Deus quiser, no próximo final de semana. Vem aí o mês de setembro, tudo de bom para você. A gente se fala aqui na Nova Brasil. Tchau!
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4: O Ministério Público de Alagoas, MPAL, recomendou ao governo do estado a adoção de medidas para ampliar a inclusão de candidatos com TDAH, dislexia e outros transtornos específicos de aprendizagem nos concursos públicos estaduais. Entre as medidas apresentadas pelo Ministério Público estão a ampliação do tempo de duração das provas, a previsão de atendimento especializado e de tempo adicional para candidatos com transtornos de aprendizagem, além da avaliação da adoção dessas providências nos concursos que já estão em andamento e nos futuros editais. A implementação, entretanto, deverá passar por avaliação técnica sobre necessidade, critérios, impactos operacionais e reflexos nos contratos com as bancas organizadoras. Nos concursos que já estão em andamento, a Procuradoria alertou que também deverão ser considerados o estágio de cada certame, a isonomia entre os candidatos, a publicidade e a segurança jurídica.
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2: E aí, gente, tudo bem? Começamos aqui mais um Samba Nova, o samba com a cara da Nova Brasil FM deste domingão. Que dia é hoje? Hoje é dia 30 de agosto. Amanhã é 1º de setembro. Vocês têm ideia? Acabou de novo ano, ô meu Deus, e aí, como é que tá esse domingo? Obrigada pelo carinho de todo mundo e ó, não esquece de participar aqui no 11 943 805 100, nosso WhatsApp, pra você concorrer à nossa Alexa, que a gente vai fazer o sorteio no final do programa, então não esqueça, mande a frase, eu quero a Alexa do Samba Nova e fique na torcida. E a gente tem também ingresso pro Bar Brahma, se você for aqui de São Paulo e Grande São Paulo, mande a frase, eu quero ingresso pro Bar Brahma. Temos muita música boa, prêmios, novidades aqui e temos o Samba em Cena, que é o quadro da nossa querida Lucy. Você tá bem, Lucy?
3: Tô bem, Paty, e você?
2: Tô bem também. Domingão, hoje nós temos quem aqui no nosso Samba em Cena?
3: Ó, sem muito arrudeio, vou falar pra você que o Gabriel Cacique tá em destaque pro nosso programa de hoje,
2: hein? Ei, que maravilha! Então você vai conferir daqui a pouquinho com a Lucy no Samba em Cena. Até já então, viu, sua linda?
3: Até daqui a pouco com muita música boa.
2: É isso aí. E ó, você continue participando aqui no nosso WhatsApp 11 943 805 100. Você sabe que hoje, 30 de agosto, é aniversário de nada mais nada menos que Pretinho da Serrinha. Pretinho, meu amigo querido, um beijo pra você. Tá fazendo 48 anos, ó que novinho. E o apelido dele nasceu ainda lá na maternidade, sabia? A família dele chegou de um baile em Rocha Miranda, viu o recém-nascido e começou a cantar a música do Jorge Ben. A banda do Zé Pretinho chegou. E aí, anos depois, ele transformou o apelido no nome artístico e acrescentou Serrinha em homenagem à comunidade onde ele cresceu. Então, pro Pretinho e pra todo mundo, a gente vai rolar uma música que é até assim, foi pedido do Robson, nosso produtor musical aqui. Ele lembrou de uma música muito legal que o Pretinho faz parte, que é o do Trio Preto Mais Um. É a Nossa História, que tem a participação no vídeo, inclusive, do nosso saudoso Almir Guineto. Pretinho, feliz aniversário. Aliás, não só pra ele, pra todo mundo. Parabéns!
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0: Ela Mexe Comigo aqui no nosso Samba Nova deste domingão, 30 de agosto. Beijão pros virginianos que estão aqui curtindo o nosso Samba Nova. E olha, hoje é dia de celebrar. Vou aproveitar e mandar um beijo muito carinhoso pra minha amiga Ruth, pro Nilton, pras mulheres negras em movimento. Eu sei que hoje vai ter uma festa muito legal com Toninho Gerais. É isso mesmo. Toninho Gerais vai estar no Aristocrata Clube, aqui em São Paulo, às 17 horas, mas esse evento tá rolando lá desde as 11 da manhã, viu? Galera que tá aí no Planalto Paulista, um beijão pra vocês. O Aristocrata fica na Avenida Piaçanguaba, 3049. Começou a festa às 11 da manhã, vai até às 19h15 e a entrada é 1 quilo de alimento não perecível, exceto sal e açúcar, tá bom? Nilton, um beijo pra você. Ruth, sua maravilhosa, um beijo. Obrigada pelo carinho sempre, viu? E o meu amigo, querido Toninho Gerais, também um grande beijo. Beijo pra todo mundo que tá aí nas ruas de São Paulo curtindo o Domingão e curtindo aqui o nosso Samba Nova. Beijo pro William Oliveira, da Zona Norte de São Paulo. Um abraço aí pra Cibele Cristina e um beijo especial pro João Felipe. Aliás, João Filipelli, que é do Rio de Janeiro, curtindo aqui o nosso Samba Nova. Pra todo mundo, vamos de Jorge Aragão.
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0: É bom demais, e outdoor com o seu Jorge e o Alexandre Pires. É o projeto Irmãos aqui no nosso Samba Nova. Ó, não esquece de mandar a sua frase aqui pedindo Alexa. Eu quero Alexa do Samba Nova no 11943-805-100. E por falar em pedido, temos o pedido do Newton, aqui da Vila Nova Cachoeirinha, Zona Norte.
1: Boa tarde, Patrícia. Quem fala é Newton, de São Paulo, aqui na Zona Norte, Vila Nova Cachoeirinha. Estamos eu e minha esposa Elizabeth fazendo uma receita de rabada que aprendemos com o Diogo Nogueira. Em homenagem ao Diogo, toca espelho com o grande João Nogueira. Uma boa tarde a todos.
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0: Castelo de Cera com o Fundo de Quintal aqui no nosso Samba Nova. Muito obrigada, viu? Você que tá aqui na sintonia, você que é aqui de São Paulo, quiser ir no Bar Brahma Paulista, que inaugurou há pouco tempo, escolhe um dos dias que você quer, dá uma olhada lá no Instagram do Bar Brahma, Avenida Paulista, e aí você manda mensagem pra gente: eu quero ingresso pro Bar Brahma, dizendo o dia que você quer, e de repente você vai levar um par de ingressos aqui também. Olha que maravilha! Então participe, 11 943 805 100. Hora da gente ouvir a Beth Carvalho.
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0: isso, finalizamos a primeira hora deste nosso Samba Nova, deste domingão, dia 30. Obrigada a você que está aqui na sintonia, que chegou agora, que está desde o começo do programa e que vai continuar aqui com a gente. Valeu mesmo, viu? Ó, não acabou o programa não, peraí que eu já volto.
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9: Domingão, e você aqui curtindo com a gente, ó, um beijo pra todo mundo que tá descansando, que tá curtindo a Nova Brasil, você que tá no sítio, você que tá em casa, você que tá no litoral, galera que tá trabalhando, enfim, galera que tá no hospital, que precisa, tá dodói, precisa melhorar, melhoras pra você, e continue com a gente aqui na Nova Brasil. Estamos abrindo a segunda hora do nosso Samba Nova, o samba com a cara da Nova Brasil FM. Eu sou a Patrícia Liberato, vamos juntos até as três, e sem mais delongas, vamos de Mulheres, com o Martinho da Vila.
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0: Deixa que o samba é samba. Diogo Nogueira e Hamilton de Holanda, maravilhoso. Hamilton de Holanda vai fazer um show, gente, com ingressos gratuitos em outubro aqui em São Paulo. Logo, logo eu vou te contar mais e logo, logo a gente vai dar ingressos pra você aqui também na Nova Brasil, viu? Aliás, Vini Matias e meu amigo querido, um beijo pra você. Hamilton de Holanda, um beijo também. E a gente continua. Agora temos aqui Samba em Cena com a nossa querida Lucy, maravilhosa. A Lucy que fez aniversário, aliás, tá fazendo aniversário hoje. Lucy Albuquerque, aniversariante do dia, tem esse quadro aqui desde a semana passada no nosso Samba Nova. Samba em Cena hoje vai falar de uma maravilhosa, talentosíssima filha de dois artistas incríveis, que é a Adriana Bombom e o Dudu Nobre. Estamos falando da Dudu Nobre, da Lili Nobre, na verdade. Infelizmente, eles perderam. A Lili Nobre perdeu a avó na semana passada, a mãe do Dudu Nobre, que faleceu. Mas, enfim, a gente vai falar de música e a Lucy vai contar tudo pra você agora, aqui no Samba em Cena.
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2: Quem rouba a cena hoje é a Lili Nobre. E eu tenho certeza que você reconheceu esse sobrenome. Mas deixa eu te falar uma coisinha antes. A Lili, ela é cantora e compositora e vem construindo a sua trajetória no samba e no pagode e mostrando que tem voz própria para conquistar o seu espaço. Então agora eu vou te contar de quem ela é filha. Com esse sobrenome tá na cara, né? Dudu Nobre. A Lili Nobre é primogênita do Dudu Nobre e da Adriana Bombom e tá crescendo, ela cresceu cercada da música, mas vem escrevendo a própria história e mostrando a cada lançamento a força da nova geração do samba. Então aumenta aí o som, que a gente vai ouvir agora Tá Perdoado, que é um famoso samba composto por Arlindo Cruz e Franco Latari. A música ficou muito conhecida na voz da cantora Maria Rita, mas a gente vai ouvir agora com Lili Nobre.

0: Álvara, Jorge Aragão aqui no nosso Samba Nova, não vai esquecer, hein? Eu já vou começar dando aqui de presente pra você uma Alexa linda, maravilhosa. E se você tá afim de ganhar, entre em contato com a gente aqui no nosso Samba Nova, 11 943 805 100. Não vou falar agora não, o resultado é no fim do programa, tá? Agora tem o pedido do Fabiano de Jacareí, que tá pedindo qualquer música da Alcione. Oh meu Deus, adoro o povo de Jacareí, o povo do interior de São Paulo sempre curtindo a gente. Meu muito obrigada. Pode pedir a música, vamos lá, Fabiano, participa.
1: Alô, Samba Nova, toca uma da Alcione, bem bacana. Fabiano de Jacareí.
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0: Se tem um cara que eu sou fã, é dele. João Bosco, o mestre Sala dos Mares, com o samba com a cara da Nova Brasil FM, aqui no nosso Samba Nova. Aproveitar e mandar um beijão pra Priscila Andrade, que tá fazendo aquela transformação no visual, ouvindo a Nova Brasil em Niterói, no Rio de Janeiro. Aliás, povo da Nova Paradiso, meu muito obrigada pelo carinho. Você que tá ouvindo pelo aplicativo também, obrigada também. Mônica Carvalho tá no supermercado fazendo compras da semana, ouvindo a Nova Brasil em Floripa. Que legal! Obrigada, sua linda. Um beijo. E se você quiser mandar alôzinho também, fica à vontade. 11 943 805-100. Vamos ouvir o Rei Almir Neto? E o conselho aqui no Samba Nova.
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0: Finalzinho da segunda hora aqui do Samba Nova deste domingo. Um beijo especial pra você que tá fazendo aniversário e curtindo a gente, assim como a nossa querida Lucy. Quer mandar alô? Quer participar? Quer ganhar prêmios? Então não esqueça. WhatsApp Nova Brasil, 11 943 805 100. Peraí que eu já volto. 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
2: Abrindo a terceira e última hora aqui do nosso Samba Nova deste domingão, tem muita música boa, tem a sua participação, enfim, tem um monte de histórias legais e principalmente tem prêmios pra você. Daqui a pouquinho eu vou falar quem leva a Alexa do Samba Nova. E se você não participou ainda, mande a frase "eu quero Alexa do Samba Nova" no 11 943 800 e 500. Se você quiser ir no Bar Brahma, mande a frase "eu quero ingressos do Bar Brahma" aqui também pro nosso WhatsApp. Quem for sorteado durante a semana, o pessoal, a equipe aqui da produção vai entrar em contato com você. Boa sorte, tá? Vamos de Mundo de Ilusão, ao vivo, com a minha madrinha Letícia Brandão.
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0: melhor grupo de pagode dos anos 90, Exalta Samba, abandonado aqui no nosso Samba Nova. Aliás, vou mandar um beijo carinhoso pro Pinha Presidente, não pude ir na gravação do audiovisual dele, que foi no Tatuapé, na quinta-feira, mas ele recebeu grandes atrações. Entre as atrações, teve Thiaguinho, obviamente, e teve Péricles. Pinha Presidente, Péricles, Thiaguinho, fizeram parte aí do Exalta Samba, junto com o Krigor numa outra fase, enfim, uma série de artistas incríveis. Pinha, beijão pra você, beijo pra toda a família, parabéns pelo trabalho, logo logo a gente quer você aqui na rádio, tá bom? Agora temos pedido diretamente de Iperó, aqui no interior de São Paulo. Eliana tá pedindo música, participando com a gente, vamos ouvir?
1: Boa tarde, Nova Brasil, aqui é a Eliana de Iperó. Se possível, a gente poderia ouvir a Amizade do Fundo de Quintal?
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0: E vamos botar água no feijão. Feijoada completa. Chico Buarque, se tem MPB, se tem samba, tem Samba Nova, o samba com a cara da Nova Brasil FM. Aproveitar e mandar um beijão aqui pra Larissa Teixeira. Tá no busão, voltando pra casa depois de uma manhã de trabalho aí, ouvindo a gente em Santo André. Aliás, povo do ABC, meu muito obrigada pela sintonia. Paulo Henrique, querido, curtindo aí o Samba Nova, tá na varanda, regando as plantinhas, ouvindo a programação diretamente de Brasília. Obrigada, PH. E a Vanessa Lima tá com as amigas Carol e a Juliana, colocando a conversa em dia e com o Samba Nova no último volume, diretamente de Porto Alegre. Alô, gauchada, beijo pra vocês, pra todo mundo, vamos de Reinventar. Belo aqui no Samba Nova.
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0: Casuarina regravando a música do Martinho da Vila, diz Ritmia, aqui no nosso Samba Nova. Ó, já eu vou falar pra você quem tá levando a Alexa. Se você não participou ainda, corre momentos finais pra você mandar a frase Eu Quero Alexa do Samba Nova no 11 943 800 e 500. Vamos ouvir o Criolo e o Argumento, música do Paulinho da Viola aqui no Samba Nova.
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0: Pois é, gente, finalizamos o programa deste domingão. Semana que vem já é setembro? Meu Deus, não, ainda tem mais uma semana. Ai, que susto. Mas tá passando rápido, né, meu povo? É isso. Ó, quem tá levando a Alexa presente aqui do nosso Samba Nova hoje é a Vanessa Lima, final do telefone 5896. Isso, linda, parabéns! Parabéns! Semana que vem tem mais Alexa, tem mais ingressos pra você que é de São Paulo, curtiu o Barbrama da Avenida Paulista, e muito mais notícias, informações e muita música boa. É, acabou, gente, infelizmente. Mas continue com a gente aqui na Nova Brasil, tá bom? O Samba Nova tem a direção artística do Ayrton da Silva, programação musical da Vânia Rodrigues, a produção da aniversariante de hoje, Lucia Albuquerque, e também do Robson Duarte, e a produção geral e apresentação é minha, Patrícia Liberato. Uma ótima semana pra todo mundo, obrigada pelo carinho, pela sintonia. Me segue lá na rede social, @patliberato, também segue Nova Brasil FM, tá bom? Beijo, até mais!
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9: 3h05. Boa tarde para você ligado na Nova Brasil FM. A partir de agora, para você, o Nova Jogada do clássico Corinthians e Santos, que você vai curtir no futebol da Nova Brasil, com a narração de Cleiton Gamarra, os comentários de Luiz Ademar, as reportagens de Edson Rufino e Felipe Oliveira na sequência. Tudo de Mirassol e Palmeiras a partir das 18 horas, com a narração de Jorge Vinícius, os comentários da Fran, a reportagem de Lucas Basílio e comigo, Eber Lima, na abertura, no intervalo e no Confira Comigo no Replay, o melhor pós-jogo do rádio e com humor, a interatividade com o ouvinte do nosso Gavião no futebol da Nova Brasil.
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9: 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Futebol da Nova Brasil com a técnica de Cezinha Martins, Pedro Ávila, na mesa de som Hugo Rodrigo, na produção de Antônio Lima, na técnica externa lá em Itaquera, no Itaquerão, o nosso Edi Carlos Marafante, o nosso Cuca Labareda. Vamos juntos no rádio, no aplicativo, também no youtube.com/Nova Brasil em campo, youtube.com/jornalismo Nova Brasil. Vamos juntos até às 21h no futebol que está arrebentando em São Paulo, o futebol da Nova Brasil.
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9: O Nova Jogada com os destaques, as manchetes direto de Itaquera. Primeiro com o time da casa, o Corinthians. Boa tarde, Edson Rufino.
10: E aí, beleza, Weber? Boa tarde, grande abraço a você, aos amigos, curtindo mais uma transmissão da Nova Brasil para todo o planeta. O Corinthians não terá Yuri Alberto, vivia a expectativa de tê-lo, mas voltou a sentir um incômodo, por isso preservado. Carrídio, outro que fica fora. E a novidade entre os titulares, a presença do Dieguinho. Memphis Depay também está confirmado.
9: Maravilha, Edson Rufino trazendo o seu primeiro destaque no futebol da Nova Brasil. Lembrando que ontem já tivemos três partidas, abrindo a 25ª rodada do Campeonato Brasileiro, com Atlético Mineiro 2, Vitória 1, Galo jogou com o time reserva, ganhando Vitória, hein? No Morumbi, a Nova Brasil transmitiu com a narração de Hugo Botelho, São Paulo 2, enfim, voltou a vencer o Tricolor, 2-1 para cima do Bragantino. se afasta bem, hein? Se afasta bem da zona da degola. Em São Januário, Vasco 3, Cruzeiro 1. Vitória surpreendente para cima do Cruzeiro. E hoje pela manhã, na Arena da Baixada, tivemos um empate de 6 gols entre Atlético Paranaense e Fluminense. O destaque do Santos, o Peixe Felipe Oliveira.
4: Boa tarde, Weber Lima. Boa tarde, amigos ligados na Nova Brasil em campo. Todo mundo sintonizado na Nova Brasil FM. O Santos está definido e escalado já para esse duelo e vem precisando dar uma resposta ao seu torcedor. No meio de semana, 3-0 para o Palmeiras na casa do Alviverde. Na próxima semana, joga o retorno e muito dificilmente vai conseguir reverter a situação. Hoje tem clássico contra o Corinthians e se caso o Santos perder, pode terminar a 25ª rodada na zona do rebaixamento. Pelo menos, Gabigol e Neymar estão escalados como titular para o duelo de logo mais contra o Corinthians, viu, Weber?
9: Maravilha, Felipe Oliveira, no Maracanã, também às 4, tem o clássico Flamengo e Botafogo. No Maião, a Nova Brasil transmite a partir das 18, Mirassol e Palmeiras. Na Arena do Grêmio, no mesmo horário, 18h30, tem Grêmio e Chapecoense. Na Fonte Nova, Bahia Internacional se enfrentam a partir das 7h30 da noite e amanhã, fechando a rodada no Mangueirão, Remo e Coritiba, às 8 da noite. A análise, o comentário ficará a cargo de Luiz Ademar. Ademar, boa tarde. Expectativa, acredito, neste confronto. Todo mundo de olho no Memphis, que volta a ser titular na equipe, e de Neymar e Gabigol. Ademar, boa tarde.
11: Boa tarde, Heber. Boa tarde, amigos e amigas que nos acompanham aqui em mais uma transmissão. Estou aqui do... Como é o nome do Cuca aí que você falou? Por favor, você pode...
9: Ed Carlos. Marafante.
11: Ah, esse tem pedigree. Campeão do mundo esse Ed Carlos aí, hein? Campeão do mundo esse Ed Carlos aí. É. E o meu amigo Gamarra. Gamarra chegou aqui e falou que vai ser 4-0 pro Santos. Falei, você tá louco, Gamarra? Você tá louco, cara? Tá muito santista o Gamarra. Ah, eu já fiquei meio bravo com ele aqui, mas tudo bem. Ó, hoje é o duelo dos parças, né, meu? Duelo dos parças. Hoje tem Neymar do lado, tem do Memphis do outro. Ô, rapaz, depois de hoje aqui, eles vão tomar uma junto depois, hein? Falaram que eles vão pro camarote aqui, VIP do Corinthians, tomar uma lá, que são os amigos. Rapaz, ó, eu tô acreditando que o Santos tem que jogar muito, porque o Vasco venceu ontem, o São Paulo venceu ontem. Da turma ali de baixo, só o Vitória que perdeu, né? Jogou com o time reserva, perdeu. E o Inter foi para a zona do rebaixamento, o Santos se aproximou de novo. Então, por tudo isso, o Santos vai querer tentar aprontar. Mas eu ainda entendo que o Corinthians é favorito diante da sua torcida. Eu vim no metrô com o Dinei e a Fiel fazendo uma festa terrível no metrô e tal. Vai estar lotado o estádio mais uma vez, a torcida do Corinthians empurra. Então, para mim, o Corinthians é favorito, embora o Santos vai dar uma complicadinha aqui, hein?
9: Maravilha, Luiz Ademar trazendo o seu destaque inicial no nosso giro de manchetes do futebol da Nova Brasil, classificação do brasileiro. Tem o Palmeiras, líder do Brasileirão, 51 pontos, Flamengo 45, Atlético Paranaense com empate hoje, empatou em pontos também com o Flamengo, 45, Fluminense 42, Cruzeiro 39, Bahia 37, Atlético Mineiro subiu duas posições, agora é o sétimo com 36, Bragantino 35, Coritiba 34, o Corinthians tem 32 pontos, São Paulo, Botafogo 30, Vitória 29, o Santos tem 26, Grêmio, Vasco 25 na zona do rebaixamento, Internacional 25, Mirassol 24, Remo 23 e a Chapecoense com 14 pontos. Cleiton Gamarra, emoção no futebol da Nova Brasil. Gamarra, sua expectativa para esse confronto Neymar versus Memphis Depay. Gamarra, boa tarde.
12: Boa tarde, Weber Lima, a todos que estão ligados aqui na Nova Brasil, o nosso Gaviva, Luiz Ademar, o nosso Cuca Labareda e toda a parte técnica e interna da Nova Brasil. É, não acho o jogo fácil aqui, acho um jogo difícil, porque após uma derrota dolorida do Santos contra o Palmeiras, a gente sabe que, o time em si começa a se mobilizar, o Santos se mexeu no mercado, então acho que vai existir uma mobilização dos jogadores do Santos para tentar levar um bom resultado aqui, seja a vitória ou seja o empate. O Corinthians é o favorito para ganhar, mas não acho que vai ser um jogo igual. É, apesar que o jogo do Palmeiras também foi equilibrado até o gol do Palmeiras, né? Então acho que o Santos aqui deve engrossar para o Corinthians sim, mas o Corinthians é favorito. Público chegando, viu, Weber? Muito rapidamente. Fechou o tempo aqui, viu, Weber? Só essa informação adicional. Fechou o tempo, começa a cair alguns pingos de chuva e é provável que durante o jogo tenhamos chuva aqui, viu, Weber?
9: Tá certo, 3 horas e 13 minutos no futebol da Nova Brasil. Alguém chamou?
10: Edson Ofino, ouvindo aqui o torcedor, já começa a querer chover, vento muito forte, mas a confiança é enorme em relação à vitória do Corinthians.
13: Oh, com certeza, expectativa mil, 3-0 para nós hoje, fora o show.
10: Gols de quem?
13: Hoje é 2 do Memphis e 1 do Garro. Vai Corinthians, que é Romeni de Garaí, um forte abraço para todo mundo aí.
10: Um abraço para você.
13: É nóis, meus amigos, vamos para cima.
10: Beleza, galera chegando por aqui, o tempo vai virando, tá uma ventania gigante. E também já começa a querer a chuva. Estamos à sua disposição, Weber Lima.
9: Tá certo, Edson Rufino, trazendo o seu destaque. Weber. E o torcedor, fala, Gamarra.
12: Não, só perguntar pro Rufino se tá bagunçando aí o penteado dele, a ventania.
9: Tá, tá bagunçando, que eu tô vendo aqui. Já bagunçou o penteado todo. E quem vai...
10: tem muita gente aqui, tem muita gente aqui que tá bem pior, viu, cara?
9: É. Boa, boa. Tem gente que não tem, né, cabelo pra também pentear. É, 3:14, a interação com o ouvinte, humor do Gavião, Gaviva, boa tarde. Qual foi o menu hoje aí no Bar do Cabeção, Gaviva, boa tarde.
14: Boa tarde, Weber Lima, para você e para todo mundo que vai trampar aí nessa jornada. Hoje tem o Coringão com o Santos. Hoje a gente teve frango assado e petiscos, né? Aquele frango assado que fica rodando na máquina, aquela batatinha, a batatinha pirulito, aquela redondinha que fica por debaixo, só captando a gordura que pinga do frango, farofinha, salada russa. Coisa linda, coisa maravilhosa. Linda. O Bar do Cabeção aberto aqui até meia-noite e meia, 1 hora da manhã. E eu tava vendo o Rufino nesse vento, e o Felipe Oliveira parecia o Jack e a Rose no Titanic, lá na ponta
9: do
14: né, o cabelo pra trás, assim, não sei quem é o Jack e quem é a Rose, mas assim, ficou muito bacana o visual. Queria convocar a galera pra assistir todo mundo, né, ver essa ventania, todo mundo interagindo, participando no YouTube, Nova Brasil em Campo, ou então Jornalismo Nova Brasil. Aqui é muito chique, porque nós tem dois YouTube, você participar no chat, que não tem miséria não. É Nova Brasil em Campo ou então Jornalismo Nova Brasil. Quer mandar seu áudio, sua mensagem de texto pelo WhatsApp? É muito fácil. 11 994 33 21 21. Quer fazer pergunta pro nosso comentarista, o Luiz Ademar? Manda sua pergunta. Fala teu nome, teu bairro, tua cidade. 11 994 33 21 21. E depois do jogo do Palmeiras, perto das 9 da noite, a dica cultural. Vou falar da história do Pinóquio, o boneco de madeira do marceneiro Gepeto, o Weber Lima.
9: Tem uma turma boa de segunda que a gente joga a bola, tá cheio de Pinóquio lá, viu, Gaviva?
14: É muito mentiroso, né?
9: Nossa senhora.
14: Teve um que treinou o Corinthians. Minha sogra tá doente.
9: É. Tem outro que falou que pegou a Daniela Mercury. Tem outro que falou que pegou aqui a atriz, outra atriz lá. Aí tem mentiroso lá pra tudo que é lado.
12: O time da Daniela Mercury é outro.
9: Agora,
12: esse mentiu,
9: né?
12: Mesmo, hein?
9: Agora, hein? Não, agora. Você é louco. Daniela Mercury.
15: Não, Daniela Mercury.
9: Pô, 40 anos casado com o cara. Fala, fala,
15: Daniela.
11: Não, Daniel e América, depois dele que resolveu curtir uma mulher.
12: É. Não, peraí, então é pior ainda. Se ela foi casada há 40 anos...
11: Ela traumatizou.
12: Anos, se ela foi casada há 40 anos e esse seu amigo pegou a Daniela Merkel, ela traiu,
15: não,
12: ela traiu o marido,
15: não,
12: dela, pô.
15: Não, não, ela foi antes. Foi na época, sim, da juventude, muito nova. Ela não estava casada ainda. Não, tem o mesmo...
12: 40 anos,
15: tem outro mentiroso.
12: Quantos anos ela casou?
15: É, não, ela tá, a Daniela Merkel está com mais de 60 já, pô.
12: Não parece, hein?
15: É, não parece, não. Ô, Gamarra, tem um outro mentiroso lá que falou que foi lá ver o Boto, aquele Boto rosa lá. Falou, certo, que ele, ao invés de gritar, ele falava Reginaldo. Aí não dá, né? Aí não dá. É um pior do que o outro lá.
12: Esse aí fumou o cigarrinho do capeta, hein?
15: É,
12: tá vendo coisa, hein?
15: É, 3 horas e 18 minutos. Temos muitos ingredientes para esse clássico de Corinthians e Santos na Arena do Timão. Vamos com mais informações com o nosso Edson Rufino. Nosso Rufino que também já aprontou bastante na juventude. Não é isso, Rufino? Vamos lá com mais informações do Timão. É, o Rufino acho que não está conseguindo ouvir lá do lado externo da arena do Corinthians.
14: O vento levou.
15: O vento levou o Rufino. Está ouvindo, Rufino?
16: Estou ouvindo. Agora estou ouvindo perfeitamente. O vento levou o fone, hein? Levou o fone. Ainda bem que não levou o cabelo, mas está querendo levar, mas não vai levar. O Corinthians já definido, pronto, escalado nesse momento para a partida, o clássico contra o Santos. O Corinthians que vem de 2 derrotas dentro do Campeonato Brasileiro, perdeu para o Cruzeiro, também para o Coritiba, e hoje vai tentar a sua reabilitação no que diz respeito ao Campeonato Brasileiro, dependendo de outros resultados. Aliado a uma vitória hoje, o Corinthians pode terminar a rodada na 8ª posição. O Corinthians já no papel, hein? Tem o Souza, o Mateuzinho, o Gabriel Paulista, o Gustavo Henrique e o Bidu. Tem o Ranieri, o Alan, também o Garro e as presenças do Caio César e também do Dieguinho e o Memphis Depay. Esse é o Corinthians que aproveitando para chamar o Mateuzinho falando a respeito do que foi preparado para o jogo de hoje. Vamos você acompanhar.
17: Uma semana muito boa, onde infelizmente o último jogo não conseguimos realizar um resultado bom, mas nós sabemos a importância desse clássico para nós, para a nossa sequência, para a nossa sequência da temporada também. Sabemos que é muito importante esses 3 pontos também para o Campeonato Brasileiro, então assim, estamos bem preparados, amanhã será um grande jogo, espero que a Fiel, como sempre, apareça lá na arena para nos apoiar, para que a gente consiga os 3 pontos.
16: Muito bem, esse Mateuzinho, presença confirmada entre os titulares para o jogo de daqui a pouco. A galera que
15: daqui a pouco, o nosso Edson Rufino está terminando a bateria aí, porque eu trabalhei com esse rig aí, e quando termina a bateria, vai acabando, acontece isso daí. Então tem que trocar aí para a gente voltar com o Felipe Oliveira. 3 horas e 21 minutos. Vamos lá. Luiz Ademar, em relação a esse time do Corinthians, cheio de desfalques, né? O Fernando Diniz tem muitos problemas aí, uma lista gigante, mas acredito que o destaque é o retorno do Memphis Depay à equipe titular. Ademar.
11: Dentro do que ele tem, eu estava vendo o banco de reservas, tudo direitinho, acho que ele fez um time, a defesa é praticamente titular, né? De Hugo Souza ao Bidu é a defesa titular, ou seja, o Ranieri e o Garro também são caras ali titulares dele com o Memphis. Então, num geral, ele tem quase o time todo, né? Que ele considera, ou pelo menos que eu considero o time titular ideal para o Corinthians, à disposição. Lógico, quando você perde o Yuri Alberto, você perde muito. É um cara que se doa em campo. Ele pode, tecnicamente, não ser nenhum primor, mas o que ele entrega é aquele cara que faz falta para o time, né? Agora, de qualquer maneira, é um time forte, é um time equilibrado. Ranieri e o Alan no meio-campo são caras de pegada, né? É, o Ranieri sai mais, pode chegar. O Garro vem alternando bons e maus momentos, mas mais para bons até, ele vem dando uma melhorada considerável. E aí você tem que o Dieguinho e o Caio César velocidade pelos lados com o Memphis mais centralizado. Eu acho que é um time que merece ser favorito aqui dentro de casa com o apoio da torcida. Já em relação ao Santos, né, você tem o Neymar e o Gabigol. Os números do Gabigol são espetaculares, o do Neymar também, mas são dois caras que não marcam. Eles no máximo cercam e olhe lá. Então, eu sempre dou a tese, eu converso muito com o meu amigo Ricardinho, que brilhou aqui com a camisa dos dois clubes, né? Foi campeão com a camisa dos dois clubes, foi campeão, pentacampeão com a seleção brasileira. Hoje é comentarista do Sport TV, nós fizemos a Copa do Mundo de 2014 juntos, eu, ele e o Odinei Ribeiro. Falo muito com o Ricardinho, ele sempre tem essa tese. 10 jogadores carregam um. Ah, não deixa, ele não precisa fazer nada, não. A gente. 9 jogadores carregam dois, mas a coisa fica mais complicada. E aí você vai ter que carregar o Gabigol e o Neymar. Né? Vai ter que ter a rapaziada. Aí por isso que você tem o Arão, o Gustavinho, o Gustavo Henrique, o Bom Tempo, para marcar ali no meio-campo. Porque você vai ter que carregar esses dois. Os dois vão cercar. E por tudo isso, o Santos vai ter que resolver com os dois e a rapaziada do meio para trás, aí todo mundo marcar. Vai conseguir? Corinthians vai ter intensidade, vai ter velocidade com os dois jogadores pelos lados? Esse duelo que está me chamando a atenção, que é a expectativa do grande jogo, né? Porque o Santos vai conseguir carregar dois caras que são extraordinários. Acho que o Gabigol é um cara extraordinário, embora já está mais naquela fase do indo para o final de carreira, porque o cara não se cuidou como poderia, mas é um cara que sabe jogar. O Neymar é um espetacular gênio, mas também não se cuidou como deveria, já está em mais final de carreira. Então os outros 8 de linha vão ter que fazer a parte dele para esses dois resolver. Veremos como que vai ser esse confronto, viu, Weber?
15: Maravilha, e o Santos, Felipe Oliveira? Daqui a pouco o nosso Felipe Oliveira. Vamos lá, Felipe.
18: Agora sim, agora me escuta, Weber?
15: Sim.
18: Perfeito. Pra gente passar.
15: Aí o nosso Felipe Oliveira, a gente com problemas de conexão lá em Itaquera, né? O Felipe volta quando estiver ok. 3 horas e 24 minutos no futebol da Nova Brasil. Vamos lá com o Felipe. O Felipe já está ok? Felipe Oliveira trazendo as informações do Santos. O Felipe Oliveira que vai trazer os destaques do Peixe, que tem um acerto aí com o Rodinei, né? O Rodinei que pode estar chegando à equipe do Santos. Fala, Gamarra.
19: Não, acabei de receber aqui no celular o alerta, né, da Defesa Civil. Chuva forte, se deslocando para a Zona Leste de São Paulo e o ABC Paulista. Sim. Vento e condição para granizo.
18: Weber.
19: Os amigos que estiverem aí fora do estádio também, aí na parte externa do estádio, tomem cuidado aí, daqui a pouco a chuva chega. Hein?
15: Maravilha. Felipe Oliveira trazendo as informações do Santos. Felipe.
18: No momento que começa a pingar, acabou a conexão justamente pelo alerta severo da Defesa Civil, por isso que a gente não conseguiu conectar. Agora sim, tudo em ordem. O Santos chega para esse duelo muito pressionado. A equipe do Peixe perdeu no meio de semana para o Palmeiras por 3-0 e chega para esse duelo, se perder, podendo entrar na zona do rebaixamento. Mas tem o fator Neymar Júnior. Neymar está escalado, vai ser titular dessa partida, não jogou contra a equipe do Palmeiras, o que ficou uma rusga na relação torcedor, jogador e até com comissão técnica. Porque o Cuca falou que foi controle de carga. O Neymar falou que ele estava apto e foi escolha da comissão técnica. Aí cada um toma a sua conclusão sobre esse assunto. Vamos ouvir o técnico do Santos rapidinho. No último jogo contra o Palmeiras, ele falou sobre a ausência do Neymar. Já a gente escuta o técnico Cuca falando sobre a ausência do Neymar. O Neymar Júnior, que chega para esse jogo para jogar seu quarto clássico. O único jogador que desde seu retorno ao Santos, vai jogar seu quarto clássico de 16 disponíveis. Vamos um pouco sobre a ausência do técnico do Neymar Júnior no jogo contra o Palmeiras.
20: A ausência do Neymar e tem suas razões, vocês sabem. Então foi o tal do controle de carga, ele não poder ter uma sequência em poder desenvolver o futebol dele ao natural, jogando hoje.

0: Igor Vinícius na lateral direita, Lucas Veríssimo, Lampérez e Escobar fechando a linha de defesa. Os três volantes, três meias da equipe, Gustavo Henrique, Gabriel Bontem e William Arão. Na frente, Barreal, Neymar Júnior e Gabriel Barbosa. Essa é a equipe do Peixe para o jogo de hoje.
1: Luiz Alemar, em relação a esse time do Peixe, o que você achou das mudanças que o Cuca promoveu na equipe, um meio de campo diferente e a titularidade e o retorno de Neymar e Gabigol? Alemar.
2: Ele está colocando três homens de marcação, né? William Arão, Gustavo Henrique e Bontempo, com a vantagem que os garotos da base, o Gustavinho, Gustavo Henrique e o Bontempo, são caras que marcam bastante, mas sabem chegar, eles sabem se projetar, têm qualidade, né? E aí você vai colocar o Barreal para ficar correndo aí atrás de lateral, atrás dos meias, enfim, e deixar o Gabigol e o Neymar um pouco mais solto. Até porque eles não têm poder de marcação. Aquilo que eu estava falando até um pouquinho antes. Oito jogadores vão ter que correr pelos 10. Porque assim, você não vai esperar. Pode ser até que numa bola ou outra, um Gabigol vindo, o Neymar e tal. Mas esses caras não têm poder de marcação. Eles têm poder de decisão. Eles podem decidir o clássico. Tem talento para isso. Mas correr, marcar, desarmar, tirar a bola e tal, não creio. Até tô acreditando que o Gabigol vai ficar um pouco mais à frente, o Neymar compondo mais o meio para poder acionar o Gabigol e dentro disso aí aparecer para fazer tabela, aquela coisa toda, por isso os dois um pouco mais livres. Mas acho que o Cuca foi inteligente de colocar Arão, Gustavo Henrique e Bontempo no meio campo.
1: 3 horas e 29 minutos. Vamos lá, Gavivo, o pessoal participando, mandando a sua mensagem pelo WhatsApp 11 994 33 21 21. Gaviva.
3: O Rui Andrade, motoboy, tô no trampo, tô ligado em vocês. Weber, como é feio o nosso tricolor, hein? Ganhou, mas não convenceu ontem. Eliseu, de Aracaju, menos de 3-0 pro Timão, eu nem comemoro. William Santista, com o Neymar hoje, tem no mínimo 2 gols do Peixe. Tem o Renato, ele é de Barueri, ele é corintiano. Weber, você vai falar ainda... Não, da ajuda... Você vai falar da ajuda que o seu São Paulo teve na arbitragem ontem? Olha, o Danilo Cardoso, bora ver esse jogo de várzea até começar o jogo do líder. Ele é palmeirense, ele tá chamando Corinthians e Santos de jogo de várzea e diz que o que vale é o jogo do Mirassol e Palmeiras daqui a pouco às 18h30. E tem áudio, vamos soltar o áudio da galera do WhatsApp.
4: Mercado. Boa tarde, meu Brasil. Bom domingo pra você. Com o Alizinho hoje dá jogo. Hoje é 3-1 Corinthians, Gamarra. Valeu, Heber. Valeu, grande Gaviva. É nóis hoje, hein, Gaviva? Luizão, no Parque Peruche.
5: Heber, boa tarde a todos sintonizados na Nova Brasil. Thiago Aquino, de Jabaquara, rodando pelas ruas de São Paulo, trabalhando motorista de aplicativo, acompanhando do início até o fim da jornada. Hoje, Corinthians vai ganhar de 2-0 do Santos. E o meu Verdão vai meter 3-0 no Mirassol. Dá-lhe porco, um abraço.
6: Boa tarde, Gavião e equipe da Transmissão Esportiva. Gavião, avisa o Edson Rufino que se o Corinthians ganhar, ele vai só até a 9ª posição, porque o Bragantino tem 10 vitórias e o Corinthians pode ir a 9 vitórias se vencer hoje o Santos. Um abraço para vocês, do Ivan Carlos.
7: Bola rolando!
1: Maravilha, Gaviva. Cleiton Gamarra, sua expectativa para o jogo, Gamarra, de um Corinthians, pelo menos no meio de campo ali com a entrada do Alan, né? É um jogador que eu não vejo grande futebol, mas treinadores, por onde ele passa, ele joga, né? É o tipo do jogador irresponsável, que joga a partida no mato em pouco tempo. Em segundos ele joga uma partida no mato. Mas é a opção de hoje do Fernando Diniz, que vem com o Memphis de titular, e o Santos, como Ademar disse, mais preocupado na marcação, porque vai precisar, né? Tem dois jogadores que não marcam, Gamarra.
8: Verdade, verdade, Weber. Sobre a questão do Alan, com a ausência do Bidon, fica difícil a substituição, porque o Carrilho, né, teve a questão de controle de carga, o que eu não entendo, né? Uma semana sem jogar e o Carrilho não pode jogar por controle de carga, né? Mas eu gosto da escalação do Diniz.

0: principalmente porque ele coloca dois jogadores abertos para apoiar o Memphis, velozes, e para atacar a dificuldade que tem o Santos nas laterais, né? Igor Vinícius e Escobar não são grandes marcadores, e o Santos vai ter, com o Gabriel Bontempo de um lado e o Gustavinho do outro, a chance de tentar recompor para deixar Neymar e Gabigol mais livre. Não sei se vai ter esse encaixe. O Corinthians tem menos jogadores no meio de campo, né? Porque o Garro vai ser ali o enganche por trás do Memphis, do Caio César e do Dieguinho. Mas eu gosto, porque o Corinthians há muito tempo não joga com dois jogadores abertos, né? Ou é Yuri ou é Memphis, anteriormente, com o Diniz, sempre tinha dois atacantes fixos com dois meias, Bidon e Garro, jogando por trás desses jogadores, apenas só o Caio César aberto. Eu acho que isso pode dar mais uma opção, até um respiro pro Caio César aberto pela ponta direita, dar mais trabalho ainda mais e não ficar tão sobrecarregado como nos últimos jogos ele ficou.
1: Sobre o Santos... Gamarra, oi. Não dá para colocar o Matheus Pereira no lugar do Alan?
0: Ah, não dá, Weber. O Matheus Pereira não tem, parece que não tem sangue para jogar. Ele é um jogador também não. Aí entre Charles e Matheus Pereira é melhor o Alan. Muito melhor o Alan. Até, o Alan tecnicamente é um bom jogador. O problema é a questão disciplinar, concordo com você. Mas o Charles já não joga há muito tempo, até porque ele não é um bom jogador, foi uma péssima contratação. E o Matheus Pereira, quando o Diniz chegou, não sei se você se recorda, ele foi o titular. Só que ele não aproveitou a chance e perdeu a posição. Então é um jogador que é para aquela reta final, para segurar um pouco mais a bola, não arriscaria. E no caso do Santos, o jogo do Santos, Weber, é o seguinte: ou o Gustavinho e o Bontempo fazem uma grande partida aqui, tanto na parte ofensiva como na defensiva, ou o Santos vai sofrer. Porque o volante do Santos é o William Arão. E a gente sabe que o Arão, ele foi até recuado para a zaga, porque ele já não estava bem como volante. Então, se esses dois meninos do Santos, que eu acho que são os melhores jogadores do Santos hoje, tanto na parte ofensiva como defensiva, sentir o jogo hoje, o Santos vai ter muitos problemas, porque a dupla de zaga é pesada. Nós vimos o Luan Pérez sofrendo demais contra o Palmeiras. O Lucas Veríssimo é melhor, mas o Luan Pérez não é aquele mesmo jogador que foi anteriormente. As laterais são frágeis, então os meninos, tanto o Gabriel Bontempo como o Gustavinho, eles precisam jogar acima da média para o Santos ser competitivo e dar esse respiro para o Neymar e para o Gabigol, aí sim tentar resolver lá na frente. Não vejo encaixe pro Santos nessa escalação, porque também, se ele opta pelo João Schmidt, ele teria o mesmo problema de lentidão como o Arão tem. Como o Arão tem uma estatura, ele é maior, né? Na questão da bola aérea, ele pode cortar mais bolas. Eu acho que o Cuca optou por isso, mas eu não teria colocado o Arão no campo hoje. Teria colocado o Cristian Oliva, que tem mais saúde na primeira volância, do que o Arão, ao lado dos dois meninos, e aí sim Neymar e Gabigol na frente, Weber.
1: Maravilha, 3 horas e 36 minutos. Você está no Futebol da Nova Brasil. Fala, Gaviva.
2: O ouvinte está te cobrando aqui que você não respondeu para ele. O Renato de Barueri.
1: Ele
2: é corintiano.
1: Foi pênalti.
2: Fala, Weber, você não vai falar da ajuda que o São Paulo teve na arbitragem ontem?
1: O Pedro estava caído quando dá o chute no Luciano. Ele vai tentar. Ele não vai nem para pegar a bola. Perna dele vai para um alto, ele tá deitado no chão. Se ele tivesse a atitude de tentar com a perna rasteira no chão, tentar tirar a bola, beleza, mas a perna do cara não vai nem na direção do chão, vai na direção do alto para pegar o Luciano. E aí o Luciano malandramente tomou a pancada e caiu. E sofreu o chute. Na câmera, tem uma câmera frontal que dá pra ver o chute do zagueiro que passou pelo Corinthians, né? Começou no Corinthians, o Pedro Henrique, e acabou cometendo o pênalti que abriu o placar no Morumbi pra vitória do Tricolor contra o Bragantino. 3 horas e 37 minutos. Você participa conosco também pela enquete no chat do YouTube. Quem vence? 68% Corinthians, lá no Nova Brasil em campo. 20% empate, 12% Santos. Pouca gente acreditando no Santos. E no jornalismo Nova Brasil, menos ainda. 8% Santos, 17% empate, 75% do time do Corinthians. O pessoal acreditando na vitória do Timão. E você pode compartilhar o nosso vídeo, deixar o seu like. Deixe o seu like, tapa no dedão, como diz a garotada. Aqui o Luizão do Parque Peruche, Danilo Cardoso, Joaquim. Assis Xavier, Nova Brasil, que narração maravilhosa. É o nosso Cleiton Gamarra que vai trazer toda a emoção do futebol da Nova Brasil. Wagner Marinho, vai Corinthians, 2-0. O Danilo falou que a chuva chegou forte lá em São Bernardo do Campo. O Cuca tá com cara de saco cheio, já tá com saco cheio dessa bagunça do Santos. É o jeito do Cuca, viu, Wagner? Fala que até no vestiário ele é daquele jeito, viu? Quem mais? Guilherme Boca Cruz, vai dar Corinthians hoje. Menino Ney sem o Ganso, não ganha do Timão. Vai Corinthians, abraço pra todos. Ebiezel Francisco, Gaviva Garçonete no Bar do Cabeção. Hoje é a Severina Chique Chique. E vai Corinthians, João Pessoa, bairro dos Novais. Vocês são a resenha. Lá em João Pessoa é no 102,5 que o pessoal nos acompanha pelo rádio. Um abraço pra você. Esperando que o juizão não interfira no jogo. Igual na várzea de ontem, Danilo Cardoso. Cadê aqui? André Alcântara de Araújo. Um abraço também. Curtindo o futebol da Nova Brasil. Mais informações do Corinthians. O timão de Fernando Diniz, Rufino. Três horas e 39 minutos. Tá difícil, hein? 3 horas e 39 minutos no futebol da Nova Brasil. Vamos lá, Gaviva, com mais participações do nosso ouvinte.
2: Então, a Severina Chique Chique foi garçonete aqui do Bar do Cabeção. Foi demitida, não foi justa causa, mas podia ter sido, que ela estava cheia de saliência aí e tirando um caixa 2 no final do dia aí. A Severina não trabalha mais com a gente. E tem áudio da galera do WhatsApp, 11 994 33 21 21.
3: Boa tarde, mas boa tarde mesmo, Weber Lima, Gaviva e toda a equipe esportiva da Nova Brasil. Aqui é o Hélio Ribeiro de Suzano. Eu gosto tanto de vocês que vocês, se vocês transmitir um campeonato de bolinha de gude, de pimbolim e de peteca, eu vou estar sempre na audiência. Tão feliz pra caramba. Você viu meu Vascão 3-1 fora o baile. Tá bom? Um abraço a todos aí.
4: Boa tarde, campeão. Boa tarde, pessoal da Nova Brasil FM. Rafael Silvério do Horto. Tô aqui curtindo o som da Nova Brasil junto com a Rita. Eu sou Corinthians, você é Palmeiras, mano. Mas hoje ela já falou, o jogo é na nossa casa.
5: Eu, Weber Lima, Cleiton Gamarra e Gaviva, e aí a galera da TH Mais. Nova Brasil, sucesso total. Quem que fala é Moisés de Rádio, sempre é transmitindo os programas esportivos da Nova Brasil. Tô ligado em você direto, viu, Weber? Assistindo aqui na televisão, você aqui, João Pessoa, sempre mandando aquele abraço. Um abraço ao Joilto, que é o Toró, João Pessoa, Paraíba.
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1: Três horas e 41 minutos, João Pessoa, um abraço para João Pessoa, na Paraíba. Botafogo arrebentando, hein? Botafogo terminou na liderança da fase de classificação da Série C do Campeonato Brasileiro e vai buscar o seu acesso à segunda divisão do futebol do Brasil, agradecendo aí toda a audiência de João Pessoa, 102,5 e, lógico, no SBT Esportes, às 18h45, lá para João Pessoa. E alô, Ribeirão Preto, 91,3, a partir de amanhã, às 18h45, estarei com o Renan Teixeira para trazer todos os dias o seu resumo do dia de futebol do Brasil, do futebol da região, do Botafogo, do Comercial, no SBT Esportes, a partir de amanhã, no SBT Ribeirão Preto, Jaú, a partir das 18h45, e a chuva começa a cair lá em Itaquera, 15 horas e 42 minutos. Daqui a pouquinho a gente retorna lá à Arena do Timão. Você participa, manda sua mensagem, mandando um abraço para a Araçatuba, que também cuida, que também curte no 90,1 as nossas transmissões, o Nova Brasil em Campo, às 5h30 da tarde, e também o SBT Esportes. Falamos lá do Grêmio Prudente, dos times da região, do Bandeirante, enfim, que estão disputando a Copa Paulista e também Vamos pro SBT Vale, lá em São José dos Campos. Quem acompanha a Nova Brasil no 91,5 pode acompanhar também o SBT Esportes. Falamos das coisas do Vale, do São José Basquetebol, do São José, do masculino, do feminino, do Taubaté. Enfim, muita informação para você no SBT Esportes todos os dias às 18h45. Lembrando que no SBT as transmissões da Copa Sul-Americana e também da Liga dos Campeões, e você fica sabendo de tudo diariamente no SBT Esportes, de segunda a sexta, às 18h45. Vamos lá, então. Agora, ainda o estádio ainda não temos, né? Quando o Felipe Oliveira ou o nosso Edson Rufino estiverem ouvindo, a gente, vocês já chamam para a gente trazer informação. Fala, Gamarra, antes do nosso break, não. Cleiton Gamarra.
0: Não, só o detalhe, né? Importante informar, virou noite aqui em Itaquera e as luzes artificiais já foram acesas, né? Os refletores já foram acionados aqui, porque tá uma escuridão e parece jogo à noite aqui, viu, Weber Lima?
1: Se começar a cair granizo, teremos a interrupção do jogo, provavelmente, né? Porque é o que estão falando, chuva de granizo aí, a expectativa é para isso e, portanto, vamos ver o que acontece aí nesse clássico, que vai ter um mosaico, né? Vai ter um mosaico muito legal. Aí o nosso Edson Rufino daqui a pouquinho traz essa informação, e o Felipe Oliveira também trazendo a informação dessa possibilidade do Rodinei chegar à Vila Belmiro. Fala, Gaviva!
2: Na volta do break tem as perguntas que o povo faz pelo WhatsApp para o nosso comentarista Luiz Ademar, viu, Weber?
1: Maravilha, rápido break, voltamos já já no futebol da Nova Brasil, com pão de alhozinho, com pão de alhozinho da Jogo!

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0: 3h48 no futebol da Nova Brasil. Edson Rufino, a escalação do Timão Rufino. Vamos lá com a escalação aqui do Corinthians. Cadê aqui? Vamos lá. Vamos lá com a escalação do Corinthians. Cadê aqui? Cadê a escalação do Timão? A gente vai trazer aqui para você no futebol da Nova Brasil. Corinthians e Santos. Corinthians vem a campo com Hugo Souza, Mateuzinho, Gabriel Paulista, Gustavo Henrique, Matheus Bidu, Ranieri, Alan Carro, Caio César, Dieguinho e Memphis Depay. No time do Santos, o Santos vem a campo com Gabriel Brazão, Igor Vinícius, Lucas Veríssimo, Luan Pérez e Escobar, William Arão, Gustavo Henrique, Gabriel Bontempo, Barreal, Neymar e Gabriel Barbosa. Esse é o time do Santos de logo mais e daqui a pouco a gente retorna para a Arena do Timão. Vamos, ô Gaviva, com as participações. Sim. Antes das perguntas, você pode fazer já dentro da nossa jornada esportiva, mas as participações, o pessoal que participa, Gaviva.
1: Tem aqui o Henrique, da cidade de Limoeiro do Norte, no Ceará. Está fazendo aniversário, festa em Limoeiro do Norte, no Ceará. Parabéns aí para toda a cidade, para todo mundo ouvindo a Nova Brasil. Joaci Xavier, boa tarde, Nova Brasil. Sempre com uma narração maravilhosa. Daqui a pouco tem Cleiton Gamarra, hein? Narrando o jogo do Corinthians com o Peixe. Moacir, mandando um abraço para o Ed Carlos. O Guilherme Boca Cruz vai dar Corinthians hoje. O menino Ney, sem o Ganso não ganha do Timão. Vai Corinthians. E Biesel Francisco, do bairro Novaes, em João Pessoa. Tá falando aqui daquela garçonete Severina. Você falou essa mensagem aí. A Severina já foi demitida. O Ivanildo França, do Cangaíba. Amanhã estarei na Câmara Municipal de São Paulo para homenagear jornalistas esportivos. O Alex Barbosa mandando um Vai Corinthians. O Silvio Simas, em Bertioga. Parabéns pelo trabalho, Nova Brasil. E daqui a pouco as perguntas para o Luiz Ademar, viu, Weber?
0: Maravilha, tá certo. Deixa eu mandar um abraço. Grande padrinho Roger Souza, que está curtindo o futebol da Nova Brasil no 89,7 no rádio do carro pela cidade de São Paulo e vai curtir a partir de agora Corinthians e Santos no futebol que está arrebentando em São Paulo, arrebentando no Brasil, pelo mundo, no YouTube, no rádio, também no aplicativo. O futebol da Nova Brasil com Corinthians e Santos, com as reportagens de Edson Rufino e Felipe Oliveira, os comentários de Luiz Ademar, a interatividade, o humor do Gavião e a narração na emoção imbatível do rádio, o rádio imortal com o nosso gerador de emoções, Cleiton Gamarra.
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3: Opa! Boa tarde para você ligado aqui na Nova Brasil, no Nova Brasil em Campo. E aí, tudo certo? Vamos juntos neste dia 30 de agosto de 2026, 15 horas e 52 minutos, direto da chuvosa Itaquera para a 25ª rodada do Campeonato Brasileiro. Corinthians, com 32 pontos na décima colocação, recebe a equipe do Peixe, com 26 pontos na 14ª colocação. Essa história que nós vamos contar a partir de agora, a bola rolando a partir das 4 horas da tarde, horário de Brasília. E claro, você deixa o seu like, envie sua mensagem pra gente através do WhatsApp, se inscreva nos nossos dois canais, Jornalismo Nova Brasil e Nova Brasil em Campo. Pra você que tá no rádio, mande a sua mensagem pro Gaviva, que a sua voz vai pra nossa transmissão. As equipes do túnel que dá acesso ao gramado, como sempre, a atmosfera, a torcida do Corinthians espera pra recepcionar o seu time. Eu quero os destaques a partir de agora, começando com o Corinthians. Edson Rufino, boa tarde, boa jornada para você, seja bem-vindo. O destaque do Corinthians, Rufino.
4: Ah, boa tarde, grande abraço a você, aos amigos ligados em mais uma transmissão aqui na Nova Brasil em Campo. Novidade, o Dieguinho entre os titulares, o Memphis Depay permanece, vai atuar como titular pela primeira vez depois da renovação de contrato, e o Corinthians pronto para buscar a vitória no Brasileirão.
3: Tá certo, esse é o Edson Rufino. Agora vamos do lado do Peixe, o Santos tentando a reabilitação após a derrota para a equipe do Palmeiras na Copa do Brasil. Felipe Oliveira, boa tarde, boa jornada para você, seja bem-vindo. O primeiro destaque do Peixe.
5: Boa tarde, Cleiton Gamarra, amigos ligados na Nova Brasil FM. A equipe do Peixe definida e escalada com o retorno de Neymar Júnior. Será apenas o quarto clássico de Neymar desde seu retorno ao futebol brasileiro em 16 disponíveis. Mas versus o Corinthians, o Neymar tem uma mística para tentar quebrar. Ele não tem bons números contra a equipe do Corinthians. Seu último gol, inclusive, contra a equipe do Timão foi em 2012, quando o Corinthians venceu o Santos e foi para a final da Libertadores, que foi campeão, Gamarra.
3: Tá, Neymar de faixinha do Memphis, hein? Os dois são amigos, e o Neymar mete a faixinha do Memphis também, os dois com a faixa na cabeça. Agora eu quero o nosso Gaviva na nossa transmissão. Fala, Gaviva, boa tarde. Como que faz para participar da nossa jornada, Gaviva?
1: Boa tarde, Gamarra, mais uma vez para você e para todo mundo na Sintonia Nova Brasil. YouTube, hein? Para participar no chat do YouTube é Nova Brasil em Campo. Nova Brasil em Campo no YouTube, ou então Jornalismo Nova Brasil. Jornalismo Nova Brasil. Duas formas aí no YouTube para você participar do chat com a gente. Para mandar o WhatsApp, mensagem de voz, né? Ou mensagem de texto. 11 994 33 21 21. Falando mais devagarzinho aí para você anotar. 11 994 33 21 21. Tô aguardando a mensagem da galera, Gamarra. Bom jogo.
3: Bom jogo para nós, Gaviva. Vamos juntos a partir de agora. Eu quero o destaque no comentário, Luiz Ademar. Boa tarde, boa jornada para você. A expectativa. Tem favorito hoje aqui, Ademar?
6: Tem favorito. Na minha, pelo menos para mim, sempre todo jogo tem um favorito. O Corinthians tem mais time, o Corinthians joga em casa, o Corinthians joga com o apoio do seu torcedor. O Santos está numa situação confusa, vem de uma paulada num clássico contra o Palmeiras. O Santos está ali próximo da zona do rebaixamento. Claro, time que tem Neymar, tem Gabigol, é um time que pode resolver numa jogada individual, numa jogada de bola parada, enfim. Mas o Corinthians, e ainda ousar o Fernando Diniz colocando dois jogadores velozes pelos lados, o Memphis mais centralizado, o Garro aparecendo, enfim, o Corinthians é favorito aqui no Itaquerão, viu?
3: Tá certo, vamos escalar as equipes a partir de agora para você aqui na Nova Brasil, começando com o Corinthians. O povo está em sua casa. Edson Rufino escala o Corinthians.
4: Oficialmente escalado, anote aí comigo, torcedor em todo o Brasil. Hugo Souza é o goleiro, camisa número 1. Laterais pela direita, o Mateuzinho 2. Pela esquerda, Bidu. Matheus Bidu, 21. Os zagueiros, Gabriel Paulista, 3. E o Gustavo Henrique, número 13. Meio campo tem o Raniele, 14. Alan, 29. Garro, número 8. A parte ofensiva, de um lado, Caio César, 37. Do outro, Dieguinho, 61. E o Memphis, camisa 10. A referência para balançar a rede. Corinthians no papel.
3: Tá certo. Certo, Corinthians escalado e definido aqui em Itaquera. Vamos escalar o Peixe. O Santos vem todo de azul, lembrando a conquista da Libertadores da América em 2011. Vamos escalar o Santos, Felipe Oliveira.
5: A equipe do Peixe, o Santos, o Peixe, o Todo-Poderoso no seu alçapão, jogando fora de casa em busca de quebrar um tabu de 15 anos sem vencer a equipe do Corinthians fora de casa no Campeonato Brasileiro. Está definido e escalado pelo técnico Cuca, com 77, Gabriel Brazão no gol. Na lateral direita, 18 para Igor Vinícius, dupla de zaga, de 4 Lucas Veríssimo e 14 Luan Pérez. O lateral pela esquerda é 31 Escobar. A trinca de volância, de 15 William Arão, 48 Gustavo. Gustavo Henrique e o Gustavinho, e 8 para Gabriel Bontempo. Mais à frente, 22 para Barreal, 10 e Faixa. E Faixinha de Memphis Depay para Neymar Júnior. E o camisa 9, o centroavante, é o Gabriel Gabigol do Planeta Gol. Esse é o Santos de Cuca para encarar o timão, ô Gamarra.
3: Tá certo, agora vamos saber quem apita o jogo, Rufino.
4: Ah, no apito, o Hilton Pereira Sampaio, árbitro goiano, quarto árbitro Luiz Augusto Silveira, e tem mais três aí para você.
5: Exatamente, auxiliado Wilton Pereira Sampaio pelo auxiliar de número 1, Rafael da Silva Alves, auxiliar de número 2, Leone Carvalho Rocha, e na cabine do VAR, o nome da polêmica dessa partida é Rodrigo D'Alonso Ferreira.
3: Chegou a hora, hein, dos palpites. Weber Lima, palpite pro jogo, Weber.
0: Empate, Gamarra.
3: Empate. Para você, Luiz Ademar.
6: 2-1 Corinthians.
3: 2-1 Corinthians. Felipe Oliveira.
5: 1-1.
3: Edson Rufino.
4: 1-0 Corinthians.
3: Gavião.
1: Prepara a garganta. 3-2 Timão.
3: Rapaz. Cuca Labareda, 2-0 Corinthians. E o nosso glorioso Antônio Lima, direto lá do fã-clube das primas do Antônio Lima. 4-1 Corinthians. Impressionante como ele só dá palpite a favor do Corinthians. Impressionante. E como está a situação de momento aí? Fã-clube vai crescendo, tem muitos seguidores aí ou não, ô Gaviva?
1: Vou falar uma coisa. Teve duas minas que saíram no tapa, porque uma queria ser a presidente do fã-clube e a outra falou, não, Antônio Lima é meu, as minhas, aí teve puxão de cabelo, arranhão, soco, tapa, murro e bofete. Mas aí acabou tudo certo, a Sheila é a presidente.
3: É isso! É, tem que virar, é, tem que virar a câmera, Cuca Labareda. Não virar a câmera, tamo lascado aqui. Vai começar o jogo, tudo pronto.
6: Vai, Corinthians!
3: É, rapaz, imagina. Vai começar o Corinthians, ataca nesse primeiro tempo pro setor norte, onde ficam as organizadas, da direita pra esquerda. É bom fazer um cardio. Da esquerda pra direita, ataca a equipe do Santos, setor sul. Vai começar, vai dar o primeiro toque na bola, Gabigol. Gol, apita o árbitro, a bola está rolando em Itaquera.
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3: Vamos juntos para Santos e Corinthians, Corinthians e Santos. O trabalho de bola lá pela lateral esquerda do campo, recolheu, dominou, prendeu lá pela lateral esquerda, Escobar, recua a bola para Neymar, Neymar volta a bola pela linha defensiva, reconectando a jogada com Luan Pérez solta a bola por dentro para William Arão, bate a bola pela ponta canhota para Neymar, Neymar recepcionou, dominou, prendeu, tocou a bola pela linha, recebe de volta, tentativa de passe ali do Gabriel Bontempo, perdeu a bola, recupera Memphis, Memphis escapou na marcação, fez a finta, fez a volta, retorna a bola para Alan, errou ali a passada, quase fez falta, o árbitro não marcou, segue o jogo, Corinthians segue no campo de ataque lá pelo setor de ponta, vem Caio César dominou, tentou o passe para Mateuzinho, Mateuzinho já no interior da grande área, puxou o pé direito, levantou a bola para dentro da área, corta o William Arão, tira para a equipe do Peixe, Neymar solta a bola pela linha para Gabigol, Gabigol para Neymar, Neymar volta a bola pelo setor direito pela linha defensiva da equipe do Peixe, recolheu Igor Vinícius, tenta o passe, erra, volta a bola ainda para Arão, Arão bate na ponta, toca para Gustavinho, que erra o passe, a bola sai, é lateral, favorecendo da equipe do Corinthians pela lateral esquerda do campo. 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
3: Sai jogando lateral, já cobrado, recepcionado aqui pelo Gustavo Henrique. Gustavo Henrique recepcionou, mandou para Paulista. Paulista abre a bola para Mateuzinho. Caio César disparou pela ponta, ele rola a bola pela ponta direita para Caio César. Ele dominou, tentou escapar. Escobar dá duro, chega na cobertura, intercepta, fica com a bola. Solta a bola pela linha para Gabigol. Gabigol rolou a bola para trás, reconecta a jogada para Bontempo. Bontempo recepciona, volta a bola pela linha. Aqui pela zaga central para a chegada do Lucas Veríssimo. Ele leva a bola pelo setor direito do gramado. Levantou a bola para o Gabigol. Gustavo Henrique intercepta, fica com a bola para a equipe do Corinthians, solta a bola para Matheus Midu, na perna canhota, ele domina ali, intermediária defensiva, pressionado, apertado, o Santos aperta na marcação, comete falta. Falta marcada, jogo parado, Rufino.
4: Thiago.
3: Oi, repita.
4: É o Thiago.
3: É, Não entendi. Sai jogando o Mateuzinho, trabalha a bola pelo setor direito, Caio César disparou, escapou na marcação, fez a finta na meia direita, solta a bola pela linha, reconecta a jogada com o Mateuzinho, Mateuzinho na ponta canhota, toca a bola para Matheus Bidu recepcionou o Ranieri, abre pela ponta esquerda, ele solta a bola para a chegada do Dieguinho, Dieguinho para Ranieri, Ranieri recua até Alan, passa a bola por ele, volta a bola para Gustavo Henrique, novamente para Alan, Alan bate a bola pela lateral esquerda do campo, vai chegando com Dieguinho, Dieguinho tenta escapar da marcação, escapou, falta!
4: Opa!
3: Falta para cima do Dieguinho, falta para a equipe do Corinthians, Rufino!
4: É, o Dieguinho tentava jogar de individual por ali, foi derrubado, falta marcada, favorecendo o Corinthians, o Memphis Depay chegando por ali.
3: É, isso aí, é isso aí, falta.
4: É Lucas, né, Thiago?
3: Ah. Quem é Lucas? Quem é Lucas?
4: Felipe.
3: É o Felipe?
4: Felipe,
3: ah, Felipe. Agora eu tô viajando aqui, velho. Fiquei. Pois é, o Rufino tá passando bem. O ataque tá com o Felipe, é isso? O ataque do Corinthians, Rufino, é isso?
4: Não, é isso. Acompanhando o ataque do Corinthians.
5: Não, não você tá acompanhando o ataque do Corinthians.
3: É, dá um calmante aí pro Rufino, hein? Vem, Memphis, cruzou a bola curta pra dentro da área. Me ajuda aí, Gaviva, eu tô perdido. Você entendeu, Gaviva? Não?
1: Eu entendi. O Rufino, ele tá se adaptando maluco, ao vento ainda.
3: É.
1: Vamos soltar um áudio bacana que chegou aqui no WhatsApp. Faça favor aí, DJ. Vamos lá.
9: Oi, pessoal do Novo Brasil. É bem meu pessoal aí que tá fazendo a transmissão hoje. É o seguinte, aqui em Ipiranga, eu sou o DJ de Ipiranga, palmeirense, aqui caiu o mundo agora. Faz 5 minutos, caiu um giro para todo mundo que foi lá, tá bom? Só para avisar vocês aí que deve estar indo aí pro Itaquera. E hoje, eu não sou pro cara, mas vai dar Corinthians, tá bom? Aqui Neymar já era, meu filho. Tchau, Neymar. Vai pra casa. Tchau.
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3: E dessa equipe do Corinthians, o William Arão intercebe. E abriu o tempo aqui agora, hein? Agora já abriu o sol aqui. Eita. De novo, hein? É, rapaz, abriu o tempo. Já o sol chegando aqui em Itaquera.
4: Pode pentear o cabelo de novo?
3: Pode pentear, agora sim. Agora tá tudo certo. Vem Neymar. Abre a bola para Escobar. Escobar na quarta zaga para Luan Pérez. Luan Pérez na linha intermediária defensiva da equipe do Peixe. Muda o lado da bola da esquerda para a direita. Solta a bola para William ou Arão. Ele abre a bola para Igor Vinícius. Devolve a bola para Arão. Domina por sua vez com o pé canhoto de pé direito. Distribui a bola recuando para Lucas. Abre a bola para o setor de meia esquerda, doca a bola para Gabriel, bom tempo de primeira para Escobar, Escobar dominou, arrancou para o campo de ataque, vem o lateral da equipe do Peixe, solta a bola para Neymar, Neymar devolveu para Escobar, passe errado do Neymar, fica com a bola a equipe do Corinthians, tentativa de passagem ali do Alan, chuta, foi atingido, a bola saiu, é lateral, arremesso para a equipe do Santos, é isso, Felipe?
5: Não, arremesso para a equipe, não, Wilton Pereira Sampaio está dando arremesso para a equipe do Santos, essa é a briga, inclusive o Mateuzinho fica revoltado com a marcação, ele estava na disputa junto com o Escobar. Arremesso lateral para a equipe santista pela ponta esquerda é Escobar na bola, Gamarra.
3: Vem chegando o Luan Pérez. Luan Pérez recua a bola pela metade do campo para Veríssimo. Veríssimo solta a bola para Arão. Arão recepcionou, marcada a distância. Abre a bola pela lateral para Igor Vinícius. Enfiou boa bola aqui na direita. Desce, dominou Gustavinho. Gustavinho tenta cortar a marcação. Não conseguiu evoluir. Recua a bola, portanto, para William Arão. William Arão recepcionou, mandou a bola pela meia direita para Veríssimo. Veríssimo na perna canhota. Abre a bola pelo setor direito para a chegada do Arão. Arão para Igor Vinícius. Corredor fechado. Ele volta a bola pela meia direita para Arão. Arão recua a bola para Veríssimo, domina por sua vez com o pé direito, muda o lado da bola da meia direita para meia esquerda para Luan Pérez. Luan Pérez abre a bola para Neymar. Neymar vem pela ponta esquerda diante da marcação do Alan. Ele para, domina, tenta escapar, não consegue evoluir. Recua a bola pelo setor de meia esquerda para Luan Pérez. Luan Pérez recepcionou com a perna canhota, volta a bola para Veríssimo. Veríssimo abre a bola do centro para a direita, próxima metade do campo aqui é para Arão. Arão bate na diagonal curta para Igor Vinícius na lateral direita, enquanto o Diniz pede pro time subir a marcação. Faz Arão, toca a bola recuando para Veríssimo. Abre a bola para Luan Pérez. Luan Pérez domina com a perna canhota. Vai tentar o lançamento longo para o Neymar. Lançamento errado. A bola saiu, é lateral, Corinthians. E vamos girar o tempo e o placar no Nova Brasil em campo. Chega na marca de 6 minutos e meio da primeira etapa. Campeonato Brasileiro, aqui em Itaquera, Corinthians 0, Santos também 0, Eber Lima.
11: Cleiton Gamarra, 7 minutos do primeiro tempo, bola rolando no Maracanã, Flamengo e Botafogo 0-0.
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5: Ô Gamarra.
3: Fala, Felipe.
5: Pra gente dar uma informação, aproveitar que não foi fácil a conexão no nosso queridíssimo pré-jogo. O Santos não vence o Corinthians fora de casa no Campeonato Brasileiro há 15 anos. Jogando na Arena do Corinthians, em Itaquera, o Santos nunca venceu pelo Campeonato Brasileiro. Tem apenas duas vitórias, uma no Paulistão de 2023 e outra na Copa do Brasil de 2015. E pro torcedor mais supersticioso, essa camisa, o Santos tá jogando com aquela camisa azul que remete ao Neymar, ao Paulo Henrique Ganso, mas essa camisa foi justamente a camisa que o Corinthians eliminou o Santos na Libertadores de 2012, foi pra final e campeão daquela ocasião de Copa Libertadores. Pra quem é mais supersticioso, o torcedor do Corinthians gostou das escolhas do uniforme. O torcedor do Santos deve estar pé da vida com as escolhas santistas, viu, Gamarra?
3: É isso, é informação, 2012, né? Aquele gol do Sheik na Vila Belmiro, né? E depois o empate no Pacaembu, né? Gol do Neymar, o primeiro gol, o Santos abriu o placar e o Danilo empatou, dando aí números finais e o Corinthians classificando para a final contra o Boca Juniors. Sai jogando Escobar para a equipe do Peixe, lançamento lá pela ponta canhota, não conseguiu, domina, a bola saiu a lateral. Arremesso para o Corinthians cobrar, Alan já repõe a bola em jogo para Gabriel Paulista, Paulista dominou, rolou a bola para Alan. Alan domina por sua vez com a perna canhota, corta a marcação, muda o lado da bola, solta a bola pela quarta zaga para Gustavo Henrique, pressionado pelo Gabigol, ele gira, recua a bola para o goleiro Hugo Souza, Hugo Souza rolou para o Alan, Alan para Gustavo Henrique, dominou com o pé direito, tentou escapar, perdeu a bola, Igor Vinícius recuperou, tentou o cruzamento, Hugo! Faz a defesa na besteira do Gustavo Henrique, Felipe!
5: O dinizismo faz passar por esses perrengues, esses apertos no coração. Gustavo Henrique saiu, errou na saída de bola, dominou errado, Gabriel Bontempo tava inteligente, tava esperto, conseguiu roubar a bola dentro da área, tentou passar pro Gabigol, mas o Hugo saiu bem, é escanteio pela ponta esquerda, vem Neymar Júnior na bola, ele com a faixinha do seu amigo Memphis Depay.
3: Neymar vem pra cobrança, lado direito, pé direito, olha os fixos lá pra dentro da área, vai preparando e calibrando, Neymar pé direito na bola, mandou o arco pra entrada da área, matou no peito, vem a batida pro gol em cima na marcação. Corinthians tem a chance do contra-ataque se alcançar essa bola, corre atrás da bola, o Caio César alcançou, dominou, evitou a saída de bola pela linha lateral, derrubada, é falta! Falta marcada ali pela ponta direita, falta pro Corinthians, Rufino.
4: E com o cartão amarelo mostrado, para o camisa 31, o Escobar. Ele chega atrasado, atinge o Caio César, falta marcada e o primeiro cartão do jogo.
3: 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É o Nova Brasil em campo para você, desce novamente a equipe do Corinthians com o Mateuzinho, Barreal, com a falta, tá? Barreal, portanto amarelado no jogo, soltura de bola pela linha com Alan, Alan recepcionou, mandou a bola para Gabriel Paulista, solta a bola para Gustavo Henrique pela meia esquerda, à esquerda do círculo central, ele puxa a bola para o pé direito, levantou para Caio César na ponta, passe muito forte, a bola saiu, foi embora pela linha lateral, arremesso para o Peixe, Luiz Ademar, chega na marca de 10 minutos da primeira etapa, pinta o quadro do início do jogo aí, Ademar.
6: É um jogo bem equilibrado, o Santos frequentemente joga com três zagueiros, o Escobar joga mais ali como zagueiro pelo lado esquerdo, segura um pouco mais, marca o Corinthians, impede a pressão nesses 10 minutos iniciais e aqui dentro daquilo que a gente esperava, né? O Gabigol um pouco mais à frente, o Neymar aberto pelo lado esquerdo, os dois tentando puxar o contra-ataque, jogo muito igual.
3: Tem gol na rodada, fala o Weber.
11: Tem gol de Arthur Cabral, mas foi anulado. O VAR chamou e avisou que a bola pegou na mão de Arthur Cabral. Então segue 11 minutos, Flamengo e Botafogo 0-0.
3: É 0-0 lá no Maraca. Sai jogando a equipe do Corinthians, lançamento do Alan, boa bola para Mateuzinho pela meia direita, ele prefere o recuo de bola pela meia para Gabriel Paulista, os dois zagueiros do Corinthians no campo de ataque, ele abre a bola para o setor direito para Alan, recepcionou, dominou, prendeu, largou o passe, é para Caio César, cortou a marcação, chamou na tabela, recebeu aqui pela meia, vai para cima da marcação, cara a cara com seu adversário, balançou na perna canhota, recua a bola pela linha, recomeça a jogada pela meia direita, vem o Alan, Alan do centro para a esquerda, toca a bola pela meia para Bidu, ih rapaz, perdeu a bola, contra-ataque no Peixe, vem o Gabigol, bom tempo passou, Gabigol escapou da marcação, Neymar abre pela esquerda, ainda Gabigol, rolou pra Neymar dentro da área, preparou dois na marcação. marcação, devolveu o Gabigol, bateu fraquinho, praticamente um recuo pro Hugo Souza, Felipe.
5: Bateu mal demais, na jogada que foi bem trabalhada, de Gabigol para Neymar, de Neymar para Gabigol, Gabigol invadiu a grande área e tentou finalizar de pé direito, que não é o pé bom, mandou mal, nas mãos de Hugo Souza, Neymar até ficou falando para virar o jogo no Gabriel Bontempo, Gabigol agradeceu o conselho do Neymar, segue 0-0 na Arena do Corinthians.
3: Tem gol na rodada, fala o Weber.
11: Tem lá no Maracanã, Samuel Lino abre aos 12 minutos, agora Flamengo 1, Botafogo 0.
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3: Fala, Demar.
6: Eu ia falar o seguinte, o Santos chegou duas vezes em dois erros do Corinthians. Um no Gustavo Henrique, saiu o Igor Vinícius na cara do Hugo e agora o Bidu. O Corinthians tá meio desligado, hein?
3: Dieguinho dominou, rolou pra Matheus Bidu na lateral esquerda, campo de ataque, solta a bola pra Memphis, Memphis de primeira, recua a bola até Alan. Alan recua a bola pra Gustavo Henrique, ele recepcionou, Garro pediu a sua frente, vai daí meu filho, bateu direto pro gol, pra fora! Bola passa à esquerda, Rufino!
4: Chutando forte, o Gustavo Henrique percebeu a liberdade que tinha e arriscou de longa distância, buscando o canto esquerdo baixo do goleiro santista. Passou perto, linha de fundo, 0-0 no clássico.
5: Gamarra,
3: diga!
5: Só para confirmar a informação, Barreal que tomou cartão amarelo, estava na lista de pendurados do Peixe, não joga no próximo domingo às 4 horas da tarde contra o Internacional, desfalco para o técnico Cuca. Ele que está, ele e mais 7 jogadores do Santos pendurados, já a gente completa essa lista. Viu,
3: Corinthians retoma a posse, caiu, César escapou, derrubado, pediu a falta, o árbitro não marcou, recupera Veríssimo para a equipe do Santos, tenta o passe para o Gabigol, chega bem na cobertura, o corte da zaga, bola voltou, o Caio César caiu de novo, pediu a falta, nada marcado. A torcida pro teste aí, Gaviva, tem gente com a gente, Gaviva.
1: Tem sim, tem aqui o Marcos Vinícius, Corinthians hoje 2-0. Thiago Aquino, será que o Ney vai pipocar por causa da chuva e pedir pra sair pra não piorar o resfriado dele? Olha só, nem chovendo tá, a chuva foi embora, né?
3: Só, tem sol aqui, ô, Gaviva, isso aí, esse problema ele não vai ter.
1: Ô, Gamar. É São Paulo, hein?
3: Fala, Felipe.
5: Até pra trazer essa informação, o Neymar era dúvida até o início desse final de semana, porque na sexta-feira ele não participou do treino por uma gripe. E aí no sábado fez o treinamento completo, participou de todo o treinamento com a equipe do Santos e está à disposição e jogando seu quarto clássico desde o retorno ao Peixe.
3: Desce a equipe do Santos, dominou Gabriel Bontempo, recuou a bola até Escobar, manda a bola pela meia esquerda, vai chegando, dominando e prendendo com o Gustavinho. O Gustavinho rola a bola para o William Arão. Arão recepcionou, pendendo para o lado esquerdo do gramado, volta a bola para Gustavinho pela meia esquerda, abre a bola para Escobar. Escobar volta a bola para Luan Pérez e vamos girar o tempo e o placar do Nova Brasil em campo. Chega na marca de 14 minutos e meio da primeira etapa. Campeonato Brasileiro, 25ª rodada aqui em Itaquera, tem Corinthians 0, Santos também 0, Éber Lima.
11: Cleiton Gamarra, ontem na Arena do Galo, Atlético Mineiro 2, Vitória 1, e a Nova Brasil transmitiu direto do Morumbi a vitória do Tricolor 2-1 para cima do Bragantino.
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3: Sai jogando a equipe do Corinthians, já tem Palmeiras e Mirassol pra você daqui a pouquinho na sequência. Recolheu, dominou, prendeu, lá pela linha defensiva, Gabriel Paulista recepciona, manda a bola por dentro, tenta sair jogando com o Alan. Alan bate a marcação do primeiro, solta a bola pela linha defensiva, tentativa de passe errado, complicado, consertou ali a jogada da equipe do Corinthians ainda. Alan escapou a marcação, levou a bola até a metade do campo, lançamento lá pela ponta para Caio César, no meio do caminho, Escobar de cabeça cortou, o Corinthians vem ainda na indefensiva, recuperando o Ranieri de cabeça pela lateral direita para Mateuzinho, Mateuzinho para Ranieri, Ranieri recepcionou, dominou com a perna canhota de pé direito, ele solta a bola para Garro, olha o Garro aí, tá no jogo, hein? Garro dominou, lançou na referência pro Memphis, tentou ali fazer o corta-luz, a bola passou por ele e caiu pro Brasão, que faz a defesa, arquivo, é rapaz, arquivo Nova Brasil, de segunda a sexta-feira, 6:30 da manhã, as músicas que marcaram época, grandes clássicos e canções que marcaram a trilha sonora da sua vida aqui na Nova Brasil.
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3: Sai jogando pela linha defensiva, a equipe do Peixe com Luan Pérez aqui pela quarta zaga, ele domina, leva a bola pro pé canhoto, lançamento é bom aqui pelo setor ofensivo pro Gabigol, tem impedido, impedimento marcado, anotado, jogo parado, Felipe.
5: Exatamente, Gabigol tentava sair nas costas do Gabriel Paulista, nas costas da marcação da equipe do do Corinthians, mas o árbitro estava muito bem posicionado, o auxiliar de número 1 estava muito bem posicionado, impedimento marcado, segue 0-0 na Arena Corinthians.
3: Já já também na sequência, Mirassol e Palmeiras, o líder em destaque, JV Jorge Vinícius, o avassalador, dá o recado para você, acabou aqui, começa a transmissão lá, para você aqui na Nova Brasil, sai jogando o Gabriel, vem o Gabigol, rolou para Escobar, linha lateral esquerda na área, devolveu para Gabigol, entrada na área, lado esquerdo, cruzou, carimbou a marcação, a bola subiu, desceu na área, tira em definitivo o Ranieri, fica com a sobra a equipe do Corinthians, tenta sair jogando com o Garro, apertado, marcado pela ponta, ele solta a bola para Mateuzinho, levanta a bola para ataque, não tem ninguém no ataque, jogo rolando com o pão de Aliozinho, dá jogo!
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3: Domina o Santos, vem Arão, pela meia direita, muda o lado da bola, muda mal, Arão, passe errado, Mateuzinho também domina errado, ganha na dividida do Neymar, fica com a bola Memphis, Memphis inverte o jogo de primeira pela esquerda, inverte errado, foi atingido, pede falta, e o árbitro marcou, falta para cima do Memphis, é isso, Rufino?
4: Exatamente isso, na disputa de bola, ele levou a pancada ali entre dois jogadores, ficou caído, mas aí a confirmação da falta, já está tudo beleza com o Memphis, 0-0 é o placar parcial no clássico.
3: Sai jogando novamente a equipe do Corinthians, batida de falta com Paulista, Paulista solta a bola pela ponta, toca para Alan, Alan retorna a bola para Dieguinho, Dieguinho retorna a bola pela linha defensiva com Alan, Alan retorna a bola para Gustavo Henrique, recepcionou com a perna direita, muda o lado da bola da esquerda para direita para Paulista, Paulista, Mateuzinho, Caio César passou, ele domina ainda, Mateuzinho segurou, prendeu, dominou, rolou a bola pela meia para Garro, Garro circula a bola para Ranieri, Ranieri toca pela meia esquerda, domínio de bola com Alan, Alan bate na ponta para Bidu, Bidu recepcionou, dominou, prendeu, linha de passe fechada, ele soltou para Garro, Garro para Bidu, tabela feita, invadiu a grande área, bateu, para fora, a bola passa raspando o poste esquerdo, Rufino.
4: Bom chute do Matheus Bidu, recuperação da posse de bola, já dentro da grande área, o chute no canto esquerdo baixo, olha, passou pertinho, pertinho, quase, quase, a bola pelo menos bate na trave, mas na verdade foi pela linha de fundo, mais um tiro de meta para o Peixe.
3: Vem o Peixe, saída curta com o Luan Pérez, aqui para o setor esquerdo do gramado, ele domina, puxa a bola para a canhota, toca para Neymar e atravessou a bola na área, mas deu certo para Veríssimo, soltou errado essa bola, fica com a bola a equipe do Corinthians, lançamento para Memphis, chega na cobertura o Willian Arão, de cabeça tira, a bola volta rebotada para o Corinthians aqui pelo setor esquerdo, vem aqui dominando, prendendo o Bidu, Bidu recua a bola pela quarta zaga, recomeça a jogada com Gustavo Henrique, falta a bola para Paulista, Paulista domina, volta a bola pela meia esquerda, reconectando a jogada para o Corinthians, Alan enfiou a bola, invertendo o lado da bola da meia esquerda para a ponta direita para Mateuzinho, cortou a marcação, lateralmente soltou para Garro, para Mateuzinho, para Garro, Garro na dividida, escapou na marcação, é falta! Falta para o Corinthians.
4: E mais um cartão.
3: Agora e o cartão para... cantou.
4: É, agora para o camisa número 15, o Willian Arão. Chega atrasado também, derruba, atinge o Garro. A falta marcada pela meia direita e mais um cartão. Agora o Willian Arão, o segundo do Santos.
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3: Falta Corinthians, vejo o Garro, Mateuzinho, o Memphis, todos por ali, a bola posicionada pela meia direita, falta Corinthians, bola parada aos 19, vamos para 20 minutos, este é o primeiro tempo, 0-0 aqui em Itaquera, ameaçou a chuva, caiu o mundo e agora o tempo abriu, o tempo fechou e o tempo abriu, vem para cobrança o Garro, é o único que ficou por ali e o Memphis um pouquinho mais atrás para tentar bater direto, vamos ver, vem para cobrança, Corinthians na bola, tem a chance do Cruzeiro. Cruzamento ou tiro direto? Pela distância vem cruzamento. Garro e Memphis. O Brasão vai protegendo seu canto esquerdo ali com os jogadores da barreira. São três. Vem pra cobrança. Garro levantou a bola pra dentro da área. Era pro Gustavo Henrique. A bola passou por todo mundo e saiu. Linha de fundo, tiro de meta. Peixe aí, Ademar. Vintão, hein? 20 minutos. Primeira etapa e o jogo, Ademar.
6: O Corinthians só conseguiu chegar com chutes de fora da área, como foi essa bola jogada do Bidu. Mas a marcação é muito forte. Você vê que o Memphis tá sumidão. O Dieguinho e o Caio César têm dificuldade pra jogar pelos lados do campo e o Garro tá sumidão. O Santos tentou nos contra-ataques, em dois erros o Corinthians chegou até a primeira, a segunda vez que o Caio, com o Gabigol, nem com perigo tanto, a primeira com o Igor Vinícius. Mas enfim, o jogo é de muita marcação e os goleiros quase não estão participando do jogo, viu, Gama?
5: Vai mudar, hein?
3: Tá certo. Fala, fala, Felipe.
5: Cristian Oliva conversando com a comissão técnica do Cuca. O Gabriel Bontempo há pouco foi conversar com eles. Pode ter mudança na equipe do Peixe. Vem o Corinthians.
3: Bidu cruzou a bola pra área, caiu Júlio César fechou, chega na cobertura, Luan Pérez, manda a bola pela linha de fundo, escanteio, fala o Weber.
0: Não, aplicou o amarelo errado ali no Ilharão, viu? Não era falta para amarelo não, vai ficar pendurado aí pro resto do jogo, Gamar.
3: É isso, aí a informação do Weber Lima, escanteio, quem vem lá, Rufino?
4: Memphis Depay na bola, você no lance.
3: Memphis, vem pra cobrança, lado esquerdo, pé direito, olhos fixos lá pra dentro da área, forte a bola aérea do Corinthians, Memphis preparou, fez o arco lá pra dentro da área, brasão de soco, tira a bola, sai do lado direito pela linha de fundo, novo escanteio, Corinthians, Rufino.
4: É, o brasão deu um soco, jogou a bola pela linha de fundo mais uma vez, agora do lado direito do ataque corintiano, Garro na responsa da cobrança.
3: Vem o Garro para cobrança, lado direito dessa vez. Cristian Oliva se preparando por ali, conforme o Felipe nos informou. Vem para cobrança, Garro, preparou, equilibrou, mandou o arco para a primeira trave, cortou Escobar. A bola voltou a rebotear para a equipe do Corinthians no balanço defensivo com o Alan. Alan recepcionou, mandou para Garro, devolveu a bola para a área, estava impedido, Gustavo Henrique nem foi. Corta a zaga da equipe do Peixe, fica com a bola, Gabriel, bom tempo, escapa na marcação do primeiro, do segundo, é bom jogador. Abre a bola pela ponta esquerda para Neymar. Pro Gabigol, posição legal, cara a cara, tá na área, saiu o Hugo, fintou o goleiro, vai fazer, pintou emoção! Impedimento marcado, anotado, jogo parado, claro, vai ter o VAR, o impedimento semiautomático, mas por enquanto o impedimento foi marcado, Felipe.
5: E seria um belo gol da equipe do Santos, num contra-ataque fulminante, de Neymar de primeira para Gabigol, que aí teve toda a frieza, lembrando seus tempos altos no futebol brasileiro, limpou o Hugo Souza, fez o gol, mas estava em posição irregular, impedimento marcado pelo auxiliar de número 1, o Rafael da Silva Alves, no momento que sobe a placa, vem a primeira mudança, precisa entender se é por questão física ou questão técnica, mas deixando o gramado 48, Gustavo Henrique e Gustavinho, para a entrada do 28, Cristian Oliva, primeira mudança da equipe do Santos nessa partida, ainda na primeira etapa, Gamarra.
3: E vamos girar o tempo e o placar do Nova Brasil em campo. Chega na marca de 23 minutos. Só vê esse lance aqui. Vem Mateuzinho, dominou, reiniciando a partida. Chapelou a marcação. Rolou, boa bola. Aqui pela ponta, canhota, para a ponta direita com a canhota. Domina Caio César. Rola a bola para Mateuzinho. Mateuzinho rolou para Caio César. Do mano a mano com Escobar. Dominou, puxou, pé canhoto. Recua a bola pela linha. Reconecta a jogada pelo setor ofensivo com Alan, que volta a bola para Gabriel Paulista. Confirmando 23 minutos aqui. Primeira etapa, Campeonato Brasileiro. 25ª rodada, Itaquera. Tem Corinthians 0, Santos também 0, Weber Lima.
0: Cleiton Gamarra, ontem em São Januário, Vasco 3, Cruzeiro 1. E hoje, na Arena da Baixada, já tivemos Atlético Paranaense 3, Fluminense também 3.
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3: E aí, Gaviva, tem gente com a gente, Gaviva.
13: Gostei dessa mensagem aqui do Flávio Messias. Boa tarde, na enquete votei no empate. Fala, Gavião, abre o bar do Cabeção durante a madrugada pro Neymar e o Memphis jogarem um pôquer, né? Vai ter uísque 12 anos, eles vão chamar os amigos. Ó, uísque 12 anos não tem, mas se eles aceitar comer torresmo e uma porçãozinha de moela, nós chama, só colar, mano.
3: É, moela é bom, eu gosto de moela, hein, rapaz? Moela, moela, língua.
13: Fígado.
3: Língua, fígado, é tudo.
13: Coração.
3: Aí. É, isso aí. Só os miúdos, só os miúdos. Ih, rapaz, o Santos saiu mal, recuperou o Corinthians, escapou, garrou na marcação, caiu, pediu a falta. Nada marcado, volta a bola para Bidu, Bidu para Memphis, para Bidu, a tabela tá feita, o Bidu teve tanta velocidade que passou da linha da bola. Fica com a bola, o Garro tá caído por ali ainda. Fica com a bola, a equipe do Santos pela ponta com Gabigol. Gabigol recepcionou, dominou, prendeu, vai levando a bola em direção à metade do campo ainda. Gabigol alcança o cabreiro, ataque, o Garro permanece caído. Corinthians com a menos nesse momento. E o Neymar chuta a bola pra fora, porque o Garro ser atendido. Ó, Ademar, o que muda aí o Oliva em campo no lugar do Gustavinho?
6: Ah, eu quero crer que seja alguma lesão. O garoto Gustavo sentiu alguma coisa, né? Eu quero crer, porque assim, são jogadores do mesmo estilo, que jogam no meio campo, que vão fortalecer o poder de marcação. Agora, até pra mim, eu achei que foi uma falta clara no Garro, cara. Eu posso estar errado, não sei se a imagem mostra.
3: Foi.
6: Eu achei que foi uma falta clara aqui, rapaz. Eu não sei, o árbitro tá mal, hein? O árbitro, quer dizer...
3: Quem toca na bola é o Garro.
6: É assim, eu vou com todo o respeito do mundo, acho que o Wilton, o cara já fez duas Copas do Mundo, você vai falar... Um cara desse fez duas Copas do Mundo e é ruim demais, hein, cara? Pelo amor, nós estamos mal mesmo de árbitro, cara. Esse cidadão aí fez duas Copas do Mundo, ele é um horror, cara.
3: Calma! Calma, Ademar. Calma, Ademar. Ademar tá bravo. Ô, tá nervoso, Ademar. Fala, fala, Weber.
0: Foi falta, sim, mas o Garro tá mostrando um machucado lá que ele tem na perna, mas não é do lance, não, porque o Lucas faz a... O Luan Pérez faz a falta, mas com o peito do pé ele toca no Garro, e o Garro tá mostrando que foi solado. Isso não aconteceu.
3: É isso, sai jogando aqui, o Hugo Souza domina aqui dentro da sua grande área, pisa na bola com o pé. Olha o Hugo Souza, cheio de confiança, hein? Vem o Hugo Souza, pega com a mão. Ele agarra a bola e vai sair jogando pela linha defensiva. 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
3: Sai jogando o Corinthians, Mateuzinho acionado pela lateral direita do campo, ele pisa na bola com o pé direito, soltou boa bola por dentro, toca a bola pela meia direita, vem a equipe do Corinthians, Caio César pra matar.

0: avança para o campo de ataque para a equipe do Corinthians, na perna canhota, chama da tabela, Garro de primeira, recua a bola para Gustavo Henrique, devolve a bola para Memphis. Memphis abre a bola pela lateral esquerda para Bidu. Bidu recepcionou, mandou pela meia para Ranieri. Ranieri, a chegada do Alan. Alan para Ranieri, a tabela está feita lá pelo setor esquerdo, aperta na marcação, volta a bola pela linha, Ranieri pela meia esquerda para Alan. Tem aberto Caio César pela direita, tem aberto pela esquerda o Dieguinho. Ele prefere recuar a bola para Gustavo Henrique, dominou pela meia esquerda, ele retorna a bola pela ponta, reconecta a jogada pela linha, vai chegando dominando o Dieguinho. Dieguinho rolou para Gal, que passe de letra para o Memphis, escapou no primeiro do segundo, grande jogada, tenta um passe, bate a bola na marcação, chega na cobertura Igor Vinícius, volta o Corinthians, recupera a posse do perde, pressiona, domina, Mateuzinho vai daí, bateu para fora, a bola subiu e saiu linha de fundo, tiro de meta para o Peixe Rufino.
1: O perde ganha com o Memphis por ali, a bola sobrou justamente onde estava o Mateuzinho, arriscou, chute forte, a bola passou por sobre o gol, segue 0-0.
2: Gamarra, posso fazer uma enquete aqui depois que a nossa
0: Sim!
2: equipe? Na reformulação que será feita na seleção, é loucura falar que o Mateuzinho merece uma chance na lateral direita?
0: Não acho, pelas opções que a gente tem.
2: Pelas opções que nós temos e pela fase dele no Corinthians. É. Nessa reformulação, não achava nenhuma loucura, não, o Mateuzinho ter chance na lateral da nova seleção que deve vir por aí, né?
0: É, daqui do Corinthians, acho dois, Ademar, vocês concordam, o Bidon e o Mateuzinho.
2: Sem dúvida.
0: Eu acho que os dois têm condição aí, não seria nenhum absurdo. Até porque o pessoal da Europa tá voltando agora também. Vem o Memphis, tentou ali o corta-luz inteligente pro carro, mas a bola correu demais. Diga.
1: É, e tinha uma proposta do futebol da Rússia para o Mateuzinho e o próprio técnico Fernando Diniz já disse que convenceu o jogador a permanecer porque vê no Mateuzinho a possibilidade de seleção brasileira.
0: É, e assim, né? A hora de testar é agora, né? Se não testar ninguém, não adianta nada.
2: E é jovem, né? É. E é jovem.
0: Não adianta nada, então, tem que testar.
2: Exatamente, pra gente precisa testar principalmente os jovens, porque vai ter Olimpíada também antes, você tem, né? Enfim, você tem várias situações para os jogadores serem testados.
0: Verdade, sai jogando a equipe do Corinthians, a equipe do Santos, Diego trabalhando bola com o Lucas Veríssimo, abre a bola para Neymar, vem buscar jogo pela lateral direita do campo, ele escapa na marcação do primeiro, solta a bola por dentro para Gabigol, de primeira na ponta para Gabriel, bom tempo, devolve para o Gabigol muda o lado da bola, boa inversão do Gabi, lançou a bola aqui na cabeça do Escobar, que recua a bola de primeira de cabeça na meia esquerda defensiva. Manda a bola para Luan Pérez, para Neymar. Neymar, a carrega pela meia esquerda, para diante da marcação ainda. Neymar tentou o passe para Escobar, estica a perna. Na leitura da jogada, Mateuzinho tira a bola pela linha lateral. 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
0: Sai jogando a equipe do Peixe, William Orão. Ele domina, abre a bola pela lateral esquerda do campo, avança para o campo de ataque, o zagueirão Luan Pérez solta a bola pela meia esquerda, tentativa de passe aqui pelo comando, fica com a bola Neymar, muda o lado da bola da esquerda, lá para a direita, toca a bola direita do círculo central para a chegada do Lucas Veríssimo. Veríssimo para Neymar, por dentro, boa bola de primeira, retornou para Gabigol, enfiou boa bola para bom tempo, escapou, falta! Falta para a equipe do Peixe, próxima cabeça da meia lua da grande área, falta perigosa, Felipe!
4: E mais uma boa jogada do Peixe, de pé em pé, de Neymar para Gabigol, que tirou o Gabriel Paulista da linha de defesa, fazendo a referência, e deixou com o Gabriel Bontempo. Aí quando o Gabriel Paulista se recolocou no lance, Gabriel Bontempo na entrada da grande área, deu uma linda finta, tomou o carrinho do Gabriel Paulista, falta marcada, falta perigosíssima na entrada da grande área, próxima meia lua da área do Corinthians, e cartão amarelo, pintou o primeiro amarelo do Timão, camisa número 3, Gabriel Paulista, tá pendurado pro restante da partida, viu, Gamarra?
0: Outro bom jogador é o Gabriel Bontempo, né? Impressionante. Teve uma contusão, ficou um pouco tempo fora, né, Ademar? Mas é outro bom volante aí do Brasil.
2: É verdade, né? É um garoto bom de bola, né? E você vê quando a bola cai nos pés do Gabigol e do Neymar, como tem o Gabigol meteu uma bola lá na esquerda. Aí o Neymar foi lá, projetou, participou da jogada, o Gabigol recebeu e meteu a bola no Bontempo, que sofreu essa falta. Perigosíssima, hein?
0: Perigosa, a bola praticamente centralizada. Quem vem lá, Felipe?
4: Tá conversando o Barreal e o Neymar. Acho que o Barreal não vai ter o culhão de falar, ô Neymar, deixa comigo.
0: Mas eu vou falar, o Barreal já fez golaços de falta já.
2: É, de canhota, é verdade, mas se ele pedir pro Ney, o Ney vai falar assim pra amigão, vai pro inferno.
0: Neymar e Barreal, falta perigosíssimo, o Santos pode abrir o placar aqui, Itaquera preparou, bateu direto pro gol, defendeu o gol, a bola voltou na batida, pintou emoção!

0: Christian Leva! É do Santos! É do Peixe! Batida de falta do Neymar no ângulo. Hugo Souza raspou na bola, defendeu a bola, deu na trave e sobrou pro Christian Oliva com o goleiro batido. Ele de pé canhoto mete a bola pro fundo do gol. Oliva abre o placar aqui em Itaquera. Christian Oliva faz a festa da torcida do Peixe em todo o Brasil. O Christian Oliva é embaçado. O Christian Oliva é muito embaçado. Oliva sinistro marca aos 32 minutos passados da primeira etapa. Agora Itaquera tem Corinthians 0, Santos 1, Felipe Oliveira.
1: E quase, quase o Neymar coloca a bola no trinco. Numa falta na entrada da grande área, o Neymar bateu como manda o manual. Hugo trisca nela, ela beija a trave. E aí, o Hugo tá vendido no lance. O Christian Oliva, que entrou agora há pouco, há pouquíssimo tempo entrou no gramado, empurra a bola pra dentro da rede, estufa a rede da Arena Corinthians aqui em Itaquera. Faz seu primeiro gol na temporada, o seu primeiro gol no Campeonato Brasileiro e abre o placar. O Santos vai em busca de quebrar um tabu de 15 anos, viu, Gamarra?
0: Dominou, vem Caio César, já o Ademar fala, o Santos está na frente, recolheu Alan. Alan vem pela meia esquerda, campo de ataque da equipe do Corinthians, leva a bola pro pé canhoto, organiza o time, perde a opção, ninguém aparece. Ele volta a bola, novamente para Gustavo Henrique, bate a bola para Paulista. Paulista recepcionou na perna direita, abre a bola para Mateuzinho. Mateuzinho recua a bola para metade do campo, volta a bola para Gustavo Henrique. Ele puxa a bola para a perna direita, levanta a bola para Matheus Bidu, de cabeça, ajeita a bola pela meia para quem chega. Memphis tentou fazer a parede no meio do caminho, Lucas Veríssimo cortou. O Santos tem a chance do contra-ataque agora com o Neymar. Se inverter aqui na direita é perigo. Ele forçou o passe para o Gabigol, os dois se procuram no jogo. Abre a bola pelo setor esquerdo, recolheu, dominou, tentou a passagem, faz a finta para cima da marcação. Recolheu, fintou o primeiro, fintou o segundo, grande jogada do Barreal. Barreal abre a bola pelo setor direito para Igor Vinícius, devolveu a bola para Barreal, que recua a bola pela linha. E o Santos está na frente, Ademar!
2: E com merecimento, né? Aquilo que a gente falou, né? Sai daí que a falta é minha! E rapaz, pro Hugo, ele fez uma defesa espetacular, mandou a bola na trave, ninguém na marcação. O Christian Oliva faz. O gol faz 1-0. Agora, aquilo que a gente tinha dito, né? O Neymar e o Gabigol, quando a bola chega nos pés deles, eles jogam demais, né? Eles não marcam, eles recompõem, eles ajudam, mas eles estão colocando o Santos na frente. O Corinthians não consegue jogar e o Santos fez 1-0.
0: E vem o Corinthians com o Bidu. Bidu rola a bola por dentro, toca a bola pela linha. Tentativa de escapar a Dieguinho, escapou no primeiro, do segundo não passou, a bola voltou. Grande bola do Alan pro Mateuzinho, bico da grande área, lado direito, espera o time, cruza a bola pro interior da grande área, passa a bola por todo mundo. A bola volta, reboteada para bom tempo que tira. Pressão do Corinthians agora. Vem Gustavo Henrique, abre a bola pelo setor esquerdo do gramado para Rani. Ranieri para Memphis, Memphis fica de frente para o seu adversário, balançou diante da marcação, passou de dois, tentou a tabela, passe errado, chega na cobertura, Lucas Veríssimo faz uma grande partida, tira, e vem o Santos com o Neymar. Neymar dominou para Real, passou, ele tentou o passe, a bola desviou na marcação, chega Mateuzinho, tenta o passe, ficou curto para Alan, ajeita a bola de cabeça, retornando a bola, agarro lá pela linha defensiva e vamos girar o tempo e o placar do Nova Brasil em campo. Chega na marca de 36 minutos da primeira etapa. Campeonato Brasileiro, 25ª rodada aqui em Itaquera, tem Corinthians 0, Santos 1, Eber Lima.
3: Cleiton Gamarra, 37 minutos do primeiro tempo no Maracanã. Flamengo 1, Botafogo 0 e a Nova Brasil transmite a partir das 18 horas, Mirassol e Palmeiras no Maião.
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0: E aí, Gaviva, tem gente com a gente, Gaviva!
5: Tem sim, tem o Emerson, diz que caiu o mundo na Zona Leste. Ele não fala o bairro, porque a Zona Leste é muito grande, mas caiu o mundo onde ele está. O Alex Barbosa, vai Corinthians, a galera no bar do Vanderlei, na Praça Barão de Piratininga, no Cangaíba, tomando o pessoal, tudo enchendo caneco. Zequinha, jardineiro em Brasília, e o Manuel Siso, torcendo pro timão.
0: É isso, e vem Neymar lá pelo setor esquerdo, escapa na marcação pela meia, tocou de calcanhar para Escobar, de primeira para o Gabigol, centraliza o passe, toca a bola para Oliva, enfiou boa bola para o Neymar, de primeira para bom tempo para Neymar, abriu a bola para o Igor Vinícius, estica a perna, tira a zaga do Corinthians com Ranieri, a bola voltou reboteada para Igor Vinícius, ele domina pelo setor direito, abre a bola pela meia, tenta escapar na marcação, retorna a bola pela linha, reconectando com o Lucas Veríssimo para Luan Pérez, Luan Pérez pela meia esquerda para Escobar, Escobar rolou para Neymar, de primeira para Gabigol, para Neymar, caiu, pediu a falta e o árbitro marcou. Falta para a equipe do Santos lá pela meia esquerda, Felipe.
1: E a dupla Neymar e Gabigol estão entrosados, se procuram o tempo inteiro. Neymar de letra deu pro Gabigol na referência, ele fez o pivô, quando ia devolver pro Neymar, o Alan fez a falta. Falta para a equipe do Peixe, pelo setor esquerdo, ataque intermediário ofensiva do Santos, vem bola para a área do Timão, viu, Gamarra?
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0: 8:30, este é o primeiro tempo, Neymar vem para cobrança, Hugo Souza abriu, hein? Não tem ninguém na barreira, bola posicionada pela meia esquerda, média distância, vem para cobrança, Neymar preparou, bateu por baixo, teve desvio do próprio companheiro, a bola saiu linha de fundo, bateu no Gabigol inclusive, hein? A bola saiu linha de fundo, tiro de meta para a equipe do Corinthians, já repõe a bola em jogo, Timão, vem Gustavo Henrique, abre a bola pela lateral esquerda para Matheus Bidu, Bidu recepcionou, mandou para Alan, Alan recebe a bola pelo lado esquerdo, linha intermediária defensiva, Caio César e Matheusinho já estão por lá, lá pela lateral direita do campo, pedindo bola, vai ter inversão aqui, dominou, escapou na marcação, ainda Bidu, vai conduzindo a bola lateralmente, vira o jogo para Gabriel Paulista, Paulista domina, abre a bola para Matheuzinho, Matheuzinho de primeira, boa chegada do Corinthians com Caio César, é Matheuzinho, Matheuzinho recepcionou, inverteu o passe da meia direita para a esquerda, toca a bola para Memphis, no mano a mano, ele pula, domina, escapa, faz a finta, retorna a bola para Garro, Garro para Memphis, tenta o passe, bate no Gabigol, a bola volta reboteada para o Corinthians, para Gustavo Henrique, solta a bola pela meia para Alan, Alan retorna, é pra Garro, Garro faz o corta-luz aqui pela esquerda, recolheu, dominou, vai chegando com Dieguinho, Dieguinho solta a bola pela meia esquerda pra Alan, muda o lado da bola da esquerda pra direita pra Paulista, Paulista abre a bola pela ponta pra Caio César, ele domina, vai pra cima da marcação, cara a cara com o seu adversário, levou pro fundo, lado direito cruzou, bate a bola no Escobar, a bola saiu, é lateral Corinthians, tem pressa Caio César, vai repor a bola em jogo, não, vai deixar pra Matheuzinho, Matheuzinho vai repor a bola em jogo, olha pra direita, olha pra esquerda, arremessou, em direção a Garro, ajeitou a bola pra Alan, de primeira, solta a bola para Garro, Garro tentou enfiada pro Memphis, a bola bateu na marcação, voltou pro Alan, cabe o tiro, bateu direto, pega mal na bola, longe do gol, linha de fundo, tiro de meta, Rufino.
7: E coisa feia, hein? Coisa feia, a bola sobrou ali para o Alan, tentou arriscar, mas pegou errado, a bola foi longe, linha de fundo, vai dando Santos do clássico, 1-0 aqui em Itaquera.
0: Jogo rolando com o pão de alhozinho da jogo.
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0: 40, Ademar, 40 então já. Primeira etapa, 1-0 Santos e o jogo, Ademar.
2: Olha, o Santos merece a vitória pela marcação. Olha, eu vi o Neymar, tomou uma voadora agora, hein? Mas o seguinte, pela marcação eficiente, o Santos sempre tem três. Tava jogando com o Escobar, depois quando o Escobar se projeta, o Arão vem como terceiro zagueiro, ele nunca deixa a linha de três atrás, muitas vezes até linha de quatro, de cinco. O Corinthians não consegue jogar pelos lados, o Corinthians não consegue fazer uma infiltração. Você vê que fica aquela jogada do Bidu e um chute de fora da área. O Santos, Neymar e Gabigol sempre se procurando, conseguindo fazer boas jogadas. E aí na bola parada, no talento do Neymar, bola na trave e gol do Santos. O Santos merece a vitória. O Gabigol tá impedido.
0: Gabigol tá à frente, mas a auxiliar não marcou. Ele bate pro gol, a bola saiu. Aí deu impedimento, né? Demorou pra dar impedimento. Impedimento marcado, anotado. Jogo paralisado. É um dos poucos jogos, né, Ademar, que a gente viu o Corinthians jogar sem o Bidon aqui. Mas que o menino faz falta é impressionante,
2: faz falta,
0: hein?
2: Demais. O moleque joga muito. Você vê o Corinthians não tem saída de bola no meio campo, o Corinthians não tem projeção no ataque, falta porque o moleque marca, o moleque vem buscar a bola e o moleque resolve lá na frente.
0: É isso, né? E tudo agora com o Gaio, o Garro não tá bem, né? O Garro não tá bem, aí o Corinthians
2: impressionante, hein, Gamar?
0: Sente ainda mais falta do Bidon por causa disso, né?
2: O Garro é o cara que, você, como você disse no início, engancha, fala muito na Argentina, né? E ele não tá conseguindo nada, absolutamente nada, é verdade. E aí temos que reconhecer, a marcação do Santos tá muito boa. boa também. O Cuca trabalhou muito bem o time. Tá, e os lados do campo, os Corinthians não estão conseguindo fazer tantas projeções. Né?
0: E vem o Corinthians agora pela quarta zaga com Gustavo Henrique, bate a bola para Bidu. Grande primeiro tempo do Peixe. Vem o Corinthians agora, dominou o lançamento do Ala aqui para Dieguinho. Dominou, rolou pela esquerda, vem o cruzamento para a área, teve desvio. A bola subiu, desceu, atravessou a área e sai. 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
0: Corinthians no ataque, Bidu bateu. Nossa Senhora, pegou mal na bola. Mais uma vez, chute horroroso e vamos girar o tempo e o placar do Nova Brasil em campo. Chega na marca de 42 minutos da primeira etapa. Campeonato Brasileiro, 25ª rodada aqui em Itaquera, tem Corinthians 0, Santos 1, Weber Lima.
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0: É o Nova Brasil em campo pra você. Sai jogando pela linha defensiva a equipe do Corinthians. Gabriel Paulista abre a bola da direita pra esquerda pra Gustavo Henrique. Avança, abre a bola na diagonal longa pela lateral esquerda pra Matheus Bidu. Lançou pra Memphis por dentro. Chega na cobertura, corta a tira dali. William Arão manda a bola pra frente. Não tem ninguém do Santos. Portanto, a bola fica de graça pra Gustavo Henrique. Aqui pro setor esquerdo tem Memphis pedindo. Ele solta a bola pela meia esquerda pra Memphis. Memphis recepcionou, tentou escapar. Lançamento é bom, bom. A bola pra Caio César. Bico da grande área, lado direito. Encarou a marcação. Chama na tabela, o Garro tentou passe pro Memphis no meio do caminho, Veríssimo cortou. Bidu pega o rebote, inverte pra Mateuzinho, mata no peito, faz a bola dormir no gramado, recua a bola pela linha, vai chegando com o Ranielli. Ranielli pra Alan, tenta o passe de primeira, pega no Gabigol essa bola, a bola voltou no Ranielli pra Mateuzinho. Mateuzinho tentou escapar da marcação, Escobar tira, Gabigol já lança a bola pro Neymar aqui pela ponta direita, contra-ataque do Santos, já no campo de ataque, linha de frente da grande área, tá no mano a mano, Neymar dominou, puxou, pé canhoto, pode fazer. Escapou, demorou pra bater, perde a bola, o Neymar caiu, a bola fica ainda viva, o Santos pega, para o rebote, dominou, Oliva pro Neymar, mesmo caído, deu de calcanhar, lado esquerdo, batida pro gol, o gol! Cai no canto esquerdo, faz a defesa, Felipe!
1: E o Neymar ia dando uma assistência de calcanhar num lance que ele tava no chão. De fato, não foi absolutamente nada. Tentou cavar depois de não conseguir a finalização. Mas quando tava no chão, deu um toque de calcanhar pro Barreal, que invadiu a grande área pela ponta esquerda. Tentou a finalização cruzada nas mãos de Hugo Souza. Segue 1-0 pro Peixe aqui em Itaquera.
0: Domina Garro, solta a bola por dentro pra Caio César. Recua a bola pela linha. Vai chegando a equipe do Corinthians com Alan pela meia esquerda pra Bidu, Bidu pra Alan, Bidu. Bidu tem Dieguinho pedindo pela ponta esquerda. O Memphis passou, ele não viu. Tocou Caio César, mas o Memphis já estava impedido. Nem foi pra bola. Fica com a bola o goleiro do Santos, o Prazão. Diga!
7: Só confirmando que o cartão amarelo recebido pelo Gabriel Paulista é o terceiro. Ele não vai poder ficar à disposição no jogo de domingo, lá em Chapecó contra Chapecoense. E subiu, hein?
0: Subiu, diga!
7: 2 minutos, vamos até 47.
0: É isso, vamos até 47 minutos. Vem Gabriel Prazão. Levanta a bola lá pro gol. O que tem de Gabriel? Vou tirar aqui hoje no jogo. Hoje eu vou te falar, hein, velho. Olha, fazer a conta aí, dá uns 4 pelo menos, hein? Vem o lançamento pra Alan. Tá caído o jogador do Corinthians
1: cabeça
0: lá.
1: Cabeça com cabeça.
0: Parado o jogo, diga.
1: É, choque cabeça com cabeça de Neymar e Gabriel Paulista. Os dois se chocaram no lance agora, no tiro de meta do Gabriel Brazão. E aí, obviamente, é um perigo um pouco maior. O Neymar na hora pediu para o Wilton Pereira Sampaio parar o lance, o Gabriel Paulista tá ali com a mão no rosto, Neymar também com a mão na cabeça, mas aparentemente nada tão grave entre os dois jogadores, viu, Gamarra?
7: Gamarra.
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0: Fala, Rufino!
7: Só pra saber se você já teve problema de cabeça com cabeça.
0: Ah, não. Não sei nem o que é isso aí.
5: Tava demorando, hein? Tava demorando.
0: Vem o Corinthians com o Alan. Ele leva a bola até a metade do campo, solta a bola pela meia esquerda pra Garro. Enfiou, boa bola pra Dieguinho no meio do caminho. Chega bem na cobertura, quarta tira dali a zaga. Igor Vinícius apara o rebote, solta a bola pra trás. Reconectando a jogada para a equipe do Peixe. Gustavo Henrique cortou o lançamento. Garro. Ô, Garro, que passe horroroso. Neymar recupera, escapa na marcação, Garro luta pela sobra, nossa senhora. deu carrinho por trás ali. E olha, se existisse o cartão laranja, teria, viu? Porque o Garro, além de ter tocado na bola ali de graça pro Santos, ainda cometeu a falta de carrinho por trás do Neymar, hein? Hein, Rufino?
7: Ah, dá pra dizer que foi vontade excessiva ou realmente ele foi pra pegar o Neymar, hein? O certo é que ele atingiu o Neymar, permanece caído, a falta marcada.
0: Amarelo tá de bom tamanho.
2: Olha, como você falou, se tivesse um laranja, tudo bem, mas um vermelho não, né? Aí vermelho seria exagero. Mas foi uma falta grotesca, né? Como não jogou absolutamente nada o Garro, rapaz. Não sei se ele tava pendurado, de repente não quer ir pra Chapecó, né? Falou assim, eu preciso dar uma descansada. Mas de qualquer maneira, o Santos foi melhor no primeiro tempo, hein? Merece essa vitória parcial, marca bem. A dupla Gabigol e Neymar se procurou o tempo todo. Procuraram, fizeram as jogadas, só, fizeram contratar.
0: Não, só uma correção, Corinthians e Chape é aqui.
2: Ah, é aqui?
0: É, o primeiro turno foi lá.
2: Eu tô escalado nesse jogo com você.
0: Ah, você tá? Então você ia pra Chapecó, pô. Você ia pra Chapecó.
2: Aí depois o Heber ia me culpar que eu não cheguei. É. Ia pro aeroporto.
0: Não, você ia comprar passagem, porque a rádio não ia comprar, porque não, sabe que eu joguei aqui. O senhor ia comprar por conta própria passagem e não teria reembolso, viu, Ademar?
7: E o Garro não estava
2: pegando.
0: Confusão.
2: Expulsão, hein?
0: Confusão.
2: Tapa na cara ali, ó. Ih, ele vai dar amarelo, mas foi tapa na cara, hein?
0: É, mas de quem com quem aí, Ademar?
2: Camisa 4 do Santos foi o Lucas Veríssimo, o cara que tá caído aqui do Corinthians, eu não sei se é o Ranieri, ele deu e vai dar pro Ranieri também.
0: É isso, cartão amarelo,
2: tapa
0: portanto.
2: Tapa na cara, eu achei que ia ser vermelho, viu?
0: Pequena confusão nesse momento, o jogo tá parado lá. Agora ele dá cartão pro Ranieri e pro Veríssimo.
7: Mais dois cartões do jogo, hein?
0: É, e ele deu 2 minutos, já tem um 48 já. E o jogo parado nesse momento, o Neymar vai se levantando, ânimos acalmados, e o jogo será, se é que vai ser reiniciado, o árbitro vai autorizar o reinício da partida aqui.
7: E o Garro não estava pendurado, a informação é para o Luiz Ademar, ele cumpriu suspensão diante do Cruzeiro, né? Voltou contra o Coritiba.
0: É isso, vem o lançamento lá pelo comando, muito forte o lançamento, a bola sai. Fala, Felipe.
1: O Garro não estava pendurado, mas o Lucas Veríssimo estava, camisa 4 do Peixe, que tomou o cartão amarelo, não joga também contra o Internacional, assim como o Barreal, que também tomou o cartão amarelo nesse primeiro tempo.
0: Eu vi o lance aqui, o Veríssimo fez um gesto de soco, a sorte é que não pegou, viu? Mas quando nesse momento apita o árbitro, termina o primeiro tempo aqui em Itaquera e por enquanto o Peixe está vencendo, hein? Gol do Cristian Oliva, 1 para a equipe do Santos, 0 para o Corinthians. Vamos agora com o intervalo Nova Brasil, com a apresentação dele, ele vem aí, vai daí o Weber Lima!
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3: 4:50, é um intervalo Nova Brasil. A gente já vai trazer os destaques do nosso Edson Rufino e Felipe Oliveira, começando com você, Rufino.
7: Ah, o Corinthians conhecendo a terceira derrota consecutiva no Campeonato Brasileiro, Cruzeiro, Coritiba e até o presente momento para o Santos também sendo derrotado. Opções que tem o técnico Fernando Diniz, o Cauê, o Choca, o Pedro Raul, o Pedro Milanzo, o Matheus Pereira, Angelério, Charles, o Hugo voltando de lesão, o Iago, também o Luquinha e Alex Santana. Intervalo de jogo por aqui. De volta a você,
3: Felipe Oliveira, o seu destaque neste primeiro tempo.
1: Destaque da vitória do Peixe e de mais da vitória parcial do Peixe, de uma atuação irretocável da sua dupla, que precisa chamar a responsabilidade. O Peixe vai voltando ao caminho das vitórias, principalmente num momento delicadíssimo da temporada, em que precisava dar uma resposta ao seu torcedor. Perdeu no meio de semana contra a equipe do Palmeiras, tem o retorno na Vila Belmiro nesse meio de semana, mas consegue uma vitória parcial, quebrando um tabu até esse momento de 15 anos. Peixe que não vencia a equipe do Corinthians aqui na capital paulista, sendo visitante há 15 anos pelo Campeonato Brasileiro. Somando tudo, tem apenas duas. Uma no Campeonato Paulista e outra na Copa do Brasil de 2015. Viu, Weber?
3: Legal, o nosso Felipe Oliveira trazendo o seu destaque, Edson Rufino. A gente vai para um rápido break, cara, impressionante. A Nova Brasil pegando também no litoral no 89,7, cara. Pessoal, o Henrique, a Luísa, a Duda, o Afonso, que acompanha todos os dias lá em Peruíbe, cara. Olha onde tá pegando, no rádio, hein? Em Peruíbe. O Afonso acompanha todos os dias o Nova Brasil em campo às 5h30 da tarde. Também no rádio lá em Itapeva, Minas Gerais. No sul de Minas Gerais, onde chega a Nova Brasil. Rápido break. Voltamos com o Gaviva, com o Luiz Ademar, com o gol do nosso Cleiton Gamarra. Tudo isso depois do break aqui no futebol da Nova Brasil. 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

0: E deu para perceber, né, que um break mais longo, muito por conta da campanha política que agora teremos até outubro, né, com as eleições do nosso país. 16 horas e 59 minutos, os números do jogo na tela, as estatísticas no nosso intervalo com pão de alhozinho, com pão de alhozinho da jogo, Ademar, 59% de posse de bola do Corinthians, 5 finalizações do Timão, 7 do time do Cuca, 5 faltas do time da casa, 11 do visitante, nenhum impedimento do Corinthians, 3 do Santos, 2 escanteios para o Corinthians e 1 para o Peixe, Ademar.
1: Olha, Ber, geralmente o São Paulo e o Santos, quando vem aqui em Itaquera, eles tremem, né? E aí, geralmente, o Corinthians tem mais facilidade. E eu fiquei impressionado com o primeiro tempo do Santos. Taticamente, mas muito determinado, marcando sempre. Quando os dois zagueiros com o Escobar, quando o Escobar projetava os dois zagueiros com o Arão, quando o Arão projetava, às vezes, os dois zagueiros com o Igor Vinícius, às vezes linha de 4, linha de 5. Você pode ver que tanto o Caio César quanto o Dieguinho, jogadas ofensivas, quase não fizeram nada, o Corinthians não conseguiu jogar. Quando conseguiu jogar era com o Mateuzinho e com o Bidu. O Bidu, inclusive, teve uma finalização perigosa. O Garro é preso na marcação, o Memphis preso na marcação, precisando sair para buscar a bola, porque ele tem qualidade para poder atacar. O Santos, nos 10 minutos iniciais, em 2 erros do Corinthians, um com o Gustavo Henrique, o Igor Vinícius chegou e ficou cara a cara com o Hugo, que meio deu a bola para escanteio. Depois, num outro erro de saída de bola do Bidu, o Neymar, Gabigol, e aí o Gabigol bateu fraco na bola. O Santos encarando de frente, teve a bola do Neymar espetacular para o Gabigol, que fez 1-0 e estava realmente impedido. Enfim, aí até que saiu a bola parada, o Neymar bateu com maestria, a bola ia na gaveta, o Hugo dá um tapa, vai na trave, e aí o Christian Oliva, que tinha entrado no Gustavo Henrique, faz 1-0, e o Santos ainda de calcanhar, o Neymar ali poderia, numa jogada individual, ter feito 2-0, não conseguiu, parou na marcação, caiu, não deu nada, deu de calcanhar, e aí ele tocou ali pro Barreal, que bateu cruzado para fora. Tinha um comportamento do Santos exemplar no primeiro tempo, o Cuca estudou muito o Corinthians, quem viu aquele Santos sendo atropelado pelo Palmeiras, claro, depois que o Palmeiras fez 1-0, o Santos degringolou, né? Mas enfim, um primeiro tempo gigante do Santos aqui diante do Corinthians.
0: 5 horas e 2 minutos, cá vivo, e o pessoal que participa pelo WhatsApp 11994-33-2121, Gaviva.
2: Hugo Rodrigo na mesa de São. Vamos soltar o áudio da galera do WhatsApp. Olha o áudio aí.
3: Oi, boa tarde, Gabi. É o Nova Brasil em campo. Eu gosto muito dessa vinheta, hein? Tudo bem? Eu sou a Isabel e estou no Campo Limpo. E olha, o tempo virou noite aqui, filho. O dia virou noite no Campo Limpo. Mas agora parou, hein? Agora parou de chover. Eu sou palmeirense, né? Claro, avante palestra. Hoje tem palestra. E eu tô assim, empate, né? Não quero que o Santos ganhe, não quero que o timinho também ganhe. Avante palestra! Saúde e paz para todos! Nova Brasil em campo! Ah, muito bom!
4: Alô, Weber Lima, Gamarra, Demar, Gaviva, aqui é o Edson no Rio de Nagoya. Hoje o clássico Corinthians e Santos, 1-1. Boa transmissão para vocês e estou ligadinho. Abração!
5: Boa tarde, rapaziada da Nova Brasil em campo. Hoje é Corinthians e Santos, mas eu tô torcendo pro Santos. Fica bravo não, Gaviva. Mandar um abraço para todos, pra vocês aí. Daqui a pouco tem meu Palmeiras, hein? Gama, grita mais 2 gols do Santos aí para nós aí. Um abraço para vocês, Black Taipas.
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2: WhatsApp também só registrando aqui o Éber José Bruno dizendo que hoje só vai dar Santos, o Cleiton em Guarulhos e a galera da comunidade São Francisco de Assis no bairro Nações, e também o Ariovaldo do Ipiranga, parabéns pela ótima transmissão, Corinthians vira para 3-1, Éber.
0: Maravilha, tá aí o pessoal participando com o nosso Gaviva, 5 horas e 4 minutos. Que falta bateu o Neymar, hein? Que falta bem batida do Neymar. A defesaça do Hugo Souza, ele defende, ela pega na trave ainda, né? E volta pro Oliva, a gente tá vendo o lance aqui. Hugo Souza fez grande defesa, mas no rebote estava sozinho o jogador, né? E aí fez o gol sem goleiro, sem nada, né? Porque o Hugo estava caído ainda. O Oliva fez o gol da vitória do Santos. Dá pra gente ouvir o gol já? O gol do Christian Oliva? Então vamos lá, vamos curtir o gol do Peixe, o gol do Santos na Nova Brasil FM com pão de alhozinho, com pão de alhozinho da jogo. O gol na voz de Cleiton Gamarra.
7: Neymar e Barreal. Falta perigosíssima. O Santos pode abrir o placar aqui. Itaquera preparou, bateu direto pro gol. Defendeu o gol, a bola voltou na batida. Pintou emoção!

0: Christian Oliva! É do Santos! É do Peixe! Batida de falta no Neymar no ângulo! Hugo Souza raspou na bola, defendeu, a bola deu na trave e sobrou pro Christian Oliva com o goleiro batido. Ele de pé canhoto mete a bola pro fundo do gol! Oliva abre o placar aqui em Itaquera. Christian Oliva faz a festa da torcida do Peixe em todo o Brasil. O Christian Oliva é embaçado! O Christian Oliva é muito embaçado! Oliva sinistro marca aos 32 minutos passados da primeira etapa. Agora em Itaquera tem Corinthians 0, Santos 1, Felipe Oliveira.
1: Portanto, aí o gol na voz do nosso Cleiton Gamarra. Tem pergunta para o Ademar aí enquanto os times não voltam, Gaviva?
2: Ademar, no segundo tempo aí tinha que entrar o Carrilho no lugar do Alan e Guinegão no lugar do Dieguinho. Você concorda com o nosso ouvinte César, Luiz Ademar?
3: Carrilho não está disponível para o jogo de hoje.
4: Ele foi poupado, estava vendo que ele foi preservado, né?
3: Voltou na reapresentação sentindo dores.
4: Agora, o Guinegão poderia ser uma solução para você poder fazer com que o papel do enganche aí, de repente eu ponho o Memphis, sabe? Tiraria o Garro, tá? Nem tiraria o Caio César nem o Dieguinho. Talvez eu tiraria o Garro, que já tem cartão amarelo, deixava fazendo esse enganche aí, que tem muita qualidade, o Memphis. O cara que vem por trás, assim, fazendo o papel que o Neymar está fazendo, por exemplo, né? E colocar um cara mais centralizado dentro da área para incomodar mais. Aí eu concordo, porque a zaga do Santos jogou com muita tranquilidade.
2: O Rian, de Peruíbe. Olha aí, Peruíbe, com a gente que o Weber falou, Litoral Sul. O Luiz Ademar, você pouparia os titulares do Santos no jogo da Copa do Brasil no meio de semana?
4: Ah, pouparia. Pouparia, já tá morto. Ninguém vai fazer três. Mesmo para levar pros pênaltis, fazer três, eu pouparia. Claro que sim, né? O Gabigol e o Neymar, que já não jogaram no primeiro jogo, já não jogariam, né? Ah, enfim, aí eu como treinador, mas eu trocaria os zagueiros, eu pouparia sim, né? O Santos agora saindo um pouco mais do sufoco também no brasileiro, você tem que priorizar ali, e aí na Sul-Americana, se ele quiser fazer ali, vou pôr um time mais pra titular e tal, pra brigar por um título que de repente pode acontecer, aí, mas a Copa do Brasil já era.
2: Os times voltando, Weber.
1: Maravilha, e na Nova Brasil volta o nosso timaço com Edson Rufino, Felipe Oliveira, Luiz Ademar e a narração na emoção de Cleiton Gamarra.
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0: Vamos juntos para o segundo tempo. Corinthians e Santos para você aqui na Nova Brasil. Duas informações importantes aqui no futebol internacional. Martinelli acertou com o Al Hilal e o Benzema rescindiu com o mesmo time. Benzema está no mercado. Cabe aí no seu time, Ademar?
4: No meu time até o Ademarzinho, mas um pouco mais sabe, fininho.
0: Tá aí então a informação do futebol internacional. Vai começar. Tudo pronto para a bola rolar, o Corinthians ataca agora pro setor sul, da esquerda pra direita, da direita pra esquerda, ataca a equipe do Peixe pro setor norte, sem mudanças do Corinthians e no Santos também, né, Felipe?
6: Exatamente, voltam os mesmos times que terminaram a primeira etapa.
0: Tudo pronto pra bola rolar nesse segundo tempo. Memphis vai dar o primeiro toque na bola pro Garro por aqui, vai começar o segundo tempo, aqui em Itaquera, 1-0 pra equipe do Peixe, resultado importantíssimo pro Santos. Apita o árbitro. A bola está rolando em Itaquera.
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0: Sai jogando o Corinthians com Gustavo Henrique. Ele abre a bola para o setor direito para Gabriel Paulista. Leva a bola até a metade do campo. Avança para o campo de ataque. Acessa a meia. Dominou. Puxou a bola para o pé direito. Tocou para Caio César. Corta a luz lá para o comando para o Dieguinho. No meio do caminho, Lucas Veríssimo. Corta, tira para a equipe do Peixe. Manda a bola pela linha lateral. Arremessou o Corinthians. Setor direito já cobrado. Recepcionado lateral. Aqui é para Mateuzinho. Caio César corta a marcação. Colocou velocidade. Escapou de dois. Grande jogada. Tentou o passe para Garro. Sustentou bem a posse no corpo. Recua a bola pela meia esquerda para Ranieri. Ranieri abre
8: abre a bola pelo setor esquerdo para Matheus Bidu, enfiou boa bola para Memphis de primeira para Ranieri, leva a bola até a linha de fundo, tá fechado pro cruzamento, recuou a bola pro Matheus Bidu, ameaçou o cruzamento, tentou o passe, a bola desvia na marcação e sai, é lateral Corinthians lado esquerdo, é o início do segundo tempo aqui em Itaquera, já cobrado o lateral, vem pela meia esquerda Gustavo Henrique, apertado, pressionado pelo Gabigol, ele leva a bola pro pé canhoto, abre a bola pelo setor esquerdo do gramado, solta a bola por dentro, vem Ranieri, de primeira para Alan, tocou para Bidu, no meio do caminho chega a meia da cobertura, o corte da zaga do Peixe, fica com a bola pelo setor direito do gramado, Gabriel, bom tempo, rolou para Gabigol, Gabigol inverte o jogo do centro para a esquerda, ainda pela linha defensiva para Escobar, Escobar na quarta zaga, reconecta a jogada pela linha, dominou pela quarta zaga, Luan Pérez, abre a bola pela zaga central para Lucas Veríssimo, abre a bola pelo setor direito, dominou Igor Vinícius, pressionado, chuta, a bola bate na marcação e sai, é lateral favorecendo a equipe do Peixe, lá pelo setor direito, Jornal Nova 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
8: Daqui a pouquinho tem o líder, hein? Daqui a pouquinho Mirassol e Palmeiras pra você. O avassalador Jorge Vinícius dá o recado. Fica com a bola o Corinthians. Interceptou o passe, Mateuzinho tentou o passe, desviou Luan Pérez, cortou a bola, voltou pro Mateuzinho, tentou o toque de cabeça. Cristian Oliva intercepta o passe, já lança a bola pra Neymar. Aqui pelo setor de ponta esquerda, vai pra cima da marcação, cara a cara com seu adversário. Cortou, puxou, pé direito, soltou pra Escobar dentro da área, vai cruzar. Cruza a bola, bate na marcação. Volta a bola pro Corinthians com o Mateuzinho. Protege, domina, puxa a bola pro pé direito e o Arthur parou o jogo. Tem jogador caindo Memphis. Lá, Rufino, diga.
3: Memphis na disputa de bola, ficou sentindo uma pancada no tornozelo esquerdo, pelo menos é ali que ele tá com a mão e realmente reclama de muitas dores e o departamento médico liberado para acompanhar de perto.
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8: Problema no tornozelo do Memphis por ali, revendo o lance aqui, cara, foi sozinho, a bola bateu no tornozelo dele e ele torceu ali o tornozelo numa situação ali sem nenhuma culpa de ninguém, né? A bola bateu no pé dele e ele torceu o tornozelo, Ademar.
4: E aí é a situação que ele tá sentindo mesmo, né? Porque foi sozinho, ele podia dizer, legal, foi cartão aqui, não sei o quê, não foi, foi sozinho. Ou seja, a lesão foi grave mesmo, porque ele tá com dificuldade. Acho que vai sair, vai dar aquela saidinha e tal, põe aquela aguinha milagrosa e vai voltar pro jogo.
8: É, o spray também ali, né? O spray comeu solto agora, a lata foi embora já ali no tornozelo do Memphis, que vai ser melhor avaliado fora de campo. 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
4: Você sabe que o Weber fala,
8: Demar.
4: O Weber fala que joga bola toda semana.
8: Fala.
4: É. Sabe essa latinha aí? Ah. Ele toma banho antes de jogar.
8: É mesmo, Weber?
11: Estão de sacanagem.
2: O Weber toma outra coisa na garrafa.
8: Já anestesia tudo, né, Gabi? Já não
2: Jones.
8: Sente nada.
2: Santo Jones, ele fala.
8: É, e não assente nada, né? Não consegue nem enxergar a bola, inclusive.
2: Anestesia,
8: né?
2: De dentro pra fora.
8: É verdade. Sai jogando o Mateuzinho, lateral Corinthians já cobrado. Alan pra Mateuzinho, levanta a bola pro comando pra Garro. Chega bem na cobertura, o corte da zaga, a bola voltou, reboteada pra Mateuzinho pela ponta, foi desarmado pelo Escobar. Dá duro na jogada aqui o Caio César, juntamente com o Mateuzinho, a bola sai a lateral. Arremesso manual, o Memphis espera pra voltar, né? Tem aquele novo protocolo, um minutinho pra ele voltar após o atendimento. Até agora está na contagem ainda, não deu um minuto. Agora ele volta, tá tudo certo, reinicia a partida. Vem pela quarta zaga, o domínio de bola com o Luan Pérez volta a bola para Lucas Veríssimo. Ele domina pela zaga central, vai tentar o passe, o Corinthians não pressiona, o Santos fica com a bola, manda para o Arão. Arão abre a bola para Igor Vinícius, passa bom tempo. Igor Vinícius volta para Arão. Arão na perna direita, toca a bola pela linha, reconectando. Bom passe do bom tempo, joga muito bom tempo. Solta a bola para Cristian Oliva por dentro. Ele toca a bola para Neymar. Neymar, linha intermediária defensiva da equipe do Peixe, conduz a bola em direção à metade do campo, solta a bola pela lateral para bom tempo para Neymar, na aproximação com o Cristian Oliva, de costas para o seu adversário, para Neymar, o Santos troca passes com certa facilidade, foi desarmado, recupera Alan para Bidu, Bidu para a chegada do Garro, corta a luz para Memphis, para Garro, a tabela está feita, enfiou a bola, pelo comando não teve o domínio, Caio César, fica com a bola Luan Pérez, que recua a bola para o goleiro, Brazão, e vamos girar o tempo e o placar do Nova Brasil em campo. Chega na marca de 5 minutos e meio da segunda etapa. Campeonato Brasileiro, 25ª rodada aqui em Itaquera tem. Corinthians 0, Santos 1, Weber Lima.
1: Cleiton Gamarra, 7 minutos, quase 8 já no Maracanã. Segundo tempo, Flamengo 1, Botafogo 0.
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8: Neymar pro Gabigol, lado esquerdo, dominou, cruzou, carimba a marcação, volta a bola reboteada ainda para a equipe do Corinthians, lançamento aqui para o Gabriel Paulista, por dentro ele solta a bola para Garro, inverteu o passe lá pelo setor esquerdo, vem chegando pressionado por ali o Dieguinho recua a bola para Bidu, marca bem o Santos, marca a pressão, ele volta a bola pelo setor esquerdo para Alan, Alan solta a bola por dentro, tentativa de passe com o Raniel, recua a bola pela zaga central para Gabriel Paulista, Mateuzinho, Mateuzinho solta a bola pela linha defensiva para Alan, vem buscar jogo entre os zagueiros, toca a bola pelo setor esquerdo do gramado, vai chegando, dominando e prendendo com o Bidu. Bidu rolou a bola para a chegada do Memphis, escapou pela meia, rolou, boa bola para o Bidu, invadiu a grande área, lado esquerdo, preparou, equilibrou, bateu, a bola desviou na marcação, voltou para o Bidu, pé direito, bate a bola, espirra, bate no Lamperes, a bola saiu linha lateral, lateral, Corinthians, Rufino.
3: É, o Bidu queria servir no Garro, que estava do outro lado, também dentro da área estava o Caio César, mas no bate, rebote, a bola foi pela linha lateral, arremesso para o Corinthians.
8: É, o Memphis copeu com o Bidu ali, que não soltou a bola pra ele. Vem o Corinthians de novo, aqui pro setor de meia esquerda, inversão de bola, aqui pro setor direito pra chegada do Mateuzinho, Mateuzinho a Caio César, ele encara a marcação do Escobar, escapou, dominou, puxou, pé canhoto, recuou a bola pra Mateuzinho, Mateuzinho rolou, a bola pela meia pra Raniel, Raniel é Gustavo Henrique, cabe até o tiro, preparou, rolou a bola pelo setor esquerdo, vem pintar o cruzamento, Venenoso pra área, com desvio, passa a bola na pequena área, Escobar corta de cabeça, mas a bola fica com Caio César, cruzou pra dentro da área, tira Luan Pérez, corta para a equipe do Peixe, era o William Arão que estava por ali, a bola voltou reboteada para a equipe do Corinthians, vem na pressão Caio César, rola a bola pela meia direita para Alan, gira o jogo pelo setor esquerdo com Gustavo Henrique rola para Bidu, próximo a cabeça do grande círculo, mandou boa bola para Garro, enfiou, tentou o passe, Dieguinho voltou, foi, voltou a bola para a linha ofensiva, Bidu bateu mal, pegou mal na bola, a bola saiu pela linha de fundo, é tiro de meta para a equipe do Santos, jogo rolando com pão de alhozinho, dá jogo!
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8: E aí, Gaviva, tem gente com a gente, Gaviva?
2: Tem sim, tem aqui o Jackson de Maceió, mandando abraço pro Sidney Ferreira, que é flamenguista, dizendo que o Flamengo hoje vai perder de virada do Botafogo. E tem áudio, vamos soltar o áudio do WhatsApp.
12: Fala, Gavião, boa tarde, tranquilo, é de Osasco. Rapaz, é inadmissível o Corinthians estar perdendo pra um time ruim desse do Santos. O Garro tá entrando, andando em campo, pelo amor de Deus. Não dá mais pro Garro, não. Aí o Diniz vai e me mete três atacantes num jogo desse aí ainda, onde o Dieguinho não tá fazendo nada. Caio César piorou, só sabe cair. Você é louco. O Corinthians perder hoje pro Santos, pode mandar o Diniz embora.
13: Boa tarde, aqui é o Reinaldo Piraporinha. Tá de parabéns, essa ração tá maravilhosa. Vai, Palmeiras, Corinthians vai tirar as coisas hoje. 3-0 Santos, tá bom? Tchau. Beijo a toda a nação palmeirense, tchau.
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8: Vai, Gamarra. E sai jogando o Corinthians com o Alan. Abre a bola pelo setor esquerdo do gramado. Domínio de bola com o Bidu. Bidu para Alan. Alan recebe a bola pela meia esquerda. Campo de ataque. Escapa na marcação. Solta a bola por dentro. Tentativa de toque à frente. Não tinha ninguém. Fica com a bola. Lucas Veríssimo já lançou para Neymar. Corta Gabriel Paulista. Vem pressão de toque de mão do Paulista por ali. O árbitro não marcou. Segue o jogo. Fica com a bola. Garro. Garro domina pela meia esquerda. Para a equipe do Corinthians. Lançou a bola à frente para o Bidu no peito. Matou no peito. Fez a bola dormir no gramado. Abre a bola para Dieguinho. Balançou diante da marcação, escapou, rolou pela meia para Garro, Garro inverteu o jogo para Mateuzinho já dentro da área, tira a zaga, a bola se perde pela linha de fundo, Escobar tocou de cabeça, escanteio, Corinthians, Rufino.
3: Ah, no toque de cabeça, evitando que a bola chegasse até o Mateuzinho, mas proporcionando escanteio, próprio Mateuzinho por ali, Garro também.
8: Batida curta, Mateuzinho para Garro, Garro perto da canhota, dominou, levantou a bola para dentro da área, tirarão, a bola caiu reboteada dentro da área, devolução de bola pelo alto. No meio do caminho, Cristian Oliva corta, Gabigol tentou parar o rebote, foi desarmado, recupera Mateuzinho, a bola espirra, cai aqui pela linha defensiva para a equipe do Corinthians com Raniel, Raniel recepcionou na metade do campo, soltura de bola pela linha, vai chegando com Alan, leva a bola até a metade do campo, tem espaço, ataca o espaço, abre a bola pela ponta para Garro, Garro domina a ponta direita, encarou a marcação, soltou a bola à frente para Caio César, e balançou diante da marcação de Escobar, levou para o pé canhoto, levantou para a área, teve desvio, vai tentar resgatar a bola, o Gustavo Henrique permaneceu lá no campo de ataque, chega na para a cobertura, corte da zaga, bola sai a lateral, arremesso para a equipe do Corinthians, já cobrado pelo próprio Gustavo Henrique, mandou a bola aqui pela esquerda para Bidu, Bidu para Gustavo Henrique, lá pela ponta canhota, volta para Bidu, Bidu recepcionou, dominou, prendeu, puxou a bola para o pé canhoto, toca a bola centralizada, vai chegando o Corinthians, dominando com o Alan, Alan soltura de bola pela linha, vai chegando, dominando e prendendo com o Gustavo Henrique, vai tentar o levantamento, não fica com a bola, enfiou a bola à frente, mal, mal feito, passa, a bola saiu, linha de fundo, tiro de meta, Peixe, vamos girar, o tempo e o placar no Nova Brasil em campo. Chega na marca de 11 minutos da segunda etapa. Campeonato Brasileiro, 25ª rodada aqui em Itaquera, tem Corinthians 0, Santos 1, Eber Lima.
1: Cleiton Gamarra, ontem na Arena do Galo, Atlético Mineiro 2, Vitória 1, e a Nova Brasil transmitiu direto do Morumbi, São Paulo 2, Bragantino 1.
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8: Falta Corinthians, meia-direita, Rufino.
3: Exato, a falta aconteceu e o Garro está próximo para a cobrança, o Memphis também chegando por ali.
8: É isso, e o Diniz está pé da vida com alguma coisa aí, tá reclamando de tudo aí. Vem para a cobrança, Memphis e Garro, os dois por ali, bola lá para o interior da grande área, Gustavo Henrique, Gabriel Paulista, Ranieri, jogadores são referências ali na bola aérea. Sai o Memphis, vem o Garro, preparou, equilibrou, levantou a bola para dentro da área, tira Luan Pérez, a bola voltou reboteada no balanço defensivo para Bidu, o árbitro já parou o lance. Ademar, 12 minutos, segunda etapa, pinta o quadro do início do segundo tempo, Ademar.
4: O Corinthians tentando pressionar o Santos, o Bidu e o Mateuzinho tentando atacar cada vez mais pelos lados para fazer a participação do Caio César e Dioguinho. Os dois precisam entrar mais no jogo. Agora a bola passa na área do Santos e não tem o centroavante ali, né? Porque o Memphis, para dar qualidade, ele vem buscar a bola na defesa. O Memphis está participativo no jogo, mas na hora que a bola vai dentro da área, ele não está. Eu colocaria um centroavante. Se você quiser, você pode colocar o Negão. Se você quiser, você pode colocar o Pedro Raul, mas precisa ter um cara dentro da área.
8: É isso, Luiz Ademar pintando o quadro do jogo para você. 1-0, Peixe, resultado importantíssimo para o Santos. Sai jogando o Ranieri, mata no peito, domina, puxa a bola para a perna direita, tenta o passe, a bola desvia no Neymar e sai. É lateral, bola favorecendo a equipe do Corinthians aqui pelo setor direito, sob medida. 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
8: Memphis tenta ganhar na dividida, Luan Pérez leva a melhor, levanta a bola para ataque, corta, tira dali a zaga, a bola volta reboteada para a equipe do Corinthians, chega Alan, de cabeça tira, a bola quica do gramado pelo meio de campo, falta marcada, jogo parado, posse para o Peixe, Felipe.
6: Exatamente, sobrou uma mãozada no rosto do William Arão no círculo que divide o gramado, exatamente no meio campo, falta marcada para a equipe do Peixe, William Arão sentindo um pouco de dor, também aquele a gente já se acostumou a ver para queimar tempo também, mais falta para a equipe do Peixe, viu, Gamarra?
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8: Falta para a equipe do Peixe, o Luan Pérez vem para a cobrança, abre a bola para Lucas Veríssimo na metade do campo, soltura de bola pela lateral para Igor Vinícius solta a bola pela meia, chega na cobertura desarmado o Gabriel Bontempo, a bola saiu, é lateral para a equipe do Peixe, aqui pelo setor direito do gramado, vai repor a bola em jogo o Igor Vinícius, tem jogador do Corinthians sentindo alguma coisa por ali, o Ranieri, o árbitro não deu falta, só deu lateral para o Peixe, o Ranieri continua sentindo por ali, nada marcado até aqui, lateral só para o Santos, placar é esse pra Cardi, 1-0 Peixe, lateral cobrado, recepcionado pelo Veríssimo Luan Pérez na perna canhota, abre a bola para Escobar recepcionou, mandou na ponta, rolou para Neymar, domina fintando o primeiro, escapou do segundo, grande jogada, enfiou, boa bola pela lateral esquerda para Escobar, Mateuzinho dá o combate, ele cruza para dentro da área, tira Gabriel Paulista, corta pro Corinthians, fica com a bola no rebote, o Corinthians com Alan recepcionou, Mateuzinho passou, ele prefere o passe por dentro, recebe Mateuzinho, tentou passe para Caio César, a bola desvia na marcação, sai a lateral, Garro já pega a bola para bater o lateral, já bate para Memphis dominou, rolou a bola para trás, recuando pela lateral direita para Mateuzinho volta a bola para Gabriel Paulista recepciona, manda a bola por dentro, vai conduzindo a bola Ranieri aqui à esquerda do círculo central, bate a bola pela ponta, toca a bola pela meia esquerda, curtindo lá de lateral ali o Gustavo Henrique, abre a bola para Bidu para Gustavo Henrique, tem a opção de passe com o Alan por aqui, ele solta a bola pela meia esquerda, reconectando a jogada pela linha, Ranieri, Ranieri bate a bola da esquerda para a direita, toca a bola para Gabriel Paulista. Gabriel Paulista atacou espaço, foi para cima, tem espaço, mandou para Memphis dentro da área, fez o pivô, rolou para Mateuzinho, tocou para trás, vem a batida pro gol em cima da marcação. Mateuzinho tentou, bate a bola, desviou. Na sequência chega Escobar, evitou a saída de bola pela linha de fundo, cedendo só o lateral pro Corinthians, Rufino.
3: Exato, evitou que a bola fosse pela linha de fundo, seria escanteio, jogou a bola pela linha lateral, arremesso já será cobrado pelo Mateuzinho.
8: Vem pra cobrança Mateuzinho para repor a bola em jogo, ele manda a bola para trás, domina Ranieri, Ranieri pela meia direita, muda o lado da bola, da meia direita para a esquerda, tocou para Gustavo Henrique, bateu na meia esquerda para Bidu, tem Dieguinho passando, ele prefere centralizar o passe para Garro, Garro organiza o time, solta a bola por dentro para Caio César tentou escapar a marcação, ajeitou meio que sem querer, mandou a bola para Memphis, Memphis escapou, tentou a finta, chega na cobertura o ferrolho do Peixe tirando com Escobar, a bola caiu pela ponta esquerda para Neymar, Neymar tentou ganhar, se ganhar perigo, a bola saiu a lateral e vamos girar o tempo e o placar do Nova Brasil em campo. Chega na marca de 16 minutos e meio da segunda etapa. Campeonato Brasileiro, 25ª rodada. Só vê esse lance aqui. Caio César escapou da marcação, rolou para trás. Memphis bateu de primeira em cima da marcação. Pedido de toque de mão do Veríssimo por ali, nada marcado. Corinthians segue no campo de ataque aqui pela meia esquerda. Dominou Gustavo Henrique, tem Bidu pedindo, ele rolou por dentro. Corinthians afunilou o jogo, rolou para Alan. Tenta o passe para o Mateuzinho, estica a perna, bom tempo, corta. Fica a bola reboteada para a equipe do Corinthians. Ganhou, Neymar perdeu a bola para o Paulista. Fica com a bola Mateuzinho. Mateuzinho vem para a meia direita e recua a bola, fica com a bola pra frente, na verdade ele solta a bola pela ponta para Gabriel Paulista, Paulista lançou pra Garro, tá na área, preparou, cruzou, bate a bola na marcação do Luan Pérez. Escobar tira a pressão do Corinthians, perde e pressiona, e o Santos saiu da pressão chutando a bola em cima do Gabriel Paulista e saindo pela linha lateral, complementando por aqui o giro. Itaquera, 25ª rodada, 17 minutos e meio, tem Corinthians 0 Santos 1, Eber Lima.
1: Cleiton Gamarra, ontem em São Januário, Vasco 3, Cruzeiro 1. E hoje pela manhã na Arena da Baixada, Atlético Paranaense e Fluminense 3-3.
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8: Sai jogando aqui a equipe do Coelho. Quem foi chamado, Rufino?
3: Ah, Pedro Raul, preparado, pronto para entrar no jogo.
8: Quem que você acha que sai, o Ademar?
4: Eu tiraria o Garro, mas acho que se ele tirar o Alan também não seria uma boa, uma má não, viu?
8: Caio César dominou, rolou no bico da grande área, recuando para Mateuzinho, levantou a bola para a área, tira a zaga, corta Igor Vinícius, a bola voltou, reboteada pela ponta canhota, vai para cima da marcação, lançamento é bom na esquerda para o Bidu, vai tentar o cruzamento, a bola subiu, foi bloqueada e saiu. Linha de fundo, escanteio, Corinthians, Rufino.
3: Escanteio, até o Gabigol estava ali auxiliando o setor defensivo, bola pela linha de fundo, escanteio, Memphis Depay vem na cobrança e vai sair o Alan, camisa 29, para a entrada do Pedro Raul, 18.
8: É isso, 18, Pedro Raul está no jogo. Corinthians vai para a pressão geral, hein? Vem para a cobrança. Memphis vai mandar a bola para a área, lado esquerdo, pé direito, mandou, fechado, Pedro Raul, desviou na segunda trave, passa a bola por todo mundo, caiu aqui na esquerda para Gustavo Henrique, ele dominou com a perna canhota, solta o passe pela meia para Garro, Garro organiza o time, escapa na marcação.

0: e para Leila Sarmento. Ele fala que é a maior corintiana de Alagoas, Gamarra.
1: Boa, continue participando conosco. E aí, Ademar, Pedro, Raul em campo.
2: Você vê, eu falei que eu tiraria o Garro, traria o Mendes para trás e tal, mas falei que se tirasse o Alan, por quê? Porque o Santos recua demais. O Santos está jogando pelo resultado. Pouca.
1: Mateuzinho acionado, lateral direito, atento, cruzamento, a bola desvia na marcação do Luan Pérez. Escanteio, Corinthians, Rufino.
3: O Caio César foi lançado, na velocidade, tentava o cruzamento, mas foi acompanhado pelo Luan Pérez e escorou pela linha de fundo. Mais um escanteio.
1: Vem pra cor, quem vem lá, Rufa?
3: É do Santos. Ah, na batida?
1: É.
3: O Garro.
1: O Garro. Garro! Vem pra cobrança, lado direito, pé canhoto. Santos vai mexendo já já, depois do escanteio, Felipe Oliveira informa. Escanteio pra equipe do Corinthians. Vem bola lá pro interior da grande área. Memphis se apresenta ali pra bater. Combina alguma coisa, fala com o Garro saiu da bola. Memphis vai pra bola. O Garro não vai bater não, vai ser o Memphis. Perna direita, lado direito, olha os fixos lá pra dentro da área. Preparou, equilibrou, mandou o arco pra dentro da área, tira a zaga, bola botou na batida, Brasão! Cata firme, faz a defesa e o Santos mexe, Felipe!
4: Segunda alteração do técnico Cuca, segunda alteração na segunda pausa, ou seja, na próxima, se quiser fazer as substituições, vai ter que fazer as três de uma vez na última pausa, deixando o gramado com a 8, Gabriel Bontempo, para a entrada do 11, Rony Rústico. Para confirmar, sai com a 8, Gabriel Bontempo, entra com a 11, o Rony.
1: E aí, Ademar, no momento que os jogadores ali, o Ranieri, né?
3: E o Rony.
1: O Rony já?
3: É.
1: Já chegou chegando, hein? Tá sentindo por ali, é isso?
3: Choque de cabeça o Ranieri com o Rony.
1: É isso. E aí, Ademar, Rony em campo?
2: Ah, o Santos precisa de velocidade, o Santos precisa sair, o Santos precisa de contra-ataque, nada disso tá acontecendo, né? Até o Neymar e o Gabigol pouco participaram do jogo ofensivo, pouco se procuraram, como eles procuraram demais no primeiro tempo. E aí o Santos foi indo para trás, o Corinthians foi empurrando, por isso que eu falei, eu tiraria o Garro, taria o Memphis, mas falei, não seria uma má tirar, porque você precisa de dois volantes com o Santos todo na defesa. Então você tira, segura um pouco mais o Ranieri e aí você traz todo o seu repertório ofensivo pro ataque. Então foi pro tudo ou nada o Diniz e eu gosto disso.
1: Vamos girar, o tempo é o placar do Nova Brasil em campo. Chega na marca de 22, metade do segundo tempo já foi. 22 minutos da segunda etapa. Campeonato Brasileiro, 25ª rodada. Aqui em Itaquera tem Corinthians 0, Santos 1, Eberlima.
5: Cleiton Gamarra, 24 minutos da etapa final no Maracanã. Flamengo 1, Botafogo 0. E às 18 horas a Nova Brasil transmite Mirassol e Palmeiras no Maião.
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1: Corinthians no ataque, lançamento para trás, Memphis para fora do gol. A bola subiu e saiu, caiu, César ajeitou, Memphis bateu, quase o Corinthians chega, Rufino.
3: E ele apareceu chutando forte, tinha o Luan Pérez de um lado, tinha também o Ilharão do outro, entre um jogador do Santos e o outro, apareceu Memphis Depay, arriscando o chute forte, mas a bola passou por sobre o gol.
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1: Santos no ataque, dominou, cruzamento para a área, para o Gabigol, tira a zaga do Corinthians. A bola volta reboteada para Mateuzinho, Mateuzinho levanta a bola subiu, desceu na cabeça do Pedro Raul, tenta ajeitar para o Memphis, recupera a posse, a equipe do Peixe, abre a bola pelo setor de meia direita com Igor Vinícius solta para Cristian Oliva, ele deu curto essa bola por aqui, quase o Pedro Raul roubou essa bola, fica com a bola Luan Pérez pela linha defensiva, lado esquerdo para a equipe do Peixe, volta a bola para a chegada do Veríssimo, soltou a bola por dentro, solta mal Gustavo Henrique, recupera, intercepta o passe, Corinthians vem pro contra-ataque, agora Caio César domina pelo miolo, escapa na marcação, leva a bola pela meia esquerda, Caio, o árbitro deu vantagem, fica com a bola Garro, lançou pra Pedro Raul, tá na área, Caio sozinho, mesmo assim ajeitou, Caio César bateu em cima da marcação, voltou a bola reboteada pra Mateuzinho, Mateuzinho organizou, boa bola pra Garro, escapou, derrubada, é falta! Falta pro Corinthians pela meia esquerda pra cima do Garro, que tá acordando, Rufino.
3: É, foi derrubado o Garro, caído por ali, reclamando, mas a falta é perigosa e o Memphis fica reclamando ali com a arbitragem. O Corinthians tem a oportunidade do gol de empate.
1: Não, e o Pedro Raul, hein?
2: Rapaz, tem um...

0: Ele tem um divórcio com a bola, é desgraçado aqui no Corinthians. Isso aí é catiça, cara. Se eu fosse ele, eu ia no macumbeiro. Tira essa catiça, cara. A bola pega em você,
1: toma um passe, é isso?
0: É, toma um passe. É.
1: Rapaz. É, rapaz. É comprar. Aproveitar que o Benzema tá no mercado.
2: É, tem que chamar o Benza. O Benza. O Benza.
1: Benzema, é.
3: É, mas o Benzema não é legal, não. Seria o Benzebom.
1: É, pode ser, Rufino. Falta pro Corinthians.
0: É a benzedeira, é isso que tem que trazer.
1: Ai, que lance.
0: Eu não colocaria as galinhas de Angola lá no Parque São Jorge pra tirar toda a zica do.
1: Roupério de Ogum e tudo mais, hein? Vem pra cobrança Memphis e Garros. Os dois conversam por ali pra definir quem vai bater. Primeiro gol do Memphis foi daí, né? Contra o Atlético Paraná, um pouquinho mais pra trás, inclusive. E Memphis fala com o Garro, Garro fala com o Memphis. Vem pra cobrança, falta Corinthians, a bola posicionada pela meia esquerda. Corinthians tem a chance, Garro partiu pra bola na barreira. A bola volta reboteada ainda para a equipe do Corinthians. Recuo de bola pela linha, abertura lateral pra Ranieri. Ranieri recepcionou, meia direita, levantou a bola pra área. O toque de cabeça, pra fora! Teve desvio, escanteio Corinthians, Golfino!
3: É, escanteio Corinthians. Fica a reclamação por parte dos jogadores do Corinthians, mas o árbitro não confirma o escanteio, e sim o tiro de meta. E depois, daquela cobrança de falta do Garro, deu para perceber que Memphis Depay e Garro não falam a mesma língua.
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1: E vamos girar o tempo e o placar do Nova Brasil em campo. Chega na marca de 26 minutos da segunda etapa. Campeonato Brasileiro, 25ª rodada aqui em Itaquera, tem Corinthians 0, Santos 1, Weber Lima.
2: Cleiton Gamarra, tivemos ontem em São Januário a vitória do Vasco por 3-1 para cima do Cruzeiro. E hoje às 18h30 na Arena do Grêmio tem Grêmio Chapecoense.
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1: Sai jogando o Corinthians, dominou Caio César no meio do caminho. Escobar faz uma boa partida, Escobar da marcação, hein? Lateral, o Santos vai mexer já já. E aí, Gaviva, aproveitar essa parada. Tem gente com a gente, Gaviva.
6: Tem aqui a Elisângela Mendes. Corinthians 3-1. Eu acredito na virada do Timão. Ruth Duarte, vai Timão. E tem áudio, mas vamos. É, tem áudio. Dá pra soltar o áudio agora. Tô com um atrasinho aqui, mas vamos soltar o áudio no WhatsApp.
7: Corinthians vira esse jogo! Ajuda o Vascão!
6: Seu Hélio.
8: Salve o Gavião, salve o Gavião, salve o Gavião. Deus me livre, Gavião. Esse jogo aí do Yon ruim contra o Yon pior. Yon ruim contra ruim, Yon pior tá embaçado, hein? Os caras estão perdendo pro time de segunda. Os caras vão ganhar de quem? Meu Deus do céu. É o meio de São Bernardo.
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1: Santos mexe, Felipe.
10: Exatamente, mudança dupla na equipe. Últimas substituições do técnico Cuca. É, entrando com a 32, o Rolaser, para a saída do camisa 9, Gabriel Barbosa, o Gabigol. Sai também de campo com a 22, o Barreal, para a entrada do 27, Davi. Para confirmar, sai com a 9, o Gabigol, para a entrada do 32, o Rolaser. Sai com a 22, o Barreal, para a entrada do 27, Davizinho, na equipe do Peixe.
1: Tá certo, já já o Ademar fala. O Corinthians está saindo aqui de forma perigosa, perde a bola, recupera. Vem aqui o Igor Vinícius, solta a bola pela meia. Dá um tapa para trás, recua a bola para Lucas Veríssimo. As alterações do Cuca, Davizinho e Rony em campo. É, Rony não, o Rolaser.
0: É, com o Davizinho e o Rony deve ter velocidade o Santos. O Neymar pode ficar flutuando, você pode fazer o Rolaser ficar como falso centroavante, às vezes até invertendo com o próprio Neymar como falso centroavante. E aí para você tentar segurar um pouco mais a bola dentro do ataque. Porque o Santos encolheu demais, o Corinthians cresceu, finalizou, não fez com que o Brasão nenhuma grande defesa, mas está o Corinthians no ataque. Então o Santos precisa ter essa saída de bola, precisa segurar a bola um pouco mais no ataque.
1: É isso, sai jogando a equipe do Corinthians aqui com Gustavo Henrique. Lançou a bola pelo setor esquerdo do gramado, dominou, vem aqui chegando, dominando e prendendo o Bidu. Bidu recepcionou, pediu a bola, garro, rolou, boa bola por dentro. Dominou, vem a batida pro gol do Dieguinho, a bola explodiu na marcação. Chega na cobertura, corta a zaga, o laser para o rebote. Solta a bola pelo setor direito do gramado, vem chegando, dominando e prendendo aqui o Davizinho. Abre a bola pela ponta direita, tenta receber de volta por ali, caiu, o Arthur deu falta. Falta para a equipe do Santos lá pelo setor direito do gramado. 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
1: Já tem o líder em campo, hein? Flamengo tá vencendo, faz com que o Palmeiras tenha a obrigação ainda maior de ganhar do Mirassol. Mirassol e Palmeiras pra você, acabou aqui, já começa o pré-jogo lá, 18h30, bola rolando. Jorge Vinícius, o avassalador, dá o recado pra você daqui a pouquinho aqui na Nova Brasil. O jogo tá parado por ali, por quê, Rufino?
3: O Igor Vinícius na disputa de bola com o Bidu. Segundo o Bidu, deixou o braço, né? Dieguinho, na verdade, deixou o braço e por isso a reclamação.
1: É isso, tem informação de técnico aí, é isso?
0: É, Marcelo Gallardo agora assumiu a seleção do Equador, olha que legal, cara. Pô, eu achei ele um tremendo treinador, viu?
1: É uma boa seleção, com bons valores.
2: Público.
1: Ainda tem uma geração que dá para utilizar no próximo ciclo de Copa. Fala!
10: 47.496 torcedores corintianos presentes aqui em Itaquera, uma renda bruta para os cofres do Timão, de R$3.284.003,18. Repetindo, 37.496 torcedores aqui no Itaquerão.
0: Aos cofres da Caixa. Não esse é do Timão, maior, não, é da Caixa.
3: E esse foi o maior público em 2026 aqui na Arena.
1: Rolaser, dominou, rolou para Neymar, para Rolaser, a tabela tá feita, Rony passou pela ponta, tá impedido o Rony aqui, mas o auxiliar só vai marcar depois, agora marcou, impedimento marcado, anotado, jogo parado, jogo rolando, com pão de alhozinho, dá jogo!
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1: É o Nova Brasil em campo para você daqui a pouquinho, mais uma rodada, mais um jogo do Brasileirão. O líder em campo, Palmeiras e Mirassol, Mirassol e Palmeiras, Jorge Vinícius dá um recado para você. A partir das 18h30, Palmeiras e Mirassol, no Maião o jogo. Hugo Souza, bate a falta por ali, bate a infração, domínio de bola para Gustavo
3: Henrique. Foi chamado.
1: Diga.
3: Guinegão já está em campo no lugar do Dieguinho. Dieguinho foi embora e Guinegão, camisa 56,
1: dominou a equipe do Corinthians. Já o nosso Ademar fala sobre essa alteração. Caio César pela ponta, rola a bola pela meia para Garro. Garro voltou a bola, é para Caio César. Caio César voltou para Garro. Garro domina com o pé direito, centralizou, passe para Gustavo Henrique. Gustavo Henrique recepcionou pela meia esquerda, abre a bola pela ponta, domínio de bola para chegada aqui é do Bidu. Bidu pela meia esquerda para Gustavo Henrique. Tem Raniel pedindo ao seu lado. Ele domina, segura a bola, abre a bola pela ponta, vai chegando, dominando o Guinegão na primeira dele. Soltou a bola pela linha de fundo, dominou, vai para cima da marcação, devolução é boa, invadiu a grande área, prepara o cruzamento, a bola desvia e vai para fora pela linha de fundo, na boa pontada do Corinthians, do Bidu, Rufino.
3: Exato, recebendo o passe do Memphis Depay, tentando o cruzamento e o Davizinho escorando pela linha de fundo, escanteio Memphis Depay.
1: Ele manda a bola pro interior da grande área, Gabriel Brazão, de soco tira para a equipe do Peixe. Neymar vai tentar evitar a saída de bola pela linha lateral, não conseguiu, a bola saiu lateral, Corinthians já cobrado, o Mateuzinho repõe a bola em jogo para Garro. Garro para Mateuzinho, Mateuzinho para Garro. Garro dominou pela meia direita, pé canhoto, levantou a bola para dentro da área, tira a zaga do Peixe, a bola saiu pela linha de fundo, novo escanteio, Corinthians, Gufino.
3: Disputa de bola, tentando aproveitar o cruzamento, Igor Vinícius com o Ranieri. Igor Vinícius tocou de cabeça, novo escanteio.
1: Vem para cobrança, Memphis, lado esquerdo, pé direito, cruzou a bola para a área, o toque de cabeça para segunda trave, Pedro Raul chegou depois. A bola foi embora pela linha de fundo, tiro de meta, Santos, Rufino.
3: Quase aproveitando o cruzamento que aconteceu, tinha o Pedro Raul também, o Gustavo Henrique, os grandalhões, nenhum nem outro, bola pela linha de fundo, o Santos vai se segurando, vence o clássico 1-0.
1: É, foi o Gustavo Henrique, né, pra falar isso aqui, pra dar o crédito. Gustavo Henrique chegou atrasado, só vê esse lance aqui, o Pedro Raul, ele tenta chegar no meio do caminho, Escobar cortou, voltou a bola pra Caio César, tenta escapar a marcação, a bola bateu por último no Caio César, lateral Santos. Fala, Gaviva!
6: Esse cordão que o Cuca usa, é de ouro ou deve ser banhada Mauro? Porque é muito, é uma corrente, parece corrente de amarrar portão, velho.
1: Aí é com o Ademar, hein? O Ademar sabe, sabe das coisas,
0: rapaz,
1: hein?
0: Rapaz, isso daí é ouro. Isso aí é ouro. Tem a camisa também de Nossa Senhora ali embaixo. Então, o Cuca, rapaz, o Cuca tem. E tem trevo de quatro folhas no bolso. É. Ele não dá ré. Olha, o Cuca é um tremendo.
6: Não, esse, não... cordão traria muita sorte pra mim. Pagaria uns 3 anos de boleto.
0: Ah, pra mim também, viu? Pra
3: e
0: mim
3: ele ainda distribuiu uns papeizinhos, viu? Compro ouro.
1: Esse negócio de dar ré aí eu não entendi, hein? Sai jogando pela meia esquerda, Memphis. Isca, ele não dá ré ou como que é?
0: Ele não deixa o cabo dele. Ele não deixa o ônibus. Porque no ônibus São Paulo, quando eu era setorista do São Paulo, ele era lá.
1: Vem Neymar, domina, escapa na marcação para a equipe do Peixe. Contra-ataque, pode matar. Lançou a bola para o Rony, já no interior da grande área. Estica perto da quarta zaga do Timão. Fica com a bola, Ranieri. Ranieri, nossa, o Ranieri parece uma carreta desgovernada, velho. O Ranieri, mas pegou pesado. Falta para o Santos pela meia esquerda. O banco do Santos vai fazer pressão para cima do árbitro, pedindo a expulsão do Ranieri. Jogou parado lá, Felipe.
10: Exatamente. E você definiu muito bem. Parecia uma carreta. Depois da jogada do Neymar, o Ranieri antecipou o Rony. Foi sair jogando em velocidade. Deu um tapa na frente. O Escobar chegou antes do que ele. E aí o Ranieri chegou atropelando o jogador do Santos. O banco de reservas da equipe do Peixe revoltadíssimo com o Wilton Pereira Sampaio pedindo cartão vermelho. Mas é falta para a equipe do Peixe pela ponta esquerda. O Escobar sentindo bastante dor no tornozelo canhoto. Vai ter chuveirinho, vai ter confusão aqui na Arena de Itaquera, viu, Gamarra?
1: E vamos girar o tempo e o placar do Nova Brasil em campo. Chegando a marca de 36 minutos da segunda etapa. Campeonato Brasileiro, 25ª rodada, aqui em Itaquera tem Corinthians 0, Santos 1, Eber Lima.
2: Em instantes, Gamarra, às 18 horas, tem Mirassol e Palmeiras no Baião, na Nova Brasil. E amanhã, fechando a rodada às 8 da noite no Mangueirão, Remo e Curitiba.
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1: Para expulsão, Ademar?
0: Não, depois vem daqui pela TV, né? Daí não foi, não. Aí era lance mesmo, se o juiz quisesse tomar um cartãozinho amarelo, mas ele já tem amarelo, né? Então o juiz deu aquela contemporizada, mas não foi tão forte assim.
1: É isso, falta para o Santos. Neymar alçou a bola para a área, corta a zaga. A bola volta reboteada para a equipe do Corinthians, lá pelo setor esquerdo com o Matheus Bidu, bateu a marcação do primeiro, conduz a bola pela lateral, derrubado, caiu, se levantou, falta. Falta para a equipe do Corinthians pelo lado esquerdo, Sons do Nordeste, com Mariana Aidar e Fábio César. 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
1: Brazão, sai jogando pelo setor direito do gramado para Igor Vinícius. Ele foi solta chamado. A bola por dentro para Veríssimo, Veríssimo para Igor Vinícius, diga.
3: Agora vai, hein? Matheus Pereira,
1: meu
3: vem
1: Deus.
3: Aí.
1: Agora vai ter eletricidade no jogo, hein? Lançamento aqui pelo setor de ponta, vai para cima da marcação, Rolazer. Ele solta a bola para Cristian Oliva, meio que na dividida para Arão. Arão dominou, rolou a bola pela meia. Vai chegando, dominando e prendendo para a equipe do Santos. Sai bem da marcação, Arão. Domina, abre a bola para Igor Vinícius, bate a bola pela ponta, domina para Davizinho. Davizinho recua a bola para William Arão. William Arão volta a bola para o goleiro Brazão. Brazão recepcionou na linha de frente da sua área. Mas é duro também a vida do Diniz. É pegar o banco do Corinthians aí. Meu
0: Nossa
1: Deus do céu.
0: Senhora,
1: é um terror, hein?
0: É um terror.
1: Sai jogando o Pedro Raul. Olha o passe do Pedro Raul, irmão.
0: Eu ia falar quando o Negão já entrou, o Fernando Diniz colocou, o Pedro Raul falou, não, sozinho ele não vai conseguir. Vou pôr o Guinegão, os dois trombam lá, uma bola vai sobrar pra algum. Mas o Pedro Raul entrou com uma... No meu tempo falava que você tava com uma diarreia. Até entrou com diarreia, rapaz, em campo.
1: O Weber lá.
0: Mas é assim, pô, você entrou com... O Weber entrava muito no segundo tempo do time da Sérvia, falava, entrou com diarreia aí, Weber.
3: E ele tá fazendo aí, isso.
1: O Weber, lá no futebol de segunda, tem esses passes aí, ô Weber?
2: Ah, lógico que tem, vários, né?
1: Então, o lugar do Pedro Raul é lá, né, Weber Lima?
2: É uma boa, hein?
0: É. Tem vaga lá, viu?
1: Ah, meu Deus do céu. O cara ganha 700 conto pra dar esse passe aí. E o Corinthians mexe. Corinthians mexe, Rufino.
3: É, o Corinthians mexe, confirmo pra você em instantes.
1: É isso, já, portão, Ranieri saiu para a entrada do 23, Rufino.
3: Ah, é o Matheus Pereira que entrou, informamos há pouco, mas quem saiu foi o Ranieri.
1: É isso, sai jogando o Matheus Pereira, abre a bola para o setor esquerdo do gramado, solta a bola pela linha para Guinegão para Matheus Bidu. Agora tem Matheus também, dá com pau, hein? Dominou, volta a bola para Matheus Pereira, recua a bola pela linha, reconectando com Gustavo Henrique, abre a bola aqui na direita, desce para o campo de ataque, a equipe do Corinthians dominou, Garro, recepcionou, dominou, prendeu, rolou a bola pela direita para Matheusinho, retorna a bola pela linha para Paulista, digo, Gabriel Paulista, toca a bola por dentro para Matheus Pereira, perna canhota, soltou, boa bola para o Memphis, meia esquerda, cortou, fez a finta para cima do primeiro, rolou para o Bidu, devolveu para Memphis, entrada na área, levantou, Matheusinho fechou, Pedro Raul brigou pela bola, domina, ajeita a bola para Matheusinho, tá na área, rolou para trás, tocou, Matheusinho cruzou para dentro da área, pequena área, tira a zaga, Lucas Veríssimo lá em cima, corta escanteio, Corinthians no fino.
3: Um toque de cabeça pela linha de fundo, escanteio, Memphis foi para a cobrança, mas o Bidu já está com cãibras, por isso sendo atendido ali pelos companheiros.
1: É isso, vem para a cobrança aqui o Memphis, não vai mais, acho que ele não deu escanteio não, hein?
0: Ele deu impedimento, acho que ele estava com o braço levantado.
1: Ah,
0: acho
1: ok.
0: Eu acho que o bandeira deu impedimento.
1: Então tá certo, para Samba Nova, o samba com a cara da Nova Brasil, aos sábados e domingos, a partir do meio-dia, com Patrícia Liberato, histórias, curiosidades e muito samba e pagode para você aqui na Nova Brasil.
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1: É isso, posse de bola para a equipe do Peixe. 40 minutos, o Santos vai conquistando, arrancando uma vitória gigantesca, maiúscula aqui em Itaquera, para se afastar ainda mais da zona da degola. Vem para a cobrança aqui o goleiro Gabriel Brazão. Demora-se um pouco, torcida reclama. Essa contagem aí do Wilton Pereira Sampaio é demorada, hein? Vem o lançamento do Brarone, ele ajeitou a bola na mão. Segundo auxiliar, mão, portanto, falta para a equipe do Corinthians pela linha defensiva. 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
1: Corinthians no ataque, Gustavo Henrique rolou na esquerda, cruzamento venenoso para dentro da área, tira Escobar, a bola volta a rebotar para Neymar recepcionou, pressionado pelo setor esquerdo, tentou passe, erra, recupera o Corinthians, dominou, Caio César cruzou, pênalti! Não dado, ele falou que não, ele para mim fez o gestual de pênalti, nada marcado,
3: foi na barriga.
1: Sai jogando lá pelo comando de ataque, a equipe do Santos tem gol na rodada, fala o Weber.
2: Tem gol no Maracanã, Samuel Lino faz o segundo, agora Flamengo 2, Botafogo 0.
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1: campo. É isso. Vem o Corinthians, Caio César dominou, escapou, puxou, pé canhoto, vai no fundo, pé direito, dobrou a marcação, ficou difícil, ele cai, pé de falta, nada marcado. A bola voltando, reboteada para a equipe do Santos, já o Ademar fala sobre o lance. Agora sim, tiro de meta, Santos, fala Ademar.
0: Ele fez o gesto certo, que o jogador do Santos estava com o braço colado no corpo. Então a bola bateu, mas estava com o braço colado no corpo, não foi absolutamente nada.
1: É isso, jogo tá parado. Posse de bola favorecendo a equipe do Santos. Vem Gabriel Brazão para repor a bola em jogo. É isso, já. Daqui a pouquinho tem Mirassol e Corinthians. Ô Weber, acabei de ver aqui, tava esperando já. Tem gol na rodada, Weber. O que tá acontecendo, Weber?
2: É, mais um gol no Maracanã. Carrascal aos 43. Agora Flamengo 3, Botafogo 0.
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1: O Botafogo gosta de tomar goleada também, vou te falar, hein? Sai jogando a equipe do Corinthians pela meia esquerda, levantamento pro interior da grande área, passa a bola por todo mundo, cai aqui na direita, ninguém toca nela, a bola saiu, a lateral pra equipe do Peixe, aí Ademar 42, segunda etapa, 1-0 Santos, próximo da vitória.
0: O segundo tempo foi de ataque contra a defesa, mas que ataque ruim esse do Corinthians, né? Até tentou, pressionou, mas sabe qual foi a grande defesa do Brazão no segundo tempo? Nenhuma. Tem aquela pressão, você chuta ali, mais próximo e tenta alguma coisa e tal. A verdade é que o Corinthians sofreu demais contra o Santos. Mesmo o Santos no segundo tempo abdicando do contra-ataque.
1: Corinthians no ataque, cruzamento, Pedro Raul ajeitou de cabeça para dentro da área, cortou, tirou dali a zaga, a bola volta, reboteada para a equipe do Santos, tira dali, a bola saiu, a lateral, arremesso para a equipe do Corinthians, lado esquerdo, Bidu arremessa para Matheus Pereira, ele domina pela meia esquerda, rolou a bola para Memphis dominou no pivô, retornou para Matheus Pereira, centraliza o passe perigosamente, Bugal, se perder aí, um grande abraço, hein? Vem o Gá, perdeu, avisei, recolhe agora o Santos, dominou, o Laser carregou pela meia, Neymar passou para matar o Santos, ele enfiou desviou a bola pro Rony, lá pelo setor esquerdo do gramado, domina, volta a bola pra Rolaser, pra Rony, Rony pela ponta, Corinthians já se recompõe. É, rapaz, dominou, não entendi, cara, você tem o Neymar e o Rony pra tocar, você toca pro Rony, velho.
0: É brincadeira, cara.
1: Aí tá de sacanagem.
0: É brincadeira isso. O Neymar puxando de um lado e o Rony do outro. Ai, irmão.
1: Eu vou falar, viu, não dá essa aí. Não dá, viu. Difícil explicar, hein. Vem o lançamento, Bidu, daqui a pouquinho tem Mirassol e Palmeiras, Jorge Vinícius, o avassalador, dá o recado pra você, é o Palmeiras líder, tá vendo o Flamengo se aproximando, hein, dominou pela meia esquerda, vem chegando o Matheus Pereira, leva a bola até a metade do campo, avança pela meia esquerda, acaba de até 44 minutos, aí o Bidu tentou a inversão, a bola bateu na marcação, voltou a bola pela quarta zaga, reconectando a jogada pela linha, a equipe do Corinthians trabalhando bola, Matheus Pereira domina pelo setor esquerdo, Gustavo Henrique já avançou lá pra área também, Gustavo Henrique tá lá na frente, manda a bola pra Garro, Garro de primeira, de cabeça, recuando a bola pra Paulista, Paulista, Mateuzinho, Mateuzinho domina, já já informação de quantos minutos serão acrescidos, a placa sendo preparada aqui à nossa frente, rolou pra Caio César, a Mateuzinho, Mateuzinho rolou, Matheus Pereira vai daí, bateu, desviou na marcação, repicou, tá na entrada da área, lançamento aqui pra Mateuzinho, deixa a bola aqui, cai no gramado, recuo de bola do Caio César pra Mateuzinho, Mateuzinho agarro, enfiou, boa bola de calcanhar pra Matheus Pereira, levantou a bola pra área, passou a bola por todo mundo, fica a bola pro Corinthians ainda, resgatou ela, aqui pro setor direito, Caio César, volta a bola pra Mateuzinho, domina com o pé canhoto de pé direito, ele distribui a bola pra Matheus Pereira, mandou a bola pra área, tira a zaga, Lucas Veríssimo, volta o Corinthians, Garro, é pressão, é defesa, contra o ataque, levantamento pra área, tira a zaga, a bola vai embora pela linha de fundo, escanteio, Rufino.
3: É, o Willianão tocando de cabeça pra trás, proporcionando mais um escanteio, placa foi levantada, 6 minutos, vamos até 51.
1: Vamos até 51, Corinthians tem 6 minutos, pelo menos, para diminuir o prejuízo, né? Empatar o jogo. Vem para cobrar o Corinthians. Garro levantou a bola para dentro da área. Tira a zaga do Santos. A bola voltou, reboteada ainda para o Corinthians. Ajeitada, veio para o Bidu. Abriu pela ponta. Vai para cima da marcação. Levou para o pé direito. Inverteu o passe. Matheus Pereira recebe pela meia. Abre a bola pelo setor direito para Mateuzinho. Mateuzinho para Matheus. Matheus para Mateuzinho. Mateuzinho dominou. Pé direito. Fez o arco com o desvio para dentro da área. A bola subiu. Desceu na área. Corta a zaga do Peixe. Corta a tirada ali em definitivo. Igor Vinícius, volta a bola reboteada ainda pro Corinthians, sustenta a posse, levantamento, veio pro Memphis, esticou a perna, não alcançou, a bola foi embora pela linha de fundo, tiro de meta, Peixe, fala Rufino.
3: Não foi o Rufino.
1: Não, não, você dá o detalhe do lance, mas tudo bem. Vai lá, Gaviva.
6: Não, é que o cara podia passar pro Neymar e tinha um outro jogador do Peixe, eu fiquei imaginando. O sujeito tem de um lado o Bar do Cabeção e do outro lado o restaurante Faz Anos. Ele escolhe ir no Bar do Cabeção.
1: Faz Anos é boa, hein? Lançamento lá pelo comando, a bola saiu, a lateral. 46, vamos para 47, o Corinthians perde aqui. É o terceiro jogo consecutivo sem vencer, é isso, né, Rufino?
3: Exatamente, derrotas para o Cruzeiro jogando aqui na Arena, depois para o Coritiba lá no Couto Pereira e hoje nova derrota agora para o Santos.
1: Já já tem Mirassol e Palmeiras para você, hein? Daqui a pouquinho, Jorge Vinícius dá o recado, acabou aqui pré-jogo e 18:30, bola rolando no Maião. Garro lançou a bola pro Caio César. O Luan Pérez tirou, complementou o corte a zaga do Peixe. Fica com a bola aí, Escobar. Aqui pelo setor esquerdo, levantou a bola em direção ao Neymar. Pega mal na bola, a bola sai a lateral. Arremesso o Corinthians, tem pressa. Mateuzinho já repõe a bola em jogo. Toca a bola pela meia direita pra Garro. Conduz a bola em progressão. Bidu passou na esquerda. Ele solta a bola pela meia esquerda pra Bidu. Bidu levantou a bola pra área. O toque de cabeça pra trás. Mergulha Luan Pérez. Tira pra equipe do Peixe. A bola ficou reboteada. Mateuzinho dá o combate, comete falta. Falta para a equipe do Peixe, Rufino.
3: O Rony é estranho, tentava uma bicicleta por ali, o Matheus já atropelou o Rony, falta marcada para o Santos.
1: E vamos girar o tempo e o placar do Nova Brasil em campo. Chega na marca de 48 da segunda etapa. Campeonato Brasileiro, 25ª rodada aqui em Itaquera, tem Corinthians 0, Santos 1, Eberlima.
2: Cleiton Gamarra, terminou no Maracanã, Flamengo 3, Botafogo 0. E em instantes, no Maião, a Nova Brasil transmite Mirassol e Palmeiras.
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1: Lançamento aqui pela ponta, toque de cabeça, a bola saiu, a lateral. Fala, Demar!
0: Eu ia falar o seguinte, o sistema defensivo do Santos que jogou uma barbaridade. Escobar jogou bem, o Luan Pérez jogou bem, Lucas, mas o Arão tirou de cabeça umas 30 ali, hein?
1: É, o Arão jogou muito bem também. Sai jogando aqui pela linha defensiva, Matheus Pereira abre a bola pela meia esquerda, acabou de ataque para Bidu. Bidu recepção, 48-40, o tempo tá passando. Vamos até 51, dominou o lançamento para Memphis, corredor central, vem o Memphis, encarou a marcação, tentou escapar, chega na cobertura, Luan Pérez, ganha do Memphis, domina Neymar, aqui pela ponta, Memphis fica caído, Neymar com a bola, ele tenta escapar a marcação, rola a bola para o William Arão, se virar lá na direita pro Davizinho, é perigo, hein? Ele rolou para Rollenser, Davizinho tá desesperado aqui, agora viram ele, lançamento, é bom pelo setor direito, invadiu a grande área, pode fazer, pode matar, cortou a marcação, fez a finta no primeiro, domina, tá de costas pro gol, ele escapou, foi no fundo, cruzou pra área, batida pra fora! Inacreditável gol que o Santos perdeu, Felipe!
10: Era a chance de fechar o chão, você bem falava, se desse no Davizinho era perigo. Ele fez a jogada pela ponta direita, achou o Cristian Liva cara a cara, que mandou por cima do gol, veio o Corinthians de...
1: Vem o Corinthians no ataque agora, dominou, tentativa de passagem, perde a bola, recupera Escobar. Escobar recepcionou, dominou, prendeu. O que me parece é que quem jogou no meio de semana foi o Corinthians, né? Porque o Corinthians tá mais cansado que o Santos, né, Demar?
0: Bem lembrado, né? O Santos jogou meio de semana, o Corinthians não.
1: Sai jogando o Corinthians, tentando o empate, pode ser o último ataque do jogo. Dominou Bidu, rolou a bola por dentro, Matheus Pereira abre a bola de primeira para a chegada do Mateuzinho, dominou, vem o Memphis, tentou o cruzamento, bate a bola na marcação, a bola voltou, reboteada para Matheus Pereira, rolou pro Bidu, pode queimar garro, escapou, fez a finta, bateu em cima na marcação. E o Santos pode vir pro Conal, o Davizinho disparou, Hugo Souza, dá um chutão, virou lançamento pro Bidu, Bidu na linha de fundo, lado esquerdo, cruzou para trás, a batida para fora! Mas o impedimento já estava marcado, Rufino.
3: Na finalização do Guinegão. O Guinegão apareceu, errou o alvo, mas a posição era irregular.
1: É isso. Que lance torto esse aí, né? Nada a ver esse lance aí. Mas, vai acabar, diga.
0: No bicão do Hugo Souza, estava bem impedido o jogador do Corinthians. Né? Agora vou te falar, hein? Foi o Oliva que perdeu esse gol?
1: Foi.
0: Mas ele fez o gol da
3: Guinegão.
0: Não, do Santos, né? Um pouquinho antes.
3: Ah, tá.
0: Pô, sem goleiro, sem nada. Ele pegou o quê? De canela? É. Sei lá do que ele pegou ali. Perdeu um gol inacreditável.
1: Sozinho, tá? Sozinho, impressionado.
0: Né? Não,
1: né?
0: Tinha pressionado com ninguém, cara.
1: Mais vai um terminar. Minuto, ele deu mais um minuto. Mais um minuto, portanto, vamos até 52. Lançamento lá pro comando, a bola passou por todo mundo, saiu a lateral para a equipe do Corinthians, lado direito do gramado. Mateuzinho vem pra cobrança. Mateuzinho vem pra cobrança, já cobrou Matheus Pereira. Lança a bola pela lateral esquerda do campo, pela meia, digo, pra chegada do Bidu. Bidu corta a marcação, rolou pra Matheus Pereira. Ele lança a bola pela ponta, o Corinthians tenta achar o espaço para cruzar a bola pra área. É o que restou. Caio César colocou velocidade, escapou, falta. Alta pra cima do Caio César. E o Corinthians tem a chance de mandar essa bola pra área, Rufino.
3: Exatamente. A falta aconteceu agora, aproveitando os últimos instantes de partida, batendo rapidinho.
1: É, não quis mandar pra área. Não dá pra entender também, mas vamos ver. Dominou o Corinthians pela meia. Caio César rolou. Tá todo mundo na área. O Corinthians toca passes. Domina Matheus Pereira. Tem o Bidu pedindo. Matheus Pereira levantou a bola pra área com desvio. Brazão! Ô, Brazão! E dois tempos faz a defesa, Rufino.
3: Ah, deu a impressão que ele fez de propósito esses dois tempos, viu? Não sei se ele falhou no lance, não, mas o Santos conseguindo essa vitória importante.
1: E quando nesse momento apita o árbitro, termina o jogo aqui em Itaquera e deu Santos. Santos 1, Cristian Oliva marcou 0 para a equipe do Corinthians. Vamos agora com o comando de Weber Lima, com você, Weber.
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2: 18 horas e 2 minutos. Edson Rufino, seu destaque final, um grande abraço. É a terceira derrota do Corinthians. A turma de baixo está chegando, Rufino.
3: Exato, perdeu para o Cruzeiro, para o Coritiba e agora para o Santos. 3 derrotas consecutivas. Próximo jogo só no domingo, recebendo a Chapecoense por aqui. Lembrando que Gabriel Paulista e Ranieri hoje receberam o terceiro cartão amarelo e não estarão em campo. campo no próximo final de semana. Até a próxima, até lá, um abraço, amigo.
2: Felipe Oliveira, o seu destaque final, um grande abraço.
10: Grande abraço, Ever Lima, grande abraço, amigos que nos acompanharam em mais uma jornada esportiva aqui na Nova Brasil FM. O Santos conquista uma vitória no, como visitante contra o Corinthians no Clássico depois de 15 anos jogando pelo Campeonato Brasileiro. A última vitória havia acontecido no ano de 2011, no Pacaembu, quando o Peixe venceu por 3-1. No retrospecto geral, contando apenas jogos na Arena de Itaquera, no Itaquerão, é a primeira vez que o Peixe vence a equipe do Corinthians jogando no estádio do adversário. Antes havia vencido apenas duas vezes, é a primeira vez que vence pelo Campeonato Brasileiro. Antes havia vencido apenas duas vezes na Copa do Brasil de 2015 e também no Campeonato Paulista de 2022. Primeira vitória na casa do Corinthians, jogando no Campeonato Brasileiro, a terceira em toda a história. O Peixe respira e agora se distancia de vez da zona do rebaixamento, Weber.
2: Rápido break, na volta o destaque final do Gamarra, do Luiz Ademar, já dentro da jornada de Mirassol e Palmeiras no futebol da Nova Brasil, com pão de alhozinho, com pão de alhozinho, tá jogo!

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5: 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O governo de Alagoas deve vetar parcialmente o projeto de lei aprovado pela Assembleia Legislativa do Estado, que trata da proibição da soltura e comercialização de fogos de artifício com estampido no Estado. A recomendação partiu da Procuradoria-Geral, PGE, que identificou o vício de constitucionalidade em um dos dispositivos da proposta. O parecer foi encaminhado ao governador Paulo Dantas, do MDB, e publicado no Diário Oficial do Estado desta sexta-feira, dia 28. Apesar do problema jurídico, a PGE não rejeitou o objetivo central da proposta. O ponto questionado pela PGE está nas atribuições de novas responsabilidades de fiscalização ao Corpo de Bombeiros Militar de Alagoas. No entendimento jurídico apresentado ao governo, a Assembleia Legislativa não poderia criar diretamente novas atribuições a um órgão integrante da estrutura do Poder Executivo. A manifestação da PGE é uma orientação jurídica e não corresponde até o momento ao veto formal do governador. Paulo Dantas ainda deverá decidir se acompanha ou não a recomendação antes do encerramento do prazo para manifestação sobre a proposta.
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15: 18:08.
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15: 18:09 no futebol da Nova Brasil. A partir de agora, você vai curtir Mirassol e Palmeiras com a narração de Jorge Vinícius, os comentários da Fran, as reportagens de Lucas Basílio, comigo Eber Lima e Gavião, na abertura, no intervalo e no pós-jogo do futebol da Nova. 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
15: Vamos dar a despedida, o destaque final ainda em Itaquera com o nosso Luiz Ademar. Ademar, um grande abraço, seu destaque final e até a próxima.
13: O meu destaque final é para o sistema defensivo do Santos, né? O que jogou uma barbaridade ali, Luan Pérez, Lucas Veríssimo, Escobar, mas se eu tivesse que votar no melhor em campo, eu votaria no Arão. O que, que ele tirou de bola de cabeça? O Santos, no segundo tempo, abdicou do jogo ofensivo, marcou, e o sistema defensivo jogou muito. E o Fernando Diniz foi corajoso, mas rapaz, ele tem o material humano aí no banco de reserva também, que é um horror, hein? O Pedro Raul é mais ruim do que, como diria o meu amigo Oswaldo Pascoal, do que aquele papel de enrolar prego. Meu Deus do céu, o cara entrou brigando com a bola, viu? Um abraço pra vocês aí, bom jogo, Palmeiras e Mirassol.
15: Um abraço, Gamarra, até a próxima.
18: Valeu, Weber, a todos que estiveram conosco aqui. Por linhas tortas, o Santos fez certo. Poupou o Neymar quarta para ganhar aqui hoje. Grande abraço, valeu.
15: Valeu, 18 Weber. Horas e 10 minutos. Quem chamou?
19: Eu, rapidinho, só para não atrapalhar também o pré-jogo, mas acho que é importante o destaque. O Neymar veio aqui na torcida do Corinthians e deu uma camisa pro torcedor, a camisa que ele utilizou pro torcedor do Corinthians, obviamente. Essa criança, era uma criança, tinha menos de 10 anos, foi hostilizada pela torcida do Corinthians. Hostilizada pelo setor ao lado. A família da criança, a criança, tiveram que sair pelo gramado, completamente escoltado pela polícia militar e pelos seguranças da Neoquímica da Arena do Corinthians, porque foram completamente hostilizados pelos torcedores do próprio time por ter recebido uma camisa do Corinthians. Um último destaque só para também, acho que é importante a gente falar, porque foram completamente hostilizados. A família, a criança recebeu o copo de... Aí a gente já não sabe do que é, mas jogaram copo na torcida para eles saírem do estádio, mas saíram em segurança, obviamente, com esses problemas, viu, Weber?
15: Maravilha, depois falam que tem como aqui em São Paulo fazer duas torcidas, não tem. Você vê que os caras nem da própria torcida aceitam esse tipo de coisa, né? Hostilizaram a família dentro do estádio, torcedores, porque eu vi com uma criança, pior ainda, o Lucas está falando aqui, é verdade, com uma criança. Eu vi um cartaz de uma menina, eu sou corintiana, mas queria uma foto com você, Neymar. Isso daí mostrou durante o jogo. Qual o problema, cara? Qual o problema de você achar um cara do outro time um craque, né? Achar aquele cara é fora da curva, não há problema nenhum. No futebol da Nova Brasil, você curtiu a vitória do Santos, 1-0 em Itaquera para cima do Corinthians. E a partir de agora, Palmeiras e Mirassol, Lucas Basílio, o seu destaque inicial para o time da casa, o Mirassol. Boa noite, Lucas!
20: Grande noite a você, meu querido Weber Lima, um grande abraço. Um abraço especial para quem curte o futebol Nova Brasil em campo. Falamos de Mirassol e Palmeiras, começando pelo time da casa, o Mirassol, que não atravessa um momento muito legal, né? Recém-eliminado da disputa da sua primeira Libertadores da América, agora foca no Brasileirão, afinal de contas faz parte do grupo dos 4 rebaixados, começou a rodada na 17ª colocação, mas com resultados já está em 18º, precisa muito pontuar, mas já não vence há 7 rodadas. A grande novidade hoje para o time do Rafael Guanais é o retorno do meio-campista Denilson, que volta de suspensão.
15: 18 horas e 13 minutos, tivemos no Maracanã a vitória do Flamengo, 3-0, 2 gols de Samuel Lino e 1 de Carrascal, Flamengo 3, Botafogo 0, tá no pertinho ali do Palmeiras, a 3 pontos do Verdão. Se o Palmeiras perder hoje, Flamengo já não precisa nem daquela partida do confronto direto, né? Pode já ser o primeiro colocado com a partida que será realizada nas datas de Sul-Americana, dia 2 de setembro, se não me engano, Flamengo
20: essa
15: e Mirassol.
20: Semana já.
15: Na próxima, né?
20: Semana já.
15: A gente já pode...
20: No meio de semana de Copa do Brasil.
15: Boa, é de Copa do Brasil. Então, poderemos ter aí já um novo líder, caso o Palmeiras seja derrotado hoje em Mirassol. Tivemos Atlético Mineiro 2, Vitória 1, São Paulo 2, Bragantino 1 e Vasco vencendo o Cruzeiro 3-1 nos jogos de ontem. Na Arena da Baixada hoje, empate de 6, partida de 6 gols. Atlético Paranaense e Fluminense 3-3. Teremos daqui a pouco, no mesmo horário, na Arena do Grêmio, Grêmio Chapecoense na Fonte Nova, às 7h30, Bahia Internacional, fechando a rodada amanhã, Lucas no Mangueirão, Remo e Coritiba às 8 horas. E o destaque do Verdão, Lucas.
20: Se o momento do Mirassol é ruim, o Palmeiras deixou a fase irregular para trás, né, Weber Lima? Chegou a atravessar 4 partidas sem vencer, mas agora já vem de 3 vitórias consecutivas e a última delas, um atropelamento para cima desse mesmo Santos aí que bateu o Corinthians há poucos minutos atrás. É líder do Brasileirão, classificado para as quartas da Liberta e também praticamente garantido nas semifinais da Copa do Brasil. Para o jogo de hoje, técnico Abel Ferreira tem problemas. Jefté, Piquerez, Arias e Sousa estão entregues ao departamento médico. Paulinho também segue de fora. Portanto, uma nova formação. De novo com 2 zagueiros. Não voltou para o sistema com 3 zagueiros, não. O treinador palmeirense, Felipe Anderson, é a novidade no time titular.
15: 8 horas e 15 minutos. Classificação de momento no Campeonato Brasileiro. Palmeiras 51, Flamengo 48, com 45, Atlético Paranaense, Fluminense 42, Cruzeiro 39, o Bahia é o sexto com 37, Atlético Mineiro subiu bem, 36 pontos, Bragantino oitavo, 35, Coritiba 34, o décimo é o Corinthians com 32, São Paulo, Botafogo 30, Vitória 29, também na 14ª colocação, o Santos foi a 29, Grêmio e Vasco 25, na zona do rebaixamento, Internacional 25, Mirassol 24, Remo 23 e Chapecoense 14 pontos. O destaque da opinião, Fran, a sua análise, a sua expectativa para esse jogo entre Mirassol e o Palmeiras, muito desfalcado. Fran, boa noite.
2: Boa noite, Weber, boa noite, Lucas, Gaviva, JV, a todos os ouvintes aqui da Nova Brasil. A expectativa é de um jogo bem interessante, são duas excelentes equipes, embora a equipe do Mirassol esteja passando um momento de dificuldade, como o Lucas já nos falou, 7 jogos sem vencer em todas as competições, vindo de um empate, né, na última rodada fora de casa contra a equipe do Santos por 1-1, vai tentar encontrar o caminho das vitórias hoje, com o apoio da sua torcida, e a gente sabe que é muito importante, né, porque todo mundo ali da parte de baixo está conseguindo pontuar nessa rodada, mas não tem vida fácil porque enfrenta o líder do campeonato, que entra hoje um pouco mais pressionado, principalmente porque já deve saber dessa vitória da equipe do Flamengo, então tem obrigação hoje de conseguir 3 pontos, o Weber.
15: Maravilha, Fran, e o nosso Jorge Vinícius vai trazer toda a emoção imbatível da narração no rádio. JV, boa noite, o avassalador Jorge Vinícius, e a sua expectativa também, JV, para esse jogo no Maião do Mirassol, que agora só tem o Campeonato Brasileiro. JV, boa noite.
21: Um abraço para você, boa noite, Weber, a toda a nossa equipe, a galera que já nos acompanha. É um jogo de opostos no campeonato. Palmeiras líder contra o Mirassol, que está na zona do rebaixamento. Como disse bem o Lucas Basílio, somando Brasileirão, Libertadores e Copa do Brasil, o Mirassol não vence há 7 jogos seguidos. O estádio Maião está completamente lotado, faz muito calor no interior de São Paulo, temos agora 29 graus de temperatura e uma umidade relativa do ar muito baixa, na casa dos 38%. Mirassol e Palmeiras, com a mesma emoção de sempre, daqui a pouquinho no futebol da Nova Brasil FM Web.
15: Maravilha, o avassalador Jorge Vinícius. Gaviva, você com o nosso ouvinte. Opa. Gaviva, no bar do Cabeção, no 11994-33-2121. Povo participando, Gaviva.
22: Povo participando, a Elisângela Mendes, ela é corintiana, o Rogério Zimmermann, tem o Jean Lima de Diadema, o Zé Carlos de Conchas, no sítio, tomando uma de alambique, tá ligado aqui na Nova Brasil FM, tomando aquela de garrafão, hein? Tem aqui o Fabrício Pancrácio, outro santista feliz da vida, o Samuel dos Santos e o Manuel, estamos ligados pelo YouTube, o Ederson, ele ele é corintiano, tá triste. E agora a galera palmeirense vai começar a colar com a gente aqui, porque pode participar no YouTube, né? YouTube.com Nova Brasil em Campo. Vai lá no chat, YouTube.com Nova Brasil em Campo. Ou então no Jornalismo Nova Brasil. Vai lá no chat, Jornalismo Nova Brasil. Quer mandar sua mensagem de texto, sua mensagem de voz também? Seja bem-vindo, mano. Vem aqui, 11 994 33 21 21. Número facinho de decorar. É, mande Aldo, 11 994 33 21 21. Agora é o Verdão, Weber.
15: Tá certo, rápido break, voltamos já já no futebol da Nova Brasil com pão de alhozinho, com pão de alhozinho, dá jogo!
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8: 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O Ministério Público de Alagoas, MPA, ele recomendou ao governo do estado a adoção de medidas para ampliar a inclusão de candidatos com TDAH, dislexia e outros transtornos específicos de aprendizagem nos concursos públicos estaduais. Entre as medidas apresentadas pelo Ministério Público estão a ampliação do tempo de duração das provas, a previsão de atendimento especializado e de tempo adicional para candidatos com transtornos de aprendizagem, além da avaliação da adoção dessas providências nos concursos que já estão em andamento e nos futuros editais. A implementação, entretanto, deverá passar por avaliação técnica sobre necessidade, critérios, impactos operacionais e reflexos nos contratos com as bancas organizadoras. Nos concursos que já estão em andamento, a Procuradoria alertou que também deverão ser considerados o estágio de cada certame, a isonomia entre os candidatos, a publicidade e a segurança jurídica.
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5: 8 horas e 24 minutos. Você fica a partir de agora com Mirassol e Palmeiras, com Lucas Basílio, Fran, Gavião e a narração na emoção imbatível do rádio, o rádio imortal com o avassalador Jorge Vinícius.
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7: 25ª rodada do Brasileirão. Mirassol, estádio José Maria de Campos Maia, completamente lotado. E um show pirotécnico neste momento marca a abertura de um protocolo de mais um jogo, com a entrada das duas equipes oficialmente em campo e da arbitragem também. Temperatura alta na região, na cidade de Mirassol, 29 graus, 38% umidade relativa do ar, e com o Maião lotado, expectativa também aqui de um grande jogo para Mirassol e Palmeiras. Equipes escaladas, os times definidos. Vamos começar com você, Lucas Basílio, e a escalação do mandante, o Mirassol, que um dia na história já goleou Palmeiras por 6-2, e até hoje o Palmeiras, o palmeirense, não engoliu esse resultado. Mirassol na zona do rebaixamento, escalado aqui, pronto, definido, Lucas Basílio.
8: Grande noite a você, meu querido Jorge Vinícius, um grande abraço, abraço especial para quem segue curtindo o Futebol Nova Brasil em campo. O Mirassol, de um ano de 2025 mágico, mais que em 2026, precisa correr atrás, precisa de pontos para evitar o rebaixamento à segunda divisão. O Mirassol escalado na Nova Brasil. Walter, goleiro, número 22. Igor Formiga, 32. João Vitor, 34. William Machado, 3. E Reinaldo, vestindo a meia dúzia. Neto Moura, 25. Denilson, voltando depois de cumprir suspensão ao time, número 27. Eduardo, camisa, 33. Gustavo Silva, o Mosquito, veste a 19. Alisson, número 77. E Bruno Santos, o homem-gol, com a número 30. Esse é o Mirassol do técnico Rafael Guanais.
7: O líder Palmeiras, 51 pontos do campeonato, com a vitória do Flamengo agora há pouco no clássico contra o Botafogo. Flamengo volta a pressionar o Palmeiras. Verdão, líder do Brasileirão, também aqui escalado, definido, Lucas Basílio.
8: O Palmeiras, classificado na Libertadores, classificado, ou pelo menos adiantando a classificação na semifinal da Copa do Brasil, e também líder absoluto do Brasileirão, assim escalado no Nova Brasil em campo. Carlos Miguel é o goleiro, número 1. Giai, 4. O capitão é Gustavo Gomes, número 15. Murilo, 26. E Arthur, camisa 56. Meio campo com Marlon Freitas, 17. Andréas Pereira, número 8. Maurício, 18. E Felipe Anderson, camisa 7. No ataque, Vitor Roque, número 9. Flaco Lopes, o argentino, artilheiro, número 42. Esse é o Palestra de Abel Ferreira.
7: arbitragem para Mirassol e Palmeiras. Quem é que apita o jogo aqui, Lucas Basílio?
8: Arbitragem toda paulista, JV. Dono do apito atende pelo nome de João Vitor Gobi. Ele será auxiliado por Evandro Melo Lima e por Luiz Alberto Andrini Nogueira. Quarto árbitro, Roger Goulart. E no VAR, na salinha com os monitores e com o ar-condicionado, está posicionado Hilbert Estevão da Silva.
7: 18 horas 28 minutos, 18 e 28 no horário de Brasília. 25ª rodada da competição Brasileirão para Mirassol e Palmeiras. Antes da Fran, lá no bar do Cabeção, tá o Gavião. Alô, Gavião, é jogo do líder. É o Verdão em campo, Gaviva. Tudo bem? Boa noite.
4: Boa noite, JV. Para você e para todo mundo que vai trampar nessa jornada, é o jogo do líder. E é o jogo da minha mina Giscreuza. Quando o Palmeiras ganha, é como se ela tivesse tomado duas garrafas de vinho. É coisa linda. É a noite toda, JV. Por isso eu tô torcendo. Se o Palmeiras puder ganhar e fazer esse favor pra mim, hoje eu vou se dar bem, JV.
7: É, já tô percebendo o clima aí no bar do Cabeção, Gavião. É hoje que, se o Verdão vencer mais uma, o

0: É, tem os seus prós e contras jogar depois, já sabendo o resultado da equipe do Flamengo. Agora o Palmeiras já sabe o que precisa fazer e não pode vacilar na noite de hoje.
1: Aqui tudo pronto, a bola vai rolar no estádio José Maria de Campos Maio, Maião, na cidade de Mirassol. Nesse primeiro tempo, quem dará a saída é o Palmeiras, o líder do Campeonato Brasileiro. O Palmeiras tem 70% de aproveitamento. Nesse primeiro tempo, Verdão, com camisa verde, calção branco, os meiões verdes, posicionado à nossa esquerda. À nossa direita, todo de uniforme amarelo, o time mandante, o Mirassol. Vai começar o jogo, apita o árbitro com a saída do Palmeiras. A bola já rola solta para você no Futebol com Som da Nova Brasil.
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1: No ritmo do Campeonato Brasileiro, com o líder em campo aqui diante do Mirassol. Mirassol tem bola dominada junto à sua grande área. Recebe por ali o experiente goleiro Walter. Walter sai jogando do lado esquerdo com o William Machado. Recebe o zagueiro, pressionado pelo Andreas Pereira. Ele faz a soltura. Solta a bola junto à lateral esquerda. Domina por ali o William Machado. Dá para João Vitor, encosta Eduardo. Tenta o passe na transição do lado esquerdo para a lateral direita. Facilitando o capitão do time que vem para dominar a bola, João Vitor, encosta pela lateral direita, Igor Formiga, prefere devolver da direita, jogada aqui na lateral esquerda, é para o William Machado, domina o outro zagueiro do Mirassol, já faz investida no campo de ataque pelo lado direito, mete a bola para Igor Formiga recua atrás para João Vitor, ergue a frente da grande área do Palmeiras, tira de ar e volta, pressão do Mirassol, Eduardo, e a bola vem aqui atrás, distribuída para o goleiro Carlos Miguel, ele bate para frente, rebate aqui atrás o William Machado, sobra para o Marlon Freitas, faz o passe para o Felipe Anderson, tenta se desvencilhar da marcação, consegue a bola, volta dominada tranquila na defesa do Palmeiras com Flaco Lopes. É começo de jogo, 1 minuto 40 segundos de bola rolando, Mirassol e Palmeiras, 25ª rodada do Brasileirão. Palmeiras vem para o campo de ataque, Murilo, ele vem para o lançamento, para a ponta é boa, bola para Giai, Giai escapou, foi para a linha de fundo, rolou para o Felipe Anderson, vem a marcação, por baixo o primeiro para roubar a bola, Eduardo, volta para o Reinaldo, o lateral esquerdo do Mirassol suspende à frente, Gustavo Gomes aparece na direita, rouba para o Palmeiras, meteu para Andreas Pereira, tenta o toque de dado para o Giai, tira Reinaldo, volta, a sobra do Palmeiras outra vez pelo lado esquerdo, avança o Verdão, líder, ataca Marlon Freitas, rolou para a esquerda para o Maurício, meteu para a entrada da grande área, tenta dominar na frente, Flaco Lopes, antecipa a defesa do Mirassol, a bola direto, Mourão na frente, no comando de ataque para o Bruno Santos, sai Carlos Miguel, decidido o goleiro do Palmeiras, antecipou já fora da área, deu um chutão na bola e meteu para a lateral, primeiro bom lance ofensivo do jogo e do Mirassol aqui, Lucas Basílio.
3: É, o time do Mirassol tentou pegar a defesa do Palmeiras de surpresa por ali, mas o Carlos Miguel estava mostrando que tá ligado na partida, né? Atuou como um líbero ali, saiu no momento exato, tomou a frente do Bruno Santos, deu uma bicuda na bola, afastando o perigo. Primeiros movimentos do Maião, tá 0-0.
1: Interaja conosco, mande agora sua mensagem lá pro Gavião, do Bar do Cabeção, nosso WhatsApp é o 11994-33-21-21. Aqui avança o time do Mirassol, bola metida para Alisson na grande área, Giai com Alisson, protege o lateral do Verdão e a bola vai para a linha de fundo. É só reposição de bola aqui, tiro de meta para a equipe do Palmeiras fazer a cobrança. 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Like, like, like, like. Palmeiras vem para o campo de ataque, 0 Mirassol, 0 Palmeiras, começo de jogo. Felipe Anderson rola a bola para Marlon Freitas. acertar o jogador do Verdão. Está sentindo bastante, cai Marlon Freitas e o jogo vai ser paralisado neste instante, Lucas Basílio.
3: Jogadores do Palmeiras argumentam ali com o árbitro.

0: João Vitor Gobi, que alguma punição deveria ser aplicada, né? Marlon Freitas tá se queixando muito de dores ali na perna direita e realmente o jogador do Mirassol, me parece ali o camisa de número 27, o Denilson, ele chega atrasado, né? Ele busca a bola, mas o Marlon Freitas chega antes, atingiu o camisa 17, falta marcada a princípio sem maiores punições, JV.
1: 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Estamos também no Rio de Janeiro, com a Nova Paradiso, em Brasília, no Distrito Federal. Nova Brasil FM, no interior de São Paulo, em Campinas, Ribeirão Preto, em São José dos Campos, do Vale do Paraíba. Estamos também em Mococa, Araçatuba, na região noroeste do estado de São Paulo, Andradas, no sul de Minas, em Vitória, Espírito Santo, e no Nordeste, Recife, Salvador, Aracaju, Fortaleza, Maceió, João Pessoa. A gente deseja, agradece a grande audiência no Brasil todo. Reiniciada aqui a partida, Mirassol escapa para o campo de ataque, o toque de William Machado, para a esquerda é para Reinaldo, chega bem no lance Felipe Anderson, rouba a bola para o Palmeiras, traz de lado para Giai, Giai suspende para o campo de ataque, buscando do Tigrinho, Vitor Roque, primeiro de cabeça, William Machado, a bola volta na metade do campo para Denilson, Denilson para Igor Formiga, ajeita de novo para a chegada por ali do Denilson, Denilson faz a abertura do lance, da direita para a esquerda para Eduardo, Eduardo para o Reinaldo, desvia no Flaco Lopes, sobrou para Eduardo, na grande área para Bruno Santos, se atrapalha todo o atacante do Mirassol na área do Verdão. O Palmeiras vem para tirar essa bola, ela vem com Felipe Anderson, aciona Andreas Pereira, o lançamento é bom do lado esquerdo, Arthur aparece por ali, vem para fazer o domínio, aciona Flaco Lopes, recebe a bola pela marginal esquerda do ataque, aí recua até a defesa, posiciona por ali para o Gustavo Gomes, agora chega Andreas Pereira, o passe na direção da lateral direita para o zagueiro Murilo, Murilo coloca o Palmeiras no ataque, passa a bola na direita para Giai, Giai domina, devolve na defesa, a bola é para Murilo, Murilo para Marlon Freitas, Marlon Freitas faz o lançamento na esquerda, busca por ali Maurício, disputa o lance pelo círculo central, divide com ele Neto Moura, toca a bola para o Mirassol, adianta a jogada, no ataque Alisson aparece, toca na esquerda, recebe, ele vem para fazer a passagem, Alisson no levantamento na área, Carlos Miguel chega de novo o goleiro do Palmeiras para fazer a defesa, e atenção torcedor do Brasil, Brasileirão, 25ª rodada aqui. A Nova Brasil marca para você o tempo de jogo. 7 minutos são jogados, primeiro tempo no estádio José Maria de Campos Maio, Miami e Mirassol. Estamos girando o placar do futebol do Brasil. Até aqui comigo na direção de emoção, segue Mirassol 0, Palmeiras também 0, Heber Lima.
2: Jorge Vinícius, 5 minutos do primeiro tempo na Arena do Grêmio, Grêmio e Chapecoense 0-0.
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1: 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Recebe a bola aqui atrás da defesa. Gustavo Gomes distribui até Murilo. Murilo estica na direita. Dá para Giai. Tentou por dentro para o Felipe Anderson. Apresenta-se Denilson. Rouba para o Mirassol. Volta para Flaco Lopes. Divide o lance por ali de novo. Com Denilson melhor outra vez para o jogador do Mirassol. Faz abertura na lateral esquerda para Reinaldo. Reinaldo toca a bola da esquerda para a direita na movimentação com João Vitor, agora para Igor Formiga, acelera na jogada com ele na disputa, chega Vitor Roque, rola para trás, Arthur sai devolvendo mal a bola para o Vitor Roque, ela vai para fora, lateral, arremesso lateral para o Mirassol fazer a cobrança, Mirassol na zona do rebaixamento, 18º colocado, tem 24 pontos e apenas 34% seu aproveitamento contra o líder Palmeiras, que tem 70% de aproveitamento até aqui. Mirassol no ataque, Igor Formiga domina, levanta, Bruno Santos desvia de cabeça para fora, cabeceia para a linha de fundo, jogador do Mirassol, é tiro de meta então para o Verdão bater, jogo rolando, pão de alhozinho, com pão de alhozinho dá jogo.
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1: Brasileirão, com o Mirassol chegando de novo. Igor Formiga tenta levar a bola para a área, tira a defesa do Palmeiras, voltou para Bruno Santos, ajeitou para o Alisson, emendou Alisson para fora. Chuta para fora Alisson. Numa bobeada do sistema defensivo do Palmeiras. Quase o Mirassol abre o placar aqui, Lucas.
0: Boa oportunidade teve o setor ofensivo do Mirassol depois de um bate-rebate, né? Foram duas tentativas de passe dentro da grande área que a zaga do Palmeiras conseguiu rebater. Só que mesmo assim ela voltou ali no Bruno Santos, que fez o passe pro lado. E aí o Alisson, do jeito que veio, emendou. Só que ele já estava desequilibrado, estava caindo. Pegou muito embaixo da bola, mandou acima da meta. Defendida pelo goleiro Carlos Miguel.
1: Chegamos agora a 10 minutos do primeiro tempo. E esse início de partida em Mirassol, Fran, 0 a 0.
4: É um jogo complicado, né, para as duas equipes. Um jogo muito amarrado, um jogo disputado. O Mirassol teve essa oportunidade agora, onde conseguiu trabalhar muito bem a bola, mas a finalização não foi como o Alisson desejava, né? Acabou exagerando demais ali na força. Mas vamos ver aí a subida do Palmeiras.
1: E vem Palmeiras, Felipe Anderson, toca a bola para Arthur, Arthur cruza para grande área, chega Flávio Lopes, bate no canto, defendeu Walter, segura o goleiro do Mirassol, quase o primeiro gol do Verdão, jogada boa, Felipe Anderson, Arthur meteu a bola para a área rasteirinha, Flávio Lopes chegou finalizando no canto, na sequência, Walter defende e salva o Mirassol aqui de tomar o seu primeiro gol. Mirassol que já se manda para o campo de ataque, bola metida na esquerda para Alisson, domina de maneira errada, equivocada, sai com a bola e tudo lateral, o Palmeiras cobra já na direita com Felipe Anderson, ele mete a bola para Giai mais atrás para Murilo, levantamento para o Felipe Anderson, cabeceia, passa a bola na meia direita para o Flávio Lopes e sobra tranquila na defesa do Mirassol. Diga você, Gaviva!
2: Isso, a pergunta para o Lucas Basílio. O ouvinte é o Hugo de São José dos Campos. Quando é que volta o Arias? Você tem notícia do que ele sentiu? Foi grave?
0: Nada muito grave, viu, Gaviva? Ele teve uma contratura muscular na última partida, ele nem sequer foi substituído, ele completou os 90 minutos diante do Santos, mas até de certo ponto foi preservado para o jogo de hoje. Não teria condições de atuar mesmo, mas não é nada de mais grave. Ele até pode ter condições de voltar contra o Santos no meio de semana, mas também tem a chance de ele ficar de fora de novo, de ser poupado, já que a vantagem do Santos é frente ao Santos na Copa do Brasil é muito grande, né?
2: Isso aí, JV.
1: Interaja com a gente, interaja com o Gaviva, lá no Bar do Cabeção, mande a sua mensagem de WhatsApp. O nosso número é 11 994 33 21 21. E atenção, torcedora Nova Brasil, marca pra você mais uma vez no Maião, em Mirassol, tempo de jogo. Palmeiras avança, Arthur cruza para a grande área, tira o William Machado, aparece o zagueiro do Mirassol para despachar essa bola para frente. 13 minutos, chegamos a 13, primeiro tempo de partida, girando o grande placar do Brasileirão. Comigo na direção de emoção, aqui segue Mirassol 0, Palmeiras também 0, Web.
2: Jorge Vinícius, ontem na Arena do Galo, Atlético Mineiro 2, Vitória 1, e no Morumbi, com transmissão da Nova Brasil, deu tricolor 2 a 1 para cima do Bragantino.
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1: Você ligado com as emoções do futebol do Brasil. 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Giai vem para a cobrança de lateral, Palmeiras da direita, ele cobra, dá para Flávio Lopes. Ajeitou a frente por ali para aproximação do Vitor Roque. Tentou fazer o domínio, já foi tocado, cai derrubado, Vitor. Vitor Roque. Chegou com ele o William Machado, zagueiro cometendo a infração. Falta do lado direito de defesa aqui para o Palmeiras bater. Jai cobra, joga a bola para o zagueiro Murilo. Murilo ali à frente da grande área para Marlon Freitas. Vem a marcação em cima dele, Bruno Santos aperta. Toca de lado, Marlon Freitas para Murilo, chuta para frente. A bola bate contra a marcação de Alisson e vai para a lateral. É bola de novo para o Palmeiras. Arremesso lateral para o Verdão bater do lado direito. Jai pega a bola. Na reposição, bate o lateral. Joga para Andrés Pereira. Levantamento feito no comando de ataque para Vitor Roque. Disputa com ele a bola. Melhor para o zagueiro William Machado. Sai jogando mal Flaco Lopes. Ele vem para recuperar para o Palmeiras. Toca de lado para Andrés Pereira. Tenta sair da marcação. Dobra a marcação em cima de Andrés Pereira, que é tocado. Falta do Denilson em cima do jogador do Palmeiras. Palmeiras com pressa, já bate a falta. Bola dominada com Marlon Freitas. Gira o corpo, entrega na ponta. É para o lateral Arthur. Avança por ali. Devolve para o Marlon Freitas. Aciona o zagueiro Murilo. Cruza na grande área para a área para Flaco Lopes. No alto, alivia João Vitor. Volta a bola com o Verdão. Na esquerda, domina Marlon Freitas. Para Maurício. Carregou na linha de fundo. Escapa o Palmeiras em busca do gol 0-0. Marlon Freitas mete para a área. Flaco Lopes para trás. Dominou Felipe Anderson para o Giai. Cruza mal para a área. Lá dentro, Walter aparece, encaixa e faz a defesa, Lucas.
0: Falhou o Giai, né? Ele que vem embalado aí por conta do último jogo, né? Contra o Santos. Ele deu a sua primeira assistência para gol desde que vestiu a camisa do Palmeiras. Mas dessa vez não foi legal, não. Depois de muita troca de passe do setor ofensivo, a bola chegou no pé do camisa 4, que jogou nas mãos do goleiro Walter.
1: E vem Mirassol na direita, e o Formiga domina. Ele trabalha a bola na ponta para o Gustavo Mosquito. Cruzou na grande área para Bruno Santos. Chega Alisson. Com ele a defesa do Palmeiras com Felipe Anderson. Na proteção na grande área. Tira Felipe Anderson. A Fran vai comentar na sequência 0-0. Vai falar aqui a nossa comentarista. Porque os dois times buscam gol. É um jogo onde as duas equipes buscam gol. Eles querem vencer a partida. Vem Reinaldo para a cobrança de lateral. Vem para a cobrança na esquerda. Reinaldo arremessa para a grande área. Dali para Bruno Santos. Tira mal defesa do Palmeiras. Voltou. Tentou Gustavo Mosquito. A bicicleta. Chega Carlos Miguel para fazer a defesa. Quando Bruno Santos tentou ele, na verdade, a bicicleta, o lance de efeito ali na entrada da grande área do Palmeiras. E aí, Fran, 17, primeiro tempo. Eu disse agora há pouco, não sei se você concorda comigo ou não, um jogo bom porque os dois times estão em busca do gol aqui, Fran.
4: É, né? Uma das duas equipes fica preocupado só em se defender, né, JV? A gente tá vendo o Palmeiras aí com posse de bola, que espera o momento certo para poder atacar, chegar com perigo. O Mirassol, quando tem a posse de bola, também tenta agredir ali a equipe do Palmeiras. O que tá faltando para as duas equipes é um pouco mais de capricho na hora da conclusão das jogadas.
1: Como nesse lance agora envolvente de Arthur com Flaco Lopes, que dominou na área, bateu no canto esquerdo do Walter. E faltou um pouquinho de capricho, como disse a Fran. Se o Flaco Lopes tivesse caprichado um pouco mais, o Palmeiras teria aberto o placar aqui. A Nova Brasil confere para você mais uma vez o tempo de jogo no Maião. Chegamos a 18 minutos de jogo, 18 minutos, primeiro tempo, girando o placar do Brasileirão. Em Mirassol, comigo na direção da emoção, com som da Nova Brasil FM, segue Mirassol 0, Palmeiras também 0, aqui o Hebe Lima.
2: Jorge Vinícius, tem gol na Arena do Grêmio e é da Chapecoense. Garcês abre o placar, agora 16 minutos, Grêmio 0, Chape 1.
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1: E no domingão tem que ter o bar do cabeção, tem que ter o gavião. É interação, é humor e só o gavião aqui na Nova Brasil para agitar também a sua noite de domingo com o Brasileirão aí no bar do cabeção, Gaviva.
2: Oh, e tá quente aqui em São Paulo, um calor danado, o pessoal tomando mal. Vamos buscar mais cerveja porque não tá vencendo a cerveja. Pingaiada tá amando esse tempo aqui. O Rafael em Santana, jogo difícil demais pro Verdão, mas bora porco. A Isabela torcendo pro Palmeiras, o Sérgio na aclimação em São Paulo, topê da vida com a derrota do Corinthians. Olha só, e tem áudio, vamos soltar o áudio do WhatsApp.
5: Salve, Gaviva, boa noite. É, nosso Coringão tomou fumo e agora é
6: secar o porco aí, ouvindo a Nova Brasil.
5: Um abraço, Alexandre do Butantã.
7: Boa noite, Gavião. Aqui é Fausto Teresinho aí, torcedor do Palmeiras, esperando começar o Palmeiras. Aqui está eu, palmeirense, e minha esposa que está alegre que o Flamengo ganhou. O flamenguista, minha esposa. Entendeu? Eu sou palmeirense. E, pois é, rapaz, sequei o Flamengo, mas não deu.
8: Boa noite. 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
1: No Campeonato Brasileiro, aqui Mirassol e Palmeiras 0-0. Verdão avança na esquerda com o Arthur, recebe a bola, calibra pro pé direito, Arthur bate pro gol, desvia a bola no meio do caminho do Neto Moura e sai, linha de fundo, escanteio para o Palmeiras bater. Lucas Basílio.
0: É, toda a defesa do Mirassol esperava um passe, né, mas daí o Arthur cortou pra dentro, pro pé direito que não é o favorito, obviamente, e tentou a finalização, ela foi interceptada, pegou na zaga da equipe anfitriã, se perdeu a linha de fundo, escanteio, vem bola na área do Mirassol.
1: No lado esquerdo, escanteio para o Palmeiras bater. Andrés Pereira posicionado dentro da grande área. Os jogadores se agarram por ali. O árbitro chama a atenção e vai autorizar a batida de escanteio ali no lado esquerdo. 0-0 para o Verdão. É para o líder Palmeiras da bola. Andrés Pereira, levantamento feito. Gustavo Gomes tentou de cabeça. Walter! Lá no interior da pequena área, na segunda trave, aparece Walter, encaixe, faz a defesa. 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
1: Aqui segue 0-0, Palmeiras e Mirassol, Mirassol e Palmeiras pela 25ª rodada do Brasileirão. Se manda para o campo de ataque o Palmeiras com Flaco Lopes, é desarmado pelo Neto Moura, rouba, traz a bola para Denilson, abertura feita rapidamente para Eduardo, Eduardo para Reinaldo, Reinaldo larga a defesa, avança com perigo, o experiente lateral esquerdo do Mirassol, já perde para Andrés Pereira, rola para o Felipe Anderson, tenta enfiada de bola, Felipe Anderson para o Vitor Roque, escapou livre na esquerda, Vitor Roque vai para a grande área, rola para trás, recua para aproximação, para a chegada de alguém por ali, chega Andrés Pereira por dentro pedindo bola, recebe Marlon Freitas para Murilo, Murilo joga na ponta, inverte o lado ofensivo, o Palmeiras nesse ataque, Giai para Murilo de novo, Murilo da direita para a esquerda, para Gustavo Gomes, o capitão do Palmeiras posiciona a bola, dá para Maurício, Maurício Arthur, Arthur devolve a bola pelo lado canhoto de ataque para Maurício, vem com a bola dominada, recebe a marcação, tem que recuar, recua Maurício, dá para Gustavo Gomes, outra vez para Maurício, toque, fica tocando bola os dois jogadores e vem recuando o Palmeiras porque o Mirassol pressiona ali tentando roubar a bola, o passe é para Marlon Freitas agora, do círculo central, a abertura é boa para o zagueiro Murilo, Murilo mete o Verdão no ataque para Giai, Giai para Marlon Freitas devolve a bola para o lateral direito do Verdão. Vai trabalhando o Palmeiras, 0-0 em Mirassol. Agora Andrés Pereira, da direita para a esquerda, para Gustavo Gomes. Abre para a ponta esquerda para receber Arthur. O lançamento é para ele. Domina contra Igor Formiga, rolou Arthur para o Maurício. Para trás, ajeita, vem cruzamento na grande área para Giai de primeira. Bate para fora! chuta de primeira, Giai, e manda pra fora essa bola pela linha de fundo, Lucas Basílio.
0: É, eu acho que o Giai tá com excesso de confiança aí, por conta da primeira assistência dele com a camisa do Palmeiras, ele tá tentando arriscar, a bola foi invertida da esquerda pra direita, e ele não esperou nem o domínio, né, ele já emendou de prima, pegou um sem pulo e mandou pra muito longe. Fato é que em 94 partidas, como jogador do Palmeiras, uma assistência tem o Agustín Giai. E foi justamente no duelo de meio de semana pela Copa do Brasil contra o Santos.
1: 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Rio de Janeiro, Nova Paradiso no Rio de Janeiro, em Brasília, Nova Brasil no Distrito Federal, estamos também em Espírito Santo, Vitória, Nova Brasil, em Andradas, no sul de Minas, em São Paulo, no interior paulista, Campinas, Ribeirão Preto, São José dos Campos, Campos, Mococa, Araçatuba. Olha o Palmeiras no ataque. Flaco Lopes domina, cruza para a área. Para Giai. Fez a fita. Rolou para Felipe Anderson. Chega, Denilson. Põe a bola para a lateral. Sete. Arremesso para o Palmeiras. Giai com pressa bate. Ele arremessa. Traz a bola para Murilo. Para Giai. Dali para Marlon Freitas. Buscou Giai de novo na lateral da grande área para a ponta direita. Afasta Eduardo para o Mirassol. Bate para frente. Gustavo Gomes rebate o zagueiro do Palmeiras, ela cai na direita no ataque para Giai, desaiba Denilson por ali do Mirassol, volta para o Alisson, ganha a jogada, faz a manobra contra o Felipe Anderson, Alisson para a esquerda, acelera na velocidade, carrega para o Santos, tentou para a área, Carlos Miguel, goleiro do Verdão, aparece, faz a defesa. Alô Nordeste do Brasil, você com som da Nova Brasil em Salvador, na Bahia,
0: JV,
1: do estado pernambucano, a partir da capital Recife. Estamos também em Aracaju, Fortaleza, Maceió, João Pessoa. As emoções do Brasileirão para você com a Nova Brasil. 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Mirassol, o jogo tá parado e adivinha o que tá acontecendo agora? Adivinha o que tá acontecendo agora? O árbitro corre ali, o João Vitor Gomes junto à área técnica do técnico do Palmeiras, Abel Ferreira. E o que que acontece agora em Mirassol, hein, Lucas Basílio?
0: O que acontece é cartão amarelo para o treinador do Palmeiras, reclamou muito, ficou indignado com o lance ali de possível cama de gato, né? E aí ele joga copo longe, ele chuta ali a maleta que tá na área técnica, ele se excede, né? Não tem jeito, o Abel Ferreira é assim mesmo, mas fato é que o João Vitor Gobi perdeu a paciência com ele e aplicou o cartãozinho amarelo ao treinador do Palmeiras.
1: Aqui avança com o ataque, o Palmeiras vem na frente, Flaco Lopes domina, levou para a grande área, cruzou para o Vitor Roque, tira a defesa com o Igor Formiga, voltou para Felipe Anderson, invadiu a grande área, toca a bola para Flaco Lopes, cai na área Felipe Anderson, Flaco Lopes para no lance, os jogadores do Palmeiras pedem uma falta ali na entrada da grande área, quando do lance de Felipe Anderson, ele tomou um abraço ali do Denilson. Hein, Lucas Basílio?
0: Se foi dentro da área, pênalti, viu, meu querido JV? Porque realmente foi, ó, agora a repetição mostra, me parece que foi fora da área mesmo. Mas fato é que o árbitro erra de qualquer maneira. Porque ele nem marcou falta, nem marcou pênalti, não marcou nada. Mandou o jogo seguir. Agora, o atleta do Mirassol, me parece o João Vitor, ele abre o braço. Ele abre o braço justamente para impedir a passagem do Felipe Anderson. Para mim, falta clara não marcada pro Verdão.
1: Ô Fran, quero ouvir a sua opinião, Fran. Foi falta ou não? Foi um lance fora da área envolvendo ali o Felipe Anderson com o volante Denilson do Mirassol, Fran.
4: Na minha visão, foi falta sim, JV. Acho que foi o Denilson mesmo que estava com o braço ali impedindo a passagem do Felipe Anderson e o árbitro não deu. Só que o Flaco Lopes também não pode parar na jogada, né? Porque a condição era boa dele e podia continuar com o ataque tendo uma boa chance ali de gol. Ele ficou esperando o árbitro apitar, não apitou e acabou desperdiçando uma boa chegada.
1: Aqui o tempo vai passando e a Nova Brasil vai confirmando para você em Mirassol, Brasileirão, tempo de jogo. Chegamos a 28:40. Primeiro tempo de partida girando para você o grande placar da 25ª rodada do Brasileirão. Comigo na direção de emoção segue Mirassol 0, Palmeiras também 0, Mirassol rouba a bola, Alisson vem para a grande área, cruzamento, passa por todo mundo, sobra fácil para o Palmeiras que sai jogando. Weber, aqui segue Mirassol 0, Palmeiras 0.
2: E lá na Arena do Grêmio, Jorge Vinícius, o Grêmio empatou com o Enamorado e agora aos 27 vira com Pavão. Agora, Grêmio 2, Chapecoense 1.
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1: No Campeonato Brasileiro, Cleiton Gamarra transmitiu agora há pouco com Luiz Ademar, com Edson Rufino, com nosso Felipe Oliveira. A vitória do Santos na Arena do Corinthians. Deu peixe contra o Timão. Aqui 0-0, Mirassol e Palmeiras, parada para a hidratação. Ô Gavião, vamos aproveitar que o jogo aqui está parado.
2: Vamos
1: Lucas
2: nessa.
1: Basílio falou agora há pouco de um lance tal de cama de gato. Abel Ferreira reclamou. Você já participou de alguma ação assim ou não? E se participou é pra reclamar? Ô, Gaviva!
9: Eu participei de uma cama de gata e não reclamei, não. Fui reclamar só depois de 3 dias, mas foi tudo bem. Foi muito bom, recordo com muito carinho dessa situação. Tem aqui o Milton Santana, em Sertanópolis, interior do Paraná. Ele torce pro Peixe, está feliz da vida. Ebiésio Francisco, em João Pessoa, na Paraíba, no bairro dos Novais. O Sampaio, em Ribeirão Preto, Nova Brasil, dando show. Tem áudio, áudio do WhatsApp pra galera. Tem pergunta pra Fran nesse áudio aí, vamos lá.
10: Gavião, Toninho corintiano de Santo André. Esqueci do corintiano, né? Agora tá valendo agora. Se por um acaso o Palmeiras perder ou empatar hoje, o bacalhau do português começa a ficar salgado? A torcida vai dar uma pressão em cima dele?
11: Boa noite, rapaziada da Nova Brasil. JV, seu monstro da narração. JV, vamos ver o Palmeiras ganhar hoje, hein? Quero ver você narrar uns 3, pelo menos. Lucas, Fran, Weber Lima e o nosso especial Gaviva, o nosso mentor das geladas do humor. Gaviva, um abraço pra vocês, Nova Brasil. Um grande taipas.
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1: Nova Brasil FM em ação no Brasileirão. Jogo segue parado.
2: Viu, JV?
1: Para hidratação, eu tô alertando para esse tempo seco em todo o interior do estado de São Paulo, nessa região lá de São José do Rio Preto, Mirassol. Umidade relativa do ar baixa, temperatura alta, 29 graus e parada para hidratação. A informação, diga!
9: Não, só repassando para Fran o que o nosso ouvinte perguntou, né? O Abel tá tranquilão, né? Aquela fase ruim já passou, né, Fran? Agora não tem nada de... Tá tranquilo na Copa do Brasil, tá líder do Brasileirão, tá tudo bem, né, Fran?
4: Ah, tá tudo bem, viu, Gaviva? Ele tá em todas as competições, líder do Campeonato Brasileiro, provavelmente vai avançar já de fase na Copa do Brasil, na Libertadores também, não tem do que o torcedor reclamar. Às vezes reclama um pouco do desempenho, com razão, mas mesmo assim os resultados eles são muito favoráveis, né, pra equipe do Palmeiras. Mesmo com alguns desfalques também, a gente vê sempre a equipe do Palmeiras competindo. Eu acho que ele só vai sair de fato quando a Leila quiser, viu? Porque senão ele vai continuar no comando do Palmeiras por muito tempo ainda.
1: iniciado o jogo em Mirassol com falta para o Palmeiras. Cobrança do Andrés Pereira. Rola a bola aqui atrás da defesa para Murilo. Outro passe para o Andrés Pereira. Esticou na ponta. Tira de cabeça. Chega o William Machado. Volta para o Felipe Anderson. Chega o Palmeiras. Meteu na área para o Jean e corta o William Machado. O zagueiro antecipa e faz o desarme. O Gavião, com relação ao Bel Ferreira, eu acho o seguinte. A chance dele ser mandado embora, dele deixar o Palmeiras esse ano, é a mesma chance que tem o doutor Vadalco de ser eleito, viu?
9: Não, esse ano vai, hein? Esse ano o doutor Vadalco vai pra Brasília, vai ser deputado federal, a coligação Vadalco já, a coligação Vadalco agora tá cada vez mais forte. É, mano. E ele mandou um grande abraço pra você, viu, JV? Gosta muito de você.
1: Eu tô torcendo sempre pra ele. Aqui avança com perigo pro ataque o Palmeiras. Vitor Roque na esquerda, tenta o cruzamento, bate contra Igor Formiga. Volta pro Palmeiras. Vitor Roque toca a bola, o Tigrinho para Arthur. Arthur a Marlon Freitas para Arthur. Devolveu na ponta pro Vitor Roque, ajeitou na grande área, cruzou pro Jai. De cabeça, Reinaldo faz o desarme, sobra pro Verdão. Na direita chega Andrés Pereira, rola a bola curtinha pra Jai. Tentou meter para a grande área, afasta em definitivo, tira Eduardo. Eduardo traz a bola na lateral para Reinaldo, que lança de forma equivocada para o ataque. Bola para fora, sai. Arremesso lateral para o Palmeiras bater. 34 minutos, primeiro tempo em Mirassol. Segue 0-0 Mirassol e Palmeiras. Jogo bom. Palmeiras vai para o ataque outra vez. É com o Arthur pela faixa esquerda. Ele traz a bola com ele da lateral por dentro. Entrega na defesa para Gustavo Gomes. Deixa passar para Murilo. Murilo aqui na direita para o Giai. Giai para o Felipe Anderson. Tocou. Desviou de leve na bola. Walter. Segundo goleiro do Mirassol. Eu nem sei se o Felipe Anderson ainda tocou nessa bola. Se tocou, ele triscou de ponta de dedo. E foi um toque muito rápido. Muito curtinho ali para a defesa do Walter agora, hein, Lucas Basílio?
0: É, me parece que ele tinha a intenção de desviar com mais força, né? Ou pelo menos dominar a bola ali na entrada da pequena área. Mas o cruzamento do Jair não saiu tão legal assim, foi um pouquinho forte demais. Acabou indo além do domínio do camisa 7 do Verdão, ficando direto nas mãos do goleiro do Mirassol.
1: E atenção, torcedor, a Nova Brasil confere para você o tempo de jogo do Campeonato Brasileiro. Chegamos a 35 minutos e meio, primeiro tempo de partida, girando o placar da 25ª rodada do Brasileirão. Comigo em Mirassol, na direção de emoção, segue Mirassol 0, Palmeiras também 0. Por enquanto, nada de gol, torcida brasileira. Você é o Hebe Lima.
2: Jorge Vinícius, hoje no Maracanã, o Flamengo atropelou o Botafogo 3-0. E no Itaquerão, a Nova Brasil transmitiu Corinthians 0, Santos 1.
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1: Daqui a pouquinho, no nosso intervalo, o Heber Lima comanda todo o nosso time de novo. O Heber Lima, que depois do jogo também comanda o nosso pós-jogo. Confira comigo no replay. Aqui o Mirassol avança, vem com perigo para o ataque. Gustavo Mosquito leva a bola, escapa na ponta direita. Pressionado por Arthur, termina o campo ali para o jogador do time do Mirassol. Mesmo assim, desviou por último no Arthur essa bola. Marca o assistente, saída, escapa. Canteio pro Mirassol bater. Vamos para 37 minutos do primeiro tempo. No Maião, completamente lotado em Mirassol. É o Mirassol quem pressiona agora o Palmeiras. Escanteio vai ser batido na direita. A partir do Mardo, cruzou na grande área. Tentou o William Machado, saltou, cabeceou. A bola não chega para João Vitor. Sobra então para Felipe Anderson, manda para frente. Lá no ataque não tinha ninguém. Vitor Roque vai chegar, mas primeiro que ele chega dominando a bola pro Mirassol. Só o Igor Formiga. Igor Formiga recua a bola para o goleiro Walter. Walter posiciona aqui do lado esquerdo. William Machado vem, domina junto à lateral esquerda da defesa do Mirassol, ainda no seu sistema defensivo. Joga a bola da esquerda para a direita. O lançamento é lá para a chegada do João Vitor, o capitão. De João Vitor a Igor Formiga. Na frente abre pela ponta Gustavo Mosquito. Por dentro pede bola Neto Moura. A bola vem servida então de Igor Formiga da direita para a esquerda para o zagueiro. goleiro William Machado, larga a defesa William Machado, carrega o Mirassol pro ataque, metido de bola, pra ponta na esquerda, Reinaldo acelera e põe a bola à frente, não consegue dominar, sai com bola e tudo, lateral esquerdo do Mirassol, jogo rolando, pão de alhozinho, com pão de alhozinho dá jogo!
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1: No Brasileirão com o Mirassol 0, Palmeiras também 0. 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Aqui uma trombada entre dois jogadores, um do Mirassol, outro do Palmeiras, os dois caem, segue a jogada, Igor Formiga meteu na ponta para Gustavo Mosquito, tentou cruzamento, bate, desvia no Arthur e a bola sai. Outro escanteio para o Mirassol cobrar, Lucas Basílio.
0: Os dois jogadores que ficaram no solo lá no campo de ataque eram Vitor Roque e João Vitor, né? As duas, os dois acabaram se chocando ali, não foi nem na cabeça nem nada, mas a pancada foi forte, aí o Vitor Roque ficou abaixado ali, sentindo um mal-estar. Mas já está se recuperando nesse momento, já está de pé, portanto o lance seguiu e o Mirassol ainda conseguiu descolar o escanteio. Vem bola na área do verde.
1: Quase 40 minutos, Reinaldo para a cobrança. Agora desaba o jogador do Palmeiras, Andreas Pereira, cai na área do time do Palmeiras. Ali aquele encontrão, sempre um empurrando o outro. Aí um esbarra com mais força no outro. E essa cultura do futebol brasileiro ainda não conseguiram acabar com essa nova regra. Isso aí está acontecendo direto. Escanteio, tem sempre esses encontrões, esse agarra-agarra, esse puxa-puxa na área, escanteio aqui para o Mirassol, partiu para a bola, Reinaldo cruzou a meia altura, tira Arthur da área do Verdão, a bola cai para Vitor Roque, para Arthur, o passe é bom para o Flaco Lopes, desarmado o Mirassol, rouba a bola na direita, João Vitor trouxe na meia, por ali, Gustavo Mosquito, falta! Ele com Felipe Anderson, os dois caídos, chegou Felipe Anderson contra o Gustavo Mosquito, o jogo tá parado, e atenção torcedor da Nova Brasil, confere para você aqui, o tempo de jogo no Maião em Mirassol. 41 minutos, primeiro tempo de jogo, girando o grande placar do futebol do Brasil. Comigo na direção de emoção, Mirassol 0, Palmeiras 0, Web.
2: Jorge Vinícius, 39 minutos do primeiro tempo na Arena do Grêmio. O Grêmio virou para cima da Chapecoense, 2-1.
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1: Jogo JV. Parado, falta perigosa para o Mirassol, Lucas Basílio.
0: Sinal de alerta ali para a situação de Felipe Anderson. Ele foi fazer o desarme para cima de Gustavo Mosquito e acabou ficando com o pé direito preso no gramado. E aí, no giro de corpo, ele acabou virando o joelho direito. Ele está se levantando, vai tentar permanecer no campo, mas vamos ficar de olho nele, porque está sentindo muitas dores no joelho direito, camisa 7 do Palmeiras.
1: E outra vez, antes da cobrança da falta, o Flaco Lopes cai na área do Palmeiras ali, diz que foi tocado por um jogador do Mirassol. Agora vai ser batida a falta. Reinaldo na direita para a bola na cobrança. Cobra mal. Bate contra Maurício. Sobra para Gustavo Mosquito do lado direito de ataque do Mirassol. Aciona Denilson no círculo central. Investe pela ponta direita. A bola para o zagueiro William Machado. Para trás da direita. Rolou, preparou para o Reinaldo por dentro. Chega João Vitor. Domina para pro Mirassol, rola pro Igor Formiga, faz abertura para Gustavo Mosquito na ponta direita, põe para Igor Formiga, pedalou, tentou se desvencilhar da marcação, chega pro Palmeiras, Felipe Anderson, Maurício pressiona, cai Maurício, por baixo Igor Formiga, vai ficar com a sobra Gustavo Mosquito, que deixa a bola ganhar a linha de fundo, para bater o escanteio ali ainda pro Mirassol, Lucas Basílio.
0: No primeiro momento, até para tranquilizar a torcida do Palmeiras, parece que o Felipe Anderson tá se recuperando ali, seguiu no jogo, até participou dessa última dividida, então parece que a entorse no joelho não foi tão grave assim, felizmente. Mas agora ele mandou para a linha de fundo, conseguiu o desarme, cedeu o escanteio que o Reinaldo cobra.
1: Para a cobrança de escanteio, Mirassol, Reinaldo cruzou, fechado, primeira trave, João Vitor subiu, para fora, cabeceia para fora o capitão do Mirassol, João Vitor, de cabeça, mandou a bola, ela saiu à esquerda do gol de Carlos Miguel, quase, quase, João Vitor faz para o Mirassol. Ô Gavião, você falou agora há pouco que o calor é grandioso também aí no Bar do Cabeção.
9: Verdade.
1: E é uma cerveja aberta atrás da outra. Eu vou fazer uma pergunta. Sim. Esse calor com tanta cerveja aberta, você mistura groselha na cerveja ou não, Gaviva?
9: Não, aqui é raiz, velho. Que esse negócio de misturar groselha na cerveja, groselha no máximo na cachaça pra fazer aquele bombeirinho, JV.
1: Você faz muito bombeirinho aí ou não?
9: Não, é um drink mais feminino, né? Eu gosto mais da cachaça pura mesmo.
1: Você vai mais no shot, né?
9: Ah, já adoro.
1: Aqui placar de 0 para o Mirassol, 0 também para o Palmeiras. Reta final do primeiro tempo. O Mirassol quase fez agora há pouco. Esse resultado de empate, Fran, é justo na sua opinião esse 0-0 até esse momento, Fran?
4: Ah, é justo sim, JV. A gente está vendo nesses últimos minutos a equipe do Mirassol com mais posse de bola, né? Melhorou um pouquinho mais na partida. A equipe do Palmeiras desceu um pouco mais as suas linhas, está com dificuldade de sair do seu campo de defesa, mas esperando ali para poder recuperar uma bola e quem sabe puxar um contra-ataque. A melhor oportunidade do jogo foi no escanteio, né, batido pelo Reinaldo, e o cabeceio do João Vitor, que subiu ali praticamente livre de marcação, mas não conseguiu direcionar a bola pro gol.
1: Essa é a nossa comentarista, Fran. Ele tá falando de cerveja, de shot, de bombeirinho.
0: Mais 5.
1: A Fran, meu amigo, vai só de água. É água com gás e água sem gás. Aqui quanto tempo, Lucas, de acréscimo?
0: Mais 5. Vamos até os 50 neste primeiro tempo, JV. E a Fran é atleta, né? Você sabe que ela é geração saudável. Então não poderia ser diferente.
4: Ex, né, Lucas? Ex-atleta.
9: Eu tenho outra informação, saudável, hein? Eu tenho outra. Eu tenho a informação que a Fran é a verdadeira Bob Esponja.
4: É isso mesmo, Gabi.
1: É o nosso orgulho. A Fran tem um grande comportamento dentro e fora de campo, né, minha comentarista?
4: Eu já tive já bons comportamentos, viu, JV? Principalmente quando era aí, atleta. Agora deixa a vida me levar um pouco, né?
9: Viu? Falei. Oh, conheço, mano.
1: Me surpreendendo positivamente, evidentemente. Aqui caminhamos pro final do primeiro tempo. Lateral no ataque pro Mirassol bater. Reinaldo na cobrança, remessa pra ponta, para Alisson. Chega apertado, pressionado pelo Felipe Anderson, que rouba pro Palmeiras, mete pro Marlon Freitas. Abertura pro Andrés Pereira, na direita pra Flaco Lopes, avança Marlon Freitas, ele colocou pro Vitor Roque agora, cruzou pra área pro Marlon Freitas, desvia, vai chegar Walter! Encaixa o goleiro do Mirassol num bom contra-ataque do Verdão do Palmeiras. E atenção, torcedor do Brasil, a Nova Brasil FM Mirassol marca para você o tempo de jogo. 47, o primeiro tempo vai até 50, 5 minutos acrescidos aos 45 regulamentares, girando para você o grande placar do Brasileirão. comigo em Mirassol, no Baião, segue, Mirassol 0, Palmeiras também 0, Weber Lima.
2: Jorge Vinícius, ontem tivemos no Morumbi a vitória do São Paulo para cima do Bragantino 2-1, e em São Januário, Vasco 3, Cruzeiro 1.
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1: Weber Lima já para comandar o nosso intervalo. Palmeiras vem para cobrança de falta com o Andreas Pereira. Na diagonal faz lançamento no ataque para a ponta esquerda para o Arthur. Arthur para o Maurício, vai para o Giai, o cruzamento é para ele, passou pelo Giai. Tira Reinaldo da área, a bola não chega para o Tigrinho, não chega para o Vitor Roque. O Palmeiras criou mais uma boa oportunidade nesse finzinho de primeiro tempo, Lucas.
0: Chegando agora pelo lado esquerdo. Né, na extrema velocidade ali da ponta, o cruzamento veio rasante, o Vitor Roque acabou passando da bola, né, ele acaba se antecipando ali, mas passou da linha da bola, ela facilitou para o desarme do Reinaldo, que tranquilizou as coisas para o setor defensivo do Mirassol.
1: Para o ataque outra vez do time do Mirassol. Igor Formiga domina a bola, mete pela meia na direita para o Gustavo Mosquito. Ergueu na área para o Reinaldo. Sobe Felipe Anderson. Tira de cabeça a volta. Ainda para o Mirassol. Chega pelo lado esquerdo o zagueiro Vila Machado. Recua ali junto ao círculo central para o capitão João Vitor. João Vitor recebe. Traz a bola para Igor Formiga. Toca de novo para João Vitor. João Vitor aciona Neto Moura. Neto Moura na inversão com força lá para a direita na área do Verdão, a bola vai com intensidade, sai linha de fundo, tiro de meta para o goleiro do Palmeiras, Carlos Miguel, fazer a cobrança. 0 Mirassol, 0 também para o Palmeiras. Já o Weber Lima comandando toda a nossa equipe no intervalo, e depois do jogo tem o Confira Comigo no replay. O Weber Lima comandando o nosso time do futebol da Nova Brasil FM. Carlos Miguel bate o tiro de meta, levanta para o campo, né? Ataque é para Flaco Lopes, tira João Vitor, volta para Arthur, a bola no ataque do Verdão, meteu para a ponta para Maurício, Maurício para Vitor Roque, vai para a área Felipe Anderson, Giai lá dentro também, aí do Vitor Roque, com dificuldade na cobertura, dando jogada ali o Igor Formiga. Igor Formiga pressiona Vitor Roque, ele tá nervoso, Vitor Roque protesta, olha para o árbitro, pede falta, a bola é servida para Arthur, Arthur, Gustavo Gomes, agora Murilo, Murilo para Felipe Anderson, na esquerda tá livre o Tigre. Felipe Anderson demora para passar a bola quando apita o árbitro. João Vitor Gobi aponta para o centro do campo. Está encerrado aqui o primeiro tempo. Em Mirassol, no estádio José Maria de Campos Maio, Maião. 0 para o Mirassol. 0 também para o Palmeiras. O líder Palmeiras vai chegando ao seu 7º empate no campeonato e ao seu 52º ponto. A bola parou de rolar e no nosso intervalo ele tá de volta, o Weber Lima. Daqui em diante é contigo de novo, Weber.
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2: 19 horas e 21 minutos, é o Intervalo Nova Brasil com pão de alhozinho, com pão de alhozinho da jogo. 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Lucas Basílio, o seu destaque para esse empate sem gols entre Mirassol e Palmeiras, Lucas.
0: Ao final do primeiro tempo, jogadores do Palmeiras foram bater um papo ali com o dono do apito, né? O João Vitor Gobi, que foi alvo de muitas reclamações, principalmente do treinador palmeirense Abel Ferreira. Marlon Freitas, o próprio Vitor Roque foram lá trocar ideia com o dono do apito, mas me pareceu que pelo menos nesse primeiro momento ali entre os atletas foi uma conversa mais informal, né? Não foi uma cobrança, uma reclamação tão intensa. Eles chegaram a dar risada ali, a trocar algumas palavras carinhosas, então não foi nada mais irritante ali quanto foi a postura, por exemplo, do Abel Ferreira durante todo esse primeiro tempo. Abel Ferreira, que inclusive foi o único amarelado nessa primeira etapa, recebeu o cartão amarelo justamente pelo excesso de reclamações. Se o próprio treinador palmeirense quiser mexer na segunda etapa, ele tem no banco as seguintes opções: Marcelo Lomba, Kelvin, Miguel, Bruno Fuchs, André Lucas, Luiz Pacheco, Emiliano Martinez, Lucas Evangelista, Larson, Eric Belé, Riquelme e Heitor. Por conta dos desfalques, o banco do Palmeiras está repleto de crias da academia, né? Muitos jovens da base ocupam ali o banco de suplentes da equipe Alviverde. Já Rafael Guanais, da equipe do Mirassol, tem Muralha, tem Kinosevic, tem Lucas Oliveira, Elias, Vitor Luiz, Casonati, Japa, Chico Kim, Shailon, Carlos Eduardo, Fernandinho e André Luiz. Esses os suplentes do Mirassol, que vai empatando com o Palmeiras sem gols lá no interior paulista, Weber.
2: Maravilha, Lucas. O nosso Lucas Basílio trazendo o seu destaque neste primeiro tempo, 0-0. Mirassol e Palmeiras, seu destaque, Fran. Não gostei do jogo, não. O jogo tá fraco. E você gostou, Fran?
4: Ah, eu esperava mais, viu, Weber? Esperava mais, principalmente pelo objetivo das duas equipes, né? O Palmeiras tentando abrir uma vantagem pro vice-líder Flamengo e a equipe do Mirassol precisando da vitória para poder sair da zona de rebaixamento. Achei que o Flaco segurou muita bola em alguns momentos, isso acabou atrapalhando ali a sequência dos contra-ataques, depender também do GI para poder finalizar. É uma situação que o Palmeiras vai precisar resolver na segunda etapa, e se o GI teve as melhores oportunidades ou chances de finalização, mas não foi feliz, do lado do Mirassol, o Alisson também foi muito mal nas tomadas de decisões, matando ali os ataques, né, da equipe do Mirassol. Vamos ver como que vai voltar as equipes no segundo tempo. O Mirassol em alguns momentos estava também um pouco espaçado, né, no seu meio de campo, faltou um pouquinho mais de aproximação, mas até que a gente teve algumas finalizações, mas a verdade é que nem Walter, nem Carlos Miguel fizeram ótimas defesas, porque acertaram muito pouco o gol.
2: Maravilha, Gaviva, algumas participações. Sim. Antes do nosso break, Gaviva.
9: Ô, Luiz Basílio aí, ó. Pior que o Corinthians perder para um time de Série B, olha, tá bravo, é saber que o Palmeiras vai ganhar novamente. Tem aqui a Regiana Salvador. Ela tá falando assim: a Fran deve estar feliz da vida com o Santos ganhando hoje. O Carlos Alexandre: agora só acompanha o futebol na Nova Brasil. E o Danilo Cardoso: cheguei atrasado, mas cheguei. Força Verdão, é nós no Maião. Daqui a pouco tem perguntas para a Fran, tem interação da galera também no áudio do WhatsApp. Valeu, Weber.
2: Valeu, Gaviva. Depois do break, voltamos já já com o intervalo Nova Brasil com pão de alhozinho. Com pão de alhozinho, tá jogo!
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0: 19h e 30 minutos, é o intervalo Nova Brasil com pão de alhozinho, dá jogo. O intervalo às vezes é mais interessante, né,
1: Fernando? 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
0: É, rapaz. 19h e 30 minutos, Gaviva, tem pergunta para Fran?
2: Tem, separei três aqui para você, Fran. O Tarcísio de Campo Belo. Fran, o que você acha que o Abel fez para mudar a chave no Palmeiras, que não ganhava, não estava jogando bem?
1: Acho que fazer o simples, né? Não complicar muito. Você vê que quando ele muda de novo aí para uma linha de quatro, a equipe começa a render um pouco mais, a produzir um pouco mais. E mesmo assim, o Palmeiras, apesar das vitórias, vem oscilando em algumas partidas, né, Gaviva? Você vê o primeiro tempo contra a equipe do Vasco, teve dificuldades, mas aí depois os 10 minutos do segundo tempo foram suficientes para a equipe do Palmeiras construir o seu placar. É assim também alguns jogos, o jogo do meio da semana pela Copa do Brasil, estava tendo dificuldade até o momento do gol, depois do gol, aí sim o Palmeiras se soltou e foi construindo o seu placar. Mas é normal também, né? Porque cada vez mais a equipe do Palmeiras vai sendo marcada ali pelos seus adversários e é muito difícil você conseguir envolver.
2: A segunda vem do Danilo de São Bernardo do Campo. Fran, eu acho o Giai um jogador muito fraco, você concorda?
1: Eu acho que ele vai bem defensivamente, viu, Gaviva? A gente acompanhou aqui o primeiro tempo e, de fato, ele teve muitas dificuldades quando ele pisa na área, quando ele tem que construir ou quando ele tem que concluir a jogada. Errou cruzamentos, errou finalizações. Ofensivamente, eu não gosto, não acho que seja o melhor jogador, mas defensivamente eu acho que ele defende e ajuda bastante a equipe do Palmeiras.
2: O André Luiz de Campinas, ouvindo na 103.7 Nova Brasil Campinas, perguntando, Fran, o Palmeiras está sentindo muito a falta de John Arias hoje?
1: Hoje sim. A gente estava até comentando aqui em off que esse lado direito da equipe do Palmeiras com Giai e Felipe Anderson perde um pouquinho de força, né? Em todos os sentidos, principalmente no ataque. O João Arias, como a gente já tinha citado, fez o seu melhor jogo com a camisa do Palmeiras, do meu ponto de vista, contra a equipe do Santos. Uma pena ele ter se lesionado, porque aí perde essa sequência dele que poderia vir, né, com confiança no jogo de hoje, né? Mas a gente acaba torcendo aí para que ele se recupere o quanto antes para poder ajudar a equipe do Palmeiras no decorrer da temporada.
2: Valeu, Fran. Ô, Weber, eu separei dois áudios para o intervalo. Tem um ouvinte que é o Hélio. Ele está com a gente, Weber, desde as 3 da tarde. E a gente está acompanhando a evolução etílica dele, alcoólica, durante toda a jornada. Então a gente está vendo uma... Vamos ouvir, por favor, dois áudios de ouvinte para nós no WhatsApp. Faz favor aí, Hugo.
3: Gavião. Veríssimo, aqui do Grajaú, na sul de São Paulo. O Abel tá tranquilo. Acabei de ver ele mordendo um alambrado de raiva. Não tem tranquilidade com esse cara, não. E é o seguinte, né? Vamos sempre jogo difícil em Mirassol, mas vamos tentar ganhar aí, né? Pelo menos 1-0 pro Palmeiras aí.
4: Vamos lá, Palmeiras, vamos vencer o Mirassol, ajuda o Vasco, Hélio Ribeiro de Suzano ouvinte, de sempre da Nova Brasil, vai, vai Palmeiras, vai Vasco!
2: Coisa linda!
0: Boa, Gaviva!
2: Vai lá, Weber!
0: Boa, ó, antes da gente passar para o nosso Jorge Vinícius, os números do jogo aqui para a gente trazer o que aconteceu no jogo até agora, tá bem equilibrado, hein? 51% de posse de bola para o Palmeiras, 5 finalizações para cada lado, 5 faltas do Verdão, 3 do Mirassol, nenhum impedimento até agora no jogo, escanteios 3 para o Verdão, 1 para o time de Mirassol. Fran, mostra um pouco, né, dos impedimentos, principalmente, que não tem, né, muito contra-ataque, né? O jogo tá, tá num ritmo diferente, né? Num ritmo, eu tô sentindo um ritmo lento no jogo, Fran.
1: É, mas muito porque em alguns momentos, quando os atletas, eles podem acelerar, eles seguram demais a bola, né? A gente comentou aqui, o Flaco Lopes foi um jogador que, ao invés de soltar logo,

0: dá mais um toque, isso acaba tirando a velocidade da partida e os números mostram realmente o equilíbrio que foi nesse primeiro tempo, né? Teve alternâncias, né, de ritmo ali, ora a equipe do Palmeiras tinha mais posse de bola, ora a equipe do Mirassol tinha mais posse de bola, mas o que está faltando mesmo é acelerar um pouquinho mais, colocar um pouquinho mais de velocidade e caprichar na hora das finalizações.
1: Maravilha, olha, a gente vai voltar com o nosso Jorge Vinícius, pedindo para você que tá no YouTube aí curtindo o futebol da Nova Brasil, deixe o seu like, tapa no dedão e se inscreva no nosso canal Jornalismo Nova Brasil e também no Nova Brasil em Campo. Você fica agora no segundo tempo de muita emoção no futebol da Nova Brasil com Lucas Basílio, Fran, o Gavião e a emoção na narração imbatível do rádio. 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
3: Futebol com a Nova Brasil em campo no Brasileirão. Tudo pronto, vai começar aqui o segundo tempo, hein? Saída do Mirassol, atenção! Palmeiras à minha direita, Mirassol à minha esquerda, apita o árbitro! Com a saída do Mirassol, bola rolando! Começa o segundo tempo no Maião e Mirassol. De até aqui, Mirassol 0, Palmeiras 0, no som da Nova Brasil!
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3: 25ª rodada do Campeonato Brasileiro. Bola rolando para o começo do segundo tempo. Mirassol tem bola dominada com o zagueiro William Machado à frente da sua grande área. Rola para a lateral esquerda, posiciona o lance para Reinaldo. Reinaldo recebe, devolve outra vez para William Machado. Outro passe curto ali na lateral do campo para Reinaldo. Reinaldo para a esquerda no ataque para Eduardo. Eduardo chama para a jogada Alisson. Ele sai da frente do ataque e vem buscar a bola na metade do campo. Alisson atrás para William Machado, vai levando de uma forma lenta ali o zagueiro. Abertura para Reinaldo na lateral, apertado, solta para Alisson, devolve para Reinaldo. Reinaldo busca a inversão lá da esquerda, aqui na faixa direita de defesa para João Vitor. João Vitor faz o lançamento, o zagueiro e capitão do Mirassol na frente para Eduardo, tendo domínio, tira a defesa do Palmeiras com Giai. A bola cai aqui atrás do rebote para o Mirassol de novo com João Vitor. Sai com Igor Formiga para João Vitor de novo, abertura feita lá na quarta zaga para William Machado, leva a bola para o pé esquerdo, faz a transição, defesa, ataque no lançamento para o Igor Formiga, perde a bola, volta e faz falta. Falta do Igor Formiga para cima do garoto Arthur. Jogo tá parado. Ô Lucas Basílio, nenhuma alteração no Palmeiras e nenhuma mudança no Mirassol para o segundo tempo, é isso?
5: Nenhuma. As duas equipes voltaram com as mesmas formações. JV, a equipe do Palmeiras de olho no Abel Ferreira, né? Afinal de contas, ele foi o único amarelado no primeiro tempo. Vamos ver como é que vai ficar a postura dele com relação às reclamações com a arbitragem.
3: Você segue interagindo com a gente. É humor, é interação lá com o Gavião no Bar do Cabeção. Mande agora sua mensagem para o 11-994-33-21-21. Vem Mirassol para o ataque com perigo. Avança na direita, Gustavo Mosquito tentou colocar para a ponta, para o Igor Formiga. Chega junto aqui atrás da defesa do Palmeiras. Dá o bote, sai com bola e tudo. Igor Formiga é lateral para o Palmeiras bater. 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
3: 0 Mirassol, 0 também por enquanto pro líder Palmeiras. Vai pro ataque outra vez o Mirassol com o Reinaldo. De longe bate pro gol do canto, Carlos Miguel. Arriscou o Reinaldo e a gente sabe que ele é um bom chutador. Ele bate com força, ele bate falta, bate escanteio. Clareou para ele de longe, de fora da área. Ele arriscou, bateu com força, Carlos Miguel. Tava lá para fazer a defesa. O Mirassol tem a bola outra vez na metade do campo. Por ali vem para Neto Moura. Neto Moura para Igor Formiga. Agiliza na frente para Eduardo. Eduardo na ponta. Vem para Gustavo Mosquito. Cruz errado. mandou para a área do Palmeiras, Felipe Anderson, toma a bola, evita a saída dela pela lateral, esforça-se ali Felipe Anderson para manter essa bola dentro de campo, mas dá de graça para o zagueiro do time do Mirassol, na esquerda o William Machado. William Machado distribuiu a jogada com o Eduardo, Eduardo para o William Machado agora, da esquerda para a direita, inversão para o capitão João Vitor. João Vitor toca a bola para Eduardo, devolve no círculo central para João Vitor, João Vitor pela meia direita, vem Mirassol para Gustavo Mosquito, o passe rolou para a lateral do campo para Igor Formiga, deu Mosquito, deu Formiga, Formiga mais atrás, dali gira, recebe Eduardo, bate contra a marcação de Flaco Lopes, a bola se perde, sai, vai para fora, lateral, é arremesso lateral de novo para o time do Mirassol fazer a batida, pega a bola do lado direito de ataque, o lateral do Mirassol, Igor Formiga para fazer a reposição, aqui vem Mirassol, 0-0, quase 5 minutos de jogo do segundo tempo, Igor Formiga bate o lateral para Neto Moura, Neto Moura devolve na defesa para João Vitor ali para William Machado, acelera um pouco mais, sem marcação, zagueiro do Mirassol, lança para a área do Palmeiras, tira o zagueiro Murilo, voltou na sobra, é para o Mirassol, é para o Bruno Santos, rolou para o Neto Moura, abriu aqui na direita para o Igor Formiga, cruzou, toque de cabeça,

0: Júnior, no lance envolvente aqui na direita, com Igor Formiga recebendo a bola, livre, sem marcação, olhou para a área, cruzou lá dentro, Eduardo apareceu e de cabeça mandou a bola no ângulo esquerdo superior de Carlos Miguel, para abrir o placar para o Mirassol. Eduardo, avassalador, 1 para o Mirassol, 0 para o Palmeiras, Lucas Basílio.
1: Em uma rara falha do sistema defensivo do Palmeiras, né? Os dois defensores, tanto Murilo quanto Gustavo Gomes, ficaram observando apenas a bola e não marcaram os jogadores do Mirassol que estavam se movimentando por ali. Mérito também pro grande cruzamento de Igor Formiga, que mandou na medida. Na cabeça do Eduardo, que livre de marcação entre Gomes e Murilo, conseguiu se deslocar, direcionar a cabeçada e nem precisou sair tanto do chão assim para mandar no ângulo do goleiro Carlos Miguel, que ficou imóvel e só observou ela morrendo no fundo das redes. É o primeiro gol do jogo e é do time da casa. O Mirassol sai na frente com o Eduardo. Tá 1 a 0 para o Leão, jogando no interior paulista.
0: Para tentar tirar nesta rodada o Mirassol da zona do rebaixamento. Eduardo marca, faz 1 a 0 contra o Palmeiras e põe pressão no Verdão, no líder do campeonato. Pois o vice-líder Flamengo ganhou o clássico hoje e ganhou com autoridade diante do Botafogo por 3 a 0. Agora 1 a 0 para o Mirassol. E atenção, torcedor, a Nova Brasil FM marca para você o tempo de jogo no Maião. 7 minutos jogados, 7 minutos, segundo tempo, girando o grande placar do futebol do Brasil. Vem outra vez o Mirassol na esquerda, carrega a bola, Reinaldo faz a tabela, Reinaldo bate cruzado, desvia a zaga do Palmeiras, voltou na sobra, o toque pro gol. Tá marcado o impedimento, Bruno Santos mete pro fundo do gol do Carlos Miguel, na jogada com o Reinaldo, e quando ele bate pro gol, tá à frente, adiantado ali o atacante Bruno Santos, de fato, marca com correção, bandeira, o impedimento anulando o segundo gol do Mirassol. Eu confirmo agora, 8 minutos de jogo passados, 8 de bola rolando o segundo tempo, girando para você o grande placar do futebol do Brasil. Comigo na direção da emoção, no estádio José Maria de Campos Maia, Mirassol, Eduardo avassalador marcou, Mirassol 1, Palmeiras 0, Ebelima.
2: Jorge Vinícius, 7 minutos do segundo tempo na Arena do Grêmio, Grêmio 2, Chapecoense 1.
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0: 25ª rodada do Campeonato Brasileiro. Fran 1 a 0. Com 5 minutos do segundo tempo, o Mirassol abre o placar diante do Palmeiras, Fran.
4: E de forma merecida, né? Nesses 9 minutos aí do segundo tempo, a equipe do Palmeiras não voltou do vestiário ainda, né, JV? Tá com muita dificuldade, tá dando muitos espaços. O gol do Mirassol foi um lindo cruzamento do Igor Formiga, dessa vez o Reinaldo chegando pela esquerda. Me chama a atenção a passividade na marcação da equipe do Palmeiras, que não só está tendo dificuldade de encaixar, como dificuldade também de sair do seu campo. O Vitor Roque fazendo mais uma partida abaixo, né? Não é o mesmo antes da lesão, tendo muita dificuldade. O Flaco Lopes apagado, o Maurício, a gente nem falou do nome dele, é como se ele nem tivesse no jogo de hoje. Então precisa ter esses jogadores aí voltando a desempenhar para poder ajudar a equipe do Palmeiras a conseguir um resultado melhor do que está tendo até esse momento.
0: É, aqui 1-0, o Mirassol vence o jogo, mas tem muita partida pela frente. Arthur domina a bola para a equipe do Palmeiras, posiciona na metade do campo para Vitor Roque, mais atrás para Andrés Pereira, tenta o lançamento, volta a bola por ali, sobe Felipe Anderson, cabeceando na direita para Andrés Pereira, rola para Murilo, Murilo na ponta direita para Giai, escapou, meteu para o Flaco Lopes na área, afasta o zagueiro William Machado, tira pro Mirassol. Ô Gavião, sim, aí no bar do cabeção de domingo, você coloca só futebol pro pessoal assistir ou você coloca uns filmes aí diferentes também?
3: Até 11h45 é só futebol. Aí depois, eu vou falar um negócio, mano. Aí é até perigoso, a gente fecha as portas, baixa aquela porta de aço, né? E aí só pra maiores de 35 anos, nem pra maior de 18, é só pra maior de 35, viu? JV.
0: Aquele filme que foi lançado outro dia no cinema, que arrebentou na bilheteria, Da Boca ao Buraco, você já tá passando aí ou não?
3: Ah, já tá sendo exibido. Esse aí também, Pingos de Amor. É, outro grande filme.
0: Aqui um pro Mirassol, 0 pro Palmeiras. Vai mandando a sua mensagem lá pro Gavião no bar do cabeção. 11 994 33 21 21. É o nosso WhatsApp. Futebol Nova Brasil em campo no Campeonato Brasileiro. Avança aqui pro campo de ataque o time do Mirassol na esquerda. Tenta tocar a bola adiantando o lance. Reinaldo perdeu. Felipe Anderson dá o bote. Recupera então na ação ofensiva. Felipe Anderson ajeita para Marlon Freitas, ali pro Maurício, finalizou, tentou bater pro gol, bate contra a marcação, cai Maurício, volta na sobra, falta pro Mirassol. Jogo tá parado, o árbitro João Vitor Gobi para, marca infração, e é pra equipe do Mirassol fazer a cobrança aqui atrás do seu sistema defensivo. 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Mirassol, a Nova Brasil marca para você o tempo de jogo do Campeonato Brasileiro. 12 minutos e meio, etapa complementar, girando o placar do futebol do Brasil. Comigo na direção de emoção, Eduardo marcou, Eduardo fez, Mirassol 1, por enquanto, líder Palmeiras 0, por aqui o Weber Lima.
2: Jorge Vinícius, tem gol na Arena Fonte Nova, é do Internacional, Alan Patrick abre o placar, agora 18 minutos em Salvador, Bahia 0, Internacional 1.
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0: Em lateral, Palmeiras para fazer a cobrança na direita com Giai. Bate o lateral para Felipe Anderson, devolve para o lateral. Giai com dificuldade, sai da marcação, recua a bola para Murilo. Ele chega, direciona o lance na grande área para o goleiro Carlos Miguel. Carlos Miguel busca Murilo de novo para a saída mais tranquila. Ali o passe para o Flaco Lopes, que vem buscar a bola aqui atrás da defesa. Direciona o lance agora para o lado esquerdo. Recebe a bola na zaga do Palmeiras, Gustavo Gomes, o passe é para Arthur, Arthur da defesa para o Marlon Freitas, Marlon Freitas pela meia para Flaco Lopes, chega, agiliza o ataque do Palmeiras no toque lá na lateral para Arthur, Arthur para Flaco Lopes de novo, Flaco Lopes na defesa para Murilo, Murilo na passagem de Felipe Anderson, que vai levando a bola para o ataque do Palmeiras, deixa para Giai, Giai para Andrés Pereira, para Marlon Freitas, para a ponta, é agora, tenta o cruzamento para a grande área, tira lá de dentro, Neto Moura para o Mirassol. Os jogos acontecendo simultaneamente a Mirassol e Palmeiras. O Weber Lima, tem gol no Brasileirão aí, o Weber.
2: Tem gol e é do Grêmio, Gustavo Martins, aos 10 da segunda etapa. Faz o terceiro do Grêmio. Grêmio 3, Chape 1, JV. Todo mundo que estava embaixo está ganhando essa rodada, JV.
0: É verdade, lá embaixo a briga ganha realmente um destaque nesta rodada, justamente por esse fato citado aí pelo nosso Weber Lima. Pessoal lá de trás ganhando, pressionando os outros times, e aqui o jogo está parado. O Mirassol, por exemplo, é um deles. Começou a rodada na 18ª colocação, está ganhando do Palmeiras e está chegando a 27 pontos, neste momento saindo da zona do rebaixamento. Falta para o Palmeiras, matéria na direita, Lucas Basílio.
1: Agora foi a vez do Reinaldo se revoltar com a arbitragem, né? Ele falou um monte ali para o auxiliar de número 2, o Luiz Alberto Andrini Nogueira, porque ele, segundo a interpretação do lateral esquerdo do Mirassol, ficou parado e o Giai veio e trombou nele. A arbitragem não viu assim e cometeu a falta, e marcou a falta, assinalou a falta. Vem bola na área do Mirassol.
0: É falta pro Palmeiras na cobrança. Andrés Pereira fez o levantamento, tira a bola, defesa do Mirassol, voltou para Flaco Lopes, bateu pro gol, desvia na defesa do Mirassol e a bola sai. Quase o empate do líder, quase o empate do Palmeiras. Flaco Lopes chutou pro gol, ela bateu no zagueiro João Vitor e saiu. Escanteio pro Palmeiras bater pela esquerda. Andrés Pereira na bola, autorizado. Vem o Palmeiras para empatar, partiu na bola no escanteio, Andrés Pereira cruzou na grande área, para Gustavo Gomes, subiu, não achou a bola, cabeceou ali o Reinaldo, me parece. O Gustavo Gomes acertou a cabeça do jogador do Mirassol, que caiu, desabou imediatamente o Reinaldo. É ele, Lucas Basílio.
1: Impressionante como o Gustavo Gomes cabeceou a cabeça do adversário e mesmo assim continuou no lance como se nada houvesse acontecido, né? Já por outro lado, o Reinaldo desabou, ficou ali no gramado, felizmente também consciente, tá são ali, tá bem tranquilo o Reinaldo, mas tá sentindo dores, né? Obviamente, uma cabeçada dessa nunca é tranquila. Fato é que o árbitro já vai reiniciar o jogo, nem precisou de atendimento pros dois.
2: JV,
0: diga!
2: Não, só uma informação, né? Com gol do Internacional, o Mirassol, mesmo vencendo, continua na zona do rebaixamento. Mas a distância agora do São Paulo, que é o 11º para o Mirassol, é de 3 pontos só, JV.
0: É isso mesmo, aqui vem Palmeiras, avança na esquerda, Vitor Roque dominou, ajeitou para o pé esquerdo, cruzou para a área, afasta o zagueiro William Machado, e a defesa toda do Mirassol fica reclamando que a bola no lance anterior teria saído pela linha de fundo e a arbitragem não marcou um tiro de meta para o Mirassol. O lance seguiu, Palmeiras tem um escanteio para bater. Andrés Pereira pega a bola aqui na esquerda, braço esquerdo erguido, Andrés Pereira bate o escanteio, fechado para a boca do gol para o Gustavo Gomes, tira a defesa, volta a bola, Maurício cabeceia para a área, caem 2, 3 jogadores lá dentro, voltou, Andrés Pereira cruzou, toque de cabeça, para fora! Marlon Freitas de cabeça, finaliza para fora, o Palmeiras quase empata o jogo em Mirassol, Lucas!
1: Se não fosse a ação do defensor do Mirassol, eu me arrisco a dizer que o Marlon Freitas colocaria essa bola pra dentro, né? Tive a impressão de ter sido o Igor Formiga, que encosta lentamente, de maneira discreta, no corpo do camisa 17 do Verdão, e aí dificulta a subida dele pra ele deslocar a bola na cabeçada pro gol. Fato é que o Palmeiras cresce depois de sofrer o gol, mas por enquanto continua perdendo por 1-0.
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0: 19, segundo tempo, 1 para o Mirassol, 0 para o Palmeiras. Avança, vem para o campo de ataque o time do Mirassol na direita. Toque do Neto Moura com força para o Igor Formiga, a bola sai. Aí para fora, sai lateral, arremesso lateral aqui para o Palmeiras bater. Vitor Roque recebe a bola na cobrança de lateral aqui na esquerda do Arthur. Domina, traz a bola com ele aqui, é derrubado. Vai para o chão, falta dos zagueiro William Machado para cima do Vitor Roque. Tem gol no campeonato, tem rede balançando onde agora o Weber?
2: Lá na Arena Fonte Nova, aos 25 minutos do segundo tempo, Bahia empata com Eric Pulga. Agora Bahia 1, Internacional também 1, Internacional agora volta à zona do rebaixamento, o Mirassol sai, JV.
0: Por enquanto, com resultado aqui, o empate lá na Fonte Nova em Salvador. O Mirassol vai deixando a zona do rebaixamento. O Palmeiras vem com perigo no ataque. Thiago dominou, invadiu a grande área, cruzou. Afasta, tira de dentro da grande área, Igor Formiga. Para salvar o Mirassol, mete a bola para fora, lateral. Arremesso lateral, Jai cobra. Ele arremessa para Felipe Anderson. Pressionado, perde a bola no ataque, Felipe Anderson. Eduardo tentou no comando por ali para Bruno Santos. Tira a bola, Murilo voltou. Alisson para o Gustavo Mosquito. Vai fazer cara a cara com o Carlos Miguel. Bateu! Defendeu Carlos Miguel! Gustavo Mosquito, que perde um gol incrível pro Mirassol, Lucas Basílio.
1: Inacreditável a chance desperdiçada por Gustavo Silva, o Mosquito. E foi uma bela jogada construída em contra-ataque da equipe do Mirassol, né? Primeiro o passe curto ali pro Bruno Santos. Mesmo assim, o Alisson ficou com a sobra, conseguiu cortar para dentro e acionar o Gustavo Silva, o Mosquito entrando pelo lado direito. Ele sai cara a cara com Carlos Miguel, só que ele tenta bater por baixo, né? O goleirão é grande, ela pegou nas pernas dele e acabou desviando-se da trajetória do gol. Ficou no quase o segundo do Mirassol.
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0: Do cabeção, lá está o Gavião. E aí, Gavião, como é que tá o movimento, a movimentação, as mensagens, o pessoal interagindo conosco aí contigo no Bar do Cabeção, Gaviva?
3: Aqui no Bar do Cabeção, a galera palmeirense começou a consumir um pouco mais de bebida, o pessoal mais nervoso, tomando umas e outras aí pra ver se dá uma relaxada, uma acalmada, torcendo pela reação do Verdão, hein? A Célia palmeirense da Penha, mandando boa noite, avante Palestra, o Carlos Tadeu em Guaranese, em Minas Gerais, e o ouvinte que usa o arroba comentários birutas, tá falando: Weber Lima, você é monstro. Vai lá, JV.
0: O jogo parado em Mirassol. Cai o jogador do Mirassol, vai ser atendido. E atenção, Brasil. Aqui, Brasileirão, Mirassol. No estádio José Maria de Campos Maia. A Nova Brasil marca para você o tempo de jogo. 22 jogados, etapa complementar, girando o placar do futebol do Brasil. Comigo na direção de emoção, Eduardo, aos 5 minutos do segundo tempo, fez pro Mirassol. Mirassol 1, por enquanto Palmeiras 0, Weber.
2: 28 minutos, JV, lá no, na Fonte Nova, primeiro tempo, Bahia Internacional 1-1, 21 da segunda etapa, Grêmio 3, Chapecoense 1, e a rodada será fechada amanhã às 8 da noite no Mangueirão com Remo e Curitiba.
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0: 23 agora, segundo tempo, 1-0 Mirassol. Fran, o jogo ganha dramaticidade, o jogo ganha emoção, partida melhora nesse momento, hein, Fran?
4: É, e muito, né, JV? A equipe do Palmeiras está começando a sair um pouquinho mais e tem a bola parada como um ponto forte da sua equipe, chega com perigo em alguns momentos, mas acaba deixando alguns espaços para a equipe do Mirassol, que não conseguiu aproveitar, né? Teve duas oportunidades ali na sequência, mas o Gustavo Silva, ele finalizou de cabeça baixa. Em um momento ele olha pro gol e acabou desperdiçando a chance de ampliar esse placar. E é algo que a equipe do Mirassol precisa ficar muito atento, né? Porque jogo assim a gente sabe que acaba fazendo falta, fazendo a diferença, principalmente porque a equipe do Palmeiras é uma equipe muito perigosa.
0: E o Mirassol, do técnico Rafael Guanais, vai fazendo aqui duas alterações. O Palmeiras também modifica dois jogadores. As informações contigo aí, Lucas Basílio.
1: Começando pelo time do Guanais. Foram embora Neto Moura, que estava com câimbras ali, número 25, e também o Eduardo, autor do gol, com a número 33. Entraram Japa, número 5, e Casonati, número 88. No Palmeiras, foram embora agora Felipe Anderson com a número 7 e Vitor Roque com a número 9. Entraram Kelvin com a número 2 e também o Lucas Evangelista, camisa 30.
0: Portanto, 4 modificações, 2 do Mirassol, 2 do Palmeiras. A Fran fala já já. Verdão avança, vai para o empate aqui. Giai domina, carrega a bola na entrada da grande área para Marlon Freitas. Tentou devolver para o Giai, que não foi. Giai tocou para o Marlon Freitas, não foi para a área para receber. E o passe do Marlon Freitas foi direto para a linha de fundo. 25 minutos do segundo tempo. E essas mexidas aí, Fran. Começando pelo Palmeiras, Kelvin em campo, Lucas Evangelista também, saíram Felipe Anderson e Vitor Roque, Fran.
4: É uma modificação ousada, né, do Abel Ferreira, porque ele tira um atacante, um meia, coloca ali um defensor e um volante, mas eu acho que vai mudar ali o posicionamento, talvez vai fazer uma linha de 3 ali e vai soltar um pouquinho mais tanto o Maurício como também o Flaco Lopes. E o Vitor Roque não fez um bom jogo, né? Como a gente já falou. E do lado do Mirassol são 2 meio-campistas, né? O Japa e o Casonati, saindo o Eduardo, que é um meio atacante, e o Neto Moura vai ali melhorar a sua marcação nesse meio de campo.
0: 1-0 pro Mirassol, o tempo vai passando no Maião, 26 minutos de jogo do segundo tempo. Recebe a bola pro ataque do Palmeiras, Lucas Evangelista, rola de lado, dá para Arthur, faz a boa vida, Arthur devolveu pro Lucas Evangelista, na área tem pedido Flaco Lopes, lançamento é para ele, passa a bola com muita força às costas do Flaco Lopes, volta pra direita para Andrés Pereira, novo levantamento na boca do gol pro Lucas Evangelista. De cabeça aparece o William Machado para tirar. O Mirassol rouba a bola na metade do campo. Bruno Santos com ela. Ele tenta sair da marcação. Força em cima dele. Andrés Pereira pro Palmeiras. Bem, recupera pro Verdão. O líder do Brasileirão vai perdendo até o momento. Mas arranca com perigo pro ataque com Kelvin. Fez a fita. Leva vantagem. Sofreu uma falta. Rolou para Giai. Giai posicionou pela meia direita. Bola boa pro Maurício. E inversão aqui na esquerda para o Flaco Lopes. Passou o Arthur na esquerda para receber. Flaco Lopes cruzou na grande área. De cabeça chega o William Machado. Tira o zagueiro do Mirassol. A bola para fora da grande área. Pressão do Palmeiras. Arremesso lateral da direita do ataque. Vem Giai. Giai cobra o lateral. Dá a bola para Andrés Pereira. Devolve a bola na lateral do campo para Giai. 1-0 para o Mirassol. Andrés Pereira na meia direita. Vai se articulando o Verdão, Kelvin por ali, chega Gustavo Gomes, acelera um pouco mais aqui na lateral esquerda com o Arthur. Arthur para Lucas Evangelista, chega com ele, Alisson fazendo a falta. O árbitro perto do lance, Lucas Basílio, flagrou a falta do Alisson para cima do Lucas Evangelista. Falta perigosa pro Verdão, pro Palmeiras bater, Lucas.
1: Lucas Evangelista acabou atropelado ali pelo lado esquerdo de ataque do Verdão. Jogadores do Mirassol reclamaram, dizendo que o desarme havia sido na bola, mas não foi assim que viu a arbitragem. Falta marcada, Palmeiras tem oportunidade de levantar na área adversária.
0: Pega a bola, Andrés Pereira para a batida da falta. Vamos com 29 minutos de jogo do segundo tempo em Mirassol, 1-0 para o Mirassol. Andrés Pereira aqui na esquerda para a cobrança. Autorizado, partiu Andrés Pereira, pé direito, levantou para a área, falta! Dá um soco na bola, sobra para Giai, levantou para a área para o Gustavo Gomes, tira João Vitor, a sobra do Andrés Pereira, a pressão do Palmeiras, mandou para a entrada da grande área, Igor Formiga antecipa, a bola volta na metade do campo para o Palmeiras, Arthur toca no Giai, abre a jogada na ponta, vem cruzamento, Andrés Pereira pede aqui à frente da grande área, Kelvin com a bola, rola para o Giai, Giai levanta para a boca do gol, Gustavo Gomes cabeceia para o Flaco Lopes, chega Maurício! Gol! Pressão Kelvin recebeu na direita, meteu para Giai, ele cruzou para o Gustavo Gomes, ele cabeceou para a boca do gol. Na entrada da pequena área, chegavam por ali Flaco Lopes e Maurício, que antecipou o zagueiro para mandar para o fundo do gol. Maurício, de pé esquerdo, a fundo o gol de Walter, balança a rede e o líder Palmeiras empata o jogo no Maião. Avassalador Maurício, agora tudo igual, um para o Palmeiras, um também para o Mirassol, Lucas Basílio.
1: E a pressão deu resultado, né? Palmeiras pressionando lá na frente, apertando o sistema defensivo do Mirassol e agora alcança o seu gol de empate. E uma dessas armas foi Gustavo Gomes, né? Que é muito utilizado também na bola ofensiva aérea e foi desse caminho que saiu o gol de empate do Verdão. Levantamento do Giai do lado direito, o Gustavo Gomes sobe mais que a marcação, cabeceia para o meio e aí a falha de defesa foi do sistema defensivo do Mirassol, né? Que deixou o Maurício completamente sozinho dentro da pequena área. O camisa 18 ainda teve tempo de matar a bola no peito, deixar ela cair e emendar forte de perna esquerda. Até sofreu um tranco ali do João Vitor na sequência do lance, mas não impediu que a batida fosse morrer no fundo da rede, estufando a rede do goleiro Walter, que nada pôde fazer para evitar o gol de empate do Verdão. O 25º gol de Maurício com a camisa do Palmeiras, o 11º em 2026. 1-1 em Mirassol.
0: 1-1, Palmeiras empata o jogo no Maião. E atenção, aqui a Nova Brasil marca para você o tempo de jogo no Campeonato Brasileiro. 31 minutos e meio, etapa complementar, girando o placar da 25ª rodada do Campeonato Brasileiro. Comigo na direção de emoção, agora tá tudo igual. Em Mirassol, Mirassol 1, Palmeiras também 1, Weber Lima.
2: Ontem, JV, na Arena do Galo, o Atlético Mineiro bateu Vitória por 2-1. E no Morumbi, a Nova Brasil transmitiu São Paulo 2, Bragantino 1.
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0: A Fran vai comentar já já, mas já deixo para ela pensar. Ela citou agora há pouco, no intervalo, também no começo do segundo tempo, Maurício, ele demorou para aparecer, mas demorou um tempão para aparecer, para entrar no jogo. Aí ele vai lá, empata para o Palmeiras, um para o Mirassol, um também para o líder do Brasileirão, um para o Verdão. É falta para o Palmeiras bater, vem para tentar virar o jogo com o Andrés Pereira, na esquerda. Autorizado para a batida da falta, Andrés Pereira cruzou na grande área para Gustavo Gomes, tira a defesa, afasta, tira, João Vitor, sobra com Kelvin, bate pro gol, bate contra a defesa do Mirassol, a bola vai para a lateral, arremesso para o Palmeiras, Kelvin, arremessa para Lucas Evangelista, cruzou na grande área, a bola passa por todo mundo e sai. Fran, Maurício estava apagadão, sumido no jogo e aparece empatando. O futebol e os seus caprichos, hein, Fran?
4: É verdade, JV. Tudo bem que não foi algo construído de pé em pé, né? Mas não, o estilo Palmeiras, né? Aconteceu a bola parada, ficou os dois defensores, Murilo e Gustavo Gomes, já dentro da área, com assistência do Gustavo Gomes e o Maurício presente na área, como ele sempre é bem importante.
0: E vem Palmeiras, avança na esquerda, com Maurício, escapou na ponta, cruzou para a grande área, chega Kelvin, bate para fora! Finaliza Kelvin dentro da área, para fora, a bola sobe demais e vai para a linha de fundo, Lucas Basílio.
1: Perde grande oportunidade, né, o Palmeiras de virar o jogo. Maurício completamente livre de novo, agora pelo lado esquerdo, conseguiu avançar pela ponta, fez o cruzamento para a área, encontrou o Kelvin completamente sozinho. Faz falta aquele jogador especialista, né? O Vitor Roque, por exemplo, talvez numa jogada como essa, poderia ter um desempenho melhor, mas o Kelvin acabou mandando para fora. E o técnico Rafael Guanais fez as três últimas alterações que lhe eram de direito. Vai lá, depois eu completo, JV.
0: Olha o Mirassol, rouba a bola, Fernandinho entrou agora, dribla o zagueiro, vai para a grande área, sai Carlos Miguel, cai Fernandinho, o árbitro vai marcar o pênalti. Os jogadores do Palmeiras cercam o árbitro, João Vitor Gobi, o árbitro é cercado pelos jogadores do Palmeiras. Entrou agora o Fernandinho, roubou a bola, acelerou, foi para a área, Gustavo Gomes chegou na marcação, Giai primeiro, tocou no Fernandinho na saída do Carlos Miguel, derrubando o jogador do Mirassol na área. Penalidade máxima, foi o que marcou o árbitro Lucas Basílio.
1: Na primeira jogada de Fernandinho, né? O camisa 17, que havia acabado de entrar no lugar de Alisson, o número 77, foi acionado pelo lado esquerdo. Ele ganha na velocidade do Giai, que não vê outra alternativa a não ser utilizar o carrinho. E agora o árbitro João Vitor Gobi faz o procedimento de racismo, hein?
0: É ali.
1: Não é? O X não é o de racismo?
0: Cruzados.
1: Então, deixa eu me corrigir, JV, porque o Weber está me indicando aqui que o sinal de X com os braços também serve para racismo, né? Mas também serve para afastar os jogadores e conversar apenas com os capitães. Então, eu me corrijo aqui porque eu não conhecia esse novo sinal, o novo significado do sinal, né? Mas, enfim, fato é que o Giai deu o carrinho, eu achei que pega a bola, mas antes de pegar a bola, ele pode ter atingido as pernas do camisa 17 do Mirassol, e foi assim que viu a arbitragem, até que se prove o contrário, até que o VAR o desminta. Fato é que agora ele conversa ali com os dois capitães, João Vitor e Gustavo Gomes. O pênalti está marcado, mas certamente Hilberto Estevão da Silva do VAR está analisando o lance.
0: Ô Fran, quero a sua opinião. Foi pênalti para o Mirassol? Foi pênalti do Giá em cima do Fernandinho, na sua opinião ou não, Fran?
4: Ah, um lance muito difícil, viu, JV? A gente está debatendo aqui também, off. Eu acho que ele pega a bola, mas antes de pegar a bola, tem um toque na perna do Fernandinho que faz com que ele caia e depois o Giá vai e consegue cortar. É um lance muito difícil.
0: É. Eu vou emitir a minha opinião aqui. Se é um lance fora da área, ele não marcaria falta.
1: Ele vai no vídeo.
0: Ele não marcaria falta. É que foi dentro da área, e aí aquela pressão toda no movimento, o árbitro marcou o pênalti, mas agora é chamado pelo VAR o Hilbert Estevão da Silva. O árbitro de vídeo chama o João Vitor Gobi, o árbitro de campo, para ele conferir ali no monitor por vários ângulos, de novo essa jogada, para ele decidir. Fica a critério agora do árbitro, após analisar por vários ângulos essa jogada do Giai na área com o Fernandinho, para ele confirmar ou não a penalidade máxima para o Mirassol, Lucas Basílio.
1: É, ele tá indo no monitor ali, já está analisando o lance está sendo reprisado ali para João Vitor Gobi, e ele conversa constantemente ali com o Hilbert Estevão da Silva, que é o árbitro de vídeo, o árbitro responsável pelo VAR. A imagem mostra o toque, claramente o Giai chega na bola, né? Só que aí depende da interpretação, se para chegar na bola, ele encosta no Fernandinho.
2: O JV.
1: O Weber Lima tem uma opinião também.
2: Tem o toque do abdômen na perna do jogador. Quando o carrinho, o Giai dá o carrinho, o abdômen pega na perna do jogador. Mas
1: cancelado o pênalti.
0: Anulado o pênalti. Eu tive essa mesma impressão do Weber. Quando cai para tocar na bola o Giai, ele na velocidade, o Fernandinho é tocado justamente com o abdômen. O com a parte da frente já no chão do Giai, que encosta no jogador do Mirassol, do Fernandinho. Mas o árbitro de campo, João Vitor Gobi, entendeu que não foi pênalti essa jogada aí, Fran. Então não tem pênalti pro Mirassol, Fran.
4: É, não tem pênalti pro Mirassol, mas um susto pra equipe do Palmeiras, né? Logo na primeira oportunidade, o Fernandinho teve essa chance, mas também ele acabou demorando um pouquinho, eu achei, para poder definir, e deu tempo do Giai ali se recuperar. Vamos ver como que vai ser esses minutos finais com essas modificações também que o técnico do Mirassol fez, né, mexendo praticamente no seu ataque todo.
0: E aí, Gaviva, no bar do cabeção. Que susto esse lance para a torcida do Palmeiras. Que susto, hein, Gavião?
3: É, não, o pior é que o Faísca, que tá aqui já caído, bebendo aqui, ó, sem brincadeira, ele tá debruçado no balcão. Ele falou para mim assim: Gavião, que abdômen. Brincadeira, mano. O Bruno de Americana mandando mensagem, dizendo que o Maurício fez o gol, mas ele sente muito quando o jogo precisa dele. Patrícia Nascimento, deixei meu like. Valeu, Patrícia. E o Matheus Moraes. Vamos, Palmeiras, avante, Palestra.
0: E atenção, torcedor. Aqui a Nova Brasil marca para você o tempo de jogo no estádio José Maria de Campos Maia. 40 minutos, 40 minutos da etapa complementar. Girando para você o placar do Brasileirão. Comigo na direção de emoção, até aqui, um para o Mirassol, um também para o Palmeiras, Weber.
2: Jorge Vinícius, no finalzinho do primeiro tempo, Bahia vira novamente com Eric Pulga. Agora, Bahia 2, Internacional 1.
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1: JV!
0: Lucas Basílio, Abel Ferreira muda de novo o Palmeiras!
1: É, agora ele coloca o atacante, né? É da base, é cria da academia, mas tá em campo com a número 39, Heitor. Heitor, 39, na vaga do Maurício, autor do gol, camisa 18. E só pra confirmar as alterações, que não deu tempo por conta da confusão do pênalti, né? Pelo time do Mirassol. O Fernandinho, que sofreu ali o pênalti que foi cancelado depois, entrou com a 17 no lugar do Alisson, 77. O André Luiz entrou no lugar do Bruno Santos, André Luiz tem a 9. E o Carlos Eduardo, ex-jogador do Palmeiras, entrou com a 96 no lugar do Gustavo Silva. O Mosquito, 19.
0: Aqui avança para o ataque o Palmeiras com o zagueiro Gustavo Gomes. Rola a bola para Lucas Evangelista, meteu na área para o garoto Heitor. Cruzou para trás, ninguém do Palmeiras. Grande chance para o Verdão virar o jogo. Na reta final da partida, em Mirassol, quase o Palmeiras consegue. 42 da etapa complementar. 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E aqui Carlos Eduardo foi derrubado, jogador do Mirassol, tá caído ali em campo, sentindo as costas, o camisa 96, que entrou agora há pouco na partida, Lucas Basílio.
3: Duílio.
1: É isso, porque a bola vinha pelo alto e o Carlos Eduardo foi deslocado pelo Arthur. O Arthur deu um tranquinho nele, o desequilibrou, e aí ele cai. E o Murilo, que vinha na cobertura, acaba trombando com ele, atropelando ali o camisa 96. Bate com as pernas nas costas do atacante ex-Palmeiras, que está sendo atendido nesse momento pelo departamento médico do Mirassol.
0: Ô, Gavião, aí no bar do Cabeção,
3: sim,
0: não tem esse tipo de lance, essas trancadas de um pro outro, um chega pra lá, se tivesse, você põe pra fora, é isso?
3: Não, briga que nunca tem, é difícil ter alguma coisa, briga mesmo é quando tem assim um forrozão, né, um risca-faca, pessoal dançando um forró, um shotzinho, aí é shot pra cá, é um shotinho pra lá, é outro shot pra... é aquele shot que você gosta, JV.
0: Mas você nunca chegou a colocar pra fora aí, né?
3: Não. A gente pede, gente, vamos apaziguar, aqui é ambiente familiar, se tá querendo encrenca, nós chama a polícia. Aí quando fala, chama a polícia, os outros apoiam a mão na cabeça e falam, polícia não, que eu tenho ficha suja. Aí o pessoal fica tranquilo.
0: Aqui, jogo reiniciado, avança o Mirassol na direita, tem Denilson, recebeu a bola, cruzou para a grande área, cruzou, mas a bola vai para fora, linha de fundo, 45 do segundo tempo, avançou o Palmeiras na direita com Kelvin, enfiou para a área para Flaco Lopes, está marcado impedimento do atacante do Palmeiras, impedimento marcado do Flaco Lopes, o jogo está parado, e atenção Brasil, mais uma vez vamos marcar para você aqui na reta final do jogo, o tempo de jogo em Mirassol. ...45 minutos e meio de jogo da etapa complementar, girando o placar do futebol do Brasil. Comigo na direção de emoção, Mirassol 1, saiu na frente com gol de Eduardo, Palmeiras também 1, Maurício empatou a partida para o líder Palmeiras, Weber.
2: Jorge Vinícius, e antes do apito do final do primeiro tempo, Bahia fez o terceiro, agora com o Eric, Bahia vai atropelando o Internacional de virada 3-1.
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0: Vem pro ataque o time do Mirassol na direita, Igor Formiga, rola a bola para Carlos Eduardo, chega, protege para a chegada de Japa na sequência, vem para fazer o domínio,
1: mais 10.
0: O ataque para defesa, Japa recua a bola, dá para o William Machado, faz abertura na esquerda, tenta meter a bola para frente, por ali Denilson, entrega de graça pro Palmeiras, vem para Lucas Evangelista, dali tenta fazer a finta para Heitor, derrubado, falta do lado direito de ataque pro Palmeiras bater. Quanto de acréscimo aí, Lucas?
1: 10. Vamos até os 55 nesse segundo tempo, JV.
0: 47, 8 minutos para terminar em Mirassol, falta para o líder, vem Palmeiras para a batida na direita, Andreas Pereira bate a falta, joga a direita para Giai, segura para Kelvin, para o Andreas Pereira, cruzou na grande área, para Flaco Lopes, tentou Gustavo Gomes, faz falta o zagueiro, subiu o capitão do Palmeiras, Gustavo Gomes para cabecear, mas acabou tocando, empurrando o jogador do Mirassol no interior da grande área, falta em cima de João Vitor, Fran, o jogo vai a 55, quase 48, a partida tá aberta, né? Não dá para cravar agora que esse jogo vai terminar empatado, não, Fran?
4: É, segue em aberto, mas vejo o Palmeiras é um pouco melhor nesse momento, o Mirassol depois que fez o gol da partida, né, recuou demais e com isso a equipe do Palmeiras melhorou o seu desempenho muito na bola parada, muito na bola aérea. E o Mirassol, sabendo disso, ao invés de evitar essas faltas laterais, não continua fazendo faltas, que é tudo o que a equipe do Palmeiras quer, principalmente nesses minutos finais. O Mirassol tendo muita dificuldade em sustentar esse resultado.
0: Um pro Mirassol, também pro Palmeiras aqui. 7 minutos para terminar a partida. Mirassol vem pro contra-ataque. Avança bem com o Japa, dominou, rolou para a esquerda. Recebeu Fernandinho, tentou devolver pro Japa na grande área. Chega Marlon Freitas roubando bem. O volante do Palmeiras com a cabeça erguida, buscando alguém para fazer o lançamento. Ninguém se desmarca lá no ataque. Marlon Freitas tenta virar a jogada aqui na esquerda. Ele avança com o Lucas Evangelista. Protege até a aproximação de Arthur. Arthur devolve a bola para Lucas Evangelista. Joga para o Marlon Freitas. O líder Palmeiras tenta virar o jogo. 1-1 no finalzinho contra o Mirassol. Recebe a bola Marlon Freitas. Na direita ele toca a bola curtinha para Giai. Giai mais atrás. Recua até o círculo central. Para aproximação do Murilo. Vem o zagueiro do Verdão. Livre Murilo. Murilo passa a bola na esquerda no ataque para Arthur. Devolve na defesa. É para Murilo de novo. Jogo por ali. Palmeiras com dificuldade de chegar ali à frente da área para buscar a finalização. Mirassol aperta, pressiona para tentar roubar a bola. O Palmeiras com ela na direita com Kelvin. Traz a bola até a direita da defesa para Gustavo Gomes. Segura até a direita. Giai tenta o lançamento no comando de ataque para Heitor. O garoto protege, traz para o Giai. Meteu para o Kelvin. Tenta o cruzamento para o Flaco Lopes. Bate no Reinaldo e sai. Linha de fundo, escanteio para o Palmeiras. Vamos com 50 minutos. Faltam 5 para terminar o jogo. Vem Palmeiras para a batida de escanteio. Ali na direita vem para a bola na cobrança Andreas Pereira. Ergue o braço esquerdo indicando onde ele vai meter essa bola. É a chance da virada do Verdão. Andreas Pereira cruzou o desvio de cabeça. Bola desviada no canto. Walter catou, largou. Defendeu o Walter. Quase o Palmeiras vira o jogo no final, Lucas Basílio.
1: E faltou muito pouco mesmo. Tive a impressão que foi o Murilo quem se atirou depois do desvio ali no primeiro pau. Aquela famosa casquinha para trás. O Murilo se esticou todo, desviou a trajetória dela, mas não conseguiu colocar força, né? Daí ela foi nas mãos do Walter, que até se atrapalhou um pouquinho e ficou com ela em mãos.
0: E atenção, torcedora Nova Brasil, marca para você o tempo de jogo no Maião em Mirassol. 51 minutos. O árbitro prometeu o jogo até 55, etapa complementar, girando o placar do futebol do Brasil. Comigo aqui na direção de emoção, 1 para o Mirassol, 1 para o líder Palmeiras, o Weber Lima.
2: Jorge Vinícius terminou na Arena do Grêmio, Grêmio 3, Chapecoense 1.
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1: JV.
0: Falta perigosa no ataque para Mirassol. Vem Mirassol para cobrança de falta perigosa. Reinaldo bate e põe para a área. Rebate a defesa do Palmeiras. A sobra do Flaco Lopes. Tentou meter na direita do ataque. Acelera Giai. Chega na cobertura Igor Formiga. Chuta a bola, põe para fora lateral. Arremessou o Palmeiras com pressa. Bate. Flaco Lopes arremessa. Ele dá a bola para Marlon Freitas. Marlon Freitas com o pé direito. Agiliza a jogada da direita para a esquerda. Posiciona a bola para Murilo, Murilo para o Marlon Freitas, na inversão, na esquerda para a direita, avança o Verdão com o Andreas Pereira, na ponta, pé de bola, Giai mais avançado, à frente o Kelvin, a bola vem para o Marlon Freitas, para o Andreas Pereira, para o Giai, armou para o pé direito, cruzou na área para o Arthur, tenta o passe para o Heitor, bate a bola, espirra no jogador do time do Mirassol, no Carlos Eduardo, acaba se perdendo pela linha de fundo, mas o último a desviar nessa bola foi o lateral esquerdo Arthur do Palmeiras. Diga aí, Lucas Basílio.
1: Só para informar que saíram dois cartões aqui nos lances anteriores, né? Primeiro pro Arthur, que foi amarelado pelo lado do Palmeiras, pegou pesado ali para cima do Carlos Eduardo. Depois, na sequência, o Neto Moura. Aí você vai falar, o Neto Moura já foi substituído, Lucas. E realmente ele foi substituído e reclamou do banco de reservas o suficiente para tomar um cartão. E pior, ele estava pendurado, não joga diante do Coritiba. E neste momento, cartão vermelho para Arthur, que deu outra butinada ali no Carlos Eduardo. Recebeu o segundo amarelo, está expulso o jovem palmeirense.
0: expulso o Arthur. Duas faltas em menos de dois minutos. Toma cartão vermelho. Já tinha amarelo o Arthur. Está expulso Palmeiras com um jogador a menos nessa reta final. 53 minutos, dois para acabar em Mirassol. 1-1, Mirassol avança. Com jogador a mais, Japa domina. Rola a bola para Casolati. Faz em

0: Luiz, passa por todo mundo, vem para a ponta esquerda, chega para Fernandinho, dá para Reinaldo, levantou na área de novo para André Luiz, Murilo salta e tira para o Verdão, a bola fora da grande área para o Mirassol, de novo aqui pela ponta direita, uma pressão impressionante, absurda do Mirassol, Palmeiras com jogador a menos, domina a bola Carlos Eduardo, meteu para o Formiga, cruzou na grande área, lá dentro, afasta a defesa do Palmeiras, tira com Flaco Lopes como zagueiro, a bola cai na esquerda, Reinaldo pro Fernandinho, para trás, dominou para Reinaldo, engatilhou, bateu, Reinaldo para fora! Linha de fundo, só tiro de meta pro Palmeiras, Lucas Basílio.
1: É, uma pressão sofrida pelo Palmeiras ali nessa reta final, mas o Reinaldo não foi feliz, né? Quis bater do jeito que deu, pegou muito embaixo. E a câmera agora mostrou, lamentavelmente, o Abel Ferreira mais uma vez chutando equipamento ali de televisão. Realmente é lamentável a postura do técnico do Palmeiras, né?
0: Vai bater o tiro de meta, Carlos Miguel, quando apita João Vitor Gobi. Termina o jogo no Maião e Mirassol. Um para o Mirassol, um também para o Palmeiras. O líder do campeonato chega agora a 52 pontos. O Flamengo, com jogo a menos, chegou a 48. A diferença cai para 4 pontos. Flamengo tem um jogo ainda para fazer, um jogo a menos com relação ao Palmeiras, que é justamente contra o Mirassol na semana que vem. A bola parou de rolar aqui, mas vai começar agora o nosso Confira Comigo no Replay. 8 da noite, 33 minutos do horário de Brasília. Quem tá pedindo passagem mais uma vez para comandar todo o nosso time da Nova Brasil em campo é o Weber Lima.
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5: 8 horas e 33 minutos, é o Confira Comigo no replay. Hoje, Abel, não dá pra reclamar de arbitragem, foi pênalti no jogador do Mirassol. O Giai toca na perna direita do jogador. O Mirassol foi prejudicado hoje pela arbitragem ruim do Campeonato Brasileiro. Arbitragem péssima brasileira, né? Eu falo aqui, assisti o jogo hoje com o Hilton Pereira, falando que é melhor, é fraco também. E hoje também o Mirassol foi operado, era pênalti, tiraram o pênalti do Mirassol. O Mirassol poderia vencer hoje e ficar distante da zona do rebaixamento. A gente vai para um rápido break e volta já já com Lucas Basílio, Fran, Jorge Vinícius e o Gavião no futebol da Nova Brasil.
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0: 8 horas e 38 minutos. Voltamos com Confira Comigo no Replay, o melhor pós-jogo do rádio. Lucas Basílio, seu destaque no empate entre Mirassol e Palmeiras. Vou falar aí, o Mirassol trabalhou pro Flamengo, hein? Perdeu, tô uma sacolada lá em Mirassol. E hoje empata com o Verdão, quase não ganhou porque a arbitragem errou ao voltar atrás da marcação do pênalti, pênalti claro. O Giai, quando dá o carrinho, toca na perna do jogador do Mirassol. Pênalti que não foi marcado, foi anulado e prejudicaram o Mirassol, Lucas.
1: A gente vê que a arbitragem acaba sendo o destaque negativo do jogo quando os dois lados reclamam, né, Weber? E isso ficou muito nítido ao apito final. O Abel Ferreira dando aquele piti todo de que ele é tradicional. E aí, quem parte pra cima da arbitragem, quem sai do banco pra ir lá reclamar com o árbitro João Vitor Gobi, é o banco do Mirassol. O Rafael Guanais, muito irritado também, falou um monte de coisa pro árbitro. Deu pra gente ver na leitura labial o árbitro pedindo respeito pra ele. Você me trate com respeito, você me trate com respeito. Eram as palavras do João Vitor Gobi. Então, no final, quem pode sofrer uma punição por alguma coisa que o árbitro coloque na súmula é o Rafael Guanais. Só que aí a imagem mostra o Abel Ferreira chutando equipamento de televisão e jogando copo de água longe. Então, realmente, a reclamação foi dos dois lados. Agora, eu não sei se era pra tudo isso. Principalmente do lado do Palmeiras, né? Que teve esse lance polêmico a seu favor, a gente pode dizer assim, nesse empate em 1-1 no interior paulista, Weber.
0: Fran, em relação ao Palmeiras, vê a aproximação do Flamengo, que joga no meio de semana contra o Mirassol no Maracanã, e se vencer ficará a um ponto do Verdão. Fran?
2: É, e tem grande chance disso acontecer, né, Weber? A gente viu o último jogo entre Mirassol e Flamengo, foi um atropelo da equipe do Flamengo, goleou por 5-1 a equipe do Mirassol, e não acho que vai ser diferente jogando no Maracanã. O Flamengo jogando em casa é uma equipe muito forte, e a gente viu um dos gols que o Flamengo fez hoje, né? Um golaço, né? Bola, aquele futebol de Barcelona, né? Tic-tac ali, que a bola não tá mais com os jogadores, movimentação, é um golaço. Vai ser muito difícil para a equipe do Mirassol, que teve boas oportunidades hoje de sair com resultado diferente, não só pelo pênalti anulado, mas porque teve oportunidades, teve contra-ataques ali para poder definir a partida, para poder matar, não fez, recuou bastante depois do gol do Eduardo e acabou chamando a equipe do Palmeiras pra cima, né? Faltou um pouquinho mais de inteligência ali pra conseguir sustentar um resultado, e mesmo assim não foi um resultado ruim, né? Porque tava enfrentando ali o líder da competição, então qualquer ponto é muito importante pra sequência da competição.
0: 8 horas e 41 minutos, temos os gols da partida de Mirassol e Palmeiras, então vamos curtir no futebol da Nova Brasil, os gols de Mirassol 1, Palmeiras 1, com a narração do avassalador Jorge Vinícius.
3: Acelera um pouco mais, sem marcação, o zagueiro do Mirassol lança para a área do Palmeiras, tira o zagueiro Murilo, voltou na sobra, é para o Mirassol, é para o Bruno Santos, rolou para o Neto Moura, abriu aqui na direita para o Migo, Formiga cruzou, toque de cabeça, gol! Olhou pra área, cruzou lá dentro.

0: Lucas, Lucas. Bola volta na metade do campo para o Palmeiras. Arthur toca no Giai, abre a jogada na ponta, vem cruzamento, Andrés Pereira pede aqui à frente da grande área. Kelvin com a bola, rola para o Giai, Giai levanta para a boca do gol, Gustavo Gomes cabeceia para o Flaco Lopes, chega Maurício, gol! Recebeu na direita, meteu para Giai, ele cruzou para o Gustavo Gomes, ele cabeceou para a boca do gol. Na entrada da pequena área, chegavam por ali Flaco Lopes e Maurício, que antecipou o zagueiro para mandar para o fundo do gol. Maurício, de pé esquerdo, a fundo o gol de Walter, balança a rede e o líder Palmeiras empata. Jogo do Maião, avassalador Maurício, agora tudo igual, um para o Palmeiras.
1: Portanto, aí os gols na voz do nosso Jorge Vinícius, hoje um confira comigo no replay mais curtinho. JV, um grande abraço, seu destaque final e até a próxima, JV.
2: É, Weber, o campeonato ganha emoção, hein? Vamos esperar por esse jogo aí na semana que vem, envolvendo de novo Flamengo e Mirassol. A tendência é o Flamengo vencer, até pelo posicionamento dos dois times e a qualidade bem superior do time carioca. Se isso acontecer, cai para um ponto a vantagem do líder Palmeiras para o vice-líder Flamengo. E eles vão se encontrar ainda nesse retorno. Um abraço a todos, um bom final de domingo e a semana que vem a gente volta com a mesma emoção de sempre aqui na Nova Brasil Web.
1: Grande abraço, JV, o avassalador Jorge Vinícius. Rodrigo Carvalho Couto aqui está falando: Weber, cadê o gol do Santos? A gente já colocou na jornada de Corinthians e Santos, colocamos o gol do Peixe, o gol que deu a vitória, né, com o Oliva, que deu a vitória para o Santos na Arena do Corinthians. O Corinthians que perde três seguidas. Teve gol lá no, na Arena Fonte Nova. Vitinho faz o segundo gol do Internacional. Bahia 3, Internacional 2. Olha, uma rodada cheia de gols, né? É, todas as partidas, acho que só com exceção do Santos, que teve apenas um gol, mas no restante dois gols para cima, né? Impressionante, realmente. Tivemos hoje de manhã 3x3, 3x1, 2x1, 2x1, 3x0, 3x1, 3x2 agora, enfim, a rodada que termina amanhã com o Remo e Curitiba às 8 horas da noite. O Remo, que se vencer, olha que louco, hein? Se o Remo vencer amanhã o Curitiba no Mangueirão, tá fora da zona do rebaixamento.
3: Que loucura, hein?
1: Que loucura. Mirassol, Vasco e Internacional ficam dentro da zona da degola. Loucura, loucura, loucura. Gavião, vamos lá, Gaviva. Sim. Com a opinião do nosso ouvinte, a participação do internauta, Gaviva.
4: Tem aqui mensagem do Rodrigo de Carvalho, né? Ele queria muito o Verdão, achava que o Verdão chegava à liderança hoje. Moisés, do Rádio do Bairro, Valentina, Figueiredo, em João Pessoa, sempre com a Nova Brasil, prestigiando. É aqui o Douglas Palmeirense, Fortaleza, né? Ele falou, tá difícil pro Verdão, não sei se vai conseguir segurar o Flamengo, que tá subindo e tá, vai colar um ponto aí, se o Flamengo tirar aquela diferença do jogo que falta, vai ficar um pontinho colado no Verdão. Mahara, tava apostando desde o começo que o jogo ia terminar empatado. Palpite de Mahara. Mahara, não sei se é homem, se é mulher, Mahara, 0-0. O Edson Toshio, é sempre manda do Japão, Edson. Já deixei o like, muito obrigado, Edson. Tem aqui o Denis de Araçatuba, aqui em casa, comendo uma pizza, tô ligado na Nova Brasil, que maravilha, hein? Darleia Gomes, palmeirense, o Palmeiras não voltou praticamente pro segundo tempo. Ah, o Palmeiras deu uma reagidinha e tal e fez o gol. Tem uma pergunta para Fran, do Paulo de Araçatuba. Fran, qual foi a maior dificuldade que o Palmeiras teve hoje? Na sua opinião, pergunta o Paulo em Araçatuba.
3: Ah, eu acredito que foi a ausência de jogadores importantes, principalmente do João Arias ali pelo lado direito, né? Hoje jogou o Giai e o Felipe Anderson e eles não conseguiram fazer muita coisa, não. Teve muita dificuldade de criar nesse setor. É o Vitor Roque, como eu já falei, muito apagado na partida. O Maurício também estava muito apagado. E quando jogadores importantes como esses que foram citados não aparecem, aí acaba sobrecarregando depois, né, defensivamente. O Gustavo Gomes acabou falhando no gol, assim como o Murilo também, que tem sido algo que vem acontecendo constantemente, né, na zaga do Palmeiras. Não era muito comum da gente ver, e esses erros têm acontecido mais vezes no setor defensivo, onde foi sempre um pilar dessa equipe do Palmeiras.
4: Vai lá, Weber, a hora que quiser. Tem mais mensagem aqui, a galera manda direto no WhatsApp aqui. Também hoje foi bacana pra caramba aí a audiência no chat no YouTube, né, Weber?
1: Legal, legal, o pessoal participou mesmo. Lucas Basílio, seu destaque final, um grande abraço, Lucas. E até amanhã, trazendo as informações do Verdão, que tem jogo importante quarta-feira contra o Peixe pela Copa do Brasil, transmissão da Nova Brasil, mas o Palmeiras pode perder por até 2 gols de diferença, que estará na semifinal da competição, Lucas.
5: E até por conta dessa vantagem larga, o Weber Lima se considera internamente a preservação de alguns atletas.
1: Será,
5: do elenco.
1: Cara?
5: Eu acho que vai ser arriscado. Eu não acho que ele vai entrar. Eu acho que
6: vai ser a remontada.
5: Eu tenho essa esperança. Quem sabe? Mas, assim, não conte com o time todo reserva. Isso não vai acontecer. Não conte com o time todo.
1: Olha, eu acho que é arriscado, hein?
5: Agora, um corre nome ou outro, como eu disse, o próprio John Arias, que teve essa lesão muscular, ainda é dúvida para quarta-feira. Então, o John Arias, por exemplo, eu acho que poderia ser preservado. Mas Vitor Roque, Flaco Lopes, eu acho que esses jogadores devem atuar. Gustavo Gomes, né, que joga sempre, enfim. Mas vamos aguardar, né? Os primeiros trabalhos da semana, tem treinamento amanhã, tem treinamento na terça-feira, para daí na quarta-feira, na Vila Belmiro, o Palmeiras definir a sua classificação para a semifinal da Copa do Brasil. Como você bem disse, pode até perder por 2 gols de diferença, que avança. Pelo Brasileirão, joga no domingo diante do Botafogo, lá no Rio de Janeiro, estádio Nilton Santos. E já do outro lado, o Mirassol, também tem jogo no meio de semana, né? Como a gente mencionou, partida atrasada da quarta rodada lá de trás contra o Flamengo no Maracanã. E pela rodada 26, também no domingo, mede forças com o Coritiba no estádio Couto Pereira. Amanhã a gente volta trazendo mais novidades do Verdão e também a repercussão desse empate com a declaração de Abel Ferreira, que promete ser polêmica nessa entrevista coletiva mais uma vez. A todos, forte abraço, ótima noite, ótima semana e até a próxima.
1: Até a próxima, Lucas! Pessoal, tá aqui, cadê? Eu vi uma mensagem aqui, daqui a pouquinho eu leio. Um abraço. Olha, vamos lá com a Fran para dar o seu destaque final. Fran, o seu destaque final neste empate do Palmeiras, que pode ter agora no meio da semana o Flamengo a 1 ponto na cola. Fran.
3: É verdade, mas o meu destaque vai para o Mirassol, né? Que a gente fica falando que o Mirassol não é equipe para estar na zona de rebaixamento, de fato não é mesmo, mas o Mirassol está desperdiçando boas vantagens, né? Às vezes sai na frente dos seus adversários e não consegue sustentar. E a sequência do Mirassol também é chatinha, né? Porque pega a equipe do Flamengo, jogo atrasado no meio da semana, e depois o Coritiba no final de semana fora de casa. E aí você vai deixando, as rodadas vão passando e você não vai conseguindo vencer, você vai ficando numa situação muito perigosa, né? Então o Mirassol tem que abrir o olho e tentar vencer aí urgentemente, né? Chega a 8 jogos em todas as competições sem vitória, um momento delicado para essa equipe do Mirassol. E o Palmeiras, eu acho que saiu até que no lucro, viu, no jogo de hoje com esse um pontinho. É claro que diminuiu essa vantagem para a equipe do Flamengo, mas mesmo assim, né, pelo que nós acompanhamos, teve a situação do pênalti, o Mirassol teve algumas oportunidades. Achei que o Palmeiras ficou devendo no jogo de hoje, não fez o seu melhor jogo, mas mesmo assim conseguiu um empate muito importante.
1: Fran, um grande beijo e até a próxima.
3: Boa noite, Weber, a todos que fizeram parte aqui dessa transmissão, agradeço demais e até a próxima.
1: Gaviva, as últimas mensagens e a dica cultural de hoje sobre Pinóquio. Tem vários por aí, viu, Gaviva?
4: Tem vários, né? Eu quero agradecer o Antônio Lima, né? Antônio Lima, na produção, falou: e aí, Gavião, vai ter imagem ou não vai ter? Desde o primeiro jogo, tô com as imagens aqui para mandar, e foi uma mensagem em cima da outra e eu acabei esquecendo de mandar a imagem. Obrigado, Antônio Lima. O Altemar Pereira: Palmeiras teve pane de time ruim. Muito estranho hoje, Weber. Tem aqui o Thiago Caldas: apostava que o Palmeiras ganhava o jogo hoje de 2-1. O César de Atibaia: hoje o Abel ia surtar. O Ferdinando, na Vila Carrão, ele é São Paulino: quando o Palmeiras está perdendo, só o juiz e o VAR salvam. Tem quem mais aqui? O Vinícius: todo mundo fala do elenco do Palmeiras, mas o Abel, quando tem que substituir as peças que entram não rendem. Tem mais aqui a Sabrina, de Santa Catarina: tava secando o Palmeiras, secador sempre ligado aí contra o Verdão. Quando o cara é líder, né? O time é líder, o pessoal vai lá e seca mesmo. Isso é. Todo campeonato brasileiro é assim. E a Isabel, do Campo Limpo: tá louco, hein, Palmeiras? Ficou brava. Aqui a Isabel. Certo, Weber?
1: Maravilha, então vamos lá com a dica cultural, Gaviva.
4: Já ouviu da história do Pinóquio quando você era criança, né, Weber?
1: Já.
4: Já ouvi a história do Pinóquio.
1: Já, do Gepeto, né?
4: Mandei agora, agorinha mesmo, mandei pro Antônio Lima. O Gepeto era um marceneiro lá na Itália. Ele tinha o desejo de construir um boneco. Olha ele aí.
1: Olha lá.
4: O Gepeto construindo o boneco Pinóquio. Ele queria fazer um boneco.
1: E aí, Gavi, o nariz já tava grande aí quando ele fez lá o Pinóquio? Já era grande assim? Ah, como era grande.
4: Já era grandinho. O nariz do Pinóquio, mesmo sem mentir. Sem mentir, o nariz já era grande. Aí o Gepeto falou assim: eu quero fazer um boneco. Eu quero fazer para ganhar um dinheirinho extra. Ele era aposentado pelo INSS italiano, né? E ele queria ganhar um dinheirinho extra. Não, essa aqui é outra, mas é outra imagem. Essa aí é para depois. Aí o Gepeto fez o Pinóquio e saiu em turnê. E foi um sucesso a Itália inteira, né? Ele pegou o carrinho dele e tal e foi andando de cidade em cidade. Onde parava fazia sucesso. Pinóquio foi um estouro. Só que o Gepeto não sabia que a madeira que ele construiu o Pinóquio veio de uma floresta que era considerada uma floresta encantada, uma floresta mágica lá no interior da Itália. Por isso, o Pinóquio ganhou vida. Não era um boneco simplesmente, ele ganhou vida. Ele falava, ele pensava e tudo mais. Só que aí, o Pinóquio só tinha um problema. Se ele falasse mentira, o nariz crescia. Você sabe da história, né, Weber?
1: Ah, é.
4: Se o nariz... se falasse mentira, o nariz do Pinóquio crescia.
1: Isso.
4: Só sei que o Pinóquio começou a fazer tanto sucesso que ele arrumou uma namoradinha. Vamos ver a namoradinha do Pinóquio aí na outra página, por favor. Ah, é a namoradinha do Pinóquio. Aí, moça bonitinha.
1: Aí o nariz dele diminuiu aí, hein, Gaviva? O nariz dele tá menor aí, ó.
4: Porque ele tava acanhadinho.
1: Ah.
4: Ele tava acanhadinho, não tava falando mentira, né? Tava assim, pá. Só sei que uma hora ele separou, né? Ele falou assim: o sucesso, sabe quando o sucesso sobe pra cabeça?
1: Sim.
4: O sucesso subiu pra cabeça. E o tal do Pinóquio dispensou a boneca de madeira igual a ele, e tentou namorar uma garota humana. E não deu certo, sabe, Weber?
1: Não deu certo,
4: porque ele era de madeira e a pessoa humana é de carne e osso, né?
1: É.
4: Né? E aí tem ferpas.
1: Meu Deus!
4: Vem a ferpa, dá uma machucada, tal, né? Então. Só sei que no final das contas, o tal do Pinóquio voltou pra namorada, pra essa de madeira. Só que o negócio pegou fogo, literalmente. A última imagem aí, ó. Ó, Weber, a última imagem no YouTube. Nova Brasil em campo e jornalismo Nova Brasil. Você sabe que quando tem muito atrito madeira com madeira...
1: Pega fogo, né?
4: Pega fogo, sai fumaça. Olha aí, ó. Pra quem tá com a gente no YouTube aí, ó, Jornalismo Nova Brasil, Nova Brasil em campo, tá vendo aí? Eles iam pra dentro do baú lá do Gepeto, ele e a namoradinha, saiu até faísca, saiu fumaça. Só sei que depois, no final das contas, o Pinóquio ficou um menino comportado e passou o resto da vida junto com o vovô Gepeto. Sabe que ele chegou a namorar uma netinha do Gepeto, humana, chamada Gepeta. Gepeta. Ele não chamava ela de G, não. Não. Mas depois eu conto como ele chamava ela. Então, um grande abraço, um bom final de domingo pra todo mundo. E amanhã, 5:30 PM, estamos aqui de volta na Nova Brasil, com o Nova Brasil em campo, Weber Lima.
1: Boa, Gaviva! Muito bom humor com o nosso Gaviva. A gente vai encerrando a nossa jornada, agradecendo a sua audiência, o seu carinho. E neste momento que começa a coletiva do Abel Ferreira, mas sem som. E ele está aqui completamente transtornado, falando um monte na coletiva, mas ninguém consegue ouvir, né? Porque está sem áudio a coletiva de Abel Ferreira. Agradecer a sua audiência, seu carinho, você curtiu o futebol na Nova Brasil, primeiro com Corinthians 0, Santos 1, com a narração de Cleiton Gamarra, os comentários de Luiz Ademar, as reportagens de Edson Rufino e Felipe Oliveira no jogo entre Mirassol e Palmeiras 1-1, a narração foi Jorge Vinícius, os comentários da Fran, as reportagens de Lucas Basílio, comigo Weber Lima na ancoragem, na abertura, no intervalo e no pós-jogo, e com o nosso Gavião, com a interatividade do ouvinte e com o humor do Gavião, nos trabalhos técnicos, Cezinha Martins, Clodoaldo Júnior, Pedro Ávila, na mesa de som, Hugo Rodrigo, na produção de Antônio Lima e na técnica de externa em Itaquera, com Cuca Labareda. Obrigado pela audiência, pelo carinho. Voltamos amanhã às 5:30 PM com o Nova Brasil em campo. Fiquem com Deus, o futebol da Nova Brasil com pão de alhozinho, com pão de alhozinho da jogo. Tchau.
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Meu nome é Marina, eu sou mãe da Maria Helena e do José, e esposa do Jota. Mas como muitas mulheres, eu sou várias. Por exemplo, tem gente que me conhece como a Marina dos Gigantinhos. Marina do Saúde da Gente, do Olhar da Gente e do Sorriso da Gente. A Marina do Banco da Mulher Empreendedora, da Maternidade do HC, da Casa do Autista. Agora, junto